líder que está me ouvindo aqui. Olha, vamos juntos que o nosso tema hoje, como ser uma pessoa transformada. Como é ser uma pessoa transformada? Gente do céu! E aí entra ano, sai ano, e você conhece aquela pessoa que ela promete. Ela promete que e faz lá as metas. O ano de 2020 e tantos, eu vou ser uma pessoa melhor. Eu vou fazer isso, eu vou fazer aquilo, eu vou fazer aquilo outro. E aí chega em dezembro e você pergunta para ela: "E aí, deu bom? Qual das suas metas que você realizou? O que você disse que ia fazer que geraram bons resultados?" Gente, tem uma pesquisa falando sobre isso, que apenas 8% das pessoas que prometem no final do ano ali, no dia 31, no dia 30, em dezembro, apenas 8%, 8% chegam nos seus resultados prometidos. Então ela fez lá a planilha, dezembro, para começar janeiro, vou fazer tal coisa. Aí chega em dezembro, 8% só. Mas por que ali que isso acontece? A pessoa estava bem intencionada. Ela até diz que ama Jesus. Mas por que que ela não conseguiu? Porque não houve uma transformação na vida dela. E como é uma pessoa transformada? É quando essa pessoa, ela mesma, ela altera a maneira dela pensar, ela altera a maneira dela agir e ela altera a maneira dela viver. E aí as pessoas de fato conseguem notar que houve uma transformação. Você ouve bastante sobre mudanças. Ah, eu vou mudar. Olha, quando você mora numa casa, você alugou ali por, sei lá, 2, 3 anos de contrato. Você mora ali, mas não quer renovar. Venceu. E aí você precisa fazer o quê? Mudar para outra casa. Certo? Então isso é uma mudança. Você mudou. Agora, quando você transforma, você altera a natureza daquilo. Transformou, alterou a natureza daquilo. E existe essa transformação profunda. Profunda. Por quê? Ela vai acontecer no campo espiritual, primeiro lugar, no emocional, que vai refletir no comportamento. Aí você vê aquela pessoa que ela falou que ia transformar. Só que o comportamento dela não está conivente. E ela é bem intencionada. Só que no espiritual não houve transformação. Não houve alteração. No emocional, muito menos. E existem algumas características que eu quero passar para você hoje aqui nesse programa, que você vai aplicar na sua vida e você vai começar a ver, de fato, a transformação na vida de outras pessoas. Porque, sabe, tem até um livro, filme, Sucesso Deixa Rastro, você já viu? Por quê? Porque tá congruente o que ela pensa, como ela age, como ela vive e como ela se comporta. Tá congruente. Bingo! Transformação aconteceu. Lembra que a água virou vinho? Transformou. Tinha como voltar a no que era originalmente? Não. Não voltou. A mulher que foi curada do fluxo de sangue transformou aquela doença em cura. Como? Na palavra não diz relatos que ela voltou a sangrar de novo. Então, quando transforma, você muda o que era lá na natureza, lá na raiz.
Você sabe que eu,

0: percebo muito, gente, nas mentorias, quando eu atendo aqui, e aí me dizem assim, mas Eli, eu tentei e não consegui. Falei, então tá, vamos ver onde que não foi transformado isso, em qual esfera. Sabe as camadas da pele? São 7 camadas na pele. E quando você sofre um corte ou uma queimadura, depende da profundidade. Talvez a mudança foi até a 3ª, 4ª camada. E não foi tão profundo assim. E se não foi tão profundo assim, será que vai transformar? Na palavra diz, pelos seus frutos os conhecereis. 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Olha só, as características de uma pessoa transformada é a nova mentalidade. Antes, a pessoa pensava negativo, agora ela passa a pensar positivo. Antes, ela tinha só críticas destrutivas, ela passa a ter críticas construtivas. Só sai coisa boa da boca dela, com valores elevados, com princípios elevados. Ela tem uma nova mentalidade, ela começa a ter uma perspectiva mais ampla da vida. A pessoa que ela não teve uma transformação na mente, ela só vê problema. Ela não consegue ampliar, trazer soluções para vários para aquele problema. Várias soluções. Ela tem uma coisa fixada. Vai dar errado, vai dar errado, vai dar errado. Ela não ouve a transformação. Não aconteceu a transformação na mente dela. Então, é muito bom quando você conhece alguém. E aí você olha e fala, nossa, mas fulano tá tão diferente. Já aconteceu isso? Anda falando só coisa boa. Parece que o mundo é só mil maravilhas. Ei, ela renovou a mente. Isso quer dizer que ela não vai ter problemas, aflições, dificuldades? Não. Mas, depender dela, só coisa boa vai acontecer. E assim como você pensa em sua alma, assim você é. Então, primeiro, nova mentalidade. Romanos 12, 2. E não vos conformeis com este século, mas transformai-vos pela renovação da vossa mente, para que experimenteis qual seja a boa, agradável e perfeita vontade de Deus. É isso que vai acontecer quando você renovar sua mente. Você vai experimentar. Ah, Eli, será? Testa. Testa. Não sou eu que estou dizendo. É a palavra de Deus. É o livro milenar de sabedoria. Que é o livro que mais vende há séculos. Então, ah, Eli, parece que tá muito fácil. Olha, vou dizer para você, fácil não é, mas é possível. Por quê? Todos os dias você vai ter a chance de criar esse hábito intencional e lembrar para você que você agora só quer experimentar a boa e a perfeita, agradável vontade de Deus. E aí, olha, isso vai martelando que você tem uma nova mentalidade. E aí aquelas pessoas que toda hora quer lembrar que você pensava só negativo, elas vão chegar, vai querer lembrar você que você fez tal coisa. Nossa, mas agora você é, agora eu sou uma nova pessoa que tem uma nova mentalidade, porque eu fui transformada. Segundo, mudança de comportamento. Agora, as suas atitudes, elas estão congruentes com a nova mentalidade. As suas ações, elas vêm carregadas de empatia. Você se coloca no lugar do outro, parece que você está mais amável. mais amigável. O que aconteceu? É quando você transforma a sua mente. É isso que acontece. Porque você mudou a sua natureza pecaminosa. Você mudou, você alterou. Você é uma pessoa mais responsável agora com o bem. Você é comprometido. Você é comprometido? O pessoal tá ligando. Não! Você é comprometido com o bem. E aí, no seu comportamento, vai ser revelado que você superou os hábitos que prejudicavam você. E agora você tem práticas saudáveis. Puxa, tudo que sai da sua boca é para edificação. Tudo que sai da sua boca é para encorajamento, porque essa era a forma que Jesus comunicava. Era para encorajar, era para levantar, era para isso. O comportamento dele já dizia, já falava. Ah, isso de vez em quando? Não. Lê lá a palavra que você vai ver. E olha só, que demais isso, né, gente? Romanos 12, 21. Não te deixes vencer pelo mal, mas vence o mal com o bem. Ô, gente, vem cá. Pensa junto comigo aqui. Se você não teve uma transformação de mente, você consegue ver, olha isso, vencer o mal que te fizeram, o mal que estão tentando colocar você naquele lugar de onde você já saiu. Você consegue ouvir alguém levantando calúnia sobre você, o que não é verdade. E você ainda fala bem dessa pessoa. Você continua amando ela. Você potencializar o que ela tem de qualidade. Ó, isso é possível? É possível. Na palavra diz que é possível. E é possível, sim, se houver a verdadeira transformação. Tem esse remedinho, eu vou dar ele pra você até o final do nosso programa aqui. E você que não me segue ainda no Instagram, Elisângela Gomes Aeli. Elisângela Gomes Aeli. E olha só, foi um desafio muito grande quando eu iniciei esse projeto. Que é a Adore Mais, essa emissora que fala para mais de 25 milhões de habitantes do estado de São Paulo. Você que não me conhece ainda, que é novo por aqui, eu sou CEO e para mim é uma honra servi-los nesse programa também. E olha só, quantas coisas eu ouvi, minha gente! Mas já havia acontecido a renovação da minha mente como empreendedora. De qual era o propósito, a missão e o objetivo desse negócio? Fazer dinheiro, Eli. Quem dá palpite? Fazer dinheiro. Levanta aí sua mãozinha. Claro, né? Que um negócio poderoso, que tem a presença de Deus, ele tem que faturar também. Porque é o dinheiro que vai levar a mensagem mais longe. É o que vai fazer o seu negócio, a sua empresa crescer e ser relevante. E apresentar a cultura que ela é. E o seu negócio transformar o seu bairro. O seu segmento. Mas como? Ó. Como? Você aprende comigo isso. Lá em Negócios com Propósito. 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Olha só isso. E aí, essas pessoas que falaram, elas não sabiam a minha verdade absoluta, que foi aos 12 anos que eu comecei empreendendo, aprendi como errar, aprendi como errar não, até, pá, às vezes tem pessoas até querendo ensinar a gente o errado, né? Aí você vai testar e vê que dá errado, só que não era pra você, né? Era só pra ela, enfim, outro assunto, pra outro programa. Eu aprendi como fazer, e no meio do caminho, com os desafios, através de dores, eu aprendi também como não fazer. Ah, mas foram os resultados que validaram. Então, veja, foi fácil? Claro que não, mas eu não estava preocupada com isso. Tinham coisas maiores a fazer. Tinham coisas melhores. Eu tinha que obedecer a um chamado. Eu tinha. Então não dava tempo de ouvir quem estava querendo me lembrar de antes, de coisas que deram errado. Então, não deixa ser vencido pelo mal. Não. Quando você é vencido pelo mal, quando você faz o mal também. Isso consciente ou inconsciente. Alguém te prejudicou, você vai lá e pau. Então, não. É com o bem. Essa é a atitude de alguém que foi transformada. Ah, mas é ser humano. Tá bom. Mas chegou um bom momento para ela pôr na prática que ela é transformada mesmo. Vai ser um passe de mágica? Não, é treino. Por isso que a sua intimidade com Deus, ela precisa ser constante. Porque Ele sim vai te lembrar todos os momentos das promessas que Ele te fez. Quando você estiver mais perto dEle, o mal, ele vai desaparecer. Ele tem que desaparecer. Porque as trevas não se misturam com a luz. Só que aí, como é que tá o seu posicionamento? Ah, eu aceitei sim a Jesus e tal, nasci, minha família, etc e tal. No domingo, mas e na segunda-feira você precisa tomar decisões e tudo voltou ao normal. O dia 31 virou. Oi, vida real. Como é que você vai se comportar? Como é que você vai agir? 3. Crescimento espiritual. Olha só. Quando você vê que uma pessoa é transformada, quando ela passa a maior parte do tempo dela alinhando com Deus, alinhando com Deus os momentos, alinhando com Deus as estratégias, alinhando com Deus a paz de espírito, chegou um momento difícil, vai para o teu quarto, ela vai para lá, pera, não está claro ainda, então não vou tomar decisão, eu não consegui no meu espírito entender que é para eu tomar essa atitude ainda. Porque ela é transformada, ela sabe que ela precisa de Deus, que é maior do que ela, que já viu o futuro daquilo. Ela tem um foco nele, ela tem um foco na espiritualidade, que é o primeiro pilar do ser humano. Se isso não está fortalecido, se essa conexão não está poderosa, a pessoa vai quebrar. Mas como? Emocionalmente e financeiramente. Tem tudo para acontecer. Mas a pessoa é formada em Harvard, tem isso, tem... Então, essa é a parte natural. Lembra que é o reflexo, os resultados da sua mentalidade e da sua transformação. E crescimento espiritual dessa pessoa foi tão desenvolvido que ela teve uma alteração no caráter. Ele é humilde. Nossa, ela passa todo o tempo com gratidão. Ela tem um propósito maior, não é qualquer coisa que para ela. No dia difícil, ela lembra todo o tempo de que o porquê que ela está fazendo aquilo. Ele não é raso. Ele é profundo. Então, você quer ser uma pessoa transformada? Tá anotando tudo que a gente está falando no nosso programa de hoje? Olha só que lindo. Muitas pessoas falam, ah, você precisa ser melhor. Tá bom, como? Né? Como? Me fala o como. Tem um pessoal famoso no digital, né, que fala aí, é como? Então, pergunta como, vai direto ao ponto. Gente, você que está assistindo a gente aqui, seja bem-vindo, esse é o programa Adore Mais. A gente está transmitindo na rádio para mais de 25 milhões de habitantes do estado de São Paulo. Você que está me ouvindo aí da Castelo Branco, da Marginal Tietê, Pinheiros, você está no Uber. Essa é a frequência certa para sua transformação. É, Essa é a frequência. Essa é a frequência. Porque nós decidimos com essa ferramenta não deixar a sua vida ser mais a mesma. Para que você seja, de fato, uma pessoa transformada. E olha só, gente. Nos últimos tempos, eu decidi fazer um evento presencial, que é o Mais Transformação. Por quê? Tava só transmitindo aqui, né, no virtual, aqui na rádio. Ele, bora fazer um evento presencial. Vários pedidos. Eu falei, tá bom, vou fazer. Vou organizar minha agenda de empresária e tal. Vamos fazer. E não é que deu certo, gente? E nesse Mais Transformação, a gente passa horas. Quase um dia inteiro. 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E lá no meu Instagram tem mais informações também, Elisângela Gomes, a Eli. Elisângela Gomes, a Eli. Olha só, gente. Como ser uma pessoa transformada? Se eu pergunto pra você assim, ó. Fulano, eu preciso que você venha aqui na minha casa pra derrubar a árvore que tá no meio aqui atrapalhando eu entrar com o carro. Quanto tempo você leva? Aí a pessoa vai dizer, como assim, Eli? Eu não sei derrubar a árvore. É claro que eu nem vou conseguir. E aí eu digo pra você, e se eu te der uma serra elétrica? É uma ferramenta pra você derrubar a árvore. Opa, peraí. Ah, eu não vou só derrubar a árvore não, capaz de eu derrubar a casa. Porque a ferramenta é poderosa. Você tá com a ferramenta certa pra você agir. Agora, se eu disser, viu, eu vou te dar um alicate de unha. Tem como, gente, derrubar uma árvore com alicate de unha? Não. Por que que eu tô dizendo isso pra você? Porque depende da ferramenta que você tá usando. Na sua vida pessoal, na sua vida profissional, nos seus negócios, com a sua família. Qual ferramenta você tá usando? E a maior ferramenta poderosa que você pode ter hoje é Deus na sua vida. Essa é a maior ferramenta que existe. Depois, você vai ter outra ferramenta poderosa, que é saber lidar com as suas emoções. Eu tenho certeza que as decisões que você tomou, você estava irritado, você estava com raiva. E aí você decidiu, na hora, pá! Acabar com tudo. Pois é, tomou decisão na hora errada, com as emoções abaladíssimas. Tinha que estar calmo para tomar decisões importantes. Só que você não tá com a ferramenta certa de como fazer isso. Ele, como que eu controlo as minhas emoções? Tem ferramentas para isso? Aham. Que é a famosa inteligência emocional. Não é o que você faz com o que te aconteceu. Não é o que te aconteceu. É o que você faz com o que te aconteceu. Mas se você não tiver a ferramenta certa, você vai só fazer o que der na telha. E vai errar. Nesse evento no Mais Transformações, eu vou trazer bastante ferramentas sobre como lidar com essas emoções. E elas serem o quê? O seu poder, a sua força. 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Porque a gente vai ter mais tempo, gente, para trabalhar esse assunto. Olha só, o nosso tema de hoje, nesse programa, como ser uma pessoa transformada. Você sendo uma pessoa transformada, você vai causar um impacto na sociedade, no seu ambiente, tão poderoso, que aí sim você vai estar pronto para inspirar pessoas, para influenciar pessoas positivamente. Através do quê? Do seu comportamento. Alguns falam, através do seu exemplo. Então, exemplo, só teve um que foi Jesus. Eu não gosto muito de usar essa palavra, o fulano é meu exemplo. Então, é falho, tá? Vai ter um momento que ela pode... Mas, com o seu comportamento, você vai impactar o ambiente, a sua casa, a sua igreja, a sua empresa. E aí você vai ser o agente da transformação. Onde? Em outra pessoa. Porque você só dá o que tem. Você só transforma sendo transformado. A pessoa ferida, ela fere. A pessoa transformada, ela transforma. A pessoa curada, ela cura. Onde? Onde Deus te colocar. Por onde você passar. Porque você é luz. Você é sal da terra. Onde seus pés encostarem. Ali precisa haver uma transformação. Porque você carrega a promessa. Você carrega. E olha, toda vez que a gente vai para a palavra, a gente tem vários exemplos para nos inspirarmos e para validar que é verdade, que é possível ali, mas está tudo caindo. Calma! Vamos olhar para quem fez, transformou. Lembra de Paulo? Gente, essa história eu amo. Até o nome dele foi mudado para Saulo. Mudou o nome. Ei, se você um dia chegar aqui e mudou o nome da Eli... Foi Deus que mudou. Não. Deixa assim. Ele passou de perseguidor dos cristãos a um dos maiores apóstolos. E a gente fala dele até hoje. Ele entrou pra história. Por quê? Porque ele demonstrou lá o poder da transformação por meio de Cristo. Pensa. De perseguidor de cristãos, a um dos maiores apóstolos. Ô, gente, como é que... Olha, vou dizer pra você, hein? Eu quero encontrar Paulo, quer dizer, Saulo, o nome dele mudou. Lá, eu vou fazer algumas perguntas pra ele, irmão. O que você fez depois disso? A pessoa querendo, correndo de você com medo? Pera, não, eu sou outra pessoa, eu fui transformada. Aleluia! Zaqueu, mesma coisa. Após o encontro que ele teve com Jesus... Mudou sua vida de desonesto para uma pessoa generosa. Começou a aplicar a justiça. Zaqueu era todo torto. Todo. Mas depois que ele encontrou Jesus, houve a transformação. O dia que ele encontrou Jesus, houve a transformação. Você já teve esse momento de encontro com Jesus? Você já experimentou essa transformação? Ela vai acontecer, se já não aconteceu. E se aconteceu, eu venho lembrar você de que o processo... No processo, ele também vai estar com você. Que aí vai ser o seu dia a dia. Ser transformado é deixar de viver conforme os padrões antigos. Já não vivo eu, mas Cristo vive em mim. Você passa a viver por um propósito maior. Por algo relevante. Porque você foi renovado em espírito e em verdade. As mudanças, gente, elas são sementes da transformação. Quando você come uma maçã, a semente foi maçã. Quando você muda, essa foi a semente da sua transformação. Então, você decide hoje mudar a sua própria natureza para viver um ano incrível, uma vida incrível, um momento de presença o tempo todo. Renova sua mente dia após dia. E se prepara para você viver ainda nessa terra as melhores bênçãos de Deus. E se você é um pouco mais ambicioso, as maiores bênçãos de Deus. Eu não sei qual é o desejo do seu coração no dia de hoje. Nesse momento que você está me ouvindo aqui. Eu tenho uma notícia do céu para te dar. É possível. Transformar-vos pela renovação da vossa mente. Em Provérbios 16:3, quando isso acontecer, olha só. Consagre ao Senhor tudo o que você faz e os seus planos serão bem-sucedidos. Houve a transformação? Consagrou ao Senhor? Ah! Espera. Tá doendo? Espera. Tá doendo? Continua. Tá doendo? Vai mais um pouquinho. Porque se o plano é do Senhor, se você consagrou a Ele, vai ser bem-sucedido. Em Coríntios 2, diz assim, assim que, se alguém está em Cristo, nova criatura, ela é. As coisas velhas já se foram, já foi, acabou. As velhas já se passaram. E o meu desejo para você hoje aqui é, venha viver essa transformação. Venha viver essa renovação de mente no seu espírito, nas suas emoções, na sua mente e no seu comportamento. Combinado, minha gente? 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Olha só. E eu finalizo dizendo o que Moisés disse quando ele teve aquele desafio de ir para o deserto, gente. Se a tua presença não for comigo, não vou sair desse lugar. Não nos faça sair desse lugar. Pois, como se poderá saber que alcançamos favor de ti? Eu e o teu povo? É. Moisés se recusou. Se Jesus não estivesse com ele, ele não ia. Minha sugestão para você hoje é, não tome decisões se Jesus não estiver com você. Combinado? Gente, finalizamos por aqui o nosso programa Negócios com Propósito. Seja forte, seja firme, seja corajoso. Combinado? Lá no meu Instagram, Elisângela Gomes, a Eli. Eu espero você, mais conteúdos, para a gente passar mais tempo juntos. 011-99537-5356. Beijo no seu coração. Tchau, gente.
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3: E aqui é Isabel de Ferraz Vasconcelos. Queria pedir um louvor aqui para minha filha Esther e para minha filha Maria, que fez 1 ano e 10 meses antes de ontem. É, 3 palavrinhas só. Eu aprendi de cor. Queria que vocês tocassem aí pra minha filha. Ela ama.

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1: Uou, muito boa tarde para você que está aqui na sintonia na Adore Mais FM. Isso mesmo, Elisângela Gomes daqui, você daí. E nós vamos juntos até as 2h55 com mais um programa Adore Mais. Que bom que você chegou. Sim, você está na frequência certa. Se você quer mudar a sua vida, se você quer transformar a sua vida para receber todas aquelas promessas que promete na palavra de Deus como uma vida próspera e abundante. E aqui no programa Adore Mais, a gente vem trazendo grandes nomes, autoridades, celebridades para compartilhar um pouquinho de tudo que esse Deus fez na vida deles. Como, do que, pra quê? Criamos o quadro Essa é Minha História. Então prepara aí, já vai preparando seu coração, porque hoje é aquele dia que você vai se alegrar, vai se emocionar, mas acima de tudo, você vai se conectar com o seu Criador, porque esse é o objetivo da família Adore Mais. Você que está ouvindo a gente pelo FM, lá no 102.1, seja bem-vindo. YouTube, Facebook, aplicativo. Gente, aplicativo já foi baixado, olha, está sendo ouvido já em mais de 10 países, viu? Não dá mole não, baixa aí também, caso você não esteja aí no seu FM podendo ouvir a gente. Tenho certeza que o celular você não vai esquecer em casa, então baixa aí o aplicativo Adore Mais FM, fica conectado com a gente 24 horas. Tudo sobre inteligência emocional, espiritual, financeira, você encontra aqui. Pois tem homens e mulheres de Deus preparados para te ajudar nessa estrada chamada vida. Isso mesmo. Então, para mim é uma honra ter você aqui com a gente no nosso programa. Já anota aí para sua participação pelo WhatsApp 011 21 10 20. Você já sabe, quando não dá pra gente responder no programa ao vivo lá no Instagram da Adore Mais, nos stories, no feed, a gente responde. Então, se você não segue ainda, @AdoreMaisFM. Segue a gente lá, porque com essa coisa, né, da tecnologia, você pode ver o que tá acontecendo no rádio. Gente, eu sou daquela época que o pessoal vinha fazer rádio de chinela havaiana, de bermuda, viu? Mas hoje não dá, né? Temos a imagem. Então, se você é curioso, quanto eu, corre lá no nosso Instagram, @AdoreMaisFM, e você vai ver tudo que acontece aqui. Essa entrevista também vai ficar salva lá no canal do YouTube, assim como os outros, tá? Você que sabe um pouquinho que o nosso objetivo é trazer a essência dos nossos convidados. Porque sabemos que a verdade absoluta é a que prevalece, não é mesmo? Então, todos aqueles que passaram aqui têm muito para te ensinar, ó. Aline Barros, Leandro Borges, Cristina Mel, Marquinhos Gomes, Tom Carf, grandes nomes, empresários, palestrantes, professores, donos de academias. E tem muito conteúdo bom para você lá no nosso canal do YouTube. E hoje, gente, não seria diferente, né? A gente vai receber aqui um senhor, ele é fundador da Odonto Excelence, para contar um pouquinho da história dele pra gente. Então, vamos juntos. Já vai aquecendo aí. Você que tá comigo todo dia, sabe que a Eli vai convidar você sempre pra pensar. É. Pra refletir um pouquinho mais. Porque foi assim na minha vida. Enquanto tava tudo no automático, nada acontecia. E é assim com você também. Se tem algo que você não tá conseguindo, você não parou pra pensar, pra avaliar, pra estudar, pra pesquisar, não é mesmo? Então, a mensagem de hoje é: onde convivem pessoas sábias, opiniões diferentes não geram conflitos, elas geram novas ideias. Onde convivem pessoas sábias, opiniões diferentes não geram conflitos, geram novas ideias. Quando você discorda da opinião de alguém, o que que isso causa? Qual é o sentimento que isso causa dentro de você? É desconforto,

0: Irritação, o que que causa? Ou alegria que você está aprendendo algo novo. Então, a partir de hoje, que tal você colher a opinião contrária da sua e avaliar? Talvez aí tem muito para você aprender e, quem sabe, fazer você chegar em outro nível. Muitas vezes, nós não sabemos de tudo, mas podemos olhar uma única situação de diversos ângulos. Então, pensa nisso. Combinado? Uou, olha só, minha gente, lá no meu Instagram a gente passa mais tempo juntos, tá? Falando de negócios com propósito, como é dirigir um projeto como esse da família Dore Mais, como é que foi isso, né? Fundar a Dore Mais FM, essa família aí é incrível. E a gente passa mais tempo lá. Elisângela Gomes, com S, Elisângela Gomes, a Eli. Olha, o empresário Oséias Gomes é fundador e CEO da Odonto Excellence Franchising, rede de franquias lançado em 2009, na garagem da própria casa. Hoje, existem mais de 1.270 unidades espalhadas pelo Brasil e no exterior. E a cada 48 horas é inaugurada uma nova. Por dia, são realizadas mais de 10 mil consultas e 40 mil novos pacientes são atendidos por mês. Em 2021, Oséias batalhou pela própria vida ao pegar Covid. Ficou 21 dias internado na UTI. Foi transferido para o Hospital Albert Einstein, sem forças. Iniciou o despertar para uma nova vida, principalmente na área profissional, para ajudar outras pessoas a empreender também. Então vamos receber ele, né, minha gente? Com aquela calorosa salva de palmas, Oséias Gomes!
1: Ô, oh, maravilha!
0: Seja muito bem-vindo, Oséias. Nossa, boa tarde para o
1: nosso povo. Obrigado, Elisângela. Obrigado a todo esse público maravilhoso que está te ouvindo, que hoje você está compartilhando eles comigo. E é um prazer estar falando com todo esse povo, compartilhar da minha história de vida, das minhas superações, e que isso venha edificar a vida de mais pessoas. Acredito que esse é o principal propósito.
0: Uou. Olha só, Oséias, olhando aqui um pouquinho, né, no seu release, eu já posso ver que vai ser pouco tempo hoje pra gente falar de tudo isso aqui, viu? Que, gente, é muita coisa incrível pra gente aprender aqui hoje. Então já vai pegando aí papel e caneta, porque você vai aprender muito, tá? Não confia na memória, não. Às vezes ela pode falhar. Nota. Oséias, quer dizer que nascer na roça, com 15 anos, que você se muda para a cidade. Como é que foi isso? Assim começa a sua história? No empreendedorismo, como é que foi?
1: Olha, eu venho de uma família humilde. Morávamos em uma fazenda. Meu pai trabalhava para um grande fazendeiro. Uma família de 6 filhos. Meu pai, minha mãe, e ele ganhava um salário mínimo. Aí então o dono da fazenda, tendo piedade de nós, ele deu um pedacinho de terra para que nós plantássemos agricultura familiar. E assim nós fazíamos, criávamos porcos, galinhas, fazíamos horta e plantava milho, feijão, enfim. E eu me recordo que ainda muito jovem, aproximadamente uns 10 anos de idade, nós estávamos capinando roça, lavoura, né, roça na época, na enxada mesmo, na enxada, no trabalho manual. Eu olhei para as minhas irmãs e disse: um dia eu quero ser alguém na vida. E claro que talvez ainda hoje eu não saiba exatamente definir o que é ser alguém na vida. Porque nas minhas concepções eu ainda estou taxiando na pista.
0: Olha,
1: mas talvez fosse ser um motorista de um trator da fazenda, ou um cavaleiro da fazenda, enfim, sai um trabalho um pouquinho melhor do que aquilo que eu estava fazendo. Mas o importante é que nasceu em mim, naquele momento, um sentimento muito importante, vou repetir, um sentimento muito importante: inconformismo.
0: Uau.
1: Inconformismo. É não aceitar as coisas da maneira que elas vieram até mim, que vieram para as nossas vidas. Eu me lembro que a minha irmã olhou e disse assim: Oséias, pare de sonhar, menino.
0: 10 anos.
1: 10 anos. Nós somos filhos de pobre. Como quem estivesse dizendo assim, aceita o teu destino.
0: Ih.
1: Aceita a tua situação. Isso aqui não é coisa para gente pobre como nós. Querer ter as coisas, ser empresário, ser rico. Eu começava a desenhar as coisas em minha mente. Passaram o tempo, minhas irmãs se casaram. Quando eu estava com 15 anos de idade, só estava eu e meus dois irmãos mais novos, o Elias e a Edineia. Eu cheguei para os meus pais e disse, olha, agora vocês não precisam tanto de mim, porque eu trabalhava muito no serviço braçal. E eu vou embora para morar em Telêmaco Borba, uma cidade vizinha, que eu preciso estudar mais. Ali não tinha, onde eu estudava, tinha apenas até a quarta série primário, que inclusive eu brinco com as pessoas que eu reprovei quatro vezes. Na verdade, quando chegava quase no finalzinho do ano, era época de capinar, de colheita, meu pai falava assim, Zé, como que você está de nota? Ah, pai, não estou bem. Mentira, eu queria ir trabalhar no serviço de roça. Uhum. E fiquei durante 4 anos na quarta série. Não adianta eu não contar essa história, porque está no meu livro Gestão Fácil, inclusive. Mas enfim, fui embora para Telêmaco Borba e com um nó na garganta, porque você sair de casa e sobre uma palavra tão dura dos meus pais, que minha mãe ficou chorando na porta de casa e meu pai dizendo assim, meu filho, honre o que você, a decisão que você está tomando. Eu sabia que eu não voltaria mais para morar naquele lugar. Saí chorando, enfim, mas só eu e as minhas lágrimas. Cheguei em Telêmaco Borba, fui trabalhar de pacoteiro de mercado, de lavador de carro. Depois entrei de office boy do antigo banco Bamerindus. E eu fui crescendo até chegar na área de gerência. Depois de passar um tempo, saí do banco, montei uma empresa de consultoria. E como empresa de consultoria, eu conheci o mundo da odontologia. Porque eu fui apenas dar um auxílio para um colega dentista. Eu percebi que havia uma grande oportunidade. Existe uma máxima que diz que em todo o mercado existe uma lacuna. E dentro desta lacuna existe uma oportunidade ou uma armadilha. Quer dizer, nenhum mercado é tão protegido ao ponto que ninguém mais possa atuar naquele mercado. E eu percebi que era o momento certo, era a hora certa. A odontologia estava deixando de ser somente uma profissão para se tornar também um negócio. Opa, negócio, cabe um administrador, cabe um empreendedor, o que eu era. Aí então comecei a empreender no mundo da odontologia em 2002. Testei muito bem o produto que eu lancei. Em 2009, eu me arrisquei do dia 7 de fevereiro de 2009, eu me lancei como franquia. E aí estou com 14 anos de franquia, com sucesso grandemente, absolutamente grande. E sei que tem muito mais por vir ainda. Porque um dia, quando eu quis mensurar a minha franquia, alguém perguntou, Zé, aonde você imagina chegar? Eu olhei e falei assim, olha, aqui dentro tem mais de 100 franquias dentro de mim.
0: Uou.
1: Mas a palavra diz, né, que Deus nos faz mais que vencedor. Ser vencedor é o desejo do nosso coração. Mais que vencedor é a surpresa de Deus para as nossas vidas. Quando a gente pensa que a gente está sonhando grande, Deus sonha sonhos muito maiores ainda para as nossas vidas.
0: Uou. Você acha que, Oséias, empreender é para qualquer um?
1: Empreender é para pessoas que têm propósito. É para as pessoas que não têm aquelas. Que não vieram para esta terra. Eu cresci em um mundo de pessoas humildes, de pessoas simples, em que as pessoas tinham falácias dizendo assim: para que ganhar tanto dinheiro se quando morrer não vai levar nada? Dá a impressão que a pessoa já nasce pensando na morte, né? Na verdade, já nasce pensando na morte. O dia que eu morrer, eu não quero levar nada mesmo. Mas enquanto eu estiver vivendo nessa vida, eu quero comer bem, eu quero tomar a minha Coca-Cola, eu quero me vestir bem, eu quero poder ajudar as pessoas, transformar a vida de alguém. Aliás, para mim, a vida de sucesso, ela é dividida em 3 pontos.
0: Quais são eles?
1: Um homem precisa demarcar um tempo, um território e uma geração.
0: Tempo, território e uma geração.
1: Exatamente.
0: Olha, teve alguém aí que no meio do caminho foi a sua maior inspiração ali nos seus 15 anos, 18 anos? Alguém que foi, pegou na sua mão e falou, é por aqui?
1: Quando falamos de um homem que demarca, só voltando um pouquinho, um homem que demarcou uma época, um território e uma geração, podemos falar de Samuel.
0: Certo.
1: Mas respondendo a sua pergunta, Eu não tinha padrão de sucesso em minha vida. Eu não tinha. Eu não sabia exatamente para onde eu queria ir. Mas eu sabia que naquela situação que eu estava vivendo, eu queria muito mais. Eu podia alcançar mais. E existe uma... Eu sempre digo que o meu pai, os meus pais, eles nunca me deram nada que eu tenho. Mas eles me ensinaram tudo que eu sou.
0: Uou.
1: Então eu tenho um apreço muito grande pela minha história, pelo meu passado, pelo caráter que foi formado em minha vida.
0: Uhum.
1: Então por isso que hoje a base para mim ainda são os meus pais.
0: E quem que é o Oséias hoje, na própria visão do Oséias?
1: Oséias hoje...
0: É
1: um homem sonhador.
0: Ainda sonhador, conquistou tanto, já é best-seller, empresário. Tem mais ainda?
1: Tem mais ainda. Existe uma palavra no livro de Jó, capítulo 8, que diz assim: o teu começo pode ser pequeno, mas o teu futuro crescerá de sobremaneira.
0: Aleluia.
1: Eu tô longe do sobremaneira ainda.
0: Aleluia.
1: Não interessa como eu comecei.
0: Aleluia.
1: Eu ainda estou crescendo. Falei para você, eu estou taxiando na pista.
0: Taxiando na pista, essa foi muito boa. Mas aí parece que tem umas pedrinhas no meio, né? Que se torna...
1: Sempre tem.
0: Que quer ser uma montanha.
1: Sempre tem.
0: E aí tem essa história de Covid que chegou para todo mundo, para qualquer classe. Chegou, e parece que chegou lá na sua vida também, Oséias. Como é que foi isso? Meu Deus.
1: Chegou em minha vida também. E olha, eu acho que foi um acerto de conta na minha vida com o mundo espiritual. Porque eu passei por uma luta tão grande. Existe uma palavra nas escrituras sagradas que diz assim: muitos serão chamados e poucos escolhidos. Esta palavra, quando diz muitos serão chamados, está falando dos salvos, sim.
0: Uhum.
1: Os escolhidos são alguém, são as pessoas, assim como Davi, em algum momento da vida conseguiu tocar o coração de Deus, chamar a atenção de Deus. Eu acredito que aquele menino humilde do campo, com a simplicidade, mas muitos sonhos, em algum momento, eu não sei definir qual foi, eu acho que Deus me entregou algo diferente em minhas mãos. E eu percebo que tudo em minha vida foi meteórico. Tudo em minha vida, quando eu decidi ser um empresário, foi muito rápido. Tudo que Deus me deu em minhas mãos cresceu rápido. Eu percebi que a inveja, o mundo sempre conspirou muito contra a minha vida. E o inimigo das nossas almas sempre trabalha no ponto mais fraco das nossas vidas. No momento, naquela fragilidade nossa. Ora, eu, um homem cuidando da minha alma, corpo e espírito, porque sempre servindo a Deus, saúde, corpo, né, shape bem, malhando, fazendo academia, tinha tudo para ter passado bem por esse Covid. Mas quando eu peguei o Covid...
0: Como é que foi isso?
1: Senti uma gripe. Senti uma gripe, estava eu, minha filha e minha esposa. Minha filha não pegou o Covid, minha esposa apenas pegou, mas perdeu o paladar e o olfato. E eu comecei a sentir uma gripe, 3 dias depois estava internado, fui para o respirador.
0: Meu Deus, entubei, rápido também, né?
1: Entubei, fiquei 21 dias no primeiro tubo, com 12 dias fizeram a traqueostomia, como você está vendo aqui,
0: uhum.
1: E porque não perderia a voz. Com 21 dias consegui vencer o Covid, saí do tubo, fui para o quarto. Quando eu cheguei no quarto, fiquei 4 dias no quarto. Contraí uma bactéria terrível. Voltei pro coma novamente. Daí, ai, coma profunda. Mais 7 dias. E começou a ter falência de órgãos. E meu irmão, o pastor Elias, apóstolo Elias, morando em Campo Grande, ligaram para ele. Eu tinha acabado de chegar na casa dele, estava comigo no hospital. Não poderia entrar, mas estava lá em volta do hospital. Ele disse assim: olha, você precisa voltar, porque em 12 horas precisamos desligar os aparelhos. E além da esposa, alguém mais tem que assinar.
0: Meu Deus do céu.
1: Quando ele estava voltando... Ele relata que ele parou o carro na beira da rodovia e disse assim: Senhor, eu aceito perder meu irmão pro Senhor. Para Satanás, não. Se não era a sua vontade, devolve a vida para ele. Ele dirigiu mais alguns quilômetros e o telefone tocou. ligaram para ele dizendo assim, pode voltar para sua casa. Porque ele voltou a respirar, ele abriu os olhos.
0: Meu Deus.
1: Faltando apenas umas 4 horas para que eu fosse desligado tudo. Eu ouvi a voz do enfermeiro dizendo assim, Oséias, abre os olhos, longe. Pela segunda vez, Oséias abre os olhos, um pouco mais próximo. Pela terceira vez, Oséias abre os olhos, estava muito próximo de mim. Eu abri os olhos. Saí do coma. Depois de 7 dias, fui para o Einstein, vim para o Einstein aqui em São Paulo. Cheguei no Einstein para me recuperar, que a mente não falava mais com o corpo. Não tinha, o cérebro não respondia mais pelos movimentos do corpo. E eles fariam um trabalho comigo de 21 dias para restabelecer. E o médico disse assim, daqui 6 meses, se você fizer a fisioterapia corretamente, você vai voltar a andar. Mas daqui 6 meses. Meu a minha Deus. Esposa olhou com o lado leigo, totalmente leigo, ignorante, mas cheia do Espírito Santo. Ela disse assim, ó, se eu conheço meu esposo, quando ele sai deste lugar, ele sai andando.
0: Eita.
1: Em 8 dias, eu estava no andador. 2 dias depois, eu estava sem o andador. Com 10 dias, eu estava andando. Eu voltei para minha casa, com 21 dias depois.
0: Meu Deus.
1: Sem auxílio nenhum.
0: Uou.
1: Esse foi o grande milagre que Deus fez na minha vida.
0: Uou. Qual lição você tira disso tudo, Oséias? O que você entendeu que Deus queria te entregar nesse momento difícil?
1: Bom, Deus entregou mais esse livro, né?
0: Mais um livro?
1: Entender que realmente a gente morre. A gente que vive uma vida empreendedora, tem horas que você se sente um super-herói. Parece que nada vai acontecer com você.
0: Com os outros, sim.
1: E eu percebi que realmente você morre, a gente morre de verdade. Porque eu cheguei ao ponto que eu percebi que eu não tinha mais condições de estar nesse mundo. E eu nunca tive medo da morte. Eu tinha medo de deixar de viver. É diferente.
0: Qual que é a diferença?
1: Medo da morte é quando você não sabe para onde você vai. E eu sabia da minha vida com Deus. Deixar de viver, porque a vida aqui na Terra também é boa. Também é boa. Nós temos dificuldades, mas não é gostoso você sentar, comer uma comida boa, você sorrir, você estar entre família, entre amigos, é gostoso.
0: Sim.
1: Eu acho que eu tô com tantos projetos, tantas coisas que estão sendo realizadas ainda, e eu pedi para Deus, Deus me dá mais uma chance. E Deus me trouxe novamente. Por isso a minha alegria de estar com vocês aqui nesse momento e falando para esse público todo de vocês.
0: Muito bom. Quer dizer que empresário, best-seller, escritor, pai, um monte de coisa que você faz aí. De tudo isso, qual que é a sua maior paixão, assim? Aquilo que te faz levantar 3 da manhã, 5 da manhã, qualquer horário, ou pegar um voo, independente de quantas horas, de tudo isso que você faz, o que mais mexe no seu coração?
1: O que mais mexe no meu coração? Ali, elencando valores, primeiramente é Deus. Deus é o centro da minha vida. Segundo, eu tenho uma filha, né? Em terceiro, é o meu propósito. Minha filha, minha família, né? Em terceiro, é o propósito. O propósito que eu tenho de hoje trabalhar para que pessoas sejam restauradas, sejam enriquecidas através do meu trabalho. Porque viver uma vida com propósito é muito importante. Não levo uma vida assim que tem uma paixão por ter um hobby, por um futebol, por um esporte. Não, eu tenho uma vida com medida em todas as áreas. Porém, o meu propósito é o que me move todos os dias para me levantar de manhã e buscá-lo incessantemente.
0: Qual que, assim, a mensagem que você entrega hoje para aquela pessoa que ela quer, né? Ela quer conquistar. Quer chegar nessa tão famosa prosperidade financeira. Porque parece que quando a gente fala em prosperidade, vem direto um cifrão apenas, né? Na nossa mente. Qual que é a mensagem que você deixa para essa pessoa que ela quer? Ela não sabe por onde começar. A prosperar, a escalar suas finanças? Qual que é a mensagem?
1: Primeiro, nós temos que buscar o conhecimento. Equilíbrio pessoal. Nas Escrituras Sagradas tem uma palavra que eu gosto muito. Que está escrito assim: sede firmes e constante.
0: Uou.
1: Sede firmes e constante. Se não me engano, foi Paulo quem disse isso.
0: Uhum.
1: Está nos livros sinópticos da Bíblia Sagrada. Uma pessoa firme é alguém motivado.
0: Uhum.
1: Alguém que acabou de adquirir um conhecimento. Alguém que foi em uma palestra, está motivadaço. Porém, se ele não for constante, ele não vai chegar a lugar nenhum. Porque muito daquilo que nós somos não é do nosso conhecimento.
0: Uhum.
1: É daquilo que realmente nós construímos em nossas vidas pessoais.
0: Uhum.
1: Às vezes nós não estamos preparados para receber, para ter. Às vezes a gente diz assim: ah, Senhor, me dá, me prospere. Para quê? Se você não sabe gastar dinheiro.
0: Boa!
1: Para quê?
0: Vai te prosperar para quê?
1: Ah,
0: qual o objetivo disso?
1: Deus te prospera. Olha, eu vou dizer uma coisa aqui pra vocês. Eu fui gerente de banco.
0: Uhum.
1: Olha, eu nunca vi dar certo dinheiro de aposentado e de viúva.
0: Eu também já fui gerente de banco.
1: Eu trabalhava, eu fui gerente do Banco Bombeirinhos dentro de uma agência, depois de SBC, HSBC, uhum, dentro de das indústrias Klabin. Então lá, tipicamente, todo ano se aposentava aquelas pessoas que trabalhavam na empresa há 30 anos. Poxa vida, eu morava numa casa de núcleo, um salarinho pequeno. Mas quando aposentava, pegava aquela bolada grande. Quando falava assim, já atrás eu encontrei um amigo meu, que falou assim, a esposa bateu e falou assim: amor, conta pro Zéias, ele é nosso amigo, quanto que você vai pegar de acerto na hora que você aposentar?
0: Ih.
1: Ah, fique quieto, esposa. E ela: não, fala pra ele, é nosso amigo. O Zéias, é R$1 milhão.
0: Nossa!
1: R$1 milhão.
0: Como
1: cara,
0: se fosse?
1: Pode ser um bom dinheiro. Mas você entendeu? Eles já estavam gastando dinheiro.
0: Já.
1: Né? Já eles já estavam gastando dinheiro já. Por quê? Eu descobri que as pessoas, elas não dormem por ter dinheiro.
0: É.
1: E, aliás, por não ter dinheiro.
0: Uhum.
1: E também elas dormem por ter. Deixam não de dormir por. Elas não dormem por ter dinheiro. Sabe o que acontecia?
0: É.
1: Aposentava, pegava aquele montante bacana da Klabin e falava: querido, fique tranquilo, vamos aplicar seu dinheiro, vamos tomar cuidado, como investir, como gastar a sua grana. No dia seguinte ele voltava lá tirar o extrato, pra ver se tinha aumentado o dinheiro dele.
0: Medo,
1: na mente dele ficava guardado em uma caixinha, de certo, o dinheiro lá atrás, no cofre do banco.
0: Do banco.
1: Enquanto aí as pessoas começam a arrumar necessidade. Ah, eu vou decidir agora trocar a televisão da minha casa. Ah, eu decidi pintar a minha casa. Decidi trocar o meu carro. Só que a pintura nova da casa não dá.
0: Não rende?
1: Não rende amanhã. A televisão nova também não rende. Vocês entendem? Dinheiro de viúva é a mesma coisa. Eu perdi uma irmã. Desculpa, eu perdi um cunhado, o esposo da minha irmã.
0: É.
1: Isso há muitos anos atrás. E eu gerenciava o banco na época. Ela arrumou tanta necessidade, depois que o esposo morreu.
0: Pra gastar todo o dinheiro.
1: Gastou. Em 3 anos não tinha mais nada.
0: Meu Deus.
1: E daí, eu, por exemplo, quero trocar minha TV, eu quero trocar minha cama, eu quero trocar os meus enxovais, eu quero pintar minha casa, eu quero fazer mais um banheiro, eu quero fazer mais isso, mais aquilo. Quer dizer, a pessoa não sabe gastar dinheiro.
0: Uhum.
1: E dinheiro... Na verdade, dinheiro que não gera dinheiro, riqueza que não gera riqueza, não é riqueza inteligente.
0: Uhum.
1: Então a gente faz realizar os nossos sonhos, comprar uma joia, comprar um sapato legal, você poder viajar, tá tudo certo. Agora, empreendedorismo e conforto e início de carreira não combinam uma coisa com a outra. Eu andei com o sapatinho furado. Quando eu entrei no banco, HSBC, não era HSBC, era Bamerindos ainda, eu comecei a guardar, porque eu era intraempreendedor. Eu guardava do dinheiro do qual eu ganhava. Se eu tinha um salário de R$2.000, eu tinha que empreender, eu tinha que economizar dos meus R$2.000, concorda?
0: Uhum, perfeitamente.
1: Então eu começava, eu me lembro até hoje que eu tinha um apartamentozinho pequeno e eu comprei uma outra casa maior. E olha só que loucura que eu fiz. Comprometeu o meu salário de um ano todo. Quase uma loucura que eu fiz, né?
0: Foi.
1: Uma loucura. Olha, bom, mas vamos lá. Eu tinha um vale alimentação que eu podia almoçar com esse vale. E o banco, na época, dava um cafezinho, um pão com mortandela e com presunto e queijo à tarde. Então eu imaginava, eu sabia que lá no banco, alguém não tomava o café à tarde. Eu estou falando a mais pura verdade. Então eu usava o meu vale transporte, o meu vale alimentação para mim almoçar. Eu ia trabalhar a pé no banco, guardava o dinheirinho do vale transporte também. Oh. Eu tomava meu cafezinho às 4 horas da tarde que o banco dava. E sempre no final do dia eu ia lá ver se tinha sobrado, sempre sobrava o pão de alguém. Ei, gente, ninguém vai comer esse pão aqui. Ninguém respondia nada, eu pegava o pãozinho, botava na minha mochilinha. Era o meu jantar. Foi um ano. Olha, eu fui criticado por muitos amigos. Isso não é vida o que o Zé está fazendo. No final de semana, eu era o amigo oportuno perto da hora do almoço na casa de alguém. Mas pura verdade, né? Era o chamado fila boia. Chamado fila boia era eu. Por quê? Porque foi a vida que eu escolhi. E eu me lembro que nesse inteirinho de tempo, o meu sapato furou, eu só tinha um sapato. E eu botei um papelão dentro do sapato. E essa história me marcou. Um dia eu cheguei no banco e eu dobrei os joelhos assim para pegar um documento e esqueci do sapato furado. E uma colega de trabalho olhou e falou assim: Oséias, tá furado o teu sapato, você viu? Eu falei: nossa, nem tinha visto. Não tinha visto o quê? Eu acho que eu levei uma meia hora para ficar vermelhinho, assim, de vergonha. Meu Deus do céu, menininho de 19 anos. Com 19 anos eu já era empreendedor.
0: Olha só.
1: Hoje, o dinheiro, existe um momento que você entra empreendedor. Tem um momento que você economiza, tem um momento que você investe e chega um momento do dinheiro que se torna um jogo. Em que momento que o dinheiro se torna um jogo na sua vida? Ora, existe um momento que se você quiser poupar dinheiro, eu sou contra pagar juros. Eu sou contra pagar juros.
0: Também sou.
1: Mas chega um momento que você guardar dinheiro hoje para o empreendedor, é uma atitude burra.
0: Uhum.
1: Burra. Mas você tem que saber fazer o jogo.
0: Uhum.
1: Por exemplo, hoje a minha empresa fica em Ponta Grossa, no Paraná,
0: uhum.
1: Mas eu tenho um escritório em São Paulo. Teoricamente, é um elefante branco.
0: Uhum.
1: Em São Paulo, concorda?
0: Concordo.
1: Por que você tem um escritório, Zé, em São Paulo? Para me estar junto com as mentes brilhantes. Para que eu tenha uma assessoria de imprensa em São Paulo. Na capital, na cidade, onde fica o centro dos negócios do Brasil. Uhum. Então isso é jogo. Chega uma hora que você tem que saber jogar com o teu dinheiro. Mas a gente tem que saber respeitar as etapas da vida para que chegue esse momento. E o problema é que as pessoas elas querem recompensa rápida. Recompensa rápida é recompensa superficial. Recompensa futura é recompensa profunda. Se você pega um grão de feijão e você come, ele te alimenta, recompensa rápida. Mas se você planta ele, ele vai dar vários grãozinhos. Se você pega uma xícara de feijão e você come, sacia tua fome momentaneamente, recompensa rápida. Se você planta essa xícara de feijão, você talvez tire de lá 2-3 quilos de feijão.
0: Bom.
1: Recompensa futura.
0: Qual o conselho que você daria pro Oséias de 20 anos atrás?
1: Rapaz, não faz nada que você fez até agora, faz tudo diferente. Porque olha, com a experiência que eu tenho hoje, eu sei fazer...
0: Mudar tudo!
1: Eu sei empreender em coisas muito, muito mais fáceis. Você acha que hoje eu tenho uma franquia de muito sucesso, mas eu juro pra você que eu sei fazer coisas muito mais fáceis pra mim ganhar
0: dinheiro.
1: Simples,
0: né?
1: Tanto é que eu tô lançando hoje a Lions Startups, é um hub de startups. Eu estou inaugurando a primeira fase, são 4 mil metros quadrados de prédio e tem mais 3 mil que vão ser inaugurados daqui a alguns meses. Pra incubar 300 startups. Porque hoje a minha mente surfa um punhado de ideias novas, coisas novas, e eu sei fazer coisas muito mais fáceis. O Zé estrelou um caminho muito difícil na minha concepção.
0: Poderia ter sido mais moleza, né? Puxa vida. Bom, gente, você que está nos ouvindo aqui, passou agora no 102.1, seja bem-vindo, isso mesmo. Você está na frequência certa para o seu crescimento, para o seu amadurecimento, para você viver todas as promessas de Deus na sua vida. E hoje o Oséias aqui, um grande empreendedor, empresário, palestrante, escritor, ensinando um pouquinho pra gente. Se você perdeu muito aqui, fica tranquilo. Lá no canal do YouTube, Adore Mais FM, se inscreve lá, essa entrevista vai ficar salva, tá? E tem muito de Deus ainda pra você. Pode ficar por aqui, viu, gente? Ficando por aqui. Oséias, vamos dar uma dica boa pra esse povo, né? No dia 2 e 3 de junho. Em Alphaville, gente, vai acontecer, olha só, um evento absurdo para você que é aprender os princípios básicos do enriquecimento financeiro de acordo com os princípios, preceitos e valores de Deus. 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Vai ser juros compostos na sua vida, viu? Vão ter grandes palestrantes lá. O Zé também vai estar falando bastante sobre essa forma do enriquecimento, né, das finanças com base nos princípios bíblicos. 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Porque você nunca mais vai ser o mesmo, tenho certeza absoluta disso. Porque quantas vezes, Oséias, eu tentava encontrar resposta, mas eu não queria ir em ambientes onde eu pudesse aprender algo diferente. E a gente tem essa ilusão, né? Que parece que, não sei você, mas quando eu nasci num berço evangélico, parece que é só
1: Eu
0: dobrar o
1: também.
0: joelho que as coisas vão acontecer. Vai cair do céu, só puf, na nossa vida. E não é assim. 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Oséias, fala pra mim qual a sua expectativa pra esse evento? Você acha que vai ser bom? Ou vai ser mais ou menos?
1: Excelente. Por que que eu falo que vai ser um evento excelente? Porque quando você aplica a Bíblia na tua vida empreendedora, primeiro, você está imunizando a maldição sobre a vida, você está imunizando o prejuízo, a escassez, os problemas, a inveja, a maldição sobre a vida, porque se nós acreditamos que o bem existe, o mal também existe. Então, o que nós precisamos entender? Aliás, quando nós olhamos para a Bíblia Sagrada, nós achamos que nós entendemos de inovação. Inclusive, eu vou dar um spoiler aqui.
0: Bora.
1: A minha palestra será no dia 2, às 11 horas da manhã. Eu vou ensinar como você montar uma empresa do início ao fim, com princípios cristãos.
0: Do início ao fim. Então, é
1: Com
0: importante para quem
1: princípios
0: não é
1: cristãos.
0: empreendedor também, então, né?
1: Para todos.
0: Para todos.
1: Para todos. Para todos é importante. As pessoas, às vezes, ficam, elas vão num evento como esse, e às vezes alguns saem muito motivados, outros saem até meio tristes. Poxa vida, que só tem príncipes lá, né? Príncipes e princesas, né? Povo inteligente pra caramba, pegaram a dedo aí os melhores professores do Brasil para levar lá, tirando eu que sou o menorzinho de todos, né? Só tem metralhador, eu sou um revolvinho 22zinho pequenininho assim. Olha só, gente. As pessoas pensam, poxa vida, mas o que essa moça está falando, o que a Elisângela está falando, o que o pastor falando tal, está falando. É muita coisa, é muito inteligente. Olha, a Bíblia diz que em determinado momento, apóstolo Paulo não estava sendo compreendido pelos gregos, pelos gentios. E começaram a questionar, porque as atitudes de Paulo não condizia com os costumes da época. Ele diz assim: vocês querem que eu haja assim, assim, assado. Assim façam vocês. Porém, nós que temos a mente de Cristo. Você tem noção do que é a mente de Cristo? A mente de Cristo, Paulo estava sendo disruptivo, Rafa. disruptivo. Ele estava sendo disruptivo. Ele estava tendo atitudes dos quais a cultura da época não estava acreditando no que estava acontecendo. E quando ele tenta justificar dizendo, e nós que temos a mente de Cristo, ele estava dizendo exatamente isso. O que eu faço realmente não é para vocês entender, é para as gerações futuras entender. Quando Jesus Cristo diz assim, e vocês farão coisas maiores do que eu fiz, ele estava dizendo, ele não falou coisas, não estava falando de coisas apenas do lado da questão espiritual. Estava falando de empreendedorismo, estava falando de vida transformada, de inteligência, de cultura, de tecnologia. Quando Deus diz, lá em Romanos, ele diz assim, ó, e Deus que traz existência, as coisas que não existem, como se já existissem. Oh, meu Deus, e Deus que traz a existência, as coisas que ainda não existem, como se já existisse, sabe o que dizer isso? Inovação é isso. Inovação primeiro nasce na mente de quem cria e depois você materializa. E Deus que traz à existência as coisas que ainda não existem, para ele, como se já existisse. Enquanto Davi estava andando a cavalo, os homens estavam andando a cavalo há 50 anos atrás, Davi há mais de 2 mil anos atrás, quando nós estávamos comprando os primeiros Nokia, que é celularzinho lá em 86, mais ou menos, Deus já estava com o iPhone 15, porque ele traz a existência, o que não existe como se já existisse. Deus já estava diante de uma tela do metaverso.
0: E ele faz muito mais além do que a gente pensa e imagina.
1: Porque ele traz a existência o que não existe como se existisse, como se já existisse. Isto é inovação. Então as pessoas não têm que se inspirar, não têm que ficar pensando assim, poxa vida, mas olha o que o fulano de tal fez, o fulano de tal faz. Usa a Bíblia. Usa a palavra cristocêntrica, aplica na sua vida. Eu quero ter a mente de Cristo. Uou. Eu quero trazer à existência as coisas que ainda não existem, como se já existisse. Eu quero pegar a palavra de Cristo e dizer assim, e vós farei coisas muito maiores do Aleluia. Que eu farei. Agora com uma diferença. E eu estarei ao lado do Pai, intercedendo por você, aprovando tudo que você faz. Você
0: Tem
1: acha
0: como
1: que,
0: dar errado
1: Você isso? Não acha que está na Bíblia, então, a receita para o empreendedorismo?
0: Uou. Você empreende, você que está ouvindo a gente aqui. Empreende, tem vontade de empreender. Olha, vai ser incrível. 2 e 3 de junho lá em Alphaville. Eu tô com o meu coração batendo mais forte, viu? A minha vai ser no dia 3.
1: No dia 3?
0: No dia 3 às 13 horas.
1: Olha aí, ó.
0: É, vou falar sobre os princípios do dinheiro.
1: Olha aí.
0: Princípios Super do bacana, dinheiro, hein? Minha gente, vai ser demais.
1: Aprender a gastar aí, viu, gente?
0: Ó, pois é, gastar, poupar. Tem muita coisa boa. Espero você lá também, vai ser demais, ó.
1: Também não ser escravo do dinheiro, né? Porque o dinheiro, ele tem que ser nosso servo, e não nós ser servo do dinheiro.
0: Pois
1: né?
0: É. Você sabe que dinheiro é emocional?
1: É emocional, concordo.
0: Pra onde vai a sua emoção, pra lá que vai o seu dinheiro.
1: É. Bem isso mesmo.
0: Então, quando você não tá sabendo para onde você tá indo, dá uma olhadinha no seu extrato ou no seu cartão de crédito. Em que você tá gastando? Vai ser revelador. Aliás, eu consigo ver futuro, viu, Oséias? Eu abro o extrato assim, ó. Eu consigo ver onde tá indo o dinheiro. Bom, minha gente, estamos caminhando pro final do nosso programa. Passou tão rápido, né? Esse papo tão Verdade, gostoso gente. Aqui. O que você gostaria, Oséias, que a sua filha carregasse como legado de tudo que você ensinou para ela? O que mais você quer que ela carregue?
1: Uma coisa que eu sempre digo para minha filha. Eu errei na minha vida, quando eu achei que minha filha seria minha sucessora empresarial. Ela mora em Londres, faz artes, mas uma coisa eu sempre tenho dito para ela. Filha, seja o que você quiser, estude muito. Que os nossos pais erraram com a gente. Meu filho, estude para ser alguém na vida. Olha o tamanho da responsabilidade nos ombros, né? Eu disse para minha filha, estude para você ser livre. E fazer o que você bem entende da sua vida. Agora, nunca esqueça de Deus. Deus é o fundamento de tudo em nossas vidas. Nós somos gerados para adoração. Deus só se tornou Senhor depois que ele gerou o homem. Você sabia disso? Quando você lê o capítulo 1, o livro de Gênesis da Bíblia, está escrito assim, ó, e disse Deus, e era Deus, e falou Deus, e era Deus, e disse Deus. Deus só foi ser chamado de Senhor no capítulo 2, e versículo 7, quando diz assim, e Deus, o Senhor Deus, deu a vida ao homem. Porque nós somos fruto. No capítulo 26, versículo 1, Deus disse, disse Deus, façamos o homem a nossa imagem, sonho, façamos. No versículo 27, criou Deus o homem, macho e fêmea, projeto. E capítulo 2, e versículo 7, formou Deus o homem do pó da terra. Aí a Bíblia diz, e formou o Senhor Deus o homem do pó da terra. Deus só foi ser chamado de Senhor no capítulo 2, a hora que ele trouxe a forma do homem, a hora que ele trouxe a existência do homem. Eu e você, todos nós, que pessoas que estamos assistindo, somos os responsáveis para dar esse título ao Criador de Senhor. Não. Senhor é dizer, eu mando, eu tenho, eu sou dono, eu protejo, eu cuido, isto é meu, isso é senhorio. E nós demos esse título a ele. Então vamos deixar Deus cuidar de nós.
0: Aleluia! Considerações finais, Oséias, como que o pessoal faz para te encontrar?
1: Oséias Gomes Oficial.
0: Gente, parece que nós somos parentes, né?
1: Todas as redes sociais.
0: A gente tava tentando até descobrir aqui, viu?
1: É. Sim. Gomes, né?
0: Gomes. Tá? Simples. Oséias Gomes.
1: Oficial.
0: Oficial.
1: Na internet, onde procurou, vai achar. LinkedIn, Instagram, Facebook, tudo.
0: Tudo. Tem livro novo vindo aí?
1: Tem.
0: Qual que é o livro?
1: Será um livro voltado como empreender com princípios cristãos.
0: Eu já quero ler.
1: Então vai adorar.
0: Nossa vida.
1: Fechamos com a editora Gente faz em mais ou menos uns 10 dias atrás.
0: É.
1: Em outubro estará em todas as lojas.
0: Vamos lançar na Dori Mais FM então, Oséias. Bora.
1: Agradeço o convite agora.
0: Muito bom. Bom, gratidão por aceitar o nosso convite.
1: Eu que agradeço,
0: e compartilhar um pouquinho dessa história. Que Deus continue te abençoando, prosperando, te levando aí mundo afora. Para contar e espalhar a notícia das boas novas, né? Porque tem tanta gente sofrendo, porque um dia nós decidimos ficar calados, né? Mas você entendeu essa grande missão e que Deus continue te levando muito mais e além, explodindo o nome dele.
1: Amém.
0: Amém. Gente, acabou o programa. Pois é, mas todo dia eu tô aqui, viu? Com um convidado novo, gente incrível assim como Oséias, às 14 horas. Então, espero você amanhã com mais um programa Dori Mais, porque aqui a gente conecta pessoas e une propósitos, não é mesmo? Te espero lá no meu Instagram, Elisângela Gomes, a Eli. Fica com a gente, porque tem muito de Deus ainda pra você aqui na nossa frequência. Se não baixou o aplicativo ainda, baixa aí. Um beijo no seu coração. Tchau, gente!
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1: Bom dia, bom dia, bom dia, mais um Café com Destino. Deus está aqui, nós estamos muito felizes de estar conectado com vocês todos os dias. Hoje eu quero falar sobre as sementes do futuro. Como é que funciona uma obra? Você primeiro descobre tudo que pode impedir aquela obra, documentação, um vizinho implicante que fica denunciando toda hora, fazendo escândalo, chamando polícia, algum problema na fundação, você descobre algo que impede a obra e resolve. Então, por isso que ontem nós falamos sobre os inimigos do futuro. Não adianta você querer construir seu futuro com inimigos ainda à porta. Precisa eliminá-los. Você precisa tirar qualquer resistência para poder construir seu futuro. Tendo isso em vista, já que resolvemos, agora nós vamos para o próximo, que é plantar as sementes do futuro. Thiago, não entendo. Bom, o seu futuro, basicamente, vai ser resumido em 4 áreas. Em 4 áreas que você vai precisar semear. São 4 campos. Então você imagina sua mente, sua vida dividida em 4 campos. Um é o campo da vida espiritual. Outro é o campo da vida familiar. Outro é o campo da vida emocional. E outro é o campo da vida financeira. Você precisa entender que uma semente, por melhor que seja, às vezes não vai germinar no campo errado. Então tem muita gente plantando semente que era para a área financeira na vida familiar, semente que era familiar na vida emocional, e é por isso que não germina. A semente era boa, o campo que estava errado. Semente boa só dá resultado em campo certo. Semente boa só dá resultado em campo certo. Então, tendo em vista que nós temos 4 campos na nossa vida, o campo para a semeadura, o campo da área espiritual, da área familiar, da área emocional e da área financeira, nós precisamos começar a ter sementes suficientes para plantar em cada campo, sementes certas para o campo que corresponde. E agora você precisa entender o seguinte, que todo mundo adora frutos. Você vai, por exemplo, numa feira, você vê os frutos prontos, a maçã ali, chega até aquela aguinha, né, escorrendo, a manga bonita, grande, a manga rosa e tal. Você fica impressionado, todo mundo quer frutos. O problema é que Deus, biblicamente falando, ele nunca te prometeu multiplicar frutos, ele prometeu multiplicar a tua sementeira. O que é isso? É que Deus não dá nada de mão beijada para ninguém. Essa é a resposta popular. Deus não vai fazer nada cair do céu. Essa é a resposta popular. Quer dizer que se você quer frutos, ele vai dar para você semente. Se você quiser, aprenda a plantar do jeito certo, da maneira certa, no campo certo, a regar e a colher. Não tem jeito. Com Deus, Deus trabalha com processos. Então, se você está esperando algo, o que cai de um dia para o outro? Um milagre. Se você está com um diagnóstico, é estado final, não tem jeito, aí Deus não vai te colocar no processo, ele vai te socorrer, se for a vontade dele, né? Que ele escolhe. A vontade é dele, não é nossa. Mas, quando se trata de vida, se não é algo tipo, estou morrendo, é um diagnóstico e tal, ele vai te colocar no processo. Ou seja, você pede o fruto, ele te dá a semente e vai ver o que você vai fazer com essa semente. Tem gente que está com fominha e come a semente. Tem gente... Sabe o que eu mais... Vou falar na linguagem figurada, mas para você entender. Sabe o que eu mais vi na vida? Pessoas que estão com uma maçã linda na mão. Comem a maçã. Tiram foto pro Instagram com a maçã. Que legal essa maçã e tal. Aí, quando chega aquela parte, fica só o caulezinho da maçã e a semente, ele joga fora. Porque ele só estava pensando naquele fruto no momento. Quem está pensando no futuro, come a maçã guardando as sementes e não para de plantar. A Bíblia diz, planta pela manhã e não repouse suas mãos pela tarde, porque você não sabe qual dos frutos vai prosperar. A Bíblia incentiva o trabalho duro. A Bíblia incentiva a insistência. A Bíblia incentiva você não desistir no meio do caminho, mas continuar fazendo. A Bíblia incentiva você ter sementes certas para terrenos, para solos certos.

0: E a técnica é essa aqui, vou te ensinar uma técnica. Quando você não tem nada, quando você está construindo a vida ainda, você está construindo seu futuro ainda, planta com as duas mãos. Planta com as duas mãos. Semente aqui, semente aqui. Faz ali pra mim, fácil. Você pode trabalhar mais tarde? Posso. Você pode amanhã também? Planta semente. Ah, eu queria tanto essa blusa. Toma aqui, a blusa é sua. Planta semente. Vai semeando na vida das pessoas aqui, ó. Semeia. Direita, mão esquerda, de mão direita, vai semeando. Aí vai chegar uma hora. Geralmente na vida. Geralmente, eu não estou falando que é uma regra. Geralmente na vida, o ciclo de plantar e colher demora 5 anos. Tudo que você está fazendo agora, tudo que você está plantando agora, daqui a 4, 5 anos você vai começar a ver o efeito real disso. O que eu comecei a plantar em 2016 começou a acontecer na minha vida em 2020. Os outros 4 anos foram de muito trabalho, regando semente e tal, tal. Hoje eu estou num período de colheita. Agora presta atenção. Quando você começa a colher, ao invés de você estar plantando com as duas mãos, agora você colhe com uma e continua plantando com a outra. O problema é que a maioria das pessoas que estão na fase da colheita param de semear e esquece que aquela colheita só serve para essa temporada. Fruto apodrece. A colheita só serve para essa temporada. Se você não continuar plantando, daqui a 4 anos você não tem nada para colher. Então, tá na fase de colheita? Colhe com uma e continua semeando com a outra. Tá na fase do zero? Tá começando a construir seu futuro? Semeia com as duas mãos, de manhã, tarde e noite. É isso que vai fazer você se destacar. Você pega a história de Ruth, por exemplo. A Bíblia não diz que ela era bonita, mas diz que ela era trabalhadora, e foi isso que chamou a atenção de Boaz. O Boaz, que era o melhor partido da época, resolve assumir para si aquela viúva que estava ao relento ali, mas que já tinha criado uma boa fama de trabalhadora. Um dos homens de confiança de Boaz fala para ele assim: essa mulher tá desde a primeira hora do sol parada trabalhando e não parou nem para descansar. Uma frase tão simples que mexeu com o cara. Poxa, é uma mulher de valor. E ele fala isso para ela: todos daqui da região já sabem que tu és mulher valorosa. Então, nós precisamos entender que existe muita honra no trabalho. Eu costumo falar isso para minha equipe, meus filhos. O trabalho é algo santo, é algo que é o que honra a nossa vida, é o que dá sentido às coisas, é o que coloca comida na nossa mesa. O trabalho, ele precisa ser valorizado. Tem gente que fala assim: o que é mais importante, trabalho ou família? Desculpa, a pergunta é burra, a pergunta é... Porque não tem nada a ver uma coisa com a outra. Porque sem trabalho minha família não come. E sem família eu não consigo ser feliz, ser completo. Então, não tem como comparar duas coisas completamente diferentes. Ambas são necessárias para uma vida frutífera na Terra. Ambos têm que funcionar. Você tem que escolher onde você vai criar suas memórias. Por exemplo, eu vou chegar atrasado amanhã, vou chegar atrasado meia hora nessa palestra. Isso vai comprometer minha reputação? Eu posso explicar que foi um... Posso. Mas se eu não for aqui, eu posso deixar de criar uma lembrança, uma memória da minha filha. Num dia importante, que era uma roupa para um campeonato que ela vai participar hoje. Na escola. Falei: não, eu vou. E aqui eu resolvo depois. Mas também podia ser: isso aqui é importante, mas hoje é o dia de um contrato e tal, e isso vai garantir minha família. Então é prioridade, não é que é essa. É como está o seu dia, onde você quer semear a semente do dia. Então nós precisamos entender isso. São 4 tipos de semente: semente financeira, semente espiritual, semente emocional e semente familiar. O que é uma semente espiritual, Thiago? É quando você tira um tempo para orar por alguém, não para você. Senão você está comendo a semente. É quando eu tiro um tempo da minha vida para orar por cada um da minha equipe, para orar por pessoas que me perseguem, para orar por pessoas que me abençoam. Porque a oração, pensa numa coisa democrática, a oração. Você ora por amigo e inimigo numa mesma oração. Semente espiritual é quando você está indo a conferências, indo a ambientes proféticos, aí você está acumulando, está enchendo sua sementeira. Quando você está num ambiente como esse, de conferência, você enche a sua sementeira. E, principalmente, quando você a maior semente espiritual que existe é o temor a Deus. O que é temer a Deus? É você ter medo de fazer algo que o desagrade. Eu não quero. Por quê? Porque eu não quero ferir uma pessoa que eu amo. Então você está próximo a fazer algo que o desagrada. Você sabe que essa conversa não agrada a Deus. Você vai mudando de assunto, você vai saindo fora. Você teme a Deus. Isso é temer a Deus. E temer a Deus é uma das maiores sementes. É uma das maiores sementes que nós podemos plantar na vida espiritual. Na vida emocional, você planta sementes quando não participa de fofocas, quando não inveja ninguém, quando não guarda ressentimento, quando perdoa. Na vida emocional, você planta sementes quando você identifica seus problemas nas emoções e decide resolvê-los. Você precisa aprender a identificar seus problemas emocionais. Todos temos, uns em pequeno grau, outros em graus elevadíssimos, né? Você vê, o Runes resolveu que é um motoqueiro fantasma. Você vê que é uma coisa emocional, né? Tá chegando na moto sem camisa, de bota e capacete. Você imagina essa cena? Tem alguma coisa errada ou não tem? Ou seja, alguma coisa tá errada na vida emocional desse jovem. Nós vamos trabalhar isso. Então, às vezes você tá fazendo besteira, você tá tomando decisões. A gente tava brincando aqui com o Rune, mas tem gente que faz coisas sem noção mesmo, na forma de se vestir, no comportamento, porque tá mal emocionalmente. Tem gente que largou a família porque tava mal emocionalmente e hoje se arrepende profundamente do que fez. A confusão mental faz a gente tomar decisões que a gente jamais tomaria em sã consciência. Só que se você não plantar sementes na vida emocional, nesse campo emocional, você não colhe também nas emoções. Quando eu decidi perdoar quem me feriu, quando eu decidi nunca participar de uma fofoca, nunca invejar ninguém, quando eu tomei essas decisões, eu sou ser humano, não é que essas coisas não tentam chegar na minha vida, não tentam. Eu só não dou vazão. Eu não deixo continuar. Eu não deixo entrar no coração. Porque eu decidi colher coisas tremendas, frutos grandes na minha vida emocional. Na vida familiar, que é um campo importantíssimo da vida, você precisa semear a sua atenção, a sua provisão e o seu direcionamento. São três coisas que sua família precisa de você. Atenção, e presta atenção, quando eu digo atenção, não estou dizendo time, não estou dizendo spending time, não é o tempo que você gasta. Eu estou dizendo atenção total, foco absoluto. Por exemplo, quando eu vou brincar com meus filhos, eu coloco o celular de lado. Porque se eu estou brincando com ele, chega uma mensagem de WhatsApp, eu não preciso nem abrir, se eu só olhei para a tela, ele já faz uma cara de... Então papai não está aqui com a gente. Então quando eu digo atenção, é você ser inteiro. Inteiro, íntegro. Da onde vem a palavra inteiro? Íntegro. Quando tá com eles. Quando tá com a família. Atenção. Provisão. Provisão emocional, provisão financeira. E direcionamento. Pai, como é que eu faço tal coisa? Filho, é assim. Dá direção pra sua esposa, dá direção pros seus filhos. Você... Sua família depende dessas três coisas. Atenção, provisão e direcionamento. Atenção, provisão e direcionamento. Concentra todas as suas sementes familiares nessas três coisas. Concentra todas as suas atenções familiares nessas três coisas. Suas sementes têm que estar aqui. E você vai ver o fruto. Você vai ver o que você vai colher. Na vida financeira. Onde é que a gente semeia na vida financeira, ué? Hã? Aí eu vou ter que bater no Wesley. E o que é investimento? É investir. Não, primeira coisa, quer saber? A primeira coisa é investir em si mesmo. Se você quer ter fruto financeiro, Você precisa investir em você. Você tem que ler mais livros, comprar mais livros para você, faça cursos, mentorias, masterminds, participa de tudo que você puder, fica aqui no Café com o Destino, que a sua mente vai abrindo, sua mente vai abrindo, sua mente vai abrindo. Você nunca vai colher frutos financeiros se não plantar as sementes. E a primeira semente você tem que plantar é em você. Você precisa ser uma pessoa melhor. Você nunca vai ser um bom empresário se não for uma boa pessoa. Você nunca vai ser um bom pai se não for uma boa pessoa. Você nunca vai ser um bom líder se não for uma boa pessoa. Então, primeiro, investe em você. A segunda coisa que você precisa investir é no seu negócio, no seu empreendimento, naquilo que você faz. Porque é ali que você gera dinheiro. Então, o teu investimento tem que estar ali. Então, você vai dizer, eu vou investir na bolsa de valores, eu vou investir não sei aonde. Não, não. Primeiro em você, depois no seu negócio, depois outros tipos de investimentos. Então, Thiago, eu só tenho 100 mil reais, o que eu invisto? Você tem um negócio, você tem um empreendimento? Tem, eu vendo pano de prato, mas não sei se eu compro uma casa. Não, você não compra uma casa, você investe nos panos de prato e multiplica esses 100 mil em 300 mil. Então, assim, você precisa entender que não tem segredo. As sementes do investimento na área financeira começam primeiro você, depois no seu negócio, seu empreendimento, nas suas ideias, nos seus sonhos e depois... em investimentos como, vou comprar terreno para construir, eu vou investir na bolsa, vou investir não sei o que, vou fazer não sei o que, ótimo, sem problema. Então você precisa abrir sua mente, porque existem 4 áreas da sua vida: a financeira, a espiritual, a emocional e a familiar. Essas 4 áreas da sua vida precisam que as sementes caiam na terra. Essas 4 áreas da sua vida precisam que você não pare de plantar. Se você quer mudar os seus próximos anos, deixa eu falar uma coisa, não existe imediatismo em lugar nenhum, nem nos negócios, nem na vida espiritual, não existe imediatismo. Você quer mudar a sua vida, você tem que ir plantando agora, para daqui a 3, 4 anos você ter uma colheita. Thiago, é muito tempo, então fica do jeito que tá para a vida toda. Ah, fica. Porque não tem segredo. É trabalho duro, semeadura e esperar a colheita. Trabalho duro, semeadura e esperar a colheita. Não tem jeito. Então você precisa agora fazer uma lista de qual desses 4 campos da vida, financeiro, espiritual, emocional e familiar, você está precisando semear urgente. Qual desses 4 campos da vida está terrível hoje? Você está precisando de ajuda urgente. Você precisa se automapear. Se você não se conhece, querido, dificilmente você vai resolver seus problemas. Porque você só resolve aquilo que identificou. O problema não se resolve por acaso, não. Você identifica, vai ter que levantar lá e fazer alguma coisa quanto a isso. De preferência, faça hoje. Porque o que é um probleminha hoje pode se tornar um gigante amanhã. É a financeira? É a área espiritual? É a área emocional? É a área familiar? O que mais está tirando sua paz? O que você sente que deixou de plantar e agora está com uma colheita terrível? Ou plantou errado? Porque também tem as pessoas que não só deixam de plantar, como plantam errado. E aí colhe errado. Tem que perdoar mais. Tem que entender mais o lado das pessoas. Tem que sair fora da fofoca, da inveja. Tem que identificar os problemas emocionais, principalmente aqueles sérios que vieram lá da infância, e resolver, identificar e resolver. Cada um está com um problema numa área. Gente, não vai cair um anjo do céu resolvendo. Não vai. Você vai ter que parar agora e começar a plantar as sementes certas. E a grande bênção da Bíblia é que ela diz que Deus vai multiplicar a tua sementeira. E você produz os frutos com isso. Deus vai multiplicar a tua sementeira, nós declaramos isso. E você vai começar com as 2 mãos, semear semente certa no campo que corresponde. Semente certa no campo que corresponde. Eu não posso plantar uma semente espiritual na minha vida emocional. Minha vida emocional, ela precisa de sementes emocionais, como o perdão, como estar fora de uma roda de fofoca, como estar fora da inveja. Se eu estou sentindo que a inveja está chegando, eu já começo a orar, já começo a parar de ver o que está me provocando inveja. E por aí vai. Então você tem que lembrar que semente boa só dá resultado no campo certo. Lembra disso? Anota, papel e caneta. Semente boa só dá resultado no tempo certo. Na chave mestra de hoje, eu quero que você entenda o seguinte. sobre semeadura. Onde? Não, me responde. Onde você está plantando o seu tempo? Porque onde estiver o seu tempo, ali estarão seus resultados. Se você está investindo o seu tempo em distrações, você, o teu negócio é série, videozinho da internet todo dia, você está roubando os seus resultados. Se seu tempo está na área financeira, você está multiplicando suas finanças. Se seu tempo está na família, você está fortalecendo sua família. Se seu tempo está na vida espiritual, você está fortalecendo sua vida espiritual. Então, a chave mestra de hoje é como você está equilibrando, dividindo o seu tempo para as áreas que você precisa. Porque onde estiver o seu tempo, ali estarão seus resultados. A maior semente que existe é o tempo. Onde você plantar, vai nascer uma árvore. Onde você plantar o seu tempo, vai nascer uma árvore. É por isso que é tão precioso. O tempo é algo, é uma semente tão forte, tão poderosa, que você precisa escolher muito bem onde você está plantando o seu tempo. Você precisa escolher muito bem onde você está plantando o seu tempo.
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3: Só vemos o que a consciência está preparada para enxergar. Só vemos o que a consciência está preparada para enxergar. Você já reparou que em várias pessoas com o mesmo problema, elas tomam decisões e soluções diferentes? Pois é, por que disso, Eli? Porque cada uma tem a sua mentalidade, a sua construção mental, as suas crenças, o ambiente em que foi inserida. Porque a nossa mente ela é feita de vários compartimentos programados. Pois é, eu e você fomos programados pelos ambientes, as pessoas que nós nos relacionamos, os nossos pais. Então, você só vai ver o que a sua consciência tiver programada. Se você anda vendo coisas que você não gostaria, se a maior parte do seu dia você está triste, está com dúvida, inseguro, com medo, parado, travado, é o momento de você olhar diferente. E sim, quando você encontrar paz no seu coração, você vai enfrentar todas as guerras com mais facilidade. Chegou o dia de você pensar sobre isso. Às vezes fugir é o melhor caminho. Mas ele não é o caminho que vai te levar ao seu destino. Então, cai para dentro desse problema. Olha para dentro de você e encontre a paz. Chama o Espírito Santo para entrar no seu quarto. Se você não está conseguindo enxergar com seus olhos naturais, que tal olhar com seus olhos espirituais? Mas para isso você vai precisar de ajuda dele. Combinado?
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0: Deus abençoe, Deus prospere a sua vida. Como verdadeiro amor, muitas pessoas foram rejeitadas pelas pessoas que deveriam amar, mas Deus nunca te rejeita.
6: E por mais que você tenha passado por algum tipo de rejeição ou humilhação na mão de alguém, isso é algo que você nunca vai passar na mão de Deus. Abra sua Bíblia no livro de Tiago, capítulo 1. Versículo 17 diz assim: toda boa dádiva e todo dom perfeito vem da onde? Vem da onde? Vem do alto. Essa palavra alto Jesus citou também quando ele estava diante de Pilatos. E aí ele fala assim, Pilatos fala assim: por que você não se defende? Você pode, você não sabe que eu tenho poder até para te soltar? Ele falou: nenhum poder você teria se do alto, se do céu, não tivesse sido dado a você. Então o alto aqui está falando do céu espiritual. E fala que toda boa dádiva e todo dom perfeito vem de Deus, descendo do Pai das luzes. Sublinha isso agora que eu vou falar. Que não muda como sombras inconstantes. Algumas outras versões dizem sombra de variação, ou seja, sombra inconstante. Ou seja, assim como a sombra é inconstante, porque a sombra, por exemplo, causada pelas nuvens, às vezes você fica debaixo de uma sombra, né? Passa 2 minutos, a nuvem anda, a sombra não está mais lá, ela é inconstante. Então tem gente que está colocando a sua confiança naquilo que passa. Tem gente que está depositando sua esperança no que é totalmente inconstante. E é sobre isso que eu quero falar hoje com você. Eu quero falar sobre um poder que pode te levar para qualquer lugar que Deus desejar. O poder da constância. A constância é um poder muito forte. Quer ver? Vamos falar em termos de saúde. Se uma pessoa cheirar cocaína, que é crime e pecado, mas se ela cheirar uma vez, em termos de saúde, o que que acontece com a mente dela? Ninguém sabe dizer? Ninguém, conhece ninguém que cheirou na vida? Glória a Deus! Estamos todos preparados, Senhor! Leva teu povo! Ninguém nunca nem viu essas coisas. Mas ele vai ficar doidão, mas a mente dele continua intacta. Se ele começar a cheirar todo dia, a constância não serve só para o bem, não. Serve para o mal. Sansão morreu como morreu porque foi constante em cair com Dalila. A constância ela pode ser usada para o bem. Se eu for para a academia todo dia e todo dia correr 1 hora na esteira, isso é só um exemplo, é uma suposição. Todo dia correr 1 hora na esteira e fazer os exercícios certinhos, se eu for constante nisso, o que vai acontecer com o meu corpo? Vai ficar saudável, vai melhorar, vai ficar magro, vai ficar em forma. Então presta atenção, voltando à história de Sansão, quando ele ameaça contar o segredo para Dalila a primeira vez, o que acontece com ele? Nada. Não acontece nada com ele. Quando que acontece algo com ele, pessoal? Quando ele insiste, repete comigo, insiste. Quando ele é constante em repetir o mesmo erro. A Bíblia diz que o homem que é muitas vezes repreendido, uma vez cai e não se levanta mais, está na tua Bíblia. Então a constância é muito poderosa porque ela destruiu reinos, ela destruiu pessoas, ela destruiu famílias, mas também levantou muita gente, também ergueu muitas famílias, levantou muitos ministérios, levantou grandes negócios. E a Bíblia diz que o nosso Deus, o Pai das luzes, nele não tem sombra de inconstância, ou seja, ele é imutável e ele não muda. Mas no próprio livro de Tiago, no versículo 7, nós lemos o 17. Volta agora para o 7, no mesmo capítulo 1 de Tiago. Diz assim: não pense que tal homem receberá alguma coisa do Senhor. Homem de coração dobre, inconstante em todos os seus caminhos. O que é o homem de coração dobre? O homem aqui é o ser humano. Um dia está bem, um dia está mal. Um dia acredita em Deus, outro dia fala: Deus me esqueceu. Um dia fala, eu vou começar meu negócio e vou arrebentar. No outro dia fala, não, isso não é pra mim não, é melhor eu ficar aqui só ganhando meu saláriozinho. Um dia crê, um dia não crê, um dia quer, um dia não quer. Inconstante emoção. Aqui deixa claro que a pior das inconstâncias é a inconstância emocional. Porque a inconstância física, por exemplo, eu tô indisciplinado e não vou pra academia, o que vai acontecer? Eu ganhar um quilinho a mais, eu não ficar em forma, mas o que que isso muda na minha salvação? Se eu tiver 10 quilos a mais, o que que isso vai atrapalhar na minha vida espiritual? Nada. Agora, a inconstância emocional me afasta de Deus. A física não atrapalha. Você mais detalhista. A espiritual. Por exemplo, eu sou constante em orar. Estou dando um exemplo, tá? Não oro isso por dia, mas sou constante, dando um exemplo, em orar 2 horas por dia. Estou dando um exemplo. Todo dia oro 2 horas. De repente eu começo a ficar indisciplinado e começo a orar só 30 minutos. Perdi minha salvação? Deus ficou triste comigo e agora me cortou do livro da vida? Sim ou não? Não! Agora, a inconstância emocional, ela é terrível. Porque a Bíblia diz claramente: não pense que tal homem, ou seja, tal ser humano, serve para homem e mulher, receberá alguma coisa do Senhor. Aquele que tem coração dobre e é inconstante em todos os seus caminhos. Você imagina se homens como Josué, que Deus manda ele dar 7 voltas, e na quinta ele fala assim: quer saber? Se Deus estivesse com a gente, pelo menos a muralha já estava com uma rachadura. Porque tem vezes que Deus manda você fazer, mas se você não vê o mínimo de sinal, porque você acha que você que bota a regra em Deus, né? Você que bota a regra do jogo para Deus. Mas isso, Josué falasse: não tem rachadura, esse teu negócio não vai ruir na 7ª, não. Já tô na 6ª. Tô nem escutando barulho de terremoto. E muita gente, a uma volta do milagre, foi inconstante e parou. Você imagina se pessoas que são inconstantes lidando com Deus que nunca muda não agem como Ana, mãe do profeta Samuel, que na época que não podia ter filhos orava, a Bíblia diz, sem cessar. Ela ia todo ano para o mesmo lugar pedir a mesma coisa, ela fazia a mesma coisa, ela não desistia. Um ano não deu certo, ela voltava a fazer, no outro ano a mesma coisa, não deu certo, ela voltava outro ano e fazia a mesma coisa, pedia, ela era constante nos seus pedidos. Uma hora Deus atendeu. Você imagina se ela falasse: quer saber? Que Deus é esse que me deixa vir já 3, 4 anos aqui e nem sequer manda um sinal. Eu só quero um sinal. A maioria das coisas sobrenaturais que tiveram na Bíblia nem sinal teve. A pessoa teve que acreditar e ser constante mesmo. A gente é que está esperando. Tomara que Deus fale comigo hoje. Tomara que Deus me dê um sinal hoje. Mas não é assim que funciona. Na vida real, os casamentos que ficam de pé não são os perfeitos, são os constantes. Desconfie da perfeição, porque perfeito só Deus. Quando você vê uma pessoa muito perfeita, um relacionamento muito perfeito, a empresa muito perfeita, tudo é muito perfeito, cuidado. Cuidado. Perfeito só Deus. Agora, uma pessoa constante, acredita nela. Um casamento constante, acredita nele. Um ministério constante, acredita. Uma empresa constante, acredita. Porque o segredo de perdurar é justamente ser constante em tudo que Deus mandou você fazer. Você imagina que a viagem de Abraão com Isaac até o Monte Moriá, onde ele sacrificaria o próprio filho, demorou 3 dias. Imagina 3 dias, você, pai e mãe, carregando a culpa por dentro, que teria que apunhalar o próprio filho, e durante 3 dias você está conversando com ele no caminho. E apesar de ele estar falando com o próprio filho, o filho perguntando: o que a gente vai fazer, para onde a gente vai, ele sabendo que teria que matar o próprio filho, ele foi constante, não parou. Ele podia ter ajoelhado no meio do caminho e falar: Deus, isso é demais para mim, você sabe, Deus, que isso, um pai não suporta isso. Ele podia ter dado a desculpa que fosse, porque quem geralmente é inconstante é especialista em dar em desculpa. Geralmente quem é inconstante é especialista em dar desculpa. Toda pessoa que eu vi vencer na vida, em qualquer área, espiritual, emocional, financeira, foi sempre constante. Você pega investidores financeiros da bolsa de valores, etc. São constantes. Quem é o cara que quebra? É o cara que fala assim, vou botar um dinheiro ali, que é o dinheiro rápido, vou ganhar, vou prosperar, e pum, perde tudo. Porque o cara que está rico mesmo está assim, ó, todo mês, aquele certinho, constante, certinho. O que adianta, mulheres casadas, seu marido ser ultra romântico uma semana e três semanas do mês, ser a pior pessoa do mundo? Quem está entendendo o que eu estou falando? É, a irmã nem disfarçou, bateu numa... É, Deus, fala com esse homem hoje. Tem que disfarçar. Ou seja, o segredo é a constância. Não adianta eu abrir a porta do carro para minha esposa um dia e três meses ser um cavalo. O segredo do relacionamento é a constância. O segredo da vida financeira é a constância. O segredo do relacionamento com Deus é a constância. Tem gente que só ora quando está atribulado. Eu confesso, eu oro muito mais quando eu estou atribulado, mas eu oro todo dia. É que quando eu estou atribulado, eu oro mais, é verdade. Rapaz, faço jejum, é oração. É dá-lhe monte. O pessoal do monte fica, ih, pastor Tiago está com problema de novo. É monte todo dia, não é possível que esteja tão espiritual. Né? É hora, é o Calhão que vai comigo para os montes, sabe, né? Quando eu tô com o Calhão, vamos para o monte. Ele está em problema, né? Falei, é um monte de problema, vamos para o monte. Ou seja, mas se você é constante na sua vida emocional, espiritual, financeira, matrimonial, todas nos relacionamentos. Ó, amigo é assim, ó. O cara é amigo 10 anos, sempre te ajudou. Não erra contigo, gente boa. Mas uma semana ele tá mal, não te ligou do jeito que você esperava, não respondeu no WhatsApp rápido, você já começa a maquinar. Isso aí é igual todo mundo. Isso é inconstância emocional. Isso aí com certeza tá tramando contra mim. E não sei o que. De repente você vai jogar uma amizade de 10 anos fora, porque você é um inconstante. Você é uma inconstante. A pessoa só tá passando uma dificuldade. E é exatamente assim com Deus. Um Deus que não muda, que não tem sombra de variação. Um Deus que é ontem, hoje, para sempre o mesmo. A gente fala assim, Deus está em silêncio comigo é porque ele esqueceu de mim. Deus não deu o que eu queria, então ele não me ama. E a gente começa a ser inconstante com um Deus que é imutável. Mas eu vim aqui para trazer uma realidade para a sua vida em 2021. Porque 2021 vai ser um ano de acertos. Não será um ano de tentativas. Será um ano de acertos. Chega de tentar. Tentar ficou lá para trás. Esse ano a gente vai acertar. Para acertar, a gente precisa tomar uma decisão de ser constante em tudo que Deus pediu para a gente fazer. Por que no que Deus pediu? Porque tem coisa que você resolveu fazer que você tem que desistir mesmo. Não é ser constante, não. Quando você começou um negócio que Deus não mandou você abrir, quando você... Olha, eu tenho muito medo quando a pessoa vem me pedir um conselho e fala assim, Deus me falou. Eu falo assim, peraí, se Deus te falou, para que você está pedindo meu conselho? Você acha mesmo que eu vou aconselhar algo ao contrário do que Deus falou? Se Deus te falou, nem pede conselho, irmão. Tiago, eu quero um conselho, porque Deus mandou. Opa, então nem fala para mim o que quer, porque Deus já mandou. Eu não vou entrar nessa briga com Deus, não, tá doido. Deixa eu sair daqui, vou sair fora. Então cuidado, porque as pessoas... Quem é inconstante é especialista em dar desculpa. Grava essa frase. Quem é inconstante é especialista em dar desculpa. Então ele fica dando desculpa. Ah, Deus falou, foi o irmãozinho que me ofendeu, foi não sei o quê. Você que não me respondeu no WhatsApp, você que não sei o quê. Ele tem que dar uma desculpa para manter a inconstância. Por que eu não estou orando todo dia? Porque Deus não me responde. Por que você parou de dar volta na muralha, Josué? Ah, porque eu já dei 6 voltas e não estou vendo nem rachadura. Mas é na sétima que Deus falou que vai cair. Pelo menos obedece até o final. Pelo menos permanece até o fim. Porque tem gente que é constante no mal e o resultado chega. Anota isso que eu vou te ensinar agora. Toda constância gera resultados extraordinários. Inclusive para o mal. Toda constância gera resultados extraordinários, inclusive para o mal. Ou seja, o caso de Sansão, que insistiu, insistiu, insistiu, uma hora gerou um resultado. Extraordinário foi o resultado. Qual é o resultado extraordinário? O homem mais forte que a terra já conheceu fisicamente foi facilmente preso. Teve seus olhos vazados, arrancados, virou bobo da corte. O maior guerreiro de todos os tempos virou bobo no palácio. Isso é extraordinário. Por que é extraordinário? Porque é fora do comum. É fora do ordinário, é fora do comum. Mas porque ele resolveu ser constante na coisa errada. A pergunta é, aquilo que você está fazendo vem de Deus? Segunda pergunta: se vem de Deus, você está sendo constante? Porque só tem uma chance da gente realmente ter resultados em 2021: sendo constante naquilo que Deus mandou a gente fazer. Por isso, a sua maior dificuldade hoje tem que ser descobrir o que Deus mandou você fazer. O que Deus mandou você fazer. Porque se você descobrir o que Deus mandou você fazer, você só precisa tomar uma decisão agora, que só depende de você, que é ser constante nisso. Bater todo dia na mesma tecla, todo dia. Todo dia. Ser constante. Vou repetir um exemplo que eu gosto, que é o exemplo do exercício físico. Ir à academia não te dá um corpo saudável. É ir à academia todo dia que faz isso. Comer frutas não te emagrece. É comer frutas todo dia e cortar outras coisas que te emagrece. Então, qual é o problema na nossa vida? A gente pega um pedaço da fórmula que deu certo na vida de alguém e tenta aplicar aquele pedaço na nossa vida como se fosse dar certo. A fulana come manga e emagrece, então eu vou comer manga e vou emagrecer. Ela come manga, vai para a academia, corta o carboidrato e o açúcar. Você só vai comer a manga e acha que vai emagrecer. A inconstância está fazendo a gente perder muita coisa. Amizades que são inconstantes poderiam perdurar mais, mas um dos amigos ou das amigas são inconstantes. Relacionamentos que não eram para ter terminado, relacionamentos matrimoniais, não eram para ter terminado, mas foram inconstantes. Principalmente agora, sua vida com Deus, que não era para estar rasa, não era para estar fria, mas você foi inconstante. Então, toda constância gera resultados extraordinários. Como gerou para Ana, foi constante na oração, ganhou Samuel. Como gerou para Abraão, foi constante na obediência, virou o pai da fé e deu luz a Isaac. Como foi para os apóstolos, você imagina os 12 apóstolos que experimentaram o sobrenatural de Deus, e quando Jesus está para subir, ele dá uma ordem muito difícil para eles. Sabe o que Jesus fala para eles quando Jesus está ascendendo aos céus? Quem lembra? Permanecei em Jerusalém. Se imagina você ter a melhor notícia do mundo. Eu vi com meus olhos Jesus ressuscitar. Eu vi com meus olhos ele subir aos céus e eu só posso ficar aqui? Foi isso que Jesus pediu. Fica aqui. Não, não, você não está entendendo. Eu estou com vontade de anunciar para todo mundo. Não, você fica aqui. Até que, do alto, vocês sejam revestidos. Imagina se fossem inconstantes. Você quer saber? Eu prefiro anunciar o evangelho. Porque tem gente que em nome de Deus desobedece a Deus, né? Muita gente em nome de Deus desobedece a Deus. Pega um versículo para contrariar o outro e fala: eu vou no que me convém. Mas nessa noite, a instrução é de disciplina e constância. O que Deus pediu para você fazer? Sabe quantas oportunidades aparecem para mim por causa da exposição que Deus me deu? Na internet, na televisão, em outro lugar. Amanhã eu vou estar num programa de TV, em rede nacional. Sabe? Todo dia chega uma oportunidade. Todo dia chega uma proposta. Todo dia chega um convite. Todo dia chega alguma coisa. Mas sabe por que você só me vê fazendo as mesmas coisas? Porque apesar de alguns convites financeiramente serem mais interessantes, o negócio ser melhor, ou a oportunidade ser maior, mas não é o que Deus pediu para eu fazer, e eu sou constante somente no que Deus mandou eu fazer. Quanto é que eu ganho para estar levando a palavra para vocês hoje aqui? Nada. Absolutamente nada. Por que eu tô aqui? Porque eu sou constante no que Deus pediu para eu fazer. Podia estar em qualquer outro lugar, mas estou fazendo o que Deus pediu para eu fazer. Eu sou constante. Se estivesse chovendo, eu estaria aqui. Se meu filho estivesse doente, eu oraria, levaria no hospital e estaria aqui. Como já fiz várias vezes, em situações difíceis, estava pregando. No meio da pandemia, lancei um livro. Ah, mas não vende porque as livrarias estão fechadas. Mas eu não estou fazendo para vender, eu estou fazendo para ser constante. Eu vou lançar um por ano e acabou. Quem não é constante adora dar desculpa. Ah, mas pandemia, mas é isso. Sem desculpa, eu vou fazer todo dia, eu vou fazer sempre o que Deus mandou eu fazer. Aí imagine, todos os resultados que eu tive na minha vida de forma sobrenatural, toda porta aberta que mudou a minha história, veio da constância daquilo que Deus mandou eu fazer. Porque os teus resultados, os frutos extraordinários que vão mudar a tua história aqui na terra, vão vir da constância daquilo que Deus pediu para você fazer. Quanto mais você fizer isso, quanto mais você obedecer, quanto mais disciplinado você for, mais resultado Deus vai mandar para você. Josué entrou para a história porque as muralhas de Jericó caíram e ele possuiu a terra prometida. Ninguém fala de você quando você parou na metade. Até mesmo quem perdeu, mas foi constante para prosseguir até o final, entra para a história. Eu me explico. Lembra de uma famosa cena, não vou lembrar o nome da atleta agora, mas é uma cena muito famosa de uma mulher correndo aquela corrida dos 100 metros ou dos 1000 metros, não sei. Ela já tava com a perna assim, ela tava com um bonezinho branco de roupa vermelha e vem assim, e não pode encostar nela, as pessoas vêm tentando encostar, o juiz diz que não, e ela vem assim, até que ela atravessa. Ela foi a última da competição. Ninguém lembra do nome de quem ganhou, mas de quem perdeu. Todo mundo lembra. Por quê? Ela perdeu sendo constante. Ela falou assim, ó, bota a mão em mim não que eu vou até o final. Entrou para a história. Não é sobre ganhar ou perder, é sobre chegar até o final. Eu encerro dizendo o seguinte: a maioria das coisas que eu perdi, boas, que eram para estar nas minhas mãos e eu deixei escapar, foi justamente pela inconstância, principalmente a emocional. A inconstância emocional, como eu falei no início, ela é o maior inimigo da tua vida espiritual, inclusive. Porque, por exemplo, quantas pessoas hoje não frequentam uma igreja, estão chateadas com Deus por causa de um irmão da igreja que falou mal, ou porque destratou, ou porque o irmão do estacionamento não deu a vaga, e ele ficou com raiva de Deus. Olha só, o que Deus tem a ver com isso? Absolutamente nada. Mas a inconstância emocional faz você paralisar sua vida espiritual. Porque você não tem maturidade para entender, aquele irmão é um ser humano. Me machucou, me feriu, apesar de ser diácono, pastor, bispo, apóstolo, arcebispo, vice-deus, arcanjo, o que for, é ser humano e me feriu. Deus não tem nada a ver com isso. A gente não tem essa maturidade. Deveríamos ter. Mas não temos. Então a gente fica com raiva de Deus por algo que alguém, um ser humano, fez. Só que essa inconstância pode ficar botando a desculpa nos homens. Eu estou assim porque aquele pastor errou comigo. Eu estou assim porque aquele cara que dizia que era crente errou comigo. Porque aquela funcionária que era crente me roubou. Por isso que eu não vou mais na igreja. Você pode botar a desculpa que você quiser, mas o nome disso é inconstância espiritual. E a conta chega, como chegou para a sanção. A proposta que eu tenho para você hoje é de ser constante em tudo que Deus mandou você fazer, porque 2021 é um ano de resultados. Pega essa. O que você não conseguiu colher em 2020, porque muita gente colheu em 2020, glória a Deus, mas para quem não conseguiu, 2021 é um ano de porção dobrada. É um ano que vai vir coisas em cima de coisas, negócio em cima de negócio, oportunidade em cima de oportunidade, cura em cima de cura, restauração em cima de restauração, conversão em cima de conversão. Mas você precisa ser constante. Não fica mais com esse negócio, hoje eu tô feliz, amanhã não tô. Hoje eu gosto de você, amanhã eu tô com raiva de você. Tá com raiva, vai lá e resolve. Deixa de ser inconstante, vai lá e resolve. Eu tô chateado com você, irmão. Você não era pra ter roubado minha vaga no estacionamento. Você sempre faz isso. É melhor você ir lá e resolver do que ficar inconstante. Eu não vou mais na igreja. Aquele irmão pegou minha vaga de novo. Eu não me dividi. E fofoquinha. E não sei, vai criando mais pecado, mais acúmulo na sua vida de coisa negativa. Porque é inconstante. Toma uma decisão hoje. De ser um homem de uma palavra só, uma mulher de uma palavra só. É sim, sim, não, não. É constância. Toma uma decisão hoje de ter as emoções estabilizadas, ter emoções constantes. É engraçado. Porque quem é que teve irmãos ou irmãs de sangue? Cresceu com muitos irmãos. Somos três, né, lá em casa. Eu e meus irmãos, né? Eu não sei quem alguém tem três irmãos homens aqui? Tem alguém que teve três irmãos homens, mais ou menos da mesma idade, assim? Eu e meus irmãos, a gente tem um ano e meio de diferença de cada um. Irmão, pelo que eu me lembro, eu casei com 24 anos. Pelo que eu me lembro, na minha cabeça, 23 anos de briga. Não, de jiu-jitsu, era no chão, era. Ah, pá, você pegou meu perfume? Não, pegou, pá, é minha camisa, essa camisa é minha. Eu nunca mais me esqueço um dia que meu irmão pegou uma pipa minha, eu tinha uns 14 anos. Meu irmão pegou uma pipa minha e foi soltar. Eu cheguei do colégio, vi ele soltando minha pipa, fui lá na cozinha, peguei um facão da minha mãe e vim correndo, vum, cortei. Até hoje, todo Natal de família, ele fala assim, ó, o Thiago é maluco, o Thiago corta a pipa dos outros com facão. Sabe quem são meus melhores amigos hoje? Meus irmãos. Sabe por quê? Porque brigávamos, discutíamos, mas a gente tinha que dormir no mesmo quarto todo dia. O irmão da igreja fala, não quero mais falar com esse cara não. Mas com o irmão do sangue não tinha opção, você tinha que voltar a falar, não é? Eu ficava assim, um olhando pro outro. De repente eu falo assim, vamos jogar um videogame? Aí eu tô, vamos, acabou a briga. Já pensou se a gente fosse constante nos relacionamentos assim? Brigou, não gostou, falou, resolveu, bateu, tá tudo certo. Não deixa o sol se pôr sobre a sua ira. Você nunca mais ia ficar com feridinho. Fulano não fala comigo, tá mandando direto. Tem gente que tá tão doente com esse negócio de relacionamento que vê uma frase no Facebook e fala, foi pra mim! Aí o cara fala assim, mas você nem conhece essa pessoa. Ele falou, mas aquele fulano falou pra ela postar pra me atingir. Então tem gente que tá criando fantasma emocional, tá adoecendo com isso. porque não consegue ser constante nas emoções, não consegue ser constante na fé, não consegue ser constante na fé. Hoje eu dou entrevista em rede nacional, amanhã eu gravo um programa à tarde, à noite eu faço um podcast muito famoso do maior investidor do país, e não sei o que, sabe o que eu vou falar lá? Apesar de eles me chamarem como profissional, como mentor de negócios, como professor de vida, sabe o que eu falo sempre? Pega qualquer entrevista minha em rede nacional aí no YouTube, você vai ver eu falando da Bíblia. Sabe por quê? Porque eu sou constante. Eu lembro de um programa em rede nacional que me chamaram para dar opinião sobre a situação do país. Eu falei assim, então tá aqui o escritor Tiago Brunet, qual a sua opinião sobre o Brasil? Eu falei, Timóteo capítulo 3. O cara, meu Deus, o que a gente fez trazendo esse cara aí? Por causa da constância, eu sou constante no que falo. Uma vez eu fui pregar num congresso, 20 e poucas mil pessoas, mega congresso, na época que podia aglomerar. Meu irmão, mas pensa num congresso pentecostal, todo mundo... Eu entrei assim, não dá para entender o que estava acontecendo, o pessoal gritando uma glória, um negócio forte. Aí eu sentei, o organizador do evento falou assim para mim, tá ungido hoje? Aí eu falei assim, bom, eu acho que bom. Aí ele olhou assim pro meu pai e falou, mas vai pregar sem meia mesmo? Eu falei, não, eu tô de meia, que a meia tá dentro, aquela meia, né, dentro do sapato. Aí ele, muito estranho. Aí eu falei, meu Deus. Aí ele falou pra mim, eu espero que o amado vire tudo hoje. Eu falei, o que é virar tudo, senhor? Não sei. Ele quis dizer o seguinte, que eu tinha que pregar de uma forma para as pessoas gritarem e continuarem dando a cambalhota que estavam andando. Eu falei, olha, o senhor chamou a pessoa errada. Não é possível que o senhor nunca viu meu canal de YouTube. Apesar de eu ser batizado com o Espírito Santo e acreditar em todas as maravilhas que o Espírito faz, eu não sou esse tipo de expositor. Eu prego ensinando. Se isso não for suficiente, não tem problema nenhum, eu dou minha vez para alguém. E não! Fala! Fala um negocinho lá que você quiser. Eu falei, obrigado pela oportunidade. Porque eu sou constante, eu não tento me adaptar a coisas que eu não sou. Eu sou constante, eu sou assim. É porque você está tentando se adaptar em lugares que Deus não te chamou para estar. É porque você não é constante nem com a tua própria identidade. Você não é constante nem com o teu próprio chamado. Você não é constante nem com o teu próprio propósito. Meu propósito é treinar pessoas. Anos atrás eu treinava pessoas, sabe o que eu ganhava? Nada! Ficava 3 dias numa sala de aula falando para 10 pessoas. Mas porque eu fui constante, eu continuei falando só para 10 pessoas, sem ganhar nada. É que hoje eu tenho um instituto que dá certo no Brasil e no exterior. Não é porque eu sou bom, tem gente muito melhor do que eu. É porque eu sou constante. Presta atenção. Deus não disse que você precisa ser o melhor para reinar. Você só precisa não parar. Você precisa ser constante. Vai até o final. Obedece o que Ele mandou você fazer e os resultados vão chegar ainda esse ano. Obedece o que Ele mandou você fazer. Os resultados vão chegar ainda esse ano. Obedece o que Ele mandou você fazer. Os resultados vão chegar ainda esse ano. Vai ser sobrenatural. Fica de pé. Eu acredito no Deus da constância, porque Ele não tem sombra de variação. Se você ficar com raivinha dEle, Ele continua amando você, porque Ele não muda. Você mudou. Você resolveu ficar com raiva de Deus, Ele continua amando você. Ele não muda porque você, porque você mudou com Ele. Ele não tem sombra de variação. Você varia, Ele não. Você fica inconstante, Ele não. Ele permanece fiel. Se o homem for infiel com Ele, Ele permanece fiel, porque Ele não muda porque você mudou. O ser humano não atinge Deus, mas Ele muda completamente o ser humano. Deus te trouxe aqui nessa noite, porque 2021 não é um tempo mais de tentar, é um tempo de acertar. E para você realmente acertar esse ano, você precisa, por favor, em nome de Jesus, ser constante. O apóstolo Paulo, em um dos seus versículos que me foge à memória agora, ele diz, seguis firme na constância de Cristo. Sabe o que isso quer dizer? Que com Deus é mais fácil ser constante. Com Deus é possível. Eu fico imaginando como está a vida das pessoas que ainda não acreditam em Deus, que ainda não são devotas do Senhor de toda a criação. Porque tudo que nós precisamos, tudo que nós queremos, tudo que realmente necessitamos está nele.
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3: Olá, eu sou Sara Moreira, sou de Portugal, Lisboa, e eu venho pedir a música O Fogo Nunca Dorme, de Alessandro Vilas Boas. Que Deus abençoe.

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0: Gente, eu só queria uma bolsa. Chanel.
1: Olha isso aí.
0: Quem aqui ama bolsinhas? É? Levanta a mão que eu sei que você gosta. Não tô sozinha nisso. Eu disse que quem gosta, eu não disse quem tem dinheiro para comprar. Quem gosta? Aleluia. Olha só. Aí ele queria a bolsa. Só que ele não era comprar aqui, não. Já que é para caprichar no sonho, capricha. Lá vai ele fazer um planejamento financeiro. 2 anos para comprar a tal bolsa. Só que tinha que ser lá nos Estados Unidos, na Rodeo Drive, porque eu descobri que lá em Hollywood, a maior loja da Chanel é lá. Aí, por que eu fiquei sabendo disso? O trabalho dobrou, porque eu tinha que aprimorar o inglês, tinha que comprar passagem, tinha que ter passaporte, tinha que ir até lá, guardar uns dolarzinhos, né, para ir. Ok, aí ele trabalhava, fazia tudo certo, conseguiu o dinheiro, vamos! Foi eu e mais 3 pessoas. Agora é a realização do sonho. Chega eu toda lá. Subi, entrei na loja. Aí vem a moça, parece... Gente, é uma experiência que, assim, que eu nunca vi. Tem o lencinho, tem a luva para não riscar a bolsa. Um negócio. A senhora quer champanhe? Quase que eu falei, moço, eu sou crente. Não tomo isso aí. Não dava. Água, tudo. Falei, gente, eu acho que eu quero morar aqui. Não quero só a bolsa, não. Eu tô sendo muito bem tratado. Fala comigo, experiências te levam pro próximo nível. Eu provei uma cor, outra. Eu comecei a suar. Mas eu suava. Aí uma amiga disse, Eli, tá tudo bem? Eu falei, não tá tudo bem. Sabe quando você assiste histórias em quadrinhos? Que vai subindo aquele balãozinho assim? Eu vi aqui meu pai dizendo, cuidado com o pé maior que não alcança. Cuidado, dinheiro não dá em árvore. Ah, aquilo que você gasta aqui não é pão, Deus amaldiçoa. Ah, esse monte de mentira que a gente... Né? Que é o famoso, as famosas crenças limitantes, que às vezes nem são suas. É de quem veio antes. Ou da sociedade que você está. Aí você pega como se fosse sua. E aquele balãozinho. Aí que eu comecei a me tremer inteira. Porque o meu sonho estava quase sendo realizado. Quase. Eu tinha feito tudo certo. Eu só esqueci de uma coisa. Fala comigo, pressão emocional. Naquele momento, eu achei que ia ter um troço. O que, que eu fiz? Eu olhei para os meus amigos e disse assim, vamos embora. Que isso, Eli? Tá doida a bolsa? Qual cor? Não vai ter cor. A gente vai embora. E eu voltei para o Brasil sem a bolsa. Porque eu não me senti merecedora daquilo. Eu tinha trabalhado, eu tinha feito tudo certo. Mas a pressão emocional não estava no lugar. Ah! Quem aqui já precisou ter muita fé no meio das batalhas? Oh, aleluia, não estou sozinha de novo, Senhor. É. Você acha que a fé vai vir quando está confortável? É na batalha. Ele vai ampliar, vai virar rede. Batalha. A gente vai falar para o Brasil inteiro. Vamos lá. A empresa, a gente tem 12 negócios. E uma das empresas que eu comecei ali é a intermediação de mídia no Brasil inteiro. Então eu falei, Jesus vai estar em tudo quanto é lugar. O ano passado, maior emissora do Rio de Janeiro. 100 mil ouvintes por minuto. Foi a minha empresa que intermediou. Esse ano, Brasília. E por aí vai. Jesus vem para tudo quanto é canto. Você acha que as batalhas... Elas aumentaram, diminuíram a minha fé, gente? Aumentaram. Não queria, não. Mas é só aí que você vai pro próximo nível. Então parece que Deus, sim, está te capacitando nesse problema aí. Para Ele te levar pro próximo nível. Não tem como Ele te dar mais se você não está pronto emocionalmente. Para receber. Você não vai aguentar. Você vai parar no meio do caminho do mesmo jeito. E aí. Pode passar mais um, por favor. Quando. Cada sonho. Cada objetivo ia chegando. Parece que. As batalhas vinham em dobro. Em triplo. Teve um dia que eu fiquei no casulo. Eu falei, Senhor. Tá difícil. Meu Deus do céu, um dia lá na emissora, Chegou do nada uma equipe, a gente vai lacrar essa frequência porque teve uma denúncia. Denúncia do quê, Jesus? Lá vai eu sair correndo pro banheiro fazer o quê? Chorar. Porque às vezes você acha que porque você realizou alguns dos seus sonhos, não é o choro no ombro certo que vai te aliviar. E é. Quantas vezes eu fui... Porque eu não podia mostrar para os meus funcionários que eu estava chorando. Não. O ombro certo é aquele que te criou. Porque ele sabe o porquê você está passando aquilo. Ele sabe que aquilo ali faz parte do treino. Fala comigo, treinamento. E você quer se livrar logo disso? Não! Lembra da Eli no dia mal, que você quer chorar? Fala, putz, Eli também chorou. É, vamos chorar juntos. A gente enxuga a lágrima e vai fazer o que tem que ser feito. Porque Deus tem pressa comigo, com você. Com o reino dele, com a palavra dele, com a sua história. Em você dizer como é que foi chegar até aí. Pastora, incrível. Aqui, dizendo. Com que você pode ajudar? Qual é a habilidade que você tem? Teve um dia que eu estava palestrando lá em Florianópolis. No final, a moça chegou e falou, Eli, ela veio pegar a assinatura do livro e disse assim, agora eu acabei de mudar o nome da minha empresa. Falei, é mesmo? O que você faz? Aí ela, eu sou massagista. Agora o nome da minha empresa é Mãos que Curam. Falei, eita, glória, aleluia. Você acha que ela ia vender mais ou não? Sim, porque toda decisão, ela começa nas emoções. 95% das nossas decisões são emocionais. E quando você fala que vai curar no logo, o que a pessoa mais está precisando de cura? Ela quer ser abraçada, ela quer. Depois ela mandou, um mês depois, o que aconteceu com o faturamento dela? Só porque ela mexeu no slogan da empresa dela. Porque a comunicação poderosa é quando você une lógica, fala comigo, lógica e emoções. Talvez o seu colaborador não esteja te ouvindo porque você só quer dizer para ele o que ele tem que fazer. E não o porquê. O porquê que é tão maravilhoso fazer o que ele tem que fazer. O nome disso é propósito. Por que você faz o que você faz? Onde é que você vai chegar? Onde é que você quer chegar com isso? Ah, Eli, o meu lar. Eu sou do lar. Que lindo! Deus escolheu você para empreender ali. Gente, liderar uma casa, filhos, é fácil ou é difícil, meu Deus? Será que não é ali que é o seu palco para você ter a sua melhor performance quando você comunicar com emoção e lógica? Eu não sei. A única coisa que eu sei é que Deus, ele nos fez únicas e exclusivas. Para quê? Para comunicar. Com poder, com autoridade, com verdade, com lógica e com emoções. Olha só. Tenho aqui, eu trouxe para vocês o maior comunicador dessa história. Desse mundo. Olha lá, Jesus. O maior comunicador da história foi ele. Gente, ele não tinha dúvida, não. O que ele veio fazer aqui na Terra. Às vezes eu e você, a gente tem. Porque tá difícil, a gente quer parar, né? Você fica, será? Pois é. Em João 7,46 diz, jamais alguém falou como este homem. Quem usou essa frase aqui foram os guardas. Porque ele abriu a boca, ele falou. Mas lembra que eu te disse que é 7%? Da comunicação é o que você fala. Então, o que as pessoas viam nele? Três C's da comunicação. Fala comigo. Clareza, convicção e compaixão. Se na sua fala não tiver clareza, você saber o porquê você está dando aquele comando. Por que você está falando? Se você não tiver 100% de certeza, a outra pessoa também não terá. Olha aqui. Ele dizia assim, onde ele chegava? Segue-me. Ô, gente. E a multidão, a gente fala dele até hoje, né? O que mostra aqui? A clareza, ele sabia o porquê ele estava na terra, o que, que ele veio fazer aqui? Aí eu pergunto para você, todas as vezes que você vai comunicar, que você precisa falar algo, tá claro o que você está falando? Onde é que você quer chegar com aquela fala? Porque senão você não vai ser assertivo na sua comunicação. E o que é ser assertivo na comunicação? É quando você consegue fazer a outra pessoa agir. Aí você é bom. Comunicador. Jesus, ele tinha uma convicção absurda. Ele dizia, eu sou o caminho, a verdade e a vida. Ele tinha essa convicção e saía pelos poros dele. Eu fico imaginando. Ele dizendo, eu sou o caminho, a verdade e a vida. Eu fico imaginando você. Eu conheci um Jesus que você precisa conhecer também. E aí o seu olho brilha. E aí você tem certeza e você quer trazer ela para a igreja. E você tem convicção que é para o céu que você vai. Mas no dia mau você fala, ai Senhor, será que o Senhor está comigo? Cadê sua convicção? O outro vai entender que essa comunicação sua está errada. Fala comigo, convicção. Clareza. Só falta isso na sua comunicação. Para você chegar lá. E aqui a gente está falando de capacidade. Aumentar a sua, a nossa capacidade. Para chegar onde Deus quer. Para multiplicar o que Ele já colocou nas nossas mãos. Você quer multiplicar o seu relacionamento poderoso? Quem quer? Diga sim. Clareza e convicção. Meu amor, nós vamos para o céu juntos. Amém? Tá claro isso para você? Em tudo que você falar. Precisa estar claro. Convicção, foi você que eu escolhi. Tem 8 bilhões de pessoas no mundo. E você escolheu ele lá. E ele escolheu você. Você tem que ter essa convicção. Porque ele vai sentir em cada DR. Discussão lá. Ele precisa ter essa convicção. De que ele foi escolhido por você. Quando você abrir a boquinha para falar. Fala comigo, compaixão. De novo, compaixão. Ele falou a verdade. Mesmo sabendo do preço que ele ia pagar. Ele não se importava. Doía quem doesse. Ele falava a verdade. Ele, quando abria a boca, era com clareza.
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3: 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Deus abençoe. Beijo.

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7: Sejam todos muito bem-vindos em mais uma série do nosso programa Negócios com Propósito. Bem-vindo você do FM do 102.1, você do YouTube, do Facebook, do Instagram, do meu Instagram, Elisângela Gomes, a Eli. Que bom ter você aqui comigo. E obrigado você que está no rádio me ouvindo também, por me permitir entrar na sua casa, no teu carro, no transporte público. E que beleza você me permitir ser a sua companhia hoje aí. E vamos juntos em mais uma série desse programa que está incrível, gente. Está dando o que falar. O programa Negócio com Propósito. A gente tem ajudado muitas vidas. Eu tenho recebido muitos testemunhos, muitos relatos do que tem acontecido, né, na mentalidade, na vida de quem tem ouvido todo o conteúdo que a gente vem entregando aqui nesse programa. Mas ele, do nada você decide fazer um programa? Não, gente, já faz um tempão. Que eu trabalho com comunicação, não é mesmo? E eu empreendo comecei aprendendo aos 12 anos, então total aí 28 anos como executiva de negócios e como CEO da Adore Mais. Eu tenho muito para compartilhar com você. Você sabe que eu lutei para isso, viu? Eu não queria muito não, porque você sabe, empreender não é fácil, né? Ainda mais no nosso país, são muitas atividades que você tem que fazer, gerenciar. Eu não tenho só esse negócio, eu tenho outros também. Então, assim, eu de fato queria fugir um pouquinho disso. Agora, quando você entende que o seu chamado, né, que o seu propósito na Terra tem a ver com o outro, você compartilha assim. Então, olha lá, Adri, primeira vez aqui na live, seja bem-vinda, Adri, aqui no meu Instagram, Elisângela Gomes, a Eli. Se você quer assistir o que a gente está fazendo aqui no estúdio da Avenida Paulista, você me segue no Instagram,

Então, difícil você fazer de qualquer jeito. Difícil você não entregar o seu melhor. Então, você talvez precise refazer essa rota, né? De fazer aquilo que você foi chamado. Agora, se você tá aí fazendo por um sustento, pode, claro, tá tudo bem, tá tudo certo. Você só precisa pôr um prazo ou trazer isso que você faz, de repente, para dentro daquilo que você ama também, não é? Então, mas não faça o que o seu coração não pede, porque vai vir com pouca energia. Vai vir de qualquer forma. Vai vindo, ai, eu tenho que fazer, que saco. É melhor você não fazer. Na boa. Pronto, falei. Então, seja intenso naquilo que você estiver fazendo. Ele está falando de negócios? Estou. Está falando de empreendedorismo? Estou também. Você está falando de vida? Também estou. Porque não tem como você ter uma empresa, um negócio incrível, faturando milhões, se você não é uma pessoa de alto valor, se você não é uma pessoa que valoriza aquilo que é importante. Então, nesse programa, a gente fala sobre o comportamento do empreendedor, do empresário, de você que precisa e merece sim ter uma vida incrível e abundante. E hoje o nosso tema: 10 formas de chegar no seu alvo. Sabe, gente, às vezes eu escuto assim: ah, fulano não fez porque não quis. Será que só foi porque ele não quis ou porque ele não sabia? Porque você que é responsável com a sua vida. É por isso que você está me ouvindo aqui. E se você não é responsável com a sua vida, nem me escute, porque não vai dar certo. E eu quero sim fazer parte do seu sucesso. Porque a nossa vida é incrível quando fazemos a vida do outro ser incrível. Ah, Eli, tem base isso que você está falando? Tem. Tem base, inclusive, lá no livro Milenar de Sabedoria, no meu manual de instrução e no seu, que é a palavra de Deus, Bíblia. Para você amar o próximo como a ti mesmo. Então, tem como você amar alguém, o próximo, se você não quer ajudá-lo a ter uma vida incrível? Não, né? Então, já começa pensando aí como é que você pode ajudar o outro, tá bom? Vamos lá. 10 formas de chegar no alvo. Gente, tudo que você vai fazer precisa ter um combustível. Então, eu entendo que o combustível, ele está atrelado diretamente ao seu comportamento. É o que vai fazer você se comportar de forma eficaz ou não. Olha só. A primeira forma de você chegar no alvo é decida o que você quer. Às vezes você pede para Deus assim: ai, Senhor, tá demorando. Eu quero tanto ser feliz. Putz, tá no subjetivo. Tá. Você quer o quê? Decida o que você quer. Qual é a área que hoje você quer avançar? E claro, tudo é questão de decisão. Se você não está decidindo, a vida está decidindo por você. As circunstâncias estão decidindo por você. O outro está decidindo por você. A televisão que você está assistindo está decidindo por você. Porque o que você está ouvindo, o que você está vendo, o que você está sentindo pode determinar o seu futuro. Será que é o que você quer? Será que é o que você gostaria? Talvez o trauma de alguém está tentando decidir o seu futuro. Quando alguém fala assim para você: não faz isso, faça isso. Eita! Ué, como que ela sabe que isso é o que quer o seu coração? Não é? A não ser que for, se for a palavra de Deus. Muitas vezes, pessoas querem dar ali
palpite

0: em nossas decisões sem serem especialista. Sem ser especialista. Opa, caiu aqui. Carregador, Natan. Tá descarregando aqui o celular, gente, onde eu tô transmitindo no Instagram, Elisângela Gomes, a Eli. Então, voltando. Pessoas querem dar palpites na nossa vida sem ser especialista naquilo. Então, seja você inteligente o suficiente, primeiro, para entender a motivação do coração da pessoa que está querendo mandar nas suas decisões. Segundo, decida o que você quer. Porque você já viu alguém fazendo algo que ela não quer? Gente, é terrível. É uma coisa horrorosa. Ela se esforça, aí ela se esforça de novo para algo que ela não quer. Aí hoje ela faz, amanhã ela não faz. Porque essa decisão não partiu dela. Esse desejo não partiu dela. Partiu de um segundo, de um terceiro. Tem prazo de validade. Tem prazo de validade. Não é à toa a palavra dizendo, faça tudo o que fizer como se fosse para Deus. Porque quando você faz para Deus, vem cheio de querer, vem cheio de amor, de dedicação, de entrega. Então, decida você o que você quer. Porque é isso aí que pode estar impedindo de você não chegar no seu alvo. Você não está decidindo, você está deixando o governo decidir, você está deixando o seu chefe decidir, ou o mercado decidir. Não, decida você. E não pare enquanto você não chegar ali. Segunda forma de você chegar no seu alvo, priorize as suas ações. Priorize as suas ações. Olha só. Você é daquele tipo que quer fazer 10 coisas ao mesmo tempo? Gente, eu, olha, vou dizer para você que eu ando à beira desse abismo. A gente quer fazer várias coisas ao mesmo tempo e não sai nada bem feito. Porque você não prioriza a sua ação. Não prioriza. Então, toda vez que sai ano e entra ano, o que que a gente faz? Aquela famosa listinha, né? Com 10 itens, 20 itens que você quer mudar na sua vida naquele ano. Por exemplo, ah, eu vou fazer dieta. Ah, eu vou fazer um curso de inglês. Ou vou começar na faculdade, ou vou voltar para a faculdade, daqui a pouco vou aumentar minha renda, vou isso, vou aquilo, 10, 20. Aí quando chega na metade do ano, agora, por exemplo, o que que você fez dessa lista? Você olhou para ela, até desanimou de tanta coisa que você colocou que você tem que melhorar. Eu sei, você sim precisa, talvez, para chegar na sua melhor performance, na sua melhor versão, tenha que fazer diversos ajustes. Agora, se você não priorizar as ações, você não vai chegar a lugar nenhum. Então, hoje, quais ações você vai priorizar? Eu quero te dar um conselho. Que tal você começar por aquilo que vai ser alimento para o seu dia inteiro e para as melhores decisões, que é todos os dias pela manhã, você levar o seu coração, aos seus pensamentos, a tudo que Deus já fez na sua vida. E uma forma de gratidão, você dizer para Ele: obrigado, Senhor, porque eu não tenho tudo aquilo que eu ainda almejo. Mas eu sou grato por tudo aquilo que o Senhor já me deu. Aí sim, você vai estar com o coração preparado, tanto para as notícias boas, quanto para as notícias ruins que podem chegar no seu dia a dia. Porque você está com a sua fé, com a sua confiança ali onde ela deveria estar. Pode ver, o dia que você não está bem, é porque você não começou o seu dia bem. Também, porque a psicologia também vem dizendo isso, né? Que ali os seus primeiros pensamentos assim que você acorda é o que define o restante do seu dia. Pensamento, lembra? Gera sentimento, que gera ação, que geram resultados. Então, se a primeira coisa que você pensa quando você acorda é problema, se prepara que o seu dia já está definido. Você definiu. Agora, se você acorda agradecendo, declarando que aquele Deus que te fez, ele foi muito sábio por te fazer e traz isso para a sua manhã, se prepara que o seu dia vai ser incrível. Muitas, olha só, situações que acontecem, foi nós mesmos que criamos. Por quê? Você estava com um olhar naquilo. Olha só, teve uma vez, gente, que eu, lá no meu primeiro carro, quando eu ainda estava em processo de ser um adulto, adolescente ali, meu primeiro carro era um Fusca amarelo, que eu comprei de parceria, de sociedade com um amigo. Porque eu não tinha, né, dinheiro para comprar o carro todo. Era para trabalhar. Num outro programa eu conto. Olha que interessante. Gente, eu nunca tinha visto o Fusca amarelo na rua. Depois disso, parece que só tinha essa cor de carro. Olha que impressionante. É claro que ele sempre, essas cores sempre estiveram lá. Eu que não estava vendo. Então, uma mulher grávida, você já viu? Ela fala, gente, quanta mulher grávida. Pois é. É o que os olhos dela está vendo, porque vemos o que está fora com o que está dentro, porque é com o seu filtro que você enxerga o que está aqui de fora. Então, o que você vai conectar é aquilo que você está pensando, aquilo que você está sentindo, aquilo que você está vibrando. Então, às vezes, você quer culpar o outro, quer culpar a Deus, quer culpar a sociedade, sei lá quem você quer culpar, mas quem está criando muitas coisas na sua vida é você mesmo. Você não está prestando atenção nos seus pensamentos e nos seus sentimentos. E agora eu estou falando sobre o comportamento, o seu comportamento, mediante a vida. Então, essa segunda forma para você chegar no seu alvo é priorizando as suas ações. O que você está fazendo intencional, pensando intencional, sentindo intencional. Gente, a todo momento que eu recebo uma notícia ruim, na hora eu fecho assim meus olhos e já elevo meu pensamento. Senhor, obrigado porque ontem o Senhor me deu uma notícia tão boa. Foi incrível e vou focar no que tá bom. Porque aquilo que você foca cresce. Então priorize as suas ações, as suas ações. 3, livre-se das distrações. Ai, vai chegar tanta coisa para distrair você. Puxa vida! Principalmente o famoso Instagram. Ele adora nos distrair, não é mesmo, minha gente? É legal a distração? Só um pouquinho. Organize o momento da sua distração. É à noite? É ali 5 minutos, 10 minutos para você dar uma despairecida na mente? Porque uma vida séria o tempo todo é chato. Vamos lá, vem comigo. Não é chato? Eli, você me parece uma pessoa tão responsável. Eu sou assim, gente. Desde os 12 eu tive que trabalhar e cuidar da minha vida. Sim, a vida me forjou com um nível de responsabilidade alto. Não é? Agora, é 24 horas assim? Não. Eu tenho os meus momentos que eu vou me distrair. É quando eu tô ali na academia, que aí eu procuro não focar em trabalho. À noite, quando eu pego um livro ou a palavra que eu sei que Deus quer me dizer algo, aí também É o meu momento. Então, cuidado com as distrações no meio do caminho, no meio do seu dia, no meio de uma conversa importante. Às vezes você não está se conectando com o seu cônjuge, não está se conectando com o seu pai, com a sua mãe, com o colaborador, porque no momento em que você precisa ter atenção plena, 100%, você está distraído. Já viu aquele pai ou aquela mãe que, sim, ele precisa trabalhar muito para sustentar a família? Aí ele chega, ele continua trabalhando na mente. Ele tá só o corpo ali, mas a cabeça dele não tá. Ou seja, não fez bem feito nenhuma coisa nem outra. Nem uma coisa, nem outra. Então, seja consciente com isso também. Livre-se das distrações. Pode ver, bateu o carro, pã, distração. Elise, já bateu o carro? Já, gente, já. Eita, é só chover que eu fico morrendo de cuidado. Porque uma distração, pã, pegou. É simples assim. Então, livre-se das distrações. O que que você já está identificando aí na sua vida ou no seu negócio que está te distraindo? Anota. Não confie apenas na sua memória. Escreve. Gente, eu tenho no meu celular um notes, sabe ali? Eu tenho várias pastas. Cada pasta é um assunto. Assunto trabalho, assunto vida pessoal, alimentação, tudo que vem eu anoto intencionalmente. Para não, primeiro, não esquecer, né? E segundo, para dar direção nas minhas ações. Porque senão, você pode fazer o que é urgente, porque toda hora acontece coisas urgentes e as importantes você não vai fazer. Não vai fazer. Então, livre-se das distrações. Anota o que você tem que fazer. 4. Torne suas ações efetivas. Você é daqueles que começa uma coisa e para? Ai, que preguiça de gente assim. Falou que vai fazer, faça. Prometeu, cumpra. Seja efetivo nas suas ações. Seja efetivo. Senão você não vai chegar no alvo. Não vai. Não adianta. Não adianta você orar. Não adianta você pedir para Deus. Mas você não está sendo efetivo nas ações. Que jeito! Eu vou amar mais o meu filho. Senhor, tá tão difícil a minha relação com ele, ou com ela, ou com o seu cônjuge aí. Mas as suas ações não estão sendo efetivas. Você disse que ia dar mais atenção, não tá dando. Você sabe que a linguagem de amor dela é tempo de qualidade, toque físico, é presente. Aí você chega em casa, já faz um ano que você não traz uma bala. Não tá sendo efetivo nas suas ações, meu Deus. Não tá. Não adianta. Então, torne as suas ações efetivas. Começou, não parar, enquanto você não acabar. Você não vai chegar no alvo. Qual é o alvo da sua vida hoje? Qual é o alvo do seu negócio hoje? Conta pra mim. Gente, eu tô ao vivo aqui na Dore Mais FM, na rádio. Gente, na maior rádio gospel do Brasil, onde a gente traz boas novas, boas notícias, sim, para transformação da sua vida. Na área emocional, na espiritual, na financeira. E eu tô ao vivo no meu Instagram também, Elisângela Gomes, Aeli. Me segue aqui no Instagram, Elisângela Gomes, Aeli, que a gente vai ter mais tempo de compartilhamento de conteúdo, de momentos, de ideias. Você sabe que sozinho é mais difícil você chegar. Ai, como é mais difícil. Somos movidos a energia, a movimento. Eu comecei uma fase, vou compartilhar com vocês. Eu nunca gostei muito de exercício físico, não. Não, não, não, não, não, não. Pra mim era, ah, não, deixa eu aproveitar esse tempo pra poder... Vou ler, porque eu amo ler livro, amo. Gosto bastante. E pra mim, falava, ah, enquanto eu tô aqui, meu Deus, quantas páginas eu estaria lendo? E eu comecei a verdade, chega, né, gente? Também tem mais essa. Eu falei, bom, fui motivada também por isso. Com quem você anda é muito importante. A troca da energia, se tá alinhado com os mesmos objetivos, com os mesmos alvos. E aí, eu comecei a fazer esse exercício aí. Falei, bom, desafio, desafio, desafio. Comecei a postar. Então, já tem gente respondendo, escrevendo lá. Eli, hoje é quanto? Então, foi definido 300 dias de exercício no ano. E eu tô ali no 90, acho que é 95 hoje. E aí, o dia que eu não posto, eu recebo assim, Eli, aí, que dia que é hoje? Por quê? Porque também, então, vendo eu fazer, tá motivando, eu tô amando isso. Porque aí, olha só o que acontece, você cria o compromisso. Não só com você, mas com outra pessoa também. Então, se você decidiu fazer alguma coisa, compartilha. Porque o dia que você esmureceu, o outro vem e fala, ó, você falou que ia fazer isso? Opa, opa, já tô indo, vou pôr o tênis e vou. Então... isso é muito, muito, muito poderoso. Muito poderoso. Então, quando você tá em contato. Então, quando você me segue lá no meu Instagram, Elisângela Gomes, a Eli, você vai ser motivado também. Você vai estar no mesmo objetivo, né? Então... é lindo isso, quando você tem a identificação. Então, Eli, quem são as pessoas que seguem ali você? Que tá com você no dia a dia? Aquelas que querem crescer, avançar, que têm ambição, que quer chegar nas promessas de Deus de uma vida incrível, próspera e abundante aqui na Terra. São essas pessoas, aquela mimizeira. Ah, não, cheia de desculpa. Porque, sim, temos boas desculpas. Essas não gostam do que a gente faz. E tá tudo bem. Por quê? Porque Deus tem um chamado com cada um de nós. Então, bora! Me segue lá, Elisângela Gomes, a Eli. 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Bom, voltando no nosso tema aqui, a quinta forma de você chegar no seu alvo. Concentre-se no objetivo. Concentre-se no objetivo. Pois é. Qual é mesmo o seu objetivo? Qual é o objetivo no momento da sua empresa? É aumentar as vendas? É ter um time mais engajado? São os novos projetos? É administrar melhor? Ou ampliar a sua rede? Ou sobreviver? Qual é o seu objetivo principal hoje? Concentra-se nele. Porque senão... não tem como você chegar lá no seu alvo. Sexto. Creia em você mesmo. Pois é, você quer chegar e tal, mas você não acredita em você. Você não acredita no que Deus falou sobre você. Qualquer pessoa que falar, você não vale muito não, ou você não é competente o suficiente, você está acreditando. Ai, que preguiça, gente. Não. Não. Então, olha só que poderoso isso. Concentre-se no seu objetivo. Qual é o seu objetivo? Eu tenho os meus. Quais são os seus objetivos? Aliás, o sexto, creia em si mesmo. creia em si mesmo. Você é imagem e semelhança do Criador. Fora isso, é procedência maligna para tirar sua energia, para tirar sua atenção, para fazer você perder a sua força emocional, para fazer você, no mínimo, fracassar. Porque o que é o fracasso? É você desistir, é você parar. Não é você errar. Muitas vezes o erro é só o que você precisa para aprender. É. Tá fazendo errado. Puxa, refaz a rota e segue. Porque o fracasso é só para aqueles que desistiram e não para aqueles que erraram. Claro que você não vai ficar errando uma, duas, três, cinco, dez, né? Na mesma coisa. Aí você tá de brincadeira. Olha só. 7. Trabalho dedicado. A gente ouve muito assim, olha, trabalho duro. Eu não gosto dessa expressão. Porque essa expressão, ela vem trazendo o quê? Um gatilho mental de sofrimento. Quando eu falo pra você assim, ó, você precisa trabalhar duro, viu? Nossa, o que você sente? Raiva, no mínimo. Que saco, eu tenho que trabalhar duro. Agora, se eu falo pra você, trabalhe dedicado, se dedique. Você só se dedica em algo que você gosta, algo que você ama. Então, se você não tiver um trabalho dedicado, com dedicação, não vai chegar no alvo. Não vai, não adianta. 8, confie em Deus. Essa é boa. Mas Eli, eu confio e não está funcionando. Então, será que você está confiando mesmo? Que aí no momento difícil você olha e fala assim, é o governo. É o Estado. Se a internet deixar, se já quebrou a sua confiança em Deus, confiar é ter segurança. É com clareza, é confiar de todo o seu coração, é descansar. Quando você confia em alguém, você não descansa. Mas que descanso é esse? É a paz. Fala-se tanto, né, sobre confia em Deus, confia em Deus. Como que é a confiança traduzindo? É quando você tem paz. Se você está perturbado aí com as suas finanças, é porque você não confia em Deus. Eli, eu vou para a igreja o tempo todo, desde que nasci. Não confia. Não tem jeito. Então, sem confiança em Deus, você não vai chegar. 9. Ore antes de agir. Esse você já ouviu bastante também. Fala sério. O porquê orar antes de agir? Porque quando você ora, você também tem paz. Quando você fala com Deus, você traz ali para suas ações, para suas decisões, no mínimo, paz. Você já viu você ser produtivo em algo que está te perturbando? Você vai, sabe, nadar e morrer na praia? É assim que vai funcionar. Que jeito que se chega no alvo também. 10. Faça da palavra de Deus a sua base. Tudo tem uma base. Tudo tem um pilar. Você percebe que em Tiago 4, 3 ali, diz assim: pede e não recebem, porque pedem mal. Pedem por motivos errados. Que motivos errados são esses? São coisas que você pede que não tem a ver com os princípios. Você pode estar pedindo dinheiro agora para Deus. Mas para que você quer esse dinheiro? É para dar dignidade para sua família? Ou para você gastar com prazeres seus? Você está pedindo para Deus um relacionamento para quê? Para você curtir a vida que essa pessoa, ou para dizer que você tem um relacionamento, ou para mandar nessa pessoa, dizer para ela como é que tem que ser a vida. Tiago 4:3 tem muita sabedoria aí, minha gente. Então, será que o que você não está recebendo é porque você não está sabendo pedir? O primeiro princípio do dinheiro é dar dignidade para sua família, para sua vida. É? Uhum. Aí sim, vem o conhecimento, vem a doação, vem o sustento, o autossustento, os investimentos. Esse é um assunto muito poderoso também, os princípios do dinheiro. Eu vou trazer esse conteúdo para vocês. Então, olha só. O que você está pedindo? Você sabe que lá no... na bio do meu Instagram, eu falo bastante no curso que a gente colocou lá sobre empoderamento. O que, que é isso? É você ter poder dentro de você. Eu recebi esses dias ali no meu direct assim: Eli, eu tô... me ajuda. Eu tô com uma dificuldade em casa. O meu marido, ele chega, ele não me dá atenção, ele bebe, ele... eu peguei conversas dele no WhatsApp com outras mulheres, eu já fiz de tudo, eu já orei, eu coloquei o nome dele lá na igreja e tal. Eu tô desesperada, eu não sei mais o que eu faço. Primeiro, como eu disse para ela, você não tá identificando e não tá claro a sua identidade. Porque o primeiro pilar da identidade é amar a si mesmo, depois ao outro. Então, se você deixa o outro te tratar como você não gostaria, é no mínimo porque você não definiu a sua identidade. Esse é um outro módulo lá do curso Negócio com Propósito, no link da minha bio. Ou no site elisangelagomes.com.br. Meu Instagram, Elisângela Gomes. A Eli. Deu branco, Natan. Elisângela Gomes, a Eli. Lá no meu Instagram. Então, empoderamento é você ter poder dentro. E quando você tem poder dentro, é quando você sabe quem você é. Você sabe aquilo que Deus falou sobre você. Tá definido. Não tem ninguém que vá fazer diferente. Não tem. Então, minha gente, esse módulo tá demais. Tá incrível. Lá no link da minha bio, Elisângela Gomes Aeli, no meu Instagram. Olha, gente, o programa tá caminhando pro final, a gente tem pouco tempo aqui. E eu quero dizer para você uma coisa. A luz que vai curar a sua dor, ela tá escondida dentro da sua própria dor. Eli, você tá filosofando agora, eu vou explicar. Quando você está num momento que está doendo muito, é nesse lugar que Deus quer te ensinar. É nesse lugar que tem ouro para você. Não despreze a sua dor, porque é ela que vai fazer você chegar onde você nem imagina. Gente, hoje eu empreendo. Você está me ouvindo aqui na Dore Mais FM. Foi por causa de uma dor aos 12 anos. Que meu pai disse para mim: você já sabe se virar. E eu fui vender bolacha na rua. Foi só por isso, porque eu precisava de um recurso financeiro para me virar. Meu tênis tinha furado. Você que sabe da minha história, lá no meu Instagram também eu conto bastante. Então, foi por uma dor. Então, hoje tem dores? Claro que tem, você vai ter. Enquanto você não identificar, você não vai curar. Enquanto você não aceitar e cair pra dentro, entender isso e resolver, não adianta. Você não vai avançar. E olha, eu tô com muito temor em dizer isso pra você. Muito temor. Porque quando nós falamos de negócios com propósito, eu quero muito falar pra você sobre planejamento estratégico, sobre a comunicação efetiva como triplicar os seus resultados. Mas se o seu pilar não tiver estabelecido o seu comportamento, a sua mentalidade no lugar certo, você não vai produzir dinheiro. Dinheiro é só uma consequência daquilo que você já é. Se você está aí com dores, que eu sei que está, são várias áreas da nossa vida, não tem como você estar 100% em todas elas. E é nessa área que você está 2%, que é onde Deus quer te tratar. Que é onde Deus quer que você cure para curar outros. Não é à toa que eu falo de empreendedorismo. Não é à toa que eu falo de dinheiro, de finanças, de prosperidade. Não é, porque foi essa a minha trajetória. Foi nesse lugar que eu aprendi bastante. Então, quando eu falo para você do que é ter um negócio com propósito, hoje a Dori Mais fala para 25 milhões de habitantes do estado de São Paulo. Igrejas, eu já ajudei milhares de igrejas a crescerem. Sim, tá atrelado a uma dor minha. E aí eu pergunto para você, qual é a sua? Foge dela, não. Ah, Eli, eu briguei de novo. Pois é. No mínimo, é a sua inteligência emocional que não está regulada. De novo, você se incomodou com o que a outra pessoa falou, deixou entrar isso no seu coração? É, inteligência emocional no mínimo. E esse é um assunto de pilar de negócios com propósito. 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Curso Negócio com Propósito. Os pilares são muito poderosos, porque é a base do seu negócio. Talvez você esteja errando no que é simples. Mas Eli, eu queria que você me dissesse como vender mais esse produto aqui, que eu trabalho. Então, eu preciso fazer um estudo, primeiro, do seu mercado. Isso pode levar tempo. Agora, estudando você, você se auto-estudando, você vai encontrar a energia necessária para você não parar e ir atrás de pessoas especialistas nesse produto, nesse mercado, e você vai chegar. Então, o nosso programa hoje, as 10 formas de você chegar no seu alvo. É para que você tome consciência em qual fase você está. É para, de novo, te ajudar na transformação da sua mente. Mentalidade. E transformai-vos pela renovação da sua mente. Se você não tem o resultado que você quer hoje, é porque você não transformou a sua mente. Então, gente, negócio com propósito. Esse foi a nossa série de hoje aqui. E você do FM 102.1, fica com a gente, que tem mais para você aqui na nossa frequência. No meu Instagram, Elisângela Gomes. A Eli, eu vou responder perguntas. Se você quer me fazer alguma pergunta sobre o nosso curso, sobre aqui mentoria, sobre o telefone, vem pro Instagram. Elisângela Gomes, a Eli. Olha, seja firme, seja abundante no nome de Jesus. Você nasceu para ser referência dele na Terra. Quando olham para você, vê o brilho de Jesus? Ou ver um Jesus fraquinho? Pense nisso. Combinado? Um beijo no seu coração. Tchau, gente.
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1: Muito boa tarde para você que está aqui na sintonia na Adore Mais FM, isso mesmo, Elisângela daqui, você daí, nós vamos juntinhos então, até as 2h55 com mais um programa Adore Mais. Isso aí, hein? Seja muito bem-vindo, fica à vontade que a casa é sua. Que bom que você chegou pra gente aqui juntos bater aquele bate-papo, né gente? Que você já sabe que o programa Adore Mais traz. Agora, se você tá passando aqui pela primeira vez, Eli, que programa é esse? Olha, gente, a gente começou aqui com a temporada Essa é Minha História, né, que deu certo? E a gente continuou com ela até hoje. E pra glória de Deus, tem vindo aqui grandes nomes, personalidades do meio gospel, não gospel também, que vem trazendo as suas verdades absolutas, aquelas verdades que transforma vidas. Você também que me conhece sabe que eu amo um tal de conhecimento empírico, né? Que é aquele conhecimento que você aprende ao longo da sua vida, na escola, faculdade, treinamentos, você não aprende não. Esse só você aprende por passar pelos desafios e vencê-los na sua vida. E aí os nossos convidados vêm trazendo isso e um pouco mais através das suas essências, nos ajudando aí a conquistar uma vida próspera e abundante em todas as áreas. Agora, se você tá aqui, tá tudo certo na sua vida, nas 12 áreas da sua vida, não. Não é na família Adore Mais que você tem que ficar, porque aqui você não vai ser a mesma pessoa, tenho certeza disso. Até porque tudo que fazemos é por ele e pra ele, que são todas as coisas. Então, gente, hoje a gente tem um trio aqui, olha, vou falar pra vocês, hein? Já vai preparando aí o seu coração, porque hoje é aquele dia que você vai se alegrar, vai se emocionar, mas acima de tudo vai se conectar com o seu Criador. Fica aqui com a gente, olha, porque eu tenho certeza que a partir do dia de hoje a sua vida já mudou. A ciência diz, né, que tudo que a gente aprende, o nosso cérebro ele não volta mais ao tamanho que era. Então, só tem um caminho pra você, viu, minha gente? É ir pra frente. Bora juntos? Olha só, bora participar também com a família Adore Mais, 011-9-1121-1020. 9-1121-1020. É hora que você mandar a sua pergunta, a sua mensagem. Por favor, coloca a cidade de onde você tá falando. Nesses 23 milhões e meio de pessoas do estado de São Paulo que a Adore Mais alcança, quando você manda assim, Eli, eu falo de Osasco, Carapicuíba, Guarulhos, ABC, Santo André, São Bernardo, a gente sabe na íntegra onde que a nossa voz está chegando. Então, manda aí. Você também que está no aplicativo, se você não baixou, você que está me ouvindo e não baixou o aplicativo, baixe. E você que já baixou, seja muito bem-vindo, porque, olha gente, que notícia linda essa, mais de 10 países já estão ouvindo a gente através do aplicativo da Adore Mais. Estamos indo longe, né? Ai, ai, ai, é muita alegria, são muitos motivos para a gente

serão mais necessárias. Há muitos anos, mais de 15 anos que eu estou no meio da comunicação, e você sabia que apenas 8% do que você fala, 8% da sua comunicação é o que você fala? Pois é, até engasguei aqui, né, gente? É sério isso. O restante é a comunicação não verbal. Então, viva o que você tem falado tanto. Quem sabe assim você não vai precisar cansar suas palavras. Viva, seja aquele representante na Terra que ele te pediu para ser. Combinado? Bom, no programa Adore Mais tem música boa. E a gente vai ouvir agora aquela canção chamada Minha Calmaria. Olha só que linda, gente, essa canção. A tua voz ouvi, me chamando de volta, me dizendo, levanta, eu sou o teu refúgio e ouço a tua voz. Nunca me deixou parar, sempre esteve aqui. Minha calmaria és teu amor que me salvou. André e Felipe e Gabriel Brito aqui, na Adore Mais FM, onde conectamos pessoas e unimos propósitos.

Uou! 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Muito obrigado, Jesus, por nos amar primeiro. E claro, Espírito Santo, seja muito, mas muito bem-vindo aqui nos nossos estúdios da família Dori Mais, na casa, no transporte público, no caminhão, no Uber, no táxi, onde a nossa voz está chegando. Seja muito bem-vindo. Bom, isso mesmo, vocês ouviram aí ao vivo André e Felipe Gabriel Brito aqui na Dori Mais FM, gente. Estamos cheios de calor humano hoje aqui.

0: aqui no estúdio, viu? Olha só, eu já vou começar então a apresentação. Que música linda, hein? Uau! A canção Minha Calmaria foi gravada em colaboração aí por Gabriel Brito e a dupla André e Felipe, que integra e abre com chave de ouro o novo projeto do Gabriel, o Desplugado ao Vivo, por seu selo Up Music. Up Música? Falei certo, Gabriel?
1: Tá sim.
0: Tá sim, ótimo. Todo o processo da canção teve 100% de envolvimento de ambos, desde a escolha de repertório, que tem uma proposta intimista e profunda com uma melodia envolvente e adoração. É, a gente sentiu mesmo. E a parceria musical traz vídeo oficial dirigido por TG Alves com um projeto gravado na cidade de Itapira, São Paulo, numa tarde de adoração muito especial. A canção é uma mensagem de paz e calmaria sendo ministrada para a vida daqueles que andam ansiosos e cansados, conta André e Felipe. Bom, sem mais delongas, né, gente? Vamos receber eles, então, com aquela calorosa salva de palmas, André e Felipe, Gabriel Brito!
2: Maravilha!
0: Ei, gente, e aí? Que coisa linda essa música aí, hein?
2: Demais, né, Elisângela? Que alegria poder falar com vocês, pessoal de casa, nesse friozinho, né?
0: Pois vocês que trouxeram frio, aquele, não foi, não?
2: Tomando aquele chazinho, quem é gaúcho, chimarrão, né? E parabéns pela premiação, a gente tava lá.
0: Que joia!
2: Acompanhou, prestigiando gratidão. Vocês. E hoje podendo falar um pouquinho mais aí dessa canção, Calmaria, com o Gabrielzão, que a gente teve o privilégio de participar. Uma música muito bacana.
3: Ah, pra mim é uma honra ter esses caras aqui, que são inspiração, né?
0: Pois
3: que a gente
0: imagino,
3: ouve há muito
0: hein?
3: Tempo, conhece. E eu ter a honra de ter eles terem gravado essa canção comigo tornou a canção ainda mais especial, né? A canção já era muito especial pra mim. E assim que eles ouviram, escutaram, de primeira já curtiram. E pra mim foi muito bacana, porque fluiu de uma forma super natural.
0: Uhum.
3: E isso é muito bom. Que quando as coisas são de Deus, vão se encaminhando para acontecer, né?
0: Show! E aí, André, boa tarde pro povo?
4: Boa tarde, Eli, ó, que intimidade.
0: gente, assim, que eles já voltaram, já estiveram aqui, já a casa já é deles, tá tudo certo.
4: De maneira
5: se não me
4: remota,
5: engano, nós tivemos
4: né?
5: uma outra entrevista contigo no em pandemia, não foi?
4: Foi online.
0: Só que essa foi online.
4: Isso.
0: Só que também, há uns 5 anos atrás, vocês também estiveram com a gente,
4: demais.
0: Não foi eu que apresentei o programa, mas vocês estiveram
4: Sim,
0: também.
4: Tivemos aqui.
0: Estamos anos nessa
4: Que alegria,
0: estrada,
4: que
0: né?
4: estúdio maravilhoso, que vista fantástica aqui
2: Rapaz,
4: de São Paulo.
2: Uma vista dessa aqui, o cabo fica o dia inteiro aqui mesmo.
0: Não valeu a pena vir ao vivo?
4: É demais.
3: Com certeza.
4: Demais. Agora todo
3: Outra
4: lançamento
3: experiência.
4: Tem que marcar presença.
0: Nada de online. Vocês viram, né, gente? Que show. Gratidão. Sejam todos muito bem-vindos, realmente. É uma honra para a família do Animais. A gente costuma dizer que só passa aqui os amigos. Aqueles que estão bem pertinho ali do coração de Deus, sabe?
4: Sim.
0: E se junta com a família Dore Mais, que esse é o nosso objetivo, né? De conectar pessoas, unir propósitos. E você viu só, o Felipe lembrou bem ali do nosso prêmio, gente. Vocês que estão aqui na nossa audiência, tem ouvido nas últimas semanas. A gente já comemorou muito, viu, Felipe?
2: É.
0: Ó,
2: mas
0: acha?
2: Tem que comemorar mesmo, hein?
0: Não
4: Nossa,
0: é uma coisa?
4: Vitória.
0: É,
4: foi no geral, né? Não foi só pra São Paulo, foi no Brasil.
0: É. Foram 3 emissoras de rádio indicadas.
4: Sim,
2: exatamente.
0: Né? Algumas, assim, de projeto de mais de 20 anos.
4: Uhum.
0: Eu me assustei. Acho que eu nunca tremi tanto. Gente, você que tá ouvindo a gente, eu nunca tremi tanto com esse troféu. A hora que chamaram o nome lá, Adore Mais FM.
4: É. Não, e foi o discurso, gente. Quase meia
0: Não, eu segurei a hora.
4: Lá ao vivo, né? Foi muito bacana presenciar.
2: É talentosa, viu? É de tirar o chapéu.
0: Gente, ó, pra você ver que eu tô falando, lá no Instagram da Dore Mais, tá tudo registrado lá, viu? Segue a gente lá, se você não seguiu ainda. Realmente foi um dia muito lindo, um presente de Deus. E lógico, né, meninos? Vocês sabem que ninguém faz algo tão representativo pro reino se pensar apenas em si. Né? E aí, em todo esse tempo, a família Dore Mais, eu costumo dizer isso porque a programação realmente é muito recheada de muita qualidade, de muita seriedade com os ministérios que tem aqui, os pastores, as programações, o time, né? O nosso time, os funcionários. Então, assim, é realmente um trabalho incrível que todo mundo faz. E entenderam, né? Que a habilidade que Deus colocou neles era pra expandir o reino. E aí juntos a gente faz isso.
3: Uma excelência, né?
0: E graças a Deus é tá verdade. Dando certo.
2: Às vezes as pessoas ouvem assim e não sabem o que tá por detrás, né?
0: Nossa!
2: A produção, pré-produção, o rapaz ali na técnica,
0: o
2: né?
0: O Wellington, né, Wellington?
2: O outro ali gravando vídeo pra postar depois, o Natan.
0: A assessoria ali, a Mary.
2: A Mary, então é muita coisa envolvida.
0: Tem mais uns 18 por trás de tudo.
2: É direto e indiretamente, que faz a coisa acontecer. Então, verdade. Vocês estão de parabéns aí.
0: Amém, Deus seja demais. Louvado. Bom, e por falar em coisa boa, qualidade, reino, gente... Eu nem preciso apresentar para vocês André e Felipe, né? Vocês ouviram muito já aqui na família Adore Mais. Adore, adore, para receber tem que adorar, é isso?
4: Demais.
0: Galera já ouviu muito aqui, André muito. E Felipe. E realmente é um trabalho lindo, lindo. Pera, a gente já chega aí em você, tá, Gabriel? A gente já chega aí em você, porque foi muito ousadio o que você fez... E realmente a gente tem que parabenizar, porque uma coisa é certa, o que faz avançar é ter a coragem e colocar sim, o pé na estrada.
3: Com certeza.
0: E ir, né? É. A gente já fala sobre isso. André e Felipe, gente, vocês estão curiosos para saber algumas coisas aí, como eu aqui, né? Tem coisa nova chegando, não tem?
2: Tem, a gente lançou recentemente a música com a Isa, né? A Isadora, Pompeu. Que é a música Cuido dos Detalhes.
0: Cuido dos Detalhes.
2: Uma canção que foi. A gente teve uma grande novidade, né? Ela teve uma repercussão muito bacana, entrou nas 50 virais do Brasil.
0: Nossa!
2: A gente tava essa semana, já faz um mês, né? Que essa canção entrou, ela está muito bem posicionada.
0: Que show!
2: E as 50 virais do Spotify é no geral. Tanto secular, música secular, quanto música gospel. Eu acho que foi a única música gospel que entrou na top 50 viral, que chama?
3: 50 virais do Brasil.
2: 50 virais do Brasil, chama a playlist.
4: Já passou de um mês, já.
2: Já passou de um mês.
0: E continua.
2: Isso. E continua, graças a Deus.
3: Vários estados também.
4: E agora é capa da maior playlist do mundo, né, gospel.
2: Que é Sucessos Gospel, do Spotify. A gente é capa lá e tá com uma primeira canção. Então é uma música que a gente tem colhido muitos frutos, assim, né?
0: Glória a Deus, hein?
2: Uma música muito legal, muito bacana, que tem alcançado muitas vidas, muitas pessoas.
4: E o legal é que a gente vem com essa nova identidade, né, pra André e Felipe. Antes a gente tava com essa pegada mais a Celere Pisa, Paz e Amor, que era mais celebração. Nesse tempo de pandemia, a gente teve que mudar um pouco, porque não era tempo de celebrar, sabe? De agitar. Era um tempo, assim, de você estar junto com as pessoas, sabe? Passando positividade para as pessoas, uma mensagem de alento, de calmaria, né? De tranquilidade. E aí a gente veio com esse estilo mais Cuido dos Detalhes. Lançamos A Voz, que é uma música muito linda também.
2: Mais acústica,
4: mais tudo intimista. Mais acústica, mais intimista. E quando a gente veio construindo toda essa nova identidade, apareceu o Gabriel.
0: Olha só.
4: Com esse projeto desplugado bem na época do Cuido dos Detalhes, que a gente estava preparando, né, todo o lançamento. E aí ele apareceu com essa canção Calmaria, pedindo o nosso feat. E veio bem nessa pegada da Cuida dos Detalhes. Olha, deu uma sequência só na mensagem que a gente queria passar para as pessoas.
2: E o Gabriel é um cara assim, desbravador, né? Em todas as entrevistas eu falo, é de tirar o chapéu. O garotão aí é um cara que praticamente toca a carreira dele sozinho, né? Tem a equipe dele, tudo. E hoje ele é dono de playlists muito relevantes, né? No Spotify. É um cara que tem dado uma força gigantesca, não só pra gente, mas pra muitos outros artistas também do segmento. E é de tirar o chapéu. Quando ele mandou a música pra gente, a gente, assim, foi amor à primeira vista, como diz o outro, né? A gente ouviu a música e, como o André falou, a música veio nessa pegada da nossa identidade, do que a gente já tava gravando, né? E a música falou muito com a gente, ainda mais nesse período que a gente viveu, né? Que é pós-pandemia, vamos colocar assim.
4: É de muitas percas, né, pra muitas famílias. Por exemplo, na nossa, teve duas tias que faleceu.
0: É mesmo?
4: Em dois meses de pandemia, assim, uma num mês e a outra no próximo mês. Então, fora, né, as nossas tias, muita gente, né, sofreu demais.
2: Amigos.
4: E aí a gente, enfim, teve que se superar, né, em tudo que aconteceu. E as canções ajudam demais, né, a gente a se superar, assim. A gente continuar caminhando e acreditando nas promessas de Deus.
5: E aí veio Calmaria para trazer esse alento, né? Porque as coisas estão voltando ao normal agora, ao novo normal.
0: É, esse é
5: e
0: o
5: a gente
0: normal.
5: Tá tendo que se adaptar novamente a essa situação.
0: Pois é.
5: Porque foram 2 anos, gente. Eu pensei que ia ser 1 mês, 2 meses, 3 meses. Quando eu vi, foi 6, 1 ano.
0: Meu Jesus.
5: E mais, eu falei, meu Deus, quando que vai acabar toda essa situação?
0: E o mais interessante foi que afetou todo mundo.
5: Sim.
0: É. Não teve classe social.
5: É.
0: Né? Não teve nada disso. Então, foi a dificuldade, o desafio para todo mundo. A diferença só foi como que cada um enfrentou a dificuldade.
5: É.
0: Porque existem duas formas, né, de você enfrentar um desafio.
5: É.
0: Ou você só sofre com ele, ou você sai dali tirando uma lição, tirando um aprendizado e compartilhando com o outro para que o outro não sofra a mesma coisa.
5: É.
0: Né? Então, glória a Deus por isso. Aí saiu canções novas, né?
2: Isso que eu ia falar agora. Nesse processo, nesse período todo de 2 anos de pandemia, foi o período que a gente mais produziu. Né? Mais produziu canções, gravamos coisas novas nos nossos projetos. E foi um período que a gente mais cresceu no digital. Eu e o André.
5: Porque, ó, foi nesse tempo de pandemia.
2: Tive filho.
0: Eita,
2: o gurizão tá aí com 8 meses.
0: Que lindo!
5: Nesse tempo de pandemia, nós lançamos um EP, né? Pra quem não sabe, com a participação de Casa Worship, tem aquela música Sóis, muito linda.
0: Linda mesmo.
5: Com a Midian Lima, que foi prossiga. Foi bem no início da pandemia que a gente recebeu essa música. E nós compomos uma boa parte dela também, junto com um amigo do Rio de Janeiro.
0: Uhum.
5: E prossiga veio em tempos de pandemia. Nos 3 primeiros meses, aquele desespero, tipo, meu Deus, o que vai acontecer agora? Porque a gente fugiu totalmente da nossa rotina, né? Quem estava acostumado a viajar 4 vezes na semana, a gente teve que ficar recluso, parado em casa. É. Então bateu, né? Aquela aflição, aquela angústia,
0: ansiedade,
5: entendeu?
0: Tudo.
5: E a gente aprendeu a desenvolver o ministério de uma forma diferente também, né?
0: Uhum.
5: Nas redes sociais, nas plataformas digitais. Então, nesse tempo de pandemia, a gente cresceu 300%.
0: 300%.
5: Nós saímos do quê? De 100 e poucos mil ouvintes mensais para o quê? 800 mil? Entendeu? Então foi o período que a gente mais cresceu.
2: E foi muito legal também, Elisângela, porque foi o período que a gente serviu demais a nossa igreja, sabe?
0: Uh-huh.
2: Nós somos da Batista Renovada, né? Lá em Maringá.
0: Uh-huh.
2: Então a gente cantou no louvor,
0: que
2: a gente
0: gostoso.
2: Teve esse entrosamento com a galera.
0: Voltou a essência.
2: Muito gostoso. Ouvi a palavra pastoral do nosso pastor ali. Direto nos cultos de terça, de domingo.
5: Uhum. Participando da ceia.
2: E as lives,
5: participando,
2: né?
5: Ainda.
2: E as lives que foi assim o ápice, né? A gente participou de muita live com amigos, né?
0: Uhum.
2: A pandemia trouxe, assim, esse lado bom de ter...
5: Ô, Gabriel, a pandemia trouxe esse lado bom também de participações, que nós participamos em 13 projetos.
0: 13?
5: 13 projetos, entendeu?
0: Minha gente!
5: E tudo collab, provavelmente, né? Vocês vão ficar sabendo aí dos próximos. Teve o do Gabriel, hoje teve o do... da Toda a Music, do Misaías, um sertanejão bem animado. Amanhã vai ter do DJ PV.
0: Uau, que demais, gente. Olha só, Casa Worship já esteve aqui com a gente. Eu já estou pensando aqui quantas vezes o André Felipe vai ter que voltar, né, gente? Para poder... Ó, Midiano veio ainda. Quem mais? Casa Worship já veio. DJ PV, a gente teve que adiar uma agenda, né? Enfim, tem vários... mais de 250 nomes já passaram aqui
5: Meu
0: no programa,
5: Deus,
0: acredita?
5: Que bênção, né?
2: Nossa,
5: que
2: legal. Bênção,
0: maravilhoso, legal. Que Deus já fez. E, gente, isso que a gente tá falando tá tudo salvo lá no canal do YouTube, da rádio, viu?
2: E o André tá falando, assim, essa questão de... Tem 13 músicas que a gente fez collab. Sabe por quê?
0: Por quê?
2: Porque nós somos a dupla que mais convidamos feats para projetos nossos. Então a gente tá colhendo isso aí agora, né?
0: Aí, ó, gente, plantação e colheita.
2: No nosso DVD, meu Deus, foi em 2015, depois de 10 anos de ministério, nós gravamos o nosso primeiro DVD em Vila Velha, no Espírito Santo. Então teve Anderson Freire, Damares, DJ PV, Baruque, a nossa irmã Raquel. Então muita gente participou. Isso fora os projetos anteriores e posteriores.
5: Daniela Araújo, na
2: A Dani participou. Então acho que não tem, né? Alguém isso. que fez mais feat, convidou mais
4: feat. Eles plantaram na nossa vida, entendeu? E aí a gente aprendeu que quem planta colhe. E a gente plantou nessa pandemia 13 participações e agora nós estamos colhendo, entendeu?
0: É. Viu só, gente, como dá certo esse negócio? E aí, o que, que você plantou hoje? Você que tá ouvindo a gente aqui agora, o que, que você plantou hoje? Quem você serviu? Você já ofereceu o seu sorriso, já ofereceu o abraço, até finanças, sim, por que não? Dinheirinho, mexe em tudo aquilo que é importante da vida, né? Olha só, você tem a chance, você que ficou vivo, assim como nós, glória a Deus, tanta gente não respira mais, né? A gente acabou de falar. E a gente tem a chance de oferecer, de servir aquilo que a gente tem.
4: Demais.
0: Né? E Deus chamando vocês para utilizar a voz, o talento, servindo, né, os seus amigos, e aí essa troca linda. Ó, gente, eu vou falar, quando você entende que o trabalho que você faz é pro reino, não existe, primeiro, não existe o egocentrismo. Ah, não, eu vou cantar. Não, vamos cantar? Ah, o programa... Não, não, o programa não é meu, é nosso. Vamos apresentar o programa? Ou isso que é a unidade do reino de Deus? Porque a gente vai para o mesmo lugar. Não é isso, André? Como é que vai ser lá, quando a gente chegar? Fala, viu, amigão, você lá embaixo não era tão bacana comigo? Eu acho que eu vou embora. Quero ouvir você dizer isso aí. É. Não vai rolar.
4: Uhum.
0: Então, isso é lindo.
4: E isso mostra, né, o reino, né? Justamente isso que você está falando, as participações, né? Essas parcerias que a gente faz, né? Tudo é unidade para o reino de Deus.
0: Claro, tem que ser.
4: E cada um tem um estilo diferente, um público diferente também. Você vê que o Gabriel vem lá do Nordeste, né? Então, uma galera muito legal que gosta de coisa animada. E aí, a gente aqui do Sul, então, junta, né, os estados, assim. E a galera hispana, quando a gente foi para fora do país... Se você comparar o público Brasil com, sei lá, o Paraguai ou a Bolívia, o Brasil ele é tão grande, é como se fosse um país, os estados, entendeu?
0: Uhum.
4: Então, assim, para a gente conseguir trabalhar todo o país, a gente tem que fazer essas parcerias. Uhum. A gente tem que pegar um amigo lá da Bahia, sabe? Um amigo lá do Rio de Janeiro, outro de Minas Gerais e fazer.
0: Que show!
4: Entendeu?
0: Demais
4: é assim isso. Que a gente vai crescendo.
0: Que lindo.
4: É assim que as coisas vão acontecendo.
0: E aí colocando o segundo mandamento, né, em ação, amando o próximo, né, como a você mesma. Ah, gente, isso é lindo demais. Agora, deixa eu perguntar para vocês, André e Felipe ainda, segura aí, Gabriel. No show de vocês, nas apresentações, qual foi aquela conversão, aquela história impactante que marcou a vida de vocês? Através do ministério, ou do evento, ou do show. Teve algum que ficou para a história de vocês?
4: Nossa, demais. Teve pessoas que estavam pensando em suicídio.
0: Meu Deus.
4: Teve a história de uma menina em Curitiba, que ela estava querendo tirar a vida mesmo, assim, sabe? E nós estávamos divulgando o nosso novo trabalho, e tem uma canção que é Novo Dia. Não sei se vocês já ouviram. E quando ela ouviu essa música, ela mudou totalmente, assim, sabe? Depois que ela começou a ouvir essa canção, Deus foi trabalhando no psicológico dela, na mente dela. E ela hoje tá uma bênção na igreja. Ela é filha de pastor.
0: Olha
4: filha
0: só.
4: De pastor e tava com esse pensamento
0: e
4: tão negativo.
0: E filho de pastor tem dificuldade também?
4: Demais. E nós somos. Nós somos filhos de pastor.
0: Não é tudo perfeito,
4: a cobrança
0: não, gente?
4: É demais. A cobrança é muito forte, né?
2: É uma responsabilidade grande.
4: É, né? Quando você é filho de pastor, todo mundo espera surreal. Super coisas homem, assim.
0: Né? É perfeito.
4: Maiores.
0: Meu Deus do céu. Por que o ser humano coloca essa expectativa, né?
4: Você vê. Então, teve o lance do menino, né, afastado lá de Joinville
2: também. Teve uma época que a gente morou, nós moramos 10 anos em Joinville, né, e eu lembro que eu tava resolvendo algo ali com o meu pai, no centro, um rapaz vem de encontro até mim, ficou me olhando, me encarando, me parou, falou, você que é o Felipe da dupla André e Felipe? Eu falei, sim, meu irmão, cara alto assim, cara, posso te dar um abraço? Já com lágrima nos olhos, me abraçou forte.
0: Ai.
2: Falei, rapaz, o que é? O que eu fiz, né? Ele falou, rapaz... Semana passada eu tava almoçando na casa da minha mãe, ouvi na rádio aqui da cidade, e tava tocando a música de vocês, Hora de Vencer. Quando eu ouvi essa música, Deus começou a falar comigo, comecei a remoer o coração, E eu larguei o prato de comida, ajoelhei no chão.
0: Uau!
2: E ali eu fiz um concerto com Deus. Aleluia. E hoje vai fazer um mês que eu voltei para Jesus. E hoje eu sou líder de jovens na igreja onde eu sirvo. Então foi assim, algo muito impactante ali na hora para mim.
5: É, coisas que vão, né, acontecendo. Nós tivemos um congresso agora no Rio Grande do Sul. E o filho do pastor da igreja estava 10 anos afastado. E ele foi com a esposa na igreja.
0: Uhum.
5: Quando o pastor me falou isso, André, eu já tentei de todas as formas. Eu já fiz de tudo para que ele voltasse e não aconteceu. E aí quando o pastor me falou aquilo no café de manhã, ele foi pegar a gente no aeroporto e falei, pastor, hoje ele vai voltar para Jesus.
0: Uou.
5: Quando eu fui na igreja, eu cantei uma música específica para ele. Quando eu cantei, esse menino começou a chorar. A esposa dele começou a chorar. E na hora eu fiz o apelo para ele. Vocês querem voltar para Jesus hoje? Porque esse é o tempo, essa é a hora de vocês tomarem a decisão. É. Deus está precisando de você na obra. Uau. Talentoso, tocava, cantava na igreja. O menino voltou para a igreja depois de 10 anos.
0: Glória a Deus.
2: É, aquilo marcou, né? O pai dele, né? A mãe.
0: Então, imagina.
2: É. É
0: que a música, ela alcança isso. Lugares da nossa alma, que às vezes as palavras, elas não alcançam.
5: Sim, sim.
0: Então, isso é muito lindo. E vamos fazer uma palhinha dessa Hora de Vencer? Que tal?
5: Essa é linda.
0: É linda? Olha, gente, isso mesmo. Você está passando aqui agora na nossa frequência 102.1. Seja muito bem-vindo à família Adore Mais. Isso aí, André, Felipe e Gabriel Brito, ao vivo aqui nos estúdios da família Adore Mais. Viu? Será que chegou a sua Hora de Vencer?

0: Uou! Você já tá preparado para o que vai chegar na sua vida? Bem, você que tá ouvindo aqui o nosso programa, o programa Adore Mais. Pois é. Tudo que ele ainda vai trazer na sua vida é muito mais e além daquilo que você imaginou. Você acredita nessa palavra? Nessa tarde? Olha, espero que você seja visitado aí pelo Espírito Santo de Deus, porque é nítido a presença dele aqui nos nossos estúdios, sabe? Quando você entrega realmente o seu coração para aquilo que você está fazendo, ele vai te usar, gente. Ele usa. Olha só, usando André e Felipe, já deram quantas dicas aqui para gente, contando um pouco da história do ministério, das canções, do que Deus fez através das músicas deles. É isso aí, tudo que Deus faz na sua vida é para que você compartilhe com o outro e transforme a vida do outro. Não se iluda, não é só para você. Não. Então, se prepara aí pelo que Deus vai fazer em você e através de você. André e Felipe, parece que a vida, ela, pro cantor, pro artista, né? Aquele cara que tem a fama, é tudo mil maravilhas, né? Parece que não tem dificuldade, parece que tá tudo funcionando. André, depois o Felipe. Qual foi o momento mais difícil da sua vida que você pensou em parar, que você pensou em desistir e o que que você fez?
1: Olha, eu nunca pensei em parar.
0: Não? De não. Cantar, de...
1: Não.
0: É mesmo?
1: Não, mas eu tive momentos assim de dificuldade, de angústia, porque o meu pai no início, ele ajudava muito a gente. Por que que eu falo que eu nunca pensei em parar? Porque no período da adolescência, até menos ainda, com 9 anos de idade, 6 anos de idade, 6, 7 anos, a gente começou a cantar na igreja. Então, meu pai, ele blindava muito a gente, entendeu? Uhum. E a gente foi acontecer com o quê? Com 14 anos. A gente começou a viajar bastante já, com 14, 15 anos de idade, o Brasil, né? Então, nesse processo da adolescência, pela blindagem do meu pai, que seria o auge das dificuldades, que talvez a gente poderia pensar em parar, ele nos auxiliou muito. Mas, mesmo assim, a gente via todas as coisas que aconteciam, entendeu? Então, foi um período, assim, muito triste para mim, porque eu via o sacrifício, a luta do meu pai constante para que as coisas acontecessem, né? As viagens que a gente fazia, o meu irmão, ele viajava de moto com meu pai. Sabe aquelas motos, tinha aquela caixa atrás, geralmente de farmácia na época, né? As teleentrega aconteciam dessa forma. E o meu irmão, ele se propôs a viajar com meu pai nas cidades vizinhas ali do Paraná, aqui de São Paulo também, no interior, de moto, com um CDzinho atrás.
2: O famoso trabalho
1: de formiguinha. Divulgando o nosso trabalho para os pastores e tentando agendar. Eu lembro que na época ele deixava tipo 10 CDs cada igreja, nossa, 15 CDs. E aí depois a gente vinha, nos meses posteriores, fazendo as agendas. Tinha às vezes até que não vendia CD, deixava 10 e... Ah, vendeu um, irmão. Entendeu? Então esse foi um período, assim, triste pra mim. Porque ele pensava que blindava totalmente, mas a gente mesmo, né... naquela inocência e criança e adolescente ainda, mas a gente via que muitas portas... permaneciam fechadas. Muitas pessoas que poderiam, talvez, ajudar aos nossos olhos, não ajudavam. Puxa, pastores, amiga. Lideranças, pessoas que a gente ia pedir ajuda e a gente recebeu um não. Quando a gente recebe um não, a gente fica muito para baixo, né? É claro que o meu pai vinha pra gente trazer a notícia diferente. Ah, não deu porque tem isso, tem aquilo e não sei o quê. Mas a gente via muitas coisas que aconteciam.
0: Claro, novo, ainda esponja, a cabeça tá aberta.
1: E isso marcou muito a gente, sabe? Me marcou muito porque eu era muito preocupado por ser o filho mais velho. Eu ficava muito preocupado, porque eu via, né, essa luta constante de manter as coisas dentro de casa, de ter que pagar o aluguel, de ter que fazer a compra todo mês, de ter que pagar a luz, de ter que pagar tudo.
2: É o pensar no futuro, né?
1: E a gente ali, tendo que,
0: meu Deus,
1: né, acontecer, ter que prosperar, ter que ir pra frente, ter que lutar, ter que batalhar. Então isso pra mim foi muito difícil. Mas eu me superei. Então, se eu posso dizer que foi um momento assim... Ah, cita aí um momento de angústia, de dificuldade. foi esse. Isso me marcou muito.
3: Para mim foi o período, o processo de aprendizagem da segunda voz.
0: É
3: foi
0: mesmo?
3: Um período muito difícil, porque quando a gente começou a cantar, os dois faziam primeira. E meu pai falou, ó, vocês precisam registrar a identidade de vocês.
0: Uhum.
3: E vamos definir, primeira coisa, vocês querem cantar em dupla, no gênero sertanejo? Beleza. Quem vai ser primeira voz e quem vai ser segunda?
0: Aí o
3: e eu sempre tortou. Gostei da segunda voz.
0: Ah.
3: Aí eu tomei esse desafio pra mim. E olha, foi difícil. Na época, meu pai pastoreava uma igreja. E lá tinha um rapaz que sabia fazer divisão de vozes e tal, enfim. Meu pai combinou com ele uma vez por semana de me dar aula. E foi um período muito frustrante pra mim, porque na época, quando eu ia fazer a aula, meu pai saía, me deixava de moto lá, e ele levava os amigos dele e tal, né? Era na igreja a aula que eu tinha com ele. E aí, eu chegava ali pra ter a aula, ele me deixava num canto, ó, Felipe, vai estudando aqui, a apostila que eu vou te dar aqui, daqui a pouquinho a gente começa a aula. Ele não dava aula pra mim.
0: Não dava?
3: Não dava. Me deixava de canto e eu ali. E meu pai sempre nos ensinou a buscar aquilo que a gente quer, a correr atrás dos nossos objetivos. E eu me lembro que eu ouvia muito meu pai pregar no altar, e as minhas orações, com 8 anos de idade, a minha oração era a seguinte oração.
0: É.
3: Eu falava, Deus, eu ouço meu pai falar tanto que o Senhor é o dono do ouro e da prata, o médico dos médicos, o rei dos reis.
0: Uhum.
3: E por que não professor. O professor dos professores?
0: Uau!
3: Esse rapaz não quer me dar aula, mas o Senhor pode me ensinar. E eu comecei, por algum tempo, a fazer essa oração. E eu me lembro que eu fiz a minha parte também. Não era só oração, era ação também. E eu comecei, Elisângela, a ouvir muitos CDs de duplas que tocava na época, para poder pegar essa coisa de assimilar vozes, a terça, a fazer uma quarta, a oitavada. E além de duplas, eu pedia pro meu pai comprar CDs de quartetos que tocava na época.
0: Aí divide mais.
3: Adventistas, assembleanos. Então eu ouvia demais duplas que tocava na época. Zé Marco Adriano, Daniel e Samuel, Irmãos Levitas, tocava muito naquela época, em 98, 99.
0: Foi assim.
3: E os quartetos.
0: Uhum.
3: Então, depois de ouvir muito e treinar bastante e orar, Deus começou a... Eu tive sempre esse dom, essa aptidão de pegar coisas novas, diferentes, né, em um período curto de tempo. Então, Deus começou a me ensinar,
2: né?
3: Abrir a minha mente. Eu comecei a perceber, até essa percepção nas agendas, que o André entrava na primeira voz e eu já conseguia, num períodozinho da música ali, fazer uma terça, sabe?
0: Aham. Uhum. Mas você acha
3: Fui aprendendo. Depois entrei na aula, aí aperfeiçoei mais, enfim.
0: Ô, Felipe, cantar pra qualquer um, assim? Pra qualquer pessoa falar, agora eu vou cantar, eu vou usar a minha voz aqui, Deus me deu uma voz e vou e canto. É pra todo mundo, você acha ou não?
3: Olha, eu acho que, assim, tudo é dom, né?
0: Uhum.
3: Tem aquela pessoa que nasce com dom, não tem jeito. E tem aquela pessoa que não nasce com dom, mas...
0: Desenvolve.
3: Ela desenvolve. Ela entra numa aula, ela é esforçada e ela acaba cantando,
0: conseguindo,
3: fazendo direitinho.
0: Olha só,
1: eu acho que muito tem o lance do... Muitos são chamados, né? Para Samaria, Judéia e confins. Sabe? Tem esse lance, né? Que a gente fala muito na igreja. Então tem cantores que é para Samaria. Outros é para os confins, entendeu? Então tem toda essa situação, assim. Eu acho que a pessoa tem que entender o chamado, o propósito.
0: Uau!
1: Né?
0: Olha, gente, que coisa linda essa clareza, né? É, isso me faz pensar e dizer para você, ó, que tá ouvindo a gente, valoriza a sua história. Só você sabe o preço que você pagou para chegar onde você tá, viu? Olha só, não tem como. Já precisa se todo mundo fizesse a mesma coisa? Ou tivesse o mesmo talento, o mesmo dom? Como que a gente ia representar a glória de Deus? Porque ele é um Deus multiforma, ele se faz presente através da sua voz, da palavra do outro, igual o corpo, né? Membros, as mãos não fazem o mesmo trabalho dos pés.
1: E todos são importantes, eu acho que se você ficar naquela, aquele complexo de inferioridade, nossa, eu não saio da minha igreja, eu só canto na minha igreja, mas é o corpo, entendeu? Você tá numa posição especial também.
0: Uhum.
1: Tem que ter alguém aí na igreja fazendo louvor nas terças-feiras, na sexta, no domingo. Sim, né? O culto não é na completo, escola, né? Dominical, na segunda de oração. Tem que ter alguém viajando as cidades do interior. Tem que ter alguém viajando fora do país, entendeu? Uhum. Então, esse é o corpo de Cristo. E você tem que se sentir importante fazendo o que você está fazendo. A partir do momento que você entender que essa é a sua função, que esse é o seu chamado, você vai ser feliz.
0: Uou! Bom, e se você ainda não encontrou o seu chamado, o seu propósito, não para enquanto você não alcançar. Então, fica com a família Dori Mais, tem de tudo um pouco aqui. Tem programa, sabia? Olha, de psicologia viva, tem vitória financeira para desenvolver ali, né, na área das finanças. Quem é mais, que tem um temperamento analítico, provavelmente o seu talento, Deus quer te usar aí. Pensa sempre assim, o que eu sempre fiz que gerou grande resultado e que as pessoas paravam para me ouvir ou me pediam conselhos nessa área? Esse é um bom indicativo se você ainda não encontrou o propósito da sua vida, né, André?
1: Justamente. É um processo, né, que a gente vai aprendendo ali no nosso, na nossa própria igreja, no nosso ministério. Como que você quer viajar para fora, sendo que você não está preparado ainda?
0: Pois
1: você não tem maturidade.
0: Pois é.
1: Né? Então, talvez você está aí procurando entender o porquê que você está vivendo essa situação e você quer sair dessa, mas Deus está te moldando, Deus está te preparando para algo bem maior. Tudo foi uma construção. Hoje a gente entende que tudo foi um processo. As viagens de moto com o CDzinho atrás, os nãos que a gente recebeu, entendeu? A gente cantou em lugares minúsculos, sabe, lugares críticos de chegar e que eu vi que som, foi interessante para hoje a gente aceitar a cantar num evento que tem que andar uns 300, 400 quilômetros, tem que andar em estrada de chão. Por que que a gente vai nesses eventos do interior lá do Pará, do Maranhão? Porque a gente foi no início do nosso ministério, entendeu? A gente aprendeu, sabe, a viver nesse ambiente, sabe, nessa situação. Então eu não reclamo. Eu vi que tudo que eu vivi serviu pra gente aprender e amadurecer e pra gente ter uma história pra contar. Porque se eu chegasse aqui e falar, e aí, como que foi? Não foi.
0: Não foi, né, gente? Entendeu? Não foi. Mas, olha só, e a gente tá doido pra saber como é que foi, né? Aí com o Gabriel. Gabriel, que doideira é essa? Chama André e Felipe pra cantar. E como é que começa essa história? Quem que é o Gabriel Brito? Conta aqui pra gente.
4: Ah, eu sou um jovem de 22 anos.
0: Sou
4: de Juazeiro da Bahia. E desde, acho que toda a minha vida, quando eu me via por criança, eu não era tão apegado à música, era apegado a outros tipos de coisas, mas acabou que aos 11 anos, no coral da igreja ali, eu comecei a curtir mais música, comecei a ouvir mais música, e principalmente música gospel, e ali eu fui querendo cantar na igreja, começando, mesmo com a voz desafinada, minha voz era péssima na época.
0: Não dá pra imaginar, não. Trabalhou, Deus agiu.
4: Deus agiu. Eu não tinha técnica nenhuma, eu não tinha preparo nenhum, mas Deus... acho que com a prática a gente vai aperfeiçoando, né? E eu tinha uma autoestima muito baixa, mas acabou que com o tempo eu fui superando isso, né?
0: Olha,
4: fui entendendo aquilo que Deus tinha na minha vida. E daí eu comecei a levar meu trabalho adiante, né? Além de apenas cantar na igreja, também gravar e também lançar as minhas próprias canções. E chegou o momento aí que esse projeto veio, né? E é o primeiro projeto, assim, que eu faço com várias participações, né?
0: Ah, legal.
4: Vem outras pessoas também.
0: Mas olha, o que que você sente quando você vê lá que tem 750 mil visualizações no YouTube? Só no YouTube, né? O que que você sente? Qual é a maior gratidão que vem no seu coração?
4: Ah, eu fico muito grato porque eu sei que a música tem chegado aonde ela precisa chegar. É porque esse é um número muito expressivo, né? E que são vidas ali que estão sendo tocadas através dessa música, através da mensagem de calmaria que Deus tem colocado, assim, né, na vida das pessoas, para esse momento tão delicado que as pessoas precisam mesmo ouvir essa mensagem.
0: Gabriel, ainda falando um pouquinho, né, sobre calmaria no mundo agitado, é meio doidura, né? Mas o que que você fala da parte de Deus para aquela pessoa que está ouvindo a gente agora aqui, que está passando por momentos turbulentos? O que, que você diz para ela?
4: Ai, tem duas coisas, né? Para a pessoa ser forte e corajosa, né? Josué 1:9, né? Se não me engano. Seja forte, corajoso, não temas e não desanime, porque ele é o nosso Deus, né? Ele é conosco.
0: Uhum.
4: E eu acredito muito que ele tem essa capacidade de trazer calmaria para os nossos corações, né? Ele tem isso, porque ele é o dono de tudo. Então, assim, ele é quem traz a paz. Ele é a paz, né?
0: Uhum.
4: Ele é o caminho, a verdade, a vida. Então, tudo acontece através dele, através do agir dele na nossa vida.
0: Incrível. Viu só, gente, como é possível, sim, né? É possível. Um dia o Gabriel pensou em André e Felipe, sentiu e agiu, e tá aí o resultado. Você ouvindo essa canção tão linda, que eu tenho certeza que já abençoou você que tá nos ouvindo aqui. E tem participação do pessoal aqui, viu, gente? Olha só. Vamos dar uma pausinha e mandar um beijo pra esse povo? Na verdade, um beijo hoje não, é um abraço quente, porque tá frio aqui, viu, gente? Olha, vou falar. A Sheila, glória a Deus por esses testemunhos de através das canções resgatar vidas para Jesus. Um beijo e um abraço, Sheila. O Rodival, ouço André e Felipe no carro quando pego estrada, é muito bom. Será que é bom, gente? Você sai dançando, pulando, cantando.
4: É bom demais,
2: pode dormir.
4: É bom demais.
2: Acelera a vida.
3: É isso que eu ia falar. Por que ele ouve? Por que ele ouve na estrada? É pra não dormir mesmo, né?
0: Deve ser acelera
3: mais
0: e pisa.
3: Lá.
0: Olha, aí tem aqui a Rosana. Olá, Elisângela, meu nome é Rosana. Amo André e Felipe. E essa música com o Gabriel está incrível. Quanto tempo de produção essa música teve? Boa pergunta, viu? Beijo, Rosana.
2: Foi um dia só, minha irmã. Foi tão rápido o negócio.
0: Não, pra gravar, né? Mas música, teve a preparação.
2: Não, tô brincando. Teve, mas foi muito rápido.
4: Foi muito rápido mesmo. Recebi a música, mandei. Aí eles já disseram de cara que curtiram. Aí depois já mandamos já o produtor fazer, né? Ele já pegou já a música já pronta, né? Porque, assim, quando a gente recebeu a guia do compositor, não acrescentou muita coisa. A gente seguiu muito aquela linha, porque desde o início já tinha aquela emotividade.
0: Que bacana.
4: E identidade. Então a gente só deu seguimento. E uma semana depois eles já tinham já a voz gravada. Eu gravei depois deles, você tem uma ideia. Eles foram tão rápido, mais rápido que eu.
0: Olha só. Bom, gente, acredita que o programa já acabou?
2: Meu Deus.
0: Pois
2: Meu Deus.
0: É.
3: Nem vi a hora passar.
0: Voou, né?
4: Rápido.
0: A gente sabe quando o assunto é bom, quando acontece isso, mas olha, gente, que legal a participação de vocês, a Lídia Romanel, a Andréia Santos, Rosana, Aline Ramon, Rubens, eita, tanta gente, ó, Santa Bárbara, São Mateus, Paulo, ixi, muita gente aqui, glória a Deus por isso. E por favor, considerações finais, em 30
2: obrigado,
0: segundos, André.
2: Obrigado, Deus abençoe vocês. Amém. Mais uma vez, estamos juntos sempre.
3: Obrigado, Elisângela, tudo pessoal da Adore Mais, sempre um prazer, uma honra estar com vocês aí. Valeu, gente.
4: Ah, eu quero agradecer muito aqui a Elisângela, a Rádio Adoro Mais FM, por abrir esse espaço para estar trazendo essa canção, que é muito especial na minha vida, na vida deles também. E acredito que vai abençoar também, vai ser especial na vida dos demais. E quero desejar um ótimo final de semana já, né? Que tá chegando a todos que estão ouvindo.
0: Como que o pessoal te encontra, Gabriel, lá nas redes sociais?
4: Ah, é só procurar por Gabriel Brito no Instagram, no YouTube, no Spotify. Só botar meu nome que encontra.
0: E André e Felipe, nem precisa dizer,
2: né? Da mesma forma,
0: né?
2: Tá verificado. Você vai ver o selinho azulzinho ali. Aí segue nós!
0: Segue lá, gente! Bom, e claro, só tem uma coisa a dizer pra vocês. Que bom que vocês aceitaram o chamado de vocês e tá indo ao mundo transformando tantas vidas. Que vocês possam cada vez mais ir longe e alto. Porque só assim a gente sabe que o nome dele vai brilhar. Amém. Ainda mais.
4: Amém.
0: Amém. Bom, gratidão a você que esteve aqui com a gente. E olha, vai ficar salva essa entrevista lá. Se você passou aqui agora, volta lá no nosso YouTube, Adore Mais FM, e assiste toda a entrevista na íntegra, que eu tenho certeza que vai ser lindo ainda. Um beijo no seu coração. Tchau, gente!
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4: Oi, tudo bem? Meu nome é Solange, sou ouvinte da Rádio Adore Mais. Tô aqui mais uma vez, ganhei outros ingressos. Hoje eu queria compartilhar com vocês que eu sou um milagre de Deus. Há 10 anos, através da palavra do Senhor, eu fui alcançada. E foi o que Deus colocou no meu coração para me falar hoje. Que sempre há esperança. Não precisa se desesperar. Se tem promessa, enquanto a vida há esperança. Eu sou resgatada do crack. Foram 37 anos. Hoje eu vivo para servir a vontade de Deus, da forma que Ele quiser. Essa rádio tem me ajudado muito em momentos de angústia. Eu escuto sempre no período da manhã. Sempre tem uma palavra que vem de encontro com o coração, tranquilizando e fortalecendo minha fé e minha esperança. Agradeço por vocês estarem aqui e oro a Deus que vocês continuem. Tem muita gente lá fora que precisa da palavra que sai daqui. E eu gostaria de escutar o hino, Se Eu Tiver Que Levantar do Trono.

Muito bom dia, uma excelente quinta-feira para você. Eu, Daniel Almeida, estou chegando agora aqui com o programa do Tiago Brunet, trazendo mensagens, reflexões, um estudo bíblico para você, exclusivo você, que é ouvinte da rádio Adore Mais FM, a rádio que conecta pessoas e une propósitos. Continue aí na sintonia do 102.1, pois seu dia será muito abençoado com essas reflexões, com este estudo da Palavra de Deus que o pastor Tiago Brunet vai nos trazer nesta quinta-feira abençoada que Deus preparou para nós. E você participa, você manda uma mensagem aqui para o nosso WhatsApp, 11 9 11 21 10 20, dizendo onde você está sintonizado, sintonizada na rádio Adore Mais FM, e eu tenho certeza que o seu dia vai mudar para melhor. Você vai aprender a controlar as suas emoções, você vai aprender muito mais espiritualmente. Bacana, não é mesmo? Então, continue aqui na sintonia da rádio Adore Mais e mande para nós como que você está ouvindo a rádio, está indo para o trabalho, está no carro, está no transporte público, no aplicativo. 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Então vamos começar hoje muito bem a

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1: Bem-vindos a mais um Café com Destino. Estamos começando com força total nesta quinta-feira, seguindo a série Verdades que Libertam. Nós temos meditado, lido a palavra e meditado em cada versículo. Eu espero que isso esteja contribuindo com o seu crescimento. Hoje nós vamos dar continuidade à série Verdades que Libertam. Nós estamos lendo um versículo e meditando. O que é meditar? Imaginar, aprofundar em cada palavra, levar a sério o que está sendo passado. A meditação é mais do que simplesmente você tentar esvaziar a mente, né? Na verdade, é o contrário, é você encher a mente de imagens, é você imaginar. Então nós vamos trabalhar esse conceito hoje no versículo que está em João, capítulo 14, versículo 27. João, capítulo 14, versículo 27. Tá? Se você pode abrir a Bíblia e acompanhar a gente, abra sua Bíblia, acompanha a gente, vai valer a pena. Você não pode porque está no ônibus, está no trabalho, está em algum lugar que você não pode aí acompanhar com a Bíblia, não tem problema. A Bíblia diz assim, em João capítulo 14, versículo 27, nós vamos ler na versão NVI, Nova Versão Internacional. Deixo-lhes a paz, a minha paz lhes dou. Não dou como o mundo a dar. Não se perturbem os seus corações e nem tenham medo. Vou repetir. Deixo-lhes a paz. Quem está falando isso? Jesus. O próprio Jesus está dizendo o seguinte, olha, eu vou, né? Mas eu vou deixar a minha paz com vocês. A minha paz eu vou dar, mas não dou como o mundo dá. O que, que Jesus quis dizer com isso aqui? Vamos imaginar. O mundo dá uma falsa paz, uma paz temporária. Por exemplo, quem usa drogas tem uma motivação principal. Ele quer ter aquela paz no momento. Ele fala assim, eu vou fumar isso aqui, vou cheirar isso aqui, que eu me desligo. Ele quer se desligar dos problemas, ele quer fugir das situações, ele quer paz. Aí o que Jesus está falando? Eu não vou dar paz como o mundo dá. Tem gente que tem que beber até cair, ou seja, ter uma noite de bebedeira para poder dormir, para poder ter paz. As pessoas em troca de paz, elas fazem qualquer coisa, anotem isso. Em troca de paz, o ser humano faz qualquer coisa. Então, o mundo dá uma falsa paz, que além de ser falsa, é temporária, ou seja, dura pouquinho. Que é quando você usa drogas, a pessoa começa a se envolver, por exemplo, com a prostituição, com tantas coisas que para ter aquele momento de fuga, drogas, bebedeiras, mais o quê? Que faz a pessoa sentir uma falsa paz? Ah, o carnaval, né? 4 dias de alegria para o ano todo de tristeza, né? Eu vou pular o carnaval, ou seja, parece que só tem que ter uma data para você se sentir bem, tem que ter uma data para você ser feliz. Essa é a paz que o mundo dá, uma falsa paz, uma paz temporária. Muita gente, porque tem dinheiro, mas não tem paz, gasta todo o dinheiro em viagem, comprando amigos, em festas que não terminam nunca. Por quê? Porque eles querem o tempo todo sentir aqueles 2 minutinhos de paz. Só que Jesus fala assim, a minha paz eu vos dou. Eu não dou como o mundo dá. Ela não é falsa e nem temporária. Ela é uma paz verdadeira e dura para sempre. Aí Jesus termina falando, não se perturbem os seus corações. Porque ele sabe que na nossa geração teria muitos corações perturbados. E o próprio Jesus fala, não se perturbe os seus corações e nem tenham medo. Aqui aparecem 2 sentimentos malignos. Perturbação e medo. Perturbação e medo. São coisas que você precisa tirar da sua mente. Precisa tirar da sua vida. Então, quando Jesus fala, não se perturbem os seus corações, ele está falando, isso só vai te trazer mal. Perturbação aniquila o ser humano. E nem tenha medo. Por que a gente tem medo? Porque, primeiro, foi instalado algum tipo de gatilho mental que aciona aquilo, ou seja, algum tipo de trauma, algum tipo de lembrança. Segundo, a gente tem muito medo do desconhecido. Quando a gente está no escuro, a gente fica com medo do escuro porque a gente não sabe o que está acontecendo ali. O desconhecido nos assusta. Agora, quando você tem Deus, nada é desconhecido porque Ele revela todas as coisas. Nada é escuro porque Ele é a luz do mundo. Quando você tem Deus, nada pode te deter, então você fica seguro da sua caminhada. Então é muito importante que você, em vez de buscar a paz do mundo, você busque a paz de Jesus, que é duradoura e é verdadeira. A paz que o mundo dá através dessas festas, e carnaval, e bebedeira, e drogas, e prostituição, isso, aquilo, é uma paz falsa e temporária, ou seja, não é uma paz. O que é a paz falsa? Parece que é uma paz, você se sente bem por 5 segundos, mas não é uma paz, é só um sentimento de bem-estar que vai durar minutinhos e vai acabar. Vale a pena você procurar a verdadeira paz, porque depois que você experimenta festa, bebedeira, tanta coisa para buscar essa paz, quando acaba o efeito, gente, quando acaba a festa, quando acaba a bebida, você volta para se sentir mal novamente, você volta para o buraco novamente, e agora você se sente mais errado, mais errada, porque fez o que fez e não deu certo. A verdadeira paz te leva para um nível em que a sua consciência se expande, em que você consegue um contato maior com Deus, em que você não fica perturbado ou perturbada, você não vive debaixo de medo, você não vive debaixo de nenhuma opressão. Vale a pena, escuta o que eu estou te falando, vale a pena buscar a verdadeira paz. O versículo diz, eu deixo-lhes a paz. Ou seja, Jesus já deixou, já está disponível. A minha paz vos dou. Então, se você busca Jesus, você está encontrando a paz verdadeira. Tiago, como é que eu busco Jesus? Eu não sou religioso, eu não tenho ideia como que se faz isso. É muito simples. Você vai para o seu quarto, tranca a porta, ou para o lugar que você consegue ficar sozinho, se ajoelha e fala, Jesus, eu preciso de você na minha vida. É hoje. Eu preciso que você tome conta de todas as coisas. Eu preciso que você me oriente. Eu preciso que você me guarde. Eu preciso de ti. Me dá a tua paz. Coloca meu nome no livro da vida. Me protege. Fala com ele. Dá um jeito. Gente, se você der um jeito de falar com ele dá um jeito de te escutar. Vale a pena, sabe por quê? Nessa semana de série que a gente está refletindo sobre alguns versículos, nessas verdades que libertam, você precisa entender que a paz é inegociável. Você não pode perder sua paz, você não pode negociar sua paz. Aliás, se você não tem paz ainda, faça para tudo e corra atrás da paz. Porque sem paz, gente, a gente não consegue dormir, não consegue empreender, não consegue amar de verdade, não consegue sonhar com o futuro, não consegue exercer nosso ministério, nosso chamado aqui na Terra. Não tem jeito, você precisa de paz. Em João 14, 27, esse versículo que nós lemos, deixa claro que a paz já nos foi dada. A pergunta é, você está usando? Você está usufruindo da paz que Jesus nos dá? Que não é como o mundo dá. Não é rápida, não é falsa, não é temporária. É uma paz verdadeira e duradoura. Eu quero aproveitar nesta quinta-feira, declarar sobre a tua vida a paz que excede todo entendimento. A Bíblia diz assim, e a paz que excede todo entendimento vai guardar a tua alma e o teu coração em Cristo Jesus. Vai guardar os teus sentimentos em Cristo Jesus. Ou seja, a paz que excede todo o entendimento, que é a paz de Jesus, ela também é blindadora, é uma blindagem de emoção e sentimentos. Imagina ninguém conseguir te ferir mais. Imagina os sentimentos negativos não conseguirem dominar sua mente mais, porque agora você está blindado, blindada pela paz que excede todo o entendimento. É bom demais isso. É bom demais, isso não tem preço. Simplesmente não tem preço. Então eu quero te animar a buscar essa paz. Tiago, como é que eu busco essa paz? Buscando Jesus, já expliquei. Segundo, andando com pessoas que têm paz.
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0: Muito bom dia para você que está sintonizando agora o 102.1, para você que está sintonizando a Rádio Adore Mais FM. Esse é o programa do Thiago Brunet, eu sou Daniel Almeida, estou te fazendo companhia agora, nesta manhã de quinta-feira, trazendo para você essas reflexões, esse estudo bíblico, esse estudo da Palavra de Deus. E aí, tá gostando? O que você aprendeu? Me diz aí no WhatsApp 11 9 11 21 10 20. Pode mandar uma mensagem 11 9 11 21 10 20, dizendo de onde que você está sintonizado, sintonizada na rádio, se você está pelo aplicativo. Manda lá 11 9 11 21 10 20. 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E também ouvir o programa Adore Mais, de segunda a sexta-feira, às 14 horas, com a Elisângela Gomes. 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Lá no Instagram, ela posta muito conteúdo que também vai fazer você refletir, você ter muito mais inteligência emocional, espiritual, muito conteúdo edificante na sua vida no arroba Elisângela Gomes Aeli. Segue Elisângela Gomes Aeli. E ela sempre traz mensagens também para você. Mensagens que eu tenho certeza que também vai mudar o seu dia. Na sequência, então, eu trago uma mensagem hoje da Elisângela Gomes. Siga Elisângela Gomes Aeli e, se você puder, marque ela lá no Instagram. Enquanto você estiver ouvindo a mensagem, você pode fazer um vídeo ali e marcar no Instagram, arroba Elisângela Gomes Aeli e também arroba Adore Mais FM, para repostarmos para toda a família Adore Mais, tá bom? Vamos ouvir a mensagem de hoje com Elisângela Gomes, aqui na Rádio Adore Mais FM, conectando pessoas e unindo propósitos.
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2: A mensagem de hoje é: a felicidade não é uma questão de mentir para nós mesmos ou tentar tapar o sol da negatividade com a peneira, mas sim ajustar o nosso cérebro para enxergar maneiras de nos elevar acima das nossas circunstâncias. Então, na verdade, a felicidade é sim uma escolha diária que eu e você fazemos. E você, escolhe hoje ser feliz ou não? É, gente, escolhas, decisões. A ciência diz que tomamos decisões por dia, uma média de 356 decisões, desde o momento que nós acordamos até o momento que nós vamos dormir. É muita coisa, né? E olha só, o que nos faz tomar essas decisões? Os nossos pensamentos e as emoções, como nós estamos nos sentindo, que faz toda a diferença no momento em que temos que decidir algo, desde uma pequena decisão, como o que eu tomo hoje no café da manhã, até um fechamento de um grande negócio, uma mudança de cidade, de país, seja ela qual for. Então, decida hoje ativar aí a sua felicidade, porque você já tem o principal, que é Ele dentro de você. Bora ativar esse Jesus lindo aí dentro de você?
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0: Bom dia, mais um Café com Destino. Hoje, quinta-feira, já estamos começando com força total. Nós estamos muito felizes porque a série Rei Davi, nós estamos no meio da série Rei Davi, está tocando na vida de muita gente. A série Rei Davi está ensinando muita gente. E o que nós vamos ensinar hoje é muito para frente, é muito poderoso. Então, vou fazer o seguinte. É muito importante que você saiba de algumas coisas. Se você não estiver prestando atenção com o papel e caneta na mão, você pode perder o ouro que eu vou te ensinar hoje aqui da história do Rei Davi. Olha, o que nós vamos estudar hoje é uma das histórias mais especiais da Bíblia. É a história de Davi e Golias. É a história de Davi e Golias. A história de Davi e Golias é muito famosa, mas poucas pessoas a observam da forma que eu quero te ensinar hoje. Talvez você não saiba da importância de você entender a fundo a história de Davi e Golias, porque não foi simplesmente um menininho derrubando um grande gigante. Tem muita coisa para aprender aqui. Tem os bastidores dessa luta que você precisa aprender. Então, hoje no Café com Destino, aqui, nessa quinta-feira, nessa série do Rei Davi, você vai aprender os bastidores, vai aprender o que realmente rolou nessa luta entre Davi e Golias e como você crescer. Primeiro, o livro de Samuel 17:45. 17:45, primeiro livro de Samuel 17:45 diz assim: Davi, porém, disse ao filisteu, ou seja, ao grande temido gigante Golias: Você vem a mim com espada, com lança, com escudo, ou seja, você vem para mim com todo esse equipamento, você partiu para cima de mim com toda essa preparação, mas eu vou contra ti em nome do Senhor dos Exércitos, o Deus dos Exércitos de Israel, a quem tu tens afrontado. Primeira coisa, que a revelação é muito forte aqui, porque Davi não entrou numa briga pessoal. Quando você entra numa briga pessoal, você já perdeu, porque no mínimo emocionalmente você sai afetado. Davi não estava numa briga pessoal. Ele não queria provar que ele era alguma coisa, ele não se sentiu ofendidinho por Golias e foi lá revidar. Não era uma briga pessoal. Ele já deixa claro o seguinte: olha, eu tô aqui porque você afrontou quem? O nome do Senhor. Eu não tô aqui por causa de mim, Golias. Assim como eu também não vou ganhar por causa das minhas forças, porque você tá vindo com escudo, com lança, com tudo isso, mas eu vou contra ti no nome daquele que você afrontou. Isso aqui é muito forte. É quando você entra numa luta, não por motivos pessoais ou porque está ofendidinho, mas você entra numa luta em nome daquele que pode vencer. Porque qualquer pessoa que já lutou na vida já entendeu que não se entra em lutas que você pode perder. Ou seja, Davi não entrou naquela luta porque achou que podia ganhar. Ele entrou naquela luta porque no nome de quem ele estava indo, a luta estava garantida. Sabe por que muitas lutas você perde na sua vida? No seu casamento? Nas suas finanças? Porque você entrou nessa luta como fosse uma luta pessoal. Ofendido, ofendida. Entrou para provar alguma coisa, para se vingar, para mostrar que você pode. E aí está aí lutando até hoje. As nossas lutas não são a que nós escolhemos, são a que Deus apresenta para a gente. Aliás, eu tenho uma pregação sobre isso no YouTube. Se eu não me engano, os dois tipos de luta. É o nome da pregação, os dois tipos de luta. As lutas divinas são as lutas que Deus apresenta para a gente e as lutas que a gente cria, e aí a gente vai ter que se virar. Depois assiste essa pregação lá no YouTube, vai te ajudar muito. E eu aprendi também algumas coisas com Davi nos bastidores dessa batalha em que ele entrou não porque queria provar alguma coisa, não porque queria ficar famoso, mas porque ele estava defendendo o nome daquele que foi afrontado, que foi o nome do Senhor. E a primeira coisa que eu aprendo, vamos lá, papel e caneta, é que Davi sempre usou o silêncio a seu favor. A maior arma de Davi no início foi o silêncio. Antes de ele usar funda para derrubar Golias, ele usou o silêncio para chegar até o campo de batalha. Porque os irmãos de Davi, ali no fronte de batalha, tentaram diminuí-lo, tentaram colocá-lo para baixo, tentaram desafiá-lo. Quem é você? Por que você está aqui? Bem, conheço as intenções do seu coração. Você só quer ver como é que está essa batalha, Davi? Eu vim só obedecer meu pai, vim trazer aqui pão para vocês e queijo para os comandantes. E Davi não respondia às ofensas. Davi não entrava em guerras que não eram dele. Davi manteve o silêncio. Quando Golias começou a afrontar Israel, Davi não foi bater boca com Golias. Davi não foi bater boca com Golias, não. Ele só pediu para Saul para ir representar Israel na batalha um a um, no mano a mano. Ele não bateu boca, ele foi lá resolver. Segunda coisa, quem sabe quem é, não acredita em qualquer palavra. Sabe que eu não acredito em qualquer palavra que me falam? Porque eu sei quem eu sou, eu tenho uma identidade. Quando Saul, isso aqui é fortíssimo, quando Saul tenta colocar a armadura dele em Davi, porque eles achavam que o que ia ganhar aquela guerra era o melhor equipamento. Por isso que Davi falou, você está vindo com espada, com lança, com escudo, você está vindo com o melhor equipamento, mas eu vou sem nada, porque eu estou indo no nome do Senhor. Existem guerras que você não ganha com a melhor arma, você ganha por causa do nome que você está lutando. Davi não ganhou com o melhor equipamento. Ele nem tinha, mas ele estava lutando pelo nome certo, ele estava do lado certo, ele estava do lado do nome do Senhor. E Saul tenta colocar aquela armadura em Davi, ele tenta usar e fala, é muito pesada, aqui eu não tenho locomoção, não quero. Às vezes as pessoas, até para te ajudar, tentam confundir sua identidade, tentam colocar um peso que não é seu, uma roupa que não é a sua, um tipo de vestimenta, um tipo de equipamento, de armadura, de arma que não é tua. Davi não aceitou.
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0: Muito obrigado, meu rei, muito obrigado. Mas eu não consigo lutar dessa forma. Essa armadura é sua, não é minha. Eu vou lutar com aquilo que eu já domino. Aí entra o terceiro ponto. O treinamento é indispensável para vencer. A gente teve essa semana o Brunecast no Spotify com um piloto que caiu com o avião na selva amazônica e sobreviveu por 36 dias. E lá, depois assiste lá no Brunecast, está muito bom, com o Antônio, o piloto Antônio. E quando ele sobreviveu, ele pôde dar os testemunhos, ele falou, eu sobrevivi porque eu tinha treinamento, tanto para pousar o avião sem o motor, quanto para sobreviver na selva. Então o treinamento é indispensável para vencer. Você sabe por que Davi venceu Golias? Não só porque ele ficou em silêncio contra seus irmãos, não só porque ele protegeu sua identidade quando Saul tentou confundi-la, mas porque ele tinha treinamento. Quando Saul tenta colocar armadura nele, ele protege sua identidade. Não, não, isso não é meu, isso não é de mim, eu não luto com isso. E ele vai apelar para o que ele sabe fazer, para o que ele foi treinado, que é a funda. Se você parar para pensar, é muito inteligente o que Davi fez, porque para que você vai lutar de espadinha com quem é o dobro do teu tamanho, se você pode, de longe, usá-lo como alvo e tacar uma pedra? Separar é muito... Ou seja, sabe quem ganha as guerras da vida? Quem usa as suas próprias habilidades e cria as melhores estratégias. Se você tentar usar a habilidade dos outros, é por isso que para de se comparar na internet, para de olhar o que o outro está fazendo. Cada um vai prosperar debaixo da sua habilidade. Davi prosperou não usando a armadura de Saul, mas usando a habilidade que ele tinha com a funda. Ou seja, use o silêncio, porque até você chegar no campo de batalha que vai te dar vitória, você vai ter que ficar calado diante de muitas perturbações, muita gente tentando te diminuir, te afrontar, e você tem que entrar só na guerra que é sua. Imagina se você entra numa guerra que não é sua antes de enfrentar aquela que seria sua, que seria Golias. Se Davi tivesse entrado na guerra com os irmãos, na guerrinha ali emocional com os irmãos, ele estaria fraco emocionalmente para entrar no campo de batalha com Golias. Olha só, isso aqui é muito forte. Às vezes, a gente cai diante do gigante porque a gente entrou numa guerrinha antes que não era nossa, nos enfraqueceu e a gente já vai mais fraco para a verdadeira batalha. Isso já aconteceu comigo. Eu me arrependo, Deus. Mas já aconteceu comigo. Ano passado, de entrar em guerrinha pequena, só para provar que tá certo, aí tu fica mais fraco, porque guerra é guerra, e daqui a 2 dias chega a guerra de verdade, e você tá mais fraco, porque acabou de lutar, você nem deveria ter lutado. Meu Deus do céu. Davi tava com 100% das suas forças, porque não entrou na guerra com os irmãos, ficou em silêncio. Segundo, porque não usou a armadura de Saul, ou seja, ele foi fiel à sua identidade. Terceiro, ele tinha treinamento para vencer. Qual era o treinamento que Davi tinha? A Bíblia diz que antes de Golias, ele já tinha matado o urso, matado o leão. Ele sabia usar bem aquela funda, ele sabia acertar os animais que tentavam pegar as ovelhinhas do pai dele. Davi tinha experiência com aquele equipamento. Quarto, ele confiava em quem era mais forte do que ele. Sabe uma coisa que eu tenho aprendido? A gente tem que aprender a ter fé de verdade. Fé é acreditar sem duvidar. Se eu acredito em Deus, eu não duvido de Deus. Se eu acredito que ele é poderoso, eu não duvido da sua força. Se eu acredito que ele é fiel, eu não acredito que ele vá falhar comigo. Quando eu acredito sem duvidar, eu confio em Deus acima de tudo. E foi isso que Davi fez. Ele confiou em Deus acima de tudo. Onde está isso? No verso 37. Olha o que ele fala no 37 de 1 Samuel. E disse Davi: o Senhor me livrou da garra do leão, me livrou da garra do urso, e ele também me livrará desse gigante. Sabe o que é isso? Confiar totalmente em Deus. Foi Deus que derrubou o gigante? Não, foi Davi com a funda. Na Bíblia, pelo menos, está escrito que foi Davi jogando a pedra. Peraí, mas ele disse que Deus que ia livrar ele. Ah, é porque Deus pode fazer tudo, menos a sua parte. Deus falou, deixa que eu derrubo, mas joga pedra, meu filho. Tenta não jogar pedra para ver se eu vou derrubar. Quem pode ter dado o sopro mortal ali foi Deus, mas Davi teve que pegar, mirar na testa, bum, jogar. Ou seja, confie em Deus acima de tudo, mas faça sempre a sua parte. Porque eu quero que você, meu aluno, minha aluna do Café Contínuo, tenha certeza que você só vai prosperar se fizer a sua parte. Deus sempre será fiel. Você é que precisa fazer a sua parte. Tá pegando? Se tá fazendo sentido para você, vai colocando o emoji do cafezinho. Olha, agora vamos para a chave mestra do nosso ensino de hoje. A chave mestra. É o que vai te colocar em outro nível. É o que vai te levar para um novo tempo. É realmente um novo caminho para você. Chave mestra é aquilo que você está de frente para um cofre. E ali dentro desse cofre está toda a sua riqueza, todo o seu tesouro. A chave mestra é o que, independente do código que está ali bloqueando aquele cofre, a chave mestra ela consegue simplesmente abrir. É isso que eu vou te dar agora. Uma chave mestra para você abrir a porta do seu futuro usando a estratégia de Davi com Golias. A chave mestra de hoje está no primeiro livro de Samuel 17, 26. Diz assim: falou Davi aos homens que estavam com ele. O que farão aquele homem que ferir esse filisteu e tirar a afronta de sobre Israel? O que farão? Sabe o que Davi está perguntando? Qual será a recompensa? Sabe qual é a chave de hoje? Não entre em batalhas se você não sabe qual é a recompensa. Não entre em batalhas se você não sabe qual é a recompensa. Sabe por quê? A única coisa que faz ficar de pé numa batalha, não desistir, lutar com todas as suas forças, é saber o que você vai ganhar depois daquilo. Nós somos seres humanos. Deus colocou isso dentro de nós. Por quê? Deus na Bíblia nos promete galardão se nós formos fiel aos princípios milenares. Por que ele promete galardão? Ele precisa prometer alguma coisa para ir para o céu? Eu já quero ir para o céu, não precisa galardão, não. Mas por que ele prometeu galardão? Que é recompensa. Porque ele sabe que o ser humano se move por recompensa. Ou seja, não entre em batalhas que você não sabe qual é a recompensa. Você não vai ter força interior suficiente para ir até o final. Toda vez. Sem exceção, que eu sei que eu tenho um desafio, por exemplo, dar 3 dias de curso no Método Destiny. Manhã, tarde e noite. É um desafio. Você tem que estar bem. Você tem que passar o seu melhor conteúdo. 3 dias treinando as pessoas nos princípios milenares. Aliás, o Método Destiny é o único método mundial 100% baseado em princípios milenares. Escuta isso, eu mentalizo recompensas. Vou trabalhar quinto o dia todo, eu vou trabalhar sexta o dia todo, eu vou trabalhar sábado o dia todo, vou dar aula amanhã, tarde e noite, vou atender todo mundo, assinar livro, mas sábado à noite, eu mentalizo a recompensa. Eu vou para o melhor restaurante que eu puder, com a minha esposa. Eu vou ter um momento com ela. No domingo de manhã, eu vou sair com meus filhos e vou comemorar isso da seguinte forma. Eu começo a mentalizar recompensas. Porque se você não mentaliza a recompensa, você não tem força para cumprir esse propósito. Forte, né? É o que Deus está nos ensinando aqui na história de Davi. Davi perguntou, tá bom, o que vão dar para quem derrubar esse gigante? Aí os homens falam, o rei vai dar a filha dele para casar. O Davi, eu deixo de ser plebeu e viro nobre. Vai enchê-lo de tesouros e riqueza, deixo de ser pobre e viro rico. E vai isentar o pai dessa pessoa de imposto em Israel, que na época era quase 40%, falou, ainda honro meu pai e minha mãe. Eu vou enfrentar. Quem é esse incircunciso para enfrentar o exército do Deus vivo? Essa afronta espiritual que Davi leva é depois de ele perguntar qual é a recompensa. A primeira pergunta que Davi fez é, o que vão dar? Primeiro ele está preocupado. Qual é a recompensa? Porque a recompensa é o que motiva. Depois ele vai para o propósito. O propósito de Davi ter entrado na batalha não era para ganhar dinheiro ou casar com a filha do rei. Ele não estava nem pensando nisso de manhã quando acordou. O propósito era tirar a afronta do Deus vivo. Aí por isso que ele acha bonito demais. Nem sempre o que te motiva está ligado ao teu propósito. O que motivou Davi a entrar na batalha foi a recompensa. Mas ele estava na batalha por causa da afronta de Golias contra o Deus de Israel. Ou seja, só entra em batalhas que você sabe qual será a recompensa. Isso aqui muda o jogo para você. Isso aqui muda tudo para você. Isso aqui te coloca em outro nível. Isso aqui te leva para uma nova estação. Nessa série do Rei Davi, nós estamos já no quarto dia, quinta-feira. Amanhã é o encerramento da nossa série. Chegou a hora da gente virar o jogo. Chegou a hora da gente projetar nossos resultados. Vive a vida que Davi levou, uma vida de prosperidade. Como, Tiago? Primeiro ele teve que derrubar gigante. E para derrubar gigante, ele precisou cumprir os princípios que nós ensinamos aqui. Vamos revisar? Primeiro, ele usava o silêncio para não entrar em guerras que não eram dele. Os irmãos afrontando ele na frente de batalha, ele não entrou na guerra dos irmãos. Ainda bem, senão ele se enfraqueceu e não ia conseguir lutar contra Golias. Segundo, ele sabia quem era, ele tinha identidade. Então ele não acreditava em qualquer sugestão. Saul falou, usa aqui essa armadura. Ele falou, não dá para mim. Por respeito, eu vou até testar aqui, ó, porque eu sou o rei, mas não dá para mim. Eu vou lutar com o que eu sou, com o que eu tenho. Terceiro, o treinamento é indispensável para quem quer vencer. Davi não entrou lá e ganhou porque Deus soprou o gigante. Entrou lá porque ele sabia atirar com a funda. Você sabe fazer o quê? Você é bom em quê? Deus vai usar o que você é bom, a sua habilidade para te usar nessa terra. Quarto, ele confiava em Deus acima de tudo. Ele declarou antes, o Senhor que me livrou da garra do leão e do urso vai me livrar da mão desse gigante. E agora o principal, que é a chave mestra, só entra em batalhas que você sabe qual é a recompensa. Gente, com isso aqui você está com o mapa na mão, ou seja, os bastidores da luta de Davi e Golias, para poder usar a seu favor. Para poder usar a seu favor, para você poder crescer com isso. Para você chegar no outro nível com isso. Para você poder começar a sonhar e realizar. Não só sonhar, chega de ficar só pensando, sonhando, desejando. Você precisa de realização. O que te dá autoridade, o que faz as pessoas te escutarem, o que tira você desse sentimento de frustração é a realização. E Davi conseguiu isso, cumprindo esses princípios que eu acabei de te ensinar. Qual desses princípios mais estão incomodando você? É porque você não consegue ficar em silêncio, aí entra em guerrinha que não é sua, e quando chega as guerras que são suas, você está cansado para lutar? Coloca aqui nos comentários. Qual desses princípios? Você confunde sua identidade toda hora, qualquer sugestão que te dá, você vai mudar a roupa que você veste, muda a arma que você usa, a habilidade que você tem. Todo mundo confunde sua identidade? É porque você não é treinado para vencer, você não tem treinamento emocional, não tem treinamento financeiro, não tem treinamento familiar, você não sabe como vencer? É porque você não confia em Deus acima de tudo? Você até acredita em Deus, mas não confia acima de tudo? Ou é porque você entra em batalha sem recompensa? Qual o seu problema desses cinco que nós citamos aqui? Ó, o resumo da aula de hoje, se eu pudesse resumir em uma frase, eu diria o seguinte, ó, viva pelos propósitos divinos e não pela opinião dos outros. Viva pelo propósito divino e não pela opinião dos outros. Deus tinha um propósito na vida de Davi, era usar Davi para reinar. O propósito de Davi era derrubar Golias? Não. O propósito de Davi era reinar sobre Israel. Derrubar Golias era só uma fase. Cuidado para você não confundir fase com propósito. Você pode estar na fase de derrubar gigante e já acha que esse é o teu auge e começa a se perder aí. Acha que Deus te chamou para isso e tira os olhos do trono e concentra em gigante. Não é porque você derrubou um gigante, você vai ficar a vida toda derrubando gigante. Davi só derrubou o gigante para ficar conhecido em Israel, mas o destino dele era o trono, porque ele teria coração para governar aquele povo. Um coração segundo o coração de Deus. A aula de hoje é muito poderosa porque está te alinhando, é um alinhamento a aula de hoje. É um alinhamento a aula de hoje. E vale a pena você espalhar essa mensagem por aí. Quem não está vivendo uma vida de paz e prosperidade, ou não está buscando isso, está vivendo uma vida de perturbação e escassez. Perturbação e limitação. Se você não quer viver uma vida de perturbação e escassez, faltando tudo, você tem que buscar a paz e prosperidade. Só é possível alcançar a paz e prosperidade cumprindo os princípios milenares. Gente! Hoje foi demais. Não esqueça que o livro Especialista em Pessoas está bombando, está ajudando muita gente, tá? Você precisa presenteá-lo. E até amanhã! É o nosso último dia dessa série Rei Davi. Não perde, hein?
1: 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O programa de hoje foi abençoado, não foi? Olha, eu gostei muito, para mim foi muito bom. E para você? Você gostou? Aprendeu bastante? Como foi a sua experiência ao ouvir hoje essas reflexões, ao aprender mais sobre a palavra de Deus aqui nesse estudo bíblico que o pastor Thiago Brunet nos trouxe? Você pode mandar uma mensagem para nós dizendo aí como foi a experiência hoje com o programa. 11 9 11 21 10 20 9 11 21 10 20. Conte para nós o que você está achando, como que está mudando a sua vida ao ouvir essas reflexões, porque eu tenho certeza que essas reflexões, esse estudo bíblico está mudando a sua vida para melhor. 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Marca também a Elisângela Gomes. Você ouviu aqui hoje uma mensagem que ela nos trouxe. Lá no Instagram dela tem muito mais conteúdo para você também. E também os bastidores aqui de como que ela dirige, como que é estar à frente da família Adore Mais. Elisângela Gomes, a Eli. Poste uma foto, faz um vídeo ali, você ouvindo a Adore Mais. E marque Elisângela Gomes, a Eli. E também @AdoreMaisFM. Vamos ficando por aqui por hoje. Amanhã, sexta-feira, tem muito mais conteúdo do Thiago Brunet, exclusivo aqui na rádio, que conecta pessoas e une propósitos. Um excelente e abençoado dia para você, uma ótima quinta-feira. Até mais!

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2: Olá, família Adore Mais, quem fala aqui é a Aline Feitosa, eu sou da Igreja Dai. E para mim vai ser um presente poder colocar os ouvintes para ouvir uma música que tem me abençoado muito em meu período devocional há um tempo. E eu tenho certeza que vai abençoar a vida de vocês, porque ela tem uma letra muito especial. É a Always On Time, da Elevation Worship. Muito obrigada, família Adore Mais. Que Deus abençoe vocês e vamos juntos!

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2: Oi, pessoal. Eu sou a Sabrina, aqui da Vila Santa Catarina. Ouço sempre Adore Mais, tô adorando a programação de vocês. Eu queria pedir uma música. É a música Eu Sou Teu Pai, da cantora Valesca. Um abraço a todos.

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1: Sejam todos muito bem-vindos em mais uma série do nosso programa Negócios com Propósito. Elisângela Gomes daqui, você daí. Vamos juntos em mais um programa. Hoje a minha voz tá meio cansada, né, gente? Tenho falado tanto, uma gripezinha me pegou. Cheguei de viagem, aí pega a sensação térmica abaixo e sobe. Mas compromisso é compromisso. Já tomei um remedinho e a alegria do Senhor é a nossa força, não é mesmo? Seja bem-vindo você do 102.1 aqui na Adore Mais FM. Estamos ao vivo para mais de 25 milhões de habitantes do estado de São Paulo. É você que está permitindo aí que eu seja a sua companhia no dia de hoje, no transporte público, no carro, do ônibus. Eu não sei de onde você está me ouvindo, se é do radinho aí da sua casa, você é dona de casa. Olha, você que está no trabalho, que gostoso fazer parte do seu dia a dia através das ondas sonoras do rádio. Eu sou Elisângela Gomes, CEO da família Adore Mais. Para mim é uma honra também servi-los nesse programa. Servi-los com conteúdos. Aliás, são muitos anos de experiência no mundo dos negócios. São muitos anos empreendendo. Você que conhece a minha história sabe que já somam aí 28 anos e tudo para a honra e glória do Senhor. Você sabia que tudo aquilo que Deus te dá é para você compartilhar? Pois é. Porque senão vai ficar só para você? Será que não é tanto egoísmo? Então, curte aí o momento que você está vivendo na sua vida, aprendendo, desenvolvendo, que no mínimo é para que o outro não caia no mesmo buraco. É no mínimo para que o outro não tenha tantos desafios como você teve. Ele já basta os que eles terão. Agora, você podendo dar uma mãozinha, é isso que Deus quer fazer. Através de você. E esse programa, gente, você que está chegando aqui pela primeira vez, é um programa onde falamos de negócios, dos pilares de um negócio com propósito, que envolve uma comunicação efetiva, envolve uma liderança inspiracional, envolve você ter um propósito estabelecido, aquilo que você está fazendo, por que você faz o que você faz. Olha só, posicionamento, princípios, qual que é a identidade do seu negócio e, claro, inteligência financeira. Então, tudo para que você tenha uma vida de alto valor e um negócio de alto valor. Não tem como você que é empreendedor, você que é líder, ter algo relevante se a sua vida não é relevante. Não tem como. O seu negócio é reflexo dos líderes, dos liderados. E você, como empreendedor, que desenvolveu um negócio e está com dificuldades aí no meio do caminho. Olha, o nosso tema de hoje está incrível. Quando agir e quando esperar em Deus? Nós estamos vivendo num mundo onde tudo é tão rápido. Aliás, tudo tem que ser tão rápido. Ali no Instagram, você que não me segue ainda, Elisângela Gomes, a Eli. Elisângela Gomes, a Eli. Lá no meu Instagram eu coloco vários vídeos para você, ensinamentos, para que você tenha uma vida de alto valor. Você que está aqui no TikTok e não me segue no Instagram ainda, dá azar, viu? Então vamos lá, olha só, vivemos num mundo onde, nossa, tudo é tão rápido, tudo com muita pressão, você tem que ser bom em tudo, você tem que ser incrível na sua família, você precisa gerar grandes resultados, não é? Você entra no Instagram, tá aquela briga para roubar a sua atenção com apenas 7 segundos, e aí não dá tempo, parece, para ouvirmos Deus falar. Parece que não dá tempo. Parece que não tem como a gente aprender a importância do equilíbrio.

seus negócios. Esse tema de hoje a gente vai explorar um pouco mais do discernir esse momento, aprendendo com os princípios bíblicos e a direção do Espírito. Porque tudo tem um pilar, tudo tem uma base. E não seria diferente nesse tema, quando você tem que agir e quando você tem que esperar em Deus. O primeiro princípio aí do equilíbrio é quando você tem a fé e a ação. Olha só. E a gente vai falar muito nesse programa hoje sobre fé e sobre ação, porque elas andam juntas. A fé sem obras, ela é morta. E só ação sem fé, será que funciona? Você vai cometer muitos erros em situações que você vai ter que refazer a rota. Quando você apenas age sem ter a fé absoluta em Deus. A Bíblia, ela nos ensina e nos chama a confiar nesse Deus. Mas também nos lembra que eu e você devemos agir em tempo hábil. Quando falamos em ação, eu fico pensando, imaginando Deus olhando lá de cima, como se nós fôssemos a ferramenta dele para executar aqui na Terra. E é através da ação que nós executamos algo ou não. A espera. Ah, quando temos que esperar algo. E você é empreendedor, você é líder. Como é difícil a gente ter que pausar alguns momentos para ouvir a voz de Deus, para acalmar as nossas emoções. Mas parece que quando nós esperamos, é quando nós demonstramos a dependência nesse Deus. E claro, que treinar a paciência é uma habilidade constante, gente. Ó, vou falar, hein? Depender de Deus e ter paciência para agir no tempo certo. Ai, ai, ai. Eli, o programa hoje é sobre equilíbrio na prática? É. Exatamente isso. Por quê? Você vai precisar equilibrar os pratos. Você já foi no circo? Ou, às vezes, quando a gente para no farol, tem aquelas pessoas, né, que fica fazendo malabarismo. Equilibra um, joga o outro para cima, equilibra o outro e vai equilibrando. E aí eu chamo você para reflexão, para ser o malabarista aí na sua vida, entre você encontrar o equilíbrio, a fé e a ação. Então, eu já quero perguntando para você, como é que você vai encontrar esse equilíbrio na prática? Porque é muito fácil eu chegar aqui, dar uma aula para vocês e ok. Aí você deve se fazer a pergunta assim, mas na prática, Eli, como é que eu faço? Quando que é a hora de agir? Quando? Quando que é o momento certo de agir? Gente, quando você recebe a clareza de Deus. Quando você recebe a paz no seu coração. É esse momento que você age. Olha só. Quando Deus ordenou lá para Josué e o povo de Israel cruzar o Jordão e conquistar a terra prometida, ele só fez quando ele recebeu clareza. Então, veja que aqui a gente aprende quando Deus confirma a vontade dele no meio de palavras. Palavras vindas diretas do céu. Palavras quando você lê a Bíblia. Quando você ora, quando

0: Você ouve o conselho de alguém. Por quê? Isso vai te gerar clareza. E a clareza gera o quê? Confiança. Quantas vezes você agiu e se arrependeu? Quantas vezes você tomou uma ação precipitada e depois você disse: puxa vida, eu não devia ter falado assim, eu não devia ter agido assim, eu não devia ter fechado aquele negócio com tal pessoa, eu não deveria ter cancelado aquele contrato, ou eu não deveria. Quantas vezes? Porque faltou clareza. Clareza. Na dúvida, não faça. O seu prejuízo depois pode ser muito grande. Mas e aí, Eli? Eu vou ficar esperando? Calma. Calma. Fica comigo. Ah, quando é hora de agir? Quando você verdadeiramente entender que ali à sua frente existe uma oportunidade. Como, por exemplo, com o Esther. Lembra? Que ela precisou tomar uma ação rápida diante do rei, mesmo tendo riscos. Mas era naquele momento. Ou ela agia, ou ela liberava o povo, ou não. Ou ela ficava com medo. Então, qual é a oportunidade? Qual que é o momento que você está enfrentando hoje? Qual que é o momento hoje? Tem uma grande oportunidade que você precisa agir rápido, senão passou. Agora, lembra sempre que Deus, ele nos dá oportunidades que vão depender da sua coragem. Coragem para obedecer. Exatamente. Imagina, Esther, como ela teve que ser corajosa para enfrentar o rei naquele momento, porque o risco que ela corria de perder a própria vida, gente, era muito grande. Só que ela não deixou o medo a desencorajá-la. Então, olha só, quando você deve agir? Qual que é a hora de você agir? Quando você recebeu a clareza de Deus, primeiro. Segundo, quando a oportunidade está à sua frente e você vê que é uma oportunidade vinda do alto. De posicionamento. Aí você vai e age. Três, quando as suas responsabilidades, elas são claras. O que que é que você tem que fazer? Tem que clarificar isso. E quando é outra pessoa que tem que fazer? Porque ele, Deus, ele honra, sabe quem? O diligente, aquele que pega e faz. Olha só, Paulo, que trabalhava lá como fabricante de tendas, só que ao mesmo tempo que ele trabalhava, o que que ele estava fazendo? Pregando o evangelho. Ele era diligente. Mesmo que ele não tinha a clareza, se não estava claro, ele continuava trabalhando. Ele continuava com a sua responsabilidade, fazendo. Ô, gente, Jesus, olha só, por 30 anos. Por 30 anos. Ele foi lá o seu quê? Carpinteiro. E ele estava trabalhando, ele estava sendo diligente. Para quê? Apenas em 3 anos o ministério dele ser revelado. E aí, você quer que as respostas de Deus na sua vida cheguem agora, ontem? Aí você vai agir. Primeiro, você tem que obedecer. Primeiro, você tem que fazer. Primeiro, você tem que estar em movimento. Estar em movimento. Gente, olha só, todas as vezes que Jesus ele realizou um milagre, todas as vezes, primeiro teve o quê? Uma ação. Porque é a ação que mostra a sua fé. Porque se você não tem fé, você não vai agir na incerteza. Então, o primeiro pilar é essa fé. Lembra? O cego. O que que Jesus perguntou? O que que você quer? Eu quero ver. Tá, pega lá, então, a laminha, passa no olho. Olha lá, uma ação, um passo de fé, um comportamento, um movimento, a água que se transformou em vinho na festa quando acabou. Você conhece bem essa história? Que Jesus fez o um milagre através da ação. Eles foram lá, encheram os cântaros, encheram os baldes de água para que Jesus fizesse o um milagre, para que Jesus ali realizasse a parte dele. Ei, a mulher do fluxo de sangue, o que que ela fez no meio da multidão? E aqui a gente tem inúmeros exemplos de ação que a pessoa teve. Ela plantou, ela agiu, ela teve um comportamento com uma direção, numa direção intencional, de verdade, de absoluta, de que aquilo iria acontecer. Não tinha dúvida. No meio daquela multidão, a mulher do fluxo de sangue, ela simplesmente achava que só se tocasse em Jesus ela já seria curada. E o que que aconteceu? Ela foi curada. Mas primeiro ela teve que agir, ela teve que enfrentar a multidão, ela teve que acreditar. O possível é você que tem que fazer. Agora, o impossível, deixa com Jesus. Deixa com Ele. Deixa com Ele. Porque Ele vai fazer. Você que empreende, que está aí no momento do seu negócio, que precisa tomar decisões. Você já cumpriu princípios? Você agiu com fé? Você fez a plantação certa, correta? Então, é hora de você fazer o quê? Confiar. E não parar de agir com essa mesma motivação pela qual você começou. Olha, na sua família, o seu casamento, o seu relacionamento, aquela relação com um colaborador que você iniciou um dia, aí no meio do caminho você para, você cortou o fluxo das bênçãos para chegar na sua vida. Você parou no meio do caminho. Não é assim que Deus vai agir. Imagina lá no milagre que Jesus ia fazer de transformar a água em vinho na festa. Se aqueles homens, eu imagino, vamos aqui comigo, voltar na história, gente. No meio do caminho, três ou quatro olham e falam: ah, não, eu não vou carregar esse balde com água, não. Isso é loucura. Eu já vi isso antes. Ah, não, isso não vai acontecer. E ele não continuasse carregando o balde de água até onde Jesus estava para fazer o milagre. Aconteceria? Não. Não aconteceria. Então, olha só. Você precisa ter, sim, uma ação. Você precisa agir, ter um movimento. Movimento. Deus ama quando nós colocamos a nossa fé em ação. Porque aí sim, Ele tem as ferramentas para agir. Ah, ele tem. E percebe que quando falamos em equilíbrio, mas qual que é a hora de esperar? Quando é hora de esperar? Quando você está com dúvida. Quando você está com dúvida na decisão que você tem que tomar. Tá faltando clareza. Espera. Espera, espera mais um pouquinho. Davi, ele consultava a Deus antes de tomar todas as decisões. A gente vê isso lá em 1 Samuel 23, 2. Se você está confuso, se você está inquieto, é melhor você esperar em Deus. Espera que ele vai te trazer a paz e a direção. Ele vai trazer a paz e a direção. Abraão, ele esperou quanto tempo, gente? Quanto tempo Abraão esperou para a promessa do filho? A gente vê isso lá em Gênesis 15. Porque Deus tem sempre o tempo perfeito. Mas durante todos esses anos, aí os teólogos que me acompanham aqui foram 100 anos. Quantos anos foi que Abraão, acreditando, Abraão esperando a promessa dele do filho, você acha que ele parava de acreditar ou Ele não ia se deitar com o sábio. Ah, não, ele fazia parte dele. E você está fazendo a sua, mas confiando. Você sabe que o nosso Deus, ele é perfeito, né, gente? Olha, ele é perfeito. Por falar em perfeição, a tecnologia nos facilita tanto, né? Você que está aqui no rádio, no 102.1, tô ao vivo, no meu Instagram, Elisângela Gomes, a Eli, e pelo canal do YouTube também, Elisângela Gomes, a Eli. E você que está aqui no Instagram, TikTok, encaminha para no mínimo 5 pessoas para ouvir a mensagem de hoje, para ouvir o nosso programa, que hoje ele vem para clarificar você. Quando é hora de você agir, quando é hora de você esperar em Deus. Então, seja você também aí ferramenta dele, compartilhando, tá bom? Olha só. Quando é hora de você esperar? Você sabe que na espera existe um poder muito grande em trabalhar a nossa paciência? Pois é. E paciência é frutos do Espírito ou não? Quando você tem que esperar? Até que Deus te traga paz e direção. Olha só, e nesse tempo, Deus vai fortalecer a sua confiança. Deus vai fortalecer a sua paciência. Eita, como a gente quer resolver, né? Tudo na hora. Ai, ai, ai, como a gente quer agir conforme a nossa força, com o nosso braço. Lembra, Saul? Ah, ele agiu por conta própria, ele foi impulsivo. Deu ruim, né? Deu ruim para ele. Deu ruim para ele. Ele ofereceu sacrifícios precipitadamente e perdeu o favor de Deus. Ele perdeu, porque ele foi precipitado. Impulsividade geralmente não combina com fé. Aliás, a impulsividade revela a falta de fé. Então, espere até você sentir a confirmação de Deus. Mas e aí, quando que você vai discernir esse momento certo? Quando? Em Tiago 1:5, ele nos encoraja a orar constantemente. A orar constantemente, a pedir sabedoria para Deus o tempo todo. Por quê? Porque ele é fiel para revelar o que você precisa saber. Mas se você não está orando, se você não está lendo a palavra, se você não está buscando conselhos dos sábios, como dizem Provérbios 15 e 22, os planos fracassam por falta de conselho, mas são bem-sucedidos quando há muitos conselheiros. É? Gente, quantas vezes por causa de um conselho eu deixei de tomar decisões erradas. Eu tava para fazer na impulsividade. Aí eu fui pedir um conselho. Eu fui me consultar com o mentor. Eu fiz um treinamento. E aí eu tive clareza, ferramentas para minha alma, ali, para as minhas emoções, para controlar a minha impulsividade, fazendo o quê? Perguntas. Perguntas para mim mesmo. Peraí, eu tenho que fazer isso agora? Qual que é o prazo que eu tenho para resolver isso? Ou eu não tenho prazo, mas eu tô agindo, tá? Mas nessa ação eu tô cumprindo o princípio ou não? Porque se você cumprir quebrar o princípio, olha, como é que Deus vai abençoar isso que você está fazendo? E observe os frutos. Observe os frutos. Quantas vezes eu já estava, gente, ali, ó, preparada para agir. Daqui a pouco chegou os frutos. A pessoa com quem eu tinha que falar sobre a minha decisão, ela tomou outra decisão primeiro e aí mudou completamente o que eu ia falar para ela. O fruto daquilo, porque eu esperei um pouquinho mais. Porque eu não tava com tanta segurança assim. Eu não tinha pedido conselho, eu não tinha lido a palavra para aquele assunto, para aquele momento. Olha, você tem aí quantas áreas da sua vida para você tomar decisões, para você agir com fé, para você tomar ações ou esperar? Tem o seu casamento, tem a sua saúde, tem a sua vida pessoal, a sua vida profissional, o seu negócio, os novos negócios. Então, olha só. Todas as vezes que você espera em Deus, todas as vezes que você desenvolve a paciência, todas as vezes que você tá ali trabalhando a sua fé, trabalhando a sua humildade no esperar, eu vejo Deus protegendo você. Será que ele não está protegendo de umas consequências futuras que não. Você não tá vendo? Agora, você não vai confundir isso. Se é por medo ou por procrastinação que você não tá agindo. Você não confunde quando você está ativo na sua intimidade com Deus. O que vai definir se é porque você está com medo, com falta de coragem, por isso, ah, tô esperando em Deus. Quantas vezes, vários crentes eu conheço assim. Ah, não, tô esperando em Deus. Você tá lá. Parado, não fez nenhuma plantação cumprindo princípios, não foi um exímio representante de Deus na terra, e tá com medo, tá procrastinando e tá jogando essa conta para Deus. Eu tô esperando no Senhor. Não leu a palavra, não veio para um treinamento, não teve conselho de um mentor, e não orou. Não orou, não investiu tempo com Deus. O nome disso não é esperar em Deus. Se você não cumpriu todos esses quatro passos, é porque você é procrastinador mesmo. Você quer jogar para a conta de Deus, que é mais fácil. Olha só, José, ele foi vendido como escravo. Você conhece bem essa história também. Foi preso injustamente. Só depois de anos, que ele foi colocado como governador do Egito. Ele parou de adorar a Deus. Ele parou de cumprir os princípios, de agir com a verdade, tanto no lá no cárcere, como quando ele foi jogado. Ele quebrou o princípio ali. Ele murmurou. O que que ele fez? Ele foi exímio. Até que os planos de Deus se cumpriram. Só que ele estava no meio do caminho, dando glória. No meio do caminho, ele estava orando, falando com Deus. No meio do caminho, ele estava exercitando a paciência e a fé. Ele estava. A vida com Cristo não é só sobre agir, nem só sobre esperar. É sobre ouvir a voz de Deus e obedecer no tempo certo. O segredo está na intimidade com ele. Que é nessa intimidade que você vai aprender a discernir essa voz. Essa voz do Todo-Poderoso. É nessa intimidade que você vai aprender a confiar e a depender da direção de Deus. Então, eu tenho uma pergunta para você no dia de hoje. Você está no caminho para viver essa vida de fé, essa vida de obediência, essa vida de alinhamento com a vontade de Deus ou não? Você está caminhando, plantando com princípios e valores do reino que você já aprendeu. Está aguardando o momento certo. Mas enquanto você aguarda, você está esperando a voz, o discernimento da voz de Deus com clareza e direcionamento? Ou você está afastado dele, agoniado? Você está com o coração espremido na dúvida, na incerteza, na insegurança? Olha, O convite para você é o que está lá em Salmos 27, 14. Seja forte, seja corajoso, mas tenha um coração sábio. Faça a sua plantação alicerçado nos pilares desse Deus, que a colheita ela vai vir. A colheita ela vai chegar. Aí eu pergunto para você, qual que é a área da sua vida hoje que tá exigindo de você confiar em Deus um pouquinho mais, tanto para você agir, quanto para você esperar. Hoje eu convido você a, assim, aumentar essa intimidade. Aumente essa intimidade com Deus. E faça a tua parte para que você tome as melhores decisões embasadas na vontade de Deus. Você sabe que a gente vai ter um evento ao vivo aqui. O Mais Transformação. Chama no 11 995375356. É o momento onde você vai poder ativar aí a sua fé, ativar, apertar os botões e colocar suas emoções no lugar certo, como poder para você gerar e multiplicar resultados. Então vem, 011 995375356, o evento presencial aqui na Paulista, o evento Mais Transformação. Aqui no FM a gente está chegando ao final do nosso programa e espero você lá no meu Instagram, Elisângela Gomes, a Eli. Seja forte, seja corajoso e tenha o seu coração sábio, alicerçado na verdade, nas promessas, na sabedoria. E encontre esse equilíbrio em Deus. Combinado? Um beijo no seu coração. Tchau, gente. Oh, olha só. Você que está aqui no YouTube, no Instagram, no Facebook, ou mais, você é uma grande bênção. Amém, querido. Você também. Paulo, um beijo. A Ericleia Gomes. Eita, olha aí o sobrenome, gente. Minha irmã, um beijo, Keia. Você que tá aqui. Ah, você já passou por esse momento de você não sabia se era para você agir ou era para você ficar esperando. Difícil, né? A todo tempo a gente tem que tomar, ó, ser rápido. Tem momentos que você vai ter que ser rápido, mais profundo. Que era como Jesus se comunicava. Era como ele se comunicava. E isso você vai aprender no próximo evento comigo. Como fazer isso? Como? Como? Tem as chaves. 011 995375356. Chama aí o nosso time e veja se ainda tem vaga para a próxima turma que a gente vai ter aqui, tá bom? Então, Jesus não voltando, a gente continua aqui com o nosso programa Negócios com Propósito. Tchau, gente.
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3: Oi, tudo bem? Meu nome é Solange, sou ouvinte da Rádio Adore Mais. Tô aqui mais uma vez, ganhei outros ingressos. Hoje eu queria compartilhar com vocês que eu sou um milagre de Deus. Há 10 anos, através da palavra do Senhor, eu fui alcançada. E foi o que Deus colocou no meu coração para me falar hoje. Que sempre há esperança. Não precisa se desesperar. Se tem promessa, enquanto há vida, há esperança. Eu sou resgatada do crack. Foram 37 anos. Hoje, eu vivo para servir a vontade de Deus, da forma que Ele quiser. Essa rádio tem me ajudado muito em momentos de angústia. Eu escuto sempre no período da manhã. Sempre tem uma palavra que vem de encontro com o coração, tranquilizando e fortalecendo minha fé e minha esperança. Agradeço por vocês estarem aqui e oro a Deus que vocês continuem. Tem muita gente lá fora que precisa da palavra que sai daqui. E eu gostaria de escutar o hino, Se Eu Tiver Que Levantar do Trono.
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2: Quem jus fala é José Ângelo de Souza, aqui de Marabá, no Pará. Sou ouvinte da Adore Mais FM, com certeza conectando pessoas e unindo propósitos. É coisa maravilhosa, né? A Adore Mais anunciando o reino de Deus através do louvor e através de mensagens. Eu gostaria de ouvir o louvor, pode ser com Silva Santo, né? Silva Santo, menino de rua.

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5: Olá, Rádio Adore Mais. Me chamo Marinette, sou de São Paulo e gostaria de estar pedindo louvor da cantora Estela, Fiel a Mim.

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3: Tudo bem? Sou o Rodrigo, da cidade de Garatá. Queria ouvir o louvor da Mídia Lima. Jó, toca pra nós aí.

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2: Olá, rádio Adore Mais FM. Eu sou a Giuliane e eu gostaria de estar adorando ao Senhor com Vai Ser Tão Lindo, de Pedro Henrique.

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3: Ei, minha gente, isso mesmo. Começando agora aqui na Adore Mais FM, o programa Negócios com Propósito. Essa série que está incrível, onde eu venho trazendo muito conhecimento para você. Mas Eli, como assim? Nas áreas? Em quais áreas? Inteligência emocional, inteligência espiritual, inteligência financeira. A gente fala um pouquinho dessas áreas em cada programa aqui, mas com o objetivo principal de você ser uma pessoa e ter o seu negócio de alto valor. Isso mesmo, então você que está ouvindo a gente aqui no 102.1, seja muito bem-vindo. Você que está no YouTube, no Facebook, no Instagram, compartilha com todo mundo, que hoje, gente, tá muito bom o programa. Ai, ai, ai, o programa tá demais hoje. O que a gente vai aprender aqui, olha, no mínimo, vai potencializar a sua vida, no mínimo, 100 vezes mais. Nossa, Eli, que utopia você dizer isso, gente. Isso é fato. Por quê? Porque foi assim na minha vida, quando eu aprendi esse conteúdo lá atrás, alguns anos atrás. Eu já vou contar tudinho para vocês o porquê que eu vou trazer esse conteúdo hoje, onde vamos falar de forças, fraquezas, oportunidades e ameaças. Esses quatro elementos na sua vida, você entendendo, ai, ai, ai, vai potencializar tudo, mas principalmente negócios e vida. Então, seja muito bem-vindo. E para você que não me conhece, Elisângela Gomes, eu sou CEO da família Adore Mais, estou o CEO da família Adore Mais, e para mim é uma honra poder servi-los aqui com conteúdos que me fizeram chegar até aqui. Mas Eli, você começou muito cedo, ou você é herdeira de grandes patrimônios? Não, minha gente, assim como 98% aí da população, eu venho de família simples, né? Família como comum, onde os pais precisam trabalhar muito, empreender, né? Fazer dinheiro para a própria sobrevivência. E foi assim que eu cheguei até aqui, tendo aí esse grande negócio que é a família Adore Mais, essa emissora onde a minha maior honra é poder servi-los. E muita gente começou a me pedir muito: Eli, por que você não compartilha os seus conteúdos, os seus conhecimentos, como você fez para chegar, o que você aprendeu? Porque não é muito comum, né? Uma mulher tá à frente de uma emissora, uma mulher ter um negócio tão incrível e tão custoso, caro, minha gente, como esse. Então, Deus me cobrou muito em compartilhar com vocês Todo esse processo, mas acima de tudo, todo esse conhecimento. O conhecimento, gente, só existe uma forma de você ter ele: através das suas experiências. Primeiro você sabe, aí você aplica e aí você tem as experiências. Então, para ter esse negócio hoje, que é a rádio, né, a Adore Mais, Foram mais de 25 anos como executiva de negócios. E aí algumas pessoas chegam, nossa, Eli, você é tão nova. E eu até agradeço o elogio. Mas não sou não, gente, não sou muito nova não. Você que quer me ver, corre lá pro meu Instagram, Elisângela Gomes, a Eli. A gente está fazendo transmissão desse programa também lá ao vivo. Elisângela conhece, Elisângela Gomes, a Eli. E aí, eu comecei cedo, né? É porque eu comecei cedo. Ali aos 12 anos, já empreendendo. E aí Deus me deu a chance de trabalhar, de estar em ambientes multinacionais, no Brasil, fora. Então, tudo isso faz com que a sua experiência aumente. Não é mesmo? Você consiga ter um conhecimento naquela área. Então, hoje, para mim, falar de negócios, falar de vida, de inteligência emocional, inteligência espiritual, inteligência financeira, foi porque eu passei por esse processo. E se eu cheguei até aqui, você também pode chegar. Se eu cheguei até aqui, foi porque eu precisei, no processo, cair e levantar. Porque o fracasso é só daqueles que desistem. E tá aí uma coisa que um baita de um empreendedor não faz, não tem no seu currículo pessoal, é desistência. E se você é desse time também, vamos juntos, que o programa hoje, vamos falar sobre forças, fraquezas, oportunidades e ameaças. Só enquanto você convida todo mundo, enquanto você manda aqui o aviãozinho, enquanto você que está ouvindo a gente aí no FM, salva esse dial 102.1 aí no seu carro. Sabe quando você coloca rádios favoritas? Pois é, bota aí 102.1, que não tem só esse programa que é incrível, que faz você aprender muito, que é Negócios com Propósito comigo, Elisângela Gomes, mas outros também. Aqui você aprende muito sobre como ser um verdadeiro cristão. Como você ser um filho fiel àquilo que o Pai do céu pede para fazer. Aqui você aprende como lidar com as suas finanças, como você entender as suas emoções e tantas outras coisas. Mas o mais incrível é a programação 24 horas. É para te conectar com o Criador. Porque você sabia que se você é forte no espírito, você consegue ser forte nas emoções e você consegue ser forte financeiramente. Mas Eli, quando eu tiver dinheiro, eu vou fazer um treinamento para desenvolver as minhas emoções. Ei, é o contrário. O dinheiro não vem para lugares, para corações, para emoções ruins. Não, você não vai reconhecer que esse dinheiro é importante, então ele nem vai chegar, nem vai ficar com você. Ele vai chegar, você já vai fatalmente, decisivamente, fazer com que ele vá embora logo, que gaste logo ele. E por isso que você vê tantas pessoas com necessidades e dificuldades financeiras, não é mesmo? Então, ó, tô falando tudo isso para dizer para você que se você não baixou o aplicativo da Dore Mais, baixa aí. Tem homens e mulheres de Deus incríveis aqui para te ensinar. Tanto conteúdo cabuloso. E lá no canal do YouTube tem tudo salvo, tá, gente? Aqueles programas ao vivo que foram feitos aqui na Paulista, no nosso estúdio aqui na Avenida Paulista, tá salvo lá com muito

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3: Oi, pessoal da Rádio Adore Mais. Meu nome é Thaís, eu sou aqui do Itaim Paulista. Eu tô sempre ouvindo a programação de vocês, eu adoro. Aí eu também gostaria de aproveitar e tá pedindo uma música pra vocês tocar pra mim ouvir. É um louvor que eu gosto muito, que é Passa Lá em Casa Jesus, da Kailane Frauches. Aí eu quero oferecer esse louvor para os meus filhos, Breno, Lívia, Stephanie, pra todos vocês aí da rádio, pra todos os ouvintes. Um beijo no coração de todos vocês.

0: Se você quer chegar no seu objetivo financeiro, empreenda. Empreenda. Quem ama vendas? Eita, não estou sozinha de novo. Esse é o caminho. Quanto mais você vende, mais você ganha e faz de dinheiro. Eu não sei vender. Calma. Até o final aqui. Juntas. Você vai entender o porquê que você não gosta. Ou não gostava. Existe um poder absurdo na sua comunicação. Quando você descobre esse poder que você tem na sua comunicação, todos os medos, eles ficam distantes. Na verdade, não é que você não gosta. É porque você ainda não sabia como apertar esse botão. Pro medo e a insegurança ficar lá atrás. E a gente vai ver algumas delas que apertaram esse botão. E utilizou o poder da comunicação que elas tinham. Por isso entraram para a história. Você quer entrar para a história? Sim ou não? Tá faltando um passo. É a sua comunicação. Todos os grandes empreendedores que eu e você nós conhecemos, que a gente segue lá, todos eles são comunicadores. Todos. E aí tem os níveis dessa comunicação. Você querendo ou não, você já está comunicando. Você sabia que 7% é o que você fala apenas? O restante é tudo comunicação não verbal. Quando eu subi ali, vocês já me escanearam nos 4 primeiros segundos. E eu vocês. A mulher ainda mais, né? Tem um radar. Quando chega uma lá do lado do seu marido, a senhora fala assim, não sei, não gostei dela. Mas nem falou nada, gente. Abriu a boca, coitada. Mas, o que é isso? Comunicação verbal. O nosso corpo está falando. As expressões, a tonalidade de pele, o formato do cabelo, a cor. Tudo isso está comunicando. Isso a gente vai aprender um pouquinho mais. Agora, ninguém vai lembrar do que você está falando. Como assim, Eli? Não vai. Não vai lembrar. O que as pessoas vão lembrar é de como você as fez se sentir. Quem aqui se sente amado pela pastora Érica e pelo bispo Júlio, levanta a mão. Vocês se sentem amado? É claro que o ensino é tão poderoso. Mas se você não se sentisse amado, pouco provável que você escolheria esse lugar para estar. É claro que Deus manda, nos envia. E que bom que foi aqui, você está no lugar certo. Essa é uma igreja que tem o coração no reino. Bispo Júlio esteve lá na nossa emissora algumas vezes, levando os livros. Tem lá no canal do YouTube a entrevista que eu fiz com ele. E foi um dia memorável para mim, porque eu conheci mais uma igreja que faz o que tem que ser feito. E com o coração. Quer prosperar? Vai com o coração. Assim começa, aos 12 anos. Mas a primeira vez que eu falei em público foi com 6 anos. Onde? Lá na igreja também, gente. Fala comigo de novo. Ambientes mudam destinos. Pois é. O próximo nível que você vai, porque eu sei que vai, porque você está aqui, vai exigir de você uma nova mulher, uma nova versão. Porque senão você não vai dar conta. Não vai dar conta. Com 12 anos, tava show os desafios de uma empreendedora mirim. Agora, para chegar em conquistar uma das maiores emissoras do nosso país, falando para mais de 25 milhões de pessoas, quem tem a comunicação tem o poder. Você vai receber muitos mais sims do que não. Por quê? Fala comigo. Interesse. Ah, as propostas vão chegar, mas vão chegar muito. Se prepara. E o que vai prevalecer você nos princípios e nos valores é o seu caráter. É aquilo que você aprendeu. Lá em Suzano, numa igreja, que tinha uma pastora chamada Érica e um bispo, Júlio. É aí. Então se prepara, porque hoje está começando a nova fase de uma mulher incrível que é você. Quem recebe isso, diga amém. Deus, Ele quer te levar para esse lugar. E fazer você chegar lá. Qual é o seu lá? Qual é o seu sonho? O meu lá, gente, eu preciso contar para vocês. Era ter uma emissora de rádio. Ó, de onde é que saiu isso? Eu também não sei. Eu só sei que saiu. Mas eu não queria qualquer, não. Tinha que ser numa cidade, como São Paulo, a mais poderosa. Que chega para sonhar, para querer... Que não é de verdade. A palavra fala que você não tem, porque você não sabe pedir. Tá pedindo pouquinho, vai receber pouquinho. Agora, a capacidade para esse seu lá chegar é você que vai desenvolver. Vai estar doendo? Vai doendo mesmo. Vai estar legal? Vai legal mesmo. E aí, quando... Pode passar, querido, por favor. Mais um. Eu descobri uma coisa nesses 28 anos de que eu empreendo. E uma das coisas que mais me ensinou foi lá na Adore Mais. Lá na Rádio Adore Mais, no aplicativo, você pode ouvir 24 horas a nossa programação. E tem um programa chamado Negócio com Propósito. Que é onde eu ensino mais. A gente passa mais tempo juntos nesse programa. Tem no canal do YouTube também. Tudo como Elisângela Gomes, a...
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4: Fala pessoal da Adore Mais, tudo bem? Meu nome é Jara Oliveira, sou daqui de Barueri e queria pedir um louvor. Estou te preparando, Jessera Guiar. E passando para mandar um beijo para vocês, desejar um ótimo dia, uma boa semana, que Deus abençoe todos nós. Estou ligadinha, antenada aí na rádio de vocês. Grande beijo.

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1: Uou, muito boa tarde para você que está aqui na sintonia na Adore Mais FM. Sejam todos muito bem-vindos. Chegou, gente, chegou o nosso programa. Aquele programa que tem um bate-papo interativo, inteligente. Chama todo mundo. Quem sabe você vai ser o dedo de Deus também hoje, compartilhando essa live. Estamos ao vivo no YouTube, no Facebook, no Instagram. Vocês também são todos bem-vindos. 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Então, olha só que lindo, você tá aqui? Não se iluda, não é por acaso. Ele já tinha separado esse tempo entre a gente aqui, não é mesmo? Então, vai aquecendo aí o seu coração para o que Deus vai fazer. Mas o que mais Ele vai fazer hoje à tarde aqui é conectar você com o seu Criador. Esse programa é um programa onde a gente vem trazendo grandes nomes, autoridades, celebridades aqui no nosso programa para contar um pouquinho. Nesse quadro, essa é a minha história. Como que eles chegaram, onde chegaram? Como é que foi essa trajetória? Foi fácil? Foi simples? Foi desafiador? Quais foram os passos, não é mesmo? Que às vezes a gente admira tanto o trabalho de alguém e acha que é muito distante a gente chegar também, não é? Só que tudo tem um começo, tudo tem um processo, tudo tem um início. E aqui na família Adore Mais, aqui no programa Adore Mais, a gente vem trazendo aí um pouquinho desse outro lado em formato de entrevista dos nossos convidados. E esse programa vai ficar salvo lá no canal do YouTube, onde ficaram salvos todos os outros programas para você conferir, para você aprender, para você compartilhar. 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Ó, e você que tá aqui no 102.1, sabia que são mais de 23 milhões e meio de habitantes do estado de São Paulo que a gente está alcançando agora? Que lindo, né? Gratidão por você permitir a gente chegar aí na sua casa, no seu carro, aí onde você está no Uber, na Castelo Branco, na Dutra, no Vale do Paraíba. Eita, como vai longe essa família Adore Mais. Que o Espírito Santo de Deus visite você agora, para que você amplie a sua intimidade com Ele. Mais que isso, você consiga ouvir a voz dEle. Se está conturbado o seu dia, para só um pouquinho. Quem sabe o Espírito Santo hoje quer falar com você. Quem sabe esse é o momento de conexão entre vocês. Não é mesmo? Então, Espírito Santo, seja muito bem-vindo. Onde a nossa voz está chegando, seja muito, mas muito bem-vindo. Olha, gente, você que me acompanha todo dia aqui sabe que a Eli vai chamar você sim para refletir, para pensar, para fazer aquela reflexão, usar, né, gente, esse cérebro, essa mente maravilhosa que Deus te deu. E para mim é uma honra servi-los também como CEO da família Adore Mais, esse projeto incrível aqui. Há mais de 25 anos como executiva de negócios. Lá no meu Instagram eu compartilho bastante também sobre esse assunto. Toda quinta-feira, às 17 horas, negócios com propósito. Então, espero você toda quinta às 17 horas. E lá no meu Instagram, Elisângela Gomes, a Eli, negócios com propósito. Então, como eu estava dizendo, sobre a reflexão, não é mesmo? O dia é tão cheio de tarefas, às vezes estamos no automático e queremos resultados diferentes, agindo, pensando, sendo da mesma forma. Isso é insanidade, né, minha gente? E olha só, a mensagem de hoje é: não use Deus para os seus sonhos, mas deixe Deus usar você para os sonhos dele. Não use Deus para os seus sonhos. Deixe Deus usar você para os sonhos dele. Quando você tem um desejo no seu coração de realizar algo, quem ganha com isso? Quando vem no seu coração, na sua mente, um sonho, algo incrível para você, quem ganha com isso? É só você? Ou é a sua família? Ou é o próximo? Impacta positivamente essa outra pessoa. Olha só, quando sonhamos com Deus, ou

0: aqui, tem música ao vivo, tem de tudo um pouco. Olha por quê. Com 20 anos de carreira, Bruna Oli é uma cantora com uma trajetória consolidada na música cristã. Nascida em Vila Velha, Espírito Santo, ela teve o seu primeiro contato com a arte muito cedo. Por ser filha, neta e bisneta de pastores, ela começou a cantar na igreja, ainda criança. E assim que a família notou o seu talento. Até o momento, Bruna é acompanhada por 500 mil de seguidores nas redes sociais. Tem mais de 300 milhões de ouvintes mensais nas plataformas de streaming. Bruna é formada em teologia e é pastora da Igreja da Família em Cariacica, Espírito Santo. Ela também é mãe de duas lindas meninas, a Alice e a Luísa, que são frutos do casamento com o empresário Patrick Garioli. Vamos receber ela então, minha gente, com aquela calorosa salva de palmas, Bruna Oli!
1: Ah, pessoal, que alegria estar aqui com vocês. Que maravilhosa você, viu? Que bênção, falando aí aos nossos corações. Tô feliz demais, obrigada pelo espaço, né, por me receberem com tanto carinho. E esse é um pouquinho, né, da minha história. E a gente vai conversar um pouco mais sobre isso, né, tudo que Deus tem feito. Obrigada.
0: Ai, Bruna, gratidão. Aliás, assim, a alegria é toda nossa, porque é tão gostoso a gente saber os motivos pelos quais as outras pessoas existem. Né? E ainda mais, você impacta 300 milhões de pessoas no streaming. Gente, você tem noção disso? Será que o trabalho que ela faz é pouco importante? E aí, já vai uma pergunta pra você que tá ouvindo. O que você tá fazendo hoje? Se você parasse, ia fazer falta ou não? Bruna, olha só. Antes da gente falar de música, que é uma delícia também, né? A música ali alcança lugares da nossa alma que as palavras não chegam às vezes.
1: É.
0: Só que antes da Bruna ser cantora, a Bruna é a Bruna, né? Quem que é a Bruna?
1: Ah, eu sou... primeiro, assim, alguém que ama Jesus, né? Independente do que eu faço, se é na música ou qualquer área, assim, eu sou apaixonada por Jesus, uma serva de Deus mesmo. E eu sou mãe de uma família linda, né? Eu tenho duas filhas, a Alice, de 6 anos, a Luísa, de 2, né? Tenho meu marido, Patrick. E, assim, eu sou uma pessoa que ama estar em casa, com a família, sempre em volta dos meus pais, sogra, sabe? Todo mundo junto, a gente gosta muito de estar junto, passar tempo junto. E assim, quando não estou sendo cantora, né, pelo Brasil afora, eu sou ali membro da Igreja da Família, onde meu pai é pastor, né, e eu sirvo ali junto com a minha família e sendo pastoreados por ele. E é isso, assim, sou alguém que ama música e me vejo fazendo outra coisa.
0: Como é que foi a infância da Bruna?
1: Ai, foi boa.
0: Oi? Muito peralta, falante.
1: Ah, eu sempre fui bagunceira, assim. Eu sempre andava carregada, assim, de criança, aquela turma, sabe? E fazia clube, eu gostava muito de liderar, sabe? Tava sempre carregando as crianças junto comigo. E eu fazia bastante arte. Minha mãe fala, eu não lembro não, mas a minha mãe fala que eu fazia muita arte. Né? Mas eu sempre tive uma infância, assim, boa, feliz, sabe? Com a família sempre junto. Meus parentes também, assim, Natal lá em casa, junta 30 pessoas, assim, fácil.
0: Que delícia.
1: Então, a minha infância foi bem gostosa, assim, cheguei a brincar na rua, né? Hoje a gente não tem mais isso, né?
0: Não tem, acabou, né, Bruna?
1: Hoje acabou, mas eu cheguei a brincar na rua, né? E era uma delícia, assim.
0: Você, assim, se pudesse voltar, você mudaria alguma coisa da sua infância, dessa fase?
1: Acho que a gente, quando tem a cabeça mais madura, né, depois de, sei lá, tantos anos de vida, a gente faria tanta coisa diferente, né, porque a maturidade vem, mas eu acho que tudo vai sendo um processo, né, tive uma infância muito feliz, eu tive o privilégio, assim, de ser criada na igreja, nos caminhos do Senhor, conheci Jesus muito cedo, né, e eu falo que isso é um privilégio, né, porque se você perguntar pra qualquer pessoa que conheceu Jesus depois, todos eles falam, poxa, podia ter conhecido antes, né, quanto tempo eu perdi, então eu falo que é um privilégio. E assim, todos os meus dias mesmo foram sendo, né, aquele aprendizado, né? Então, eu acho que eu não mudaria, não.
0: Não mudaria, não?
1: Não.
0: Que bom, que gostoso saber disso. Agora, eu ainda fico curiosa quando a gente fala que você é cantora, mãe, esposa, filha...
1: Mulher.

0: mulher, né?
1: Mulher.
0: A mulher e as suas múltiplas tarefas.
1: Como que é conciliar tudo isso de agenda? Porque tem que botar na agenda, senão não dá conta de fazer, né? Tudo. Como que é isso?
0: Ah, a gente vai se adaptando, né, com o tempo. E à medida que as coisas vão mudando, a gente também vai fazendo algumas adaptações. Hoje eu tenho duas filhas. Antes disso, eu viajava, ficava vários dias, né? E, enfim, agora eu já tenho que pensar um pouquinho mais, ficar menos tempo por causa das crianças. É, quando você engravida também, já naturalmente dá uma pausa, né? É, mas, assim, num geral, eu tenho uma rede de apoio muito boa, né? Minha mãe e meu pai ajudam muito com as crianças. É, se deixar, elas moram lá, porque elas adoram a casa do vô e da avó.
1: Ai, que gostosinho!
0: A minha sogra também. Então, a gente tem uma rede de apoio que consegue, assim, né, nos ajudar mesmo, para que eu possa sair, me ausentar. E, assim, de tudo, eu falo que tem o Espírito Santo, porque, né, a gente fica aqui com o coração apertado, né? E aí eu tenho uma palavra do Espírito Santo: olha, pode ficar tranquila, cumpre o chamado, porque é o que eu tenho para você, que essa falta, enquanto você estiver fora, eu vou suprir nas suas filhas, no seu lar, né? E aí, quando eu volto, eu também tento compensar isso, estando mais presente, né, dando mais atenção. E aí, e Deus vai ajudando, a gente também não fica com a cabeça muito louca, né? Tem dia que não vai dar tempo de, sei lá, trocar a roupa, fazer alguma coisa em casa. Aí você deixa pro outro dia, sem peso, uma coisa mais leve. E aí a gente vai fazendo o que dá naquele dia. Senão a gente pira, né?
1: Pois é. Então, tem muita mulher ouvindo a gente aqui, quase pirando.
0: É.
1: A gente tira a base das mensagens que chega aqui nos estúdios. Tem um conselho pra elas?
0: Ai, assim, a força sempre vem do Senhor, né? Buscar o Senhor em tudo. Quando a gente tá fazendo, tá dentro do propósito, né? Aquilo que Deus tem pra gente, o Espírito Santo ajuda a gente na nossa fraqueza. Então, às vezes, a última pessoa que a gente pensa em recorrer é o Espírito Santo, né? E ele nos ajuda com uma força sobrenatural mesmo. Mas o conselho também, assim, é ser leve, né? Fazer o que você consegue fazer hoje e não se colocar aquela expectativa de ter que dar conta de tudo. Tem dia que a gente não vai dar conta de tudo.
1: E tá tudo bem.
0: E tá tudo bem. A gente não pode perder o nosso senso do que é prioridade, né? Que é a família, primeiro Deus, depois a família, né? Para que a gente não venha adoecer, né? Para que a gente consiga viver um dia após o outro, se cobrar um pouco menos, mas também não ficar relaxada e fazer aquilo que a gente tem que fazer, né? Então é achar o equilíbrio sempre.
1: A sabedoria, o equilíbrio, tudo tá disponível aí, né?
0: Que
1: Bruna,
0: buscar.
1: Só decidir. Que incrível isso. E parece que o tempo, as 24 horas, é igual pra todo mundo, né?
0: É.
1: Ah, não, mas a Bruna tem a equipe de apoio. Ah, não. Mas a Bruna. E aí os famosos vitimismo, né? É. Que a gente tem visto. Ah, eu não consigo, eu não dou conta, não é pra mim no momento. E nisso, os sonhos de Deus vão sendo prolongados. E olha que lindo. Eu amo, assim, uma mulher que é empreendedora, fora e dentro, né? Porque com filho, você que direciona as coisas em casa. Então, quando se tem essa consciência leve, construtiva, é muito bom. Agora dá pra entender, né, gente? Como é que faz tudo aí? Tudinho e tudo bem feito. Olha, quando você fala que é neta de pastor, bisneta de pastor, eu fico achando assim, meu Deus, a Bruna nunca teve problema. A Bruna nunca sofreu discriminação por ter que ser perfeita, porque a filha do pastor.
0: É.
1: Teve isso? Não.
0: Então, os meus pais sempre deixaram isso muito leve pra mim, né? Porque se você for olhar, não é o filho do pastor que tem que dar exemplo, é todo mundo, né? É o crente que tem que dar exemplo. Então, eu nunca tive essa coisa, assim, de, por exemplo, ser privada de fazer algo, né? Algo que era bom, que era lícito, que podia fazer, porque você é filho do pastor, vão falar. Então, meus pais sempre cuidaram. Eu acho que, principalmente pela minha mãe ser filha de pastor, né?
1: Ah, já veio treinada.
0: Ela já veio treinada, assim.
1: Boa.
0: Então, assim, algumas coisas que ela foi privada de fazer, de ter, né? Ela não deixou que isso fosse um peso pra mim. Claro, assim, não são pessoas perfeitas, como eu não sou, ninguém é. Mas, assim, pensando assim, macro, né? Eles deixaram isso muito leve pra mim, assim. E eu não dei, acho que eu não dei tanto trabalho, não, sabe? Eu não era aquela filha de pastor rebelde, eu sempre ajudei muito na igreja, eu sempre tive gosto pelas coisas da igreja, né? Eles me ensinaram isso desde pequenininha, né? Você cresce ali naquele ambiente, vendo o que Jesus faz na vida das pessoas, vendo, né? Tendo realmente experiência com a presença de Deus. Aí acaba que você não tem muito pra onde correr, porque depois que você conhece essa presença, você não quer saber de outra coisa, né? Então foi mais tranquilo, assim. Mas sempre tem, né? As pessoas têm aquela coisa. O filho do pastor, ele é visto, ele é, se torna uma referência, né? Então as pessoas olham diferente pra gente. Então a gente tem que ser bom exemplo mesmo, mas isso é uma coisa pra todo mundo, né? Então a responsabilidade pra gente só que é um pouco maior.
1: Então, aqui, Bruna, olha só. Teve aquele dia, aquele momento na sua vida espiritual que foi a chave, que foi o momento da virada ali com Deus, que te marcou, que você vai levar pra sempre? Teve?
0: Ah, teve, assim, conforme a gente vai conhecendo mais da palavra, né, mais você vai mergulhando, assim, em quem Deus é, o que Ele faz, e eu cresci na igreja, já conheci a Bíblia, essas coisas, né, a gente vai, nunca sabe tudo, mas, assim, eu tive uma educação cristã, mas depois que fui mãe, né? E tive essa experiência de ter uma pessoa dependente de mim. E também quando eu comecei a estudar a fundo mesmo as escrituras, né? Fiz curso, seminário,
1: teologia.
0: Eu fiz teologia. E eu fui entendendo o que era mesmo, né? A palavra de Deus, como ela mudava a nossa vida, assim, na prática. E fui tendo, assim, novas experiências com Deus. Assim, parece que abre a sua mente, né? Para tantas coisas. Poxa, eu entendi isso aqui errado. Agora eu tô entendendo o que esse texto quer dizer, e aí você vai aplicando aquilo na sua vida. Então, assim, me aprofundar na palavra foi algo que me abriu muito, assim, a mente, virou a chave mesmo na minha espiritualidade, na forma como eu ministro louvor, na forma como eu pregava, tanto que eu fugia, assim, de pregar, sabe? Eu não gostava, porque eu não me sentia pronta, não me sentia apta, né? Eu falei, não, eu vou pregar, e se eu falar alguma coisa errada? Porque o que mais tem é isso, a pessoa pega um texto e faz uma aplicação que não tem nada a ver, assim, porque ele perdeu o contexto, e aí, assim, eu tinha um medo, sabe, de passar vergonha. Falei, não, eu tenho que me aprofundar, e eu conhecia Deus já, então, assim, isso virou uma chave pra mim, e daí eu comecei, o meu jeito de ministrar começou a ser diferente, eu comecei a buscar mais a Deus no meu secreto, esse relacionamento com o Espírito Santo, e aí as pessoas que me ouviam da minha própria igreja falaram, alguma coisa aconteceu com você aqui, você tá ministrando diferente, você tá falando diferente, sabe, tipo uma nova unção, sabe?
1: Uhum.
0: E foi nesse momento, assim, de busca mesmo, mas tudo veio através, né, do conhecimento da palavra, mergulhar mesmo na palavra.
1: Que lindo.
0: E aí as coisas foram, né, Deus foi potencializando algumas coisas em mim.
1: É um lindo processo.
0: E ainda tá, né? A gente segue nesse processo aí.
1: E tem uma pra você. A palavra, ela se renova a cada manhã. Então vai ser, de fato, assim pra sempre. Todos os dias.
0: Até Jesus voltar, a gente vai estar aqui nessa busca, né?
1: E quem procura, acha.
0: É verdade.
1: Bruna, qual que é a canção, a música, o louvor que não pode faltar nas suas ministrações?
0: Ai, Deus faz além.
1: Canta um pedacinho pra gente?
0: Vamos lá.
1: Ó, você que tá aqui nos ouvindo no 102.1 ao vivo, Bruna, olha aqui, gente, no programa Adore Mais, onde conectamos pessoas e unimos propósitos.

0: celular todo? Metade? Tá bom. Você que manda.
1: Bom. Viu? Porque Deus faz além, gente. Eu escuto ela aqui, ó, o dia inteiro. Fico ouvindo, adorando, esperando o além do Senhor.
0: Aí acaba o programa, a pessoa tá aqui no além, além, né?
1: Porque de fato ele faz, né, Bruna? Muito Amém. Mais do que a gente pensa, do que a gente imagina. Eita, que esse Deus é tão maravilhoso. E quando a gente tem os desafios, parece que o ser humano tem uns pontos de amnésia. Você já pensou em desistir alguma vez?
0: Ah, já. Já pensei. Quem, eu acho que quem nunca pensou, né?
1: Eu nunca pensei em desistir. Imagina. É. Filho de pastor não pensa em desistir.
0: Não, imagina. Eu já pensei, né? Assim, eu sempre acreditei que Deus, ele é de fato poderoso para fazer infinitamente além do que pedimos e pensamos. Mas chega às vezes um momento que você vai gerando expectativas e quando essas expectativas não são, né, atendidas, você desanima, você fala, será que eu tô no lugar certo?
1: É.
0: Será que eu tô fazendo isso certo? Eu sei que Deus faz, mas será que ele quer fazer na minha vida?
1: Uhum.
0: Essa era a questão, né? Então, eu falei, ah, Senhor, não sei, eu já pensei em parar e falei, ah, vou ficar cantando só na minha igreja local, vou fazer outra coisa, porque aí ficar viajando, né? Ficar gravando música, pensando no repertório. Falei, tem tanta gente boa hoje, né? Mas aí eu entendi, o Espírito Santo me mostrou que realmente Deus tem uma coisa especial para cada um, né? Aquilo, a unção que cada um de nós carrega, ela é única. Então, o que eu faço, outra pessoa não faz.
1: Uou.
0: Né? O que as outras pessoas fazem, eu também não posso fazer.
1: Uou.
0: Porque é a multiforme graça de Deus, né? Então, ele falou, não, eu coloquei algo em você, você alcança o coração das pessoas e eu quero usar você. Então, as expectativas que você tem, esquece tudo isso, porque eu sou poderoso para fazer infinitamente além do que você pede, do que você espera, mas a gente muitas vezes com olhos naturais não vê, mas a Bíblia mesmo diz, nós não somos guiados por vista, mas nós somos guiados pela fé, né? E a fé, ela é o firme fundamento das coisas que você espera, né? É a prova das coisas que você não vê, ou seja, você não tá vendo nada de diferente acontecendo,
1: uhum.
0: Nada à sua volta tá mudando, mas a sua fé te dá uma convicção de que aquilo já é seu, de que, por quê? Porque Deus te deu aquilo, você espera alguma coisa que te foi prometida, né?
1: Uhum.
0: Então, se a fé é o firme fundamento do que eu espero, eu tenho que continuar esperando, crendo que ainda que eu não veja, o Senhor tá fazendo. Isso é fé, é loucura, mas isso é fé. Então, o Espírito Santo me deu uma, assim, e aí eu falei, sim, Senhor, eu não vou desistir.
1: Já não tá mais aqui quem falou.
0: É assim, a gente tem que buscar o Senhor sempre, né?
1: É.
0: Que aí ele coloca a gente no prumo de novo.
1: Olha só, a vida, Bruna, ela é feita de escolhas, né, decisões, todo o tempo. A ciência vem dizendo que a gente tem por dia uma média, né, de 350, 356 decisões por dia. Desde as decisões mais simples, qual roupa que eu vou sair hoje, o que eu vou comer, até as decisões mais complexas, né, monta um negócio ou não, aceita uma agenda ou não, faça um lançamento, um novo lançamento ou não. E para você, o que que valida, né? O que motiva de fato uma pessoa a tomar boas decisões ou má decisões?
0: Quando ela decide por si só, né? Eu acredito, nós temos essas decisões todos os dias, mas a Bíblia fala de nós sermos guiados pelo Espírito Santo.
1: O que, que é isso? Como que é isso?
0: E aí,
1: quem tá ouvindo aqui não é crente, nunca ouviu falar de Jesus. O que, que é ser guiado pelo Espírito? Ele tem um guia assim, na mão, te puxando?
0: É a gente, quando a gente entende que nós carregamos a presença do Espírito Santo, né, a gente carrega ele onde a gente vai. E a Bíblia diz que nós somos templo, morada do Espírito Santo. Ele não entra e sai, ele tá com a gente. A gente tá dormindo, ele tá com a gente. A gente tá trabalhando, ele tá com a gente. E aí, quando você desenvolve um relacionamento com ele, porque ele não é uma força, um calor, um arrepio que a gente sente, ele é uma pessoa, é Deus Pai, Filho e Espírito Santo, e ele está com a gente, né, nos direcionando, falando com a gente. Quando a gente desenvolve um relacionamento com ele, sabe, de orar, de ler a palavra, né, de jejuar, né, a gente cada vez mais vai aprendendo a ouvir isso, é, ouvir a voz do Espírito Santo. A gente ora, pergunta, Deus, eu devo aceitar isso aqui? Eu devo fazer isso? Senhor, coloca isso no meu coração. Enquanto você não tem aquela paz, enquanto você não tem aquela certeza, é algo que é sobrenatural, é difícil explicar, porque é uma convicção que vem de dentro, né? Você olha para isso e fala, eu tô orando a respeito disso e agora eu sinto paz para fazer isso, né? Às vezes o Espírito Santo fala de forma audível, às vezes ele vai falar no teu coração, né? No teu espírito. A Bíblia diz, o Espírito de Deus testifica com o nosso espírito. Nós somos um espírito, nós somos um ser espiritual. E essa comunicação que nós temos com Deus acontece no nível do espírito. Então, para você desenvolver, a Bíblia fala que o homem natural, ele não consegue entender essas coisas, porque parece loucura. Mas o homem espiritual, aquele que nasceu de novo, aquele que confessou Jesus, que recebeu Jesus na sua vida, ele vai aprendendo a identificar isso. E tem coisas assim que a gente não precisa nem perguntar para Deus. Tem coisa que tá escrito na palavra, né? Você ora, algumas decisões que a gente tem que falar, eu devo abandonar esse casamento, Senhor? Me dá um sinal. Não, a Bíblia já fala que Deus odeia, né? Então, pra gente tentar tudo que a gente pode, não desistir. Existem várias respostas na Bíblia que a gente pode já, que já tá escrito, já tá ali pra gente fazer, a gente só precisa seguir, né? Então, quando a gente não segue, às vezes a gente toma más decisões. Então, cada caso é um caso, né? Cada um tem um relacionamento com o Espírito Santo. E aí, mas a gente precisa aprender a ouvir a voz dele e também precisa conhecer a Bíblia. Você mesmo citou, né? O povo perece por falta de conhecimento, né? Então a Bíblia diz: "Conhecereis a verdade e a verdade vos libertará". Então a verdade por si só, ela não muda a nossa vida, mas a gente precisa conhecer a verdade. Se você não conhece, é o conhecimento da verdade que liberta. A verdade está ali, é a Bíblia, é a palavra de Deus. Infalível, inerrante, que não muda. Se você conhece a Bíblia, então você é livre, né? Você é liberto, você tem o Espírito Santo te direcionando a fazer o que você precisa fazer, né?
1: Sabe, Bruna, que existem o processo ali, né? O conhecer a palavra é a direção, é incrível. Tem aquelas que conhecem, mas não pratica, não bota em prática. O conhecimento. Será que vai dar frutos bons? Como que é a rotina da Bruna para essa intimidade com Deus? O que que ela faz?
0: Ah, eu tenho, assim, meus momentos. Eu fiz uma salinha para mim.
1: Fez?
0: É. Peguei uma salinha só pra mim, porque é o momento que eu gosto de ficar sozinha, né? É o momento que a gente tem sozinha. E eu gosto muito, eu sempre ouço alguma música, coloco, né, um devocional, de preferência a música da Bruna Olli, tá, gente? Quando for fazer devocional, porque, ó, eu tenho certeza que o céu vai baixar aqui, onde você
1: qual
0: tiver.
1: Qual música?
0: Ah, pode ser Deus Faz Além, Redimido, que é lançamento, entendeu?
1: Redimido, lançamento, muito bom.
0: É, mas eu sempre coloco alguma música, né, ouço no fone, leio a Bíblia, tem muitos livros de devocionais mesmo, às vezes tem. Eu sigo algum livro, ou Deus tá, né, tocando meu coração a respeito de um tema, de um texto, eu fico meditando nele e tiro um tempo pra orar mesmo, sozinha. Eu tava fazendo esse momento, eu sempre fiz à tarde, que era o horário que a minha filha ia pra escola.
1: Ah.
0: Aí nasceu a segunda, a segunda fica em casa, então eu tive que começar a fazer isso pela manhã. Então eu acordo mais cedo, todo mundo tá dormindo, aí eu vou pra aquele lugar, pra aquele ambiente, eu oro, né, leio a Bíblia e tal, e depois dali eu saio, aí vou pra academia, vou viver o dia, né, levar a menina pra escola, buscar. Então, a gente tem que separar um tempo mesmo pra isso. E no dia a dia também, às vezes eu tô dirigindo, tô falando com ele, tô tomando banho, tô falando com ele, mas eu gosto de parar um tempo, como a Bíblia fala, né, você busca o Senhor, fecha a porta do teu quarto, no secreto se encontra com ele e ele vai se revelar pra você. Então, esses momentos, assim, de intimidade, intencionalmente a gente tem que fazer, sabe? No início é meio estranho, porque Deus é um espírito, né? E você parece estar conversando com ninguém.
1: Com ninguém.
0: Mas aos poucos você vai aumentando, né, essa intimidade, vai ouvindo Deus. E aí vai se tornando uma coisa maravilhosa.
1: Sabe, Bruna, eu não gosto muito de receita de bolo, assim, pra vida, né? Porque como você disse aí, né, que somos únicos, exclusivos, o que tem você, só você pode entregar, né, a mensagem que você carrega, porque Deus quer que você use ela para abençoar outros. E aí, minha gente, me força a falar aqui para vocês sobre isso também, porque a gente ouve, né, olha, todos os dias você pega 6 da manhã, entre 6 e 8 da manhã e fala com Deus, mas de repente a realidade daquela pessoa, daquela fase da vida, não dá. Ela tem que levar a criança para a escola, né? Ou na hora do almoço, ou à noite. Então, olha só, qual que é o seu momento? Você que está ouvindo a gente aqui, qual que é o momento que você consegue, dentro do seu dia, parar e conversar e se dedicar um pouco mais a ele? É claro, de manhã é incrível que você já acorda no pique, Senhor, vamos comigo,
0: tem gente que funciona
1: tá
0: mais à noite, né? Tem então. Gente que de manhã é meio lerdo, não consegue, é verdade. Tem gente que demora pra pegar no tranco, né?
1: Ó, você sabe.
0: Aí cada um tem que avaliar, é de tarde, é de noite, é a sua agenda, né?
1: A sua agenda. Eu consigo me concentrar mais, né? Porque são tantas atividades durante o dia que a gente tem pra fazer. E meus devocionais são incríveis. Agora, quando eu consigo passar mais tempo é à noite. Depois que o dia todo acalmou, eu fiz tudo que eu tinha de responsabilidade grande para fazer, à noite eu consigo me concentrar melhor, né? Numa mensagem, ali no livro. Olha só, gente. E à noite tem pessoas que não querem fazer mais nada. E tá tudo bem. Como você funciona, né? E aqui na Família do Animais a gente vem trazendo muito conteúdo sobre o autodesenvolvimento, desenvolvimento pessoal. Como é você? Quem é você? Como você funciona? Quais são as suas habilidades? Quais são as suas falhas, as suas fraquezas? Potencializa e desenvolve e avança. A Bruna, olha, a gente tá contando a história dela aqui. Incrível, né, gente? Estamos só começando. Embora o programa já tá caminhando pro final, porque voa o tempo quando o papo é bom.
0: Quando eu falo muito, né?
1: Viu? Mas não sei se te falaram, se a produção falou, mas você veio aqui pra falar.
0: É mesmo, né? Porque a pior coisa, né? O entrevistador fica tendo que perguntar e responder, né?
1: Acontece aqui
0: também.
1: Ah,
0: você canta desde pequena? Sim.
1: É, não, ok. Se deixar a gente aqui, ó, vai até amanhã. E mais o pessoal, a galera que tá com a gente aqui. Vamos mandar beijo pra eles?
0: Vamos.
1: Ó, tem o Henrique. Ei, Eli, ótima tarde, Henrique Dias de BH. Ó, ele deve estar pelo aplicativo. Um abraço, Henrique. Fala pra Bruna mandar um alô pra mim, por favor. A
0: Oi,
1: única
0: Henrique.
1: Garantia que eu tenho, ela falando meu nome.
0: Oi, Henrique, Deus te abençoe.
1: Ela canta muito.
0: Ah,
1: canta, né, gente? Eita, glória. Olha aí, um dos talentos, né? Porque essa moça tem vários. É a música. Qual que é o seu? Ih, qual que é o seu talento? Ele tá sendo ativado ou tá escondidinho aí no dentro da gaveta? Gisele também tá aqui, mandando beijinho, coraçãozinho. Muzile, estamos ligados. Um abraço pra todos da Adore Mais FM.
0: Minha gravadora maravilhosa. Beijo, gente.
1: Beijo, gente. Muzile. Grandes lançamentos eles estão fazendo, né? Que show isso.
0: A Muzile não brinca em serviço, não.
1: Não filho. Brinca, não. Não dá moleza.
0: E, inclusive, assim, eu falo que, assim, ponto alto da minha carreira é estar lá. Porque eu sempre admirei muito o trabalho deles. Assim, impecável, sabe? Um nível de excelência, de entrega.
1: Que demais.
0: De tudo, assim. Então, eu tô muito feliz de estar lá. Viu, gente? Estão ouvindo aí, né?
1: Ai, que gostoso. Olha, vamos cantar um pouquinho?
0: Vamos.
1: Então vamos.
0: Vou cantar um trechinho da música nova.
1: Bora.
0: Redimida. Essa música eu lancei há poucos dias, 15 dias mais ou menos. Tem a participação da Júlia Vitória, que também é lá da Muzile. E assim, ficou muito especial. Agora vocês vão ter a participação do Estevam.
1: Aqui, o Estevam.
0: Mas no original lá, é com a Júlia. Nós gravamos tudo ao vivo, sabe? Gravamos em São Paulo, em Paranapiacaba.
1: Tem que falar devagar, sem bola.
0: E numa estação de trem, assim, as imagens são lindas. Quero convidar todo mundo pra poder assistir o vídeo, né? Ouvir as músicas também nas plataformas digitais. Aqui também, gente, pode pedir. pedindo, adore mais, tá? Pode. Todo dia, de manhã, de tarde, de noite, vocês ligam pra cá e falam assim, gente, eu quero ouvir a música da Bruna Holly, né? Essa música é muito especial e fala muito, assim, da nossa nova identidade de filhos de Deus, de redenção. E tá tão especial que eu quero muito que vocês sejam tocados. E a gente vai tocar um pedacinho agora e depois vai tocar ela? Como
1: vai, a gente vai tocar ela na íntegra, gente. Tá muito linda essa canção. Isso mesmo, ao vivo aqui na Dore Mais FM, Bruna Holly, onde conectamos pessoas e unimos propósitos.

0: Uou, você é redimido, transformado, ativado por esse amor incrível, imensurável. Olha, que música linda, né, gente? A Bruna tá aqui com a gente no estúdio hoje, ao vivo. E você pode conferir lá no canal do YouTube essa entrevista, Adore Mais FM. Bruna, como que o pessoal faz pra ouvir a música toda? Em qual canal que tá? Fala aí.
1: Gente, só procurar Bruna Oli, com dois L's e Y, ali no YouTube, né? Se inscreve no canal, não deixa de se inscrever e acionar as notificações. E também o canal da Muzile. Lá você tem Redimido e todas as outras canções que eu já gravei, né, na vida toda, e tá muito lindo, assim, a gente tem um capricho muito grande com a parte de vídeo, sabe? Então, que vocês sejam, assim, muito abençoados, que vocês compartilhem muito, né, e também tem nas plataformas digitais, né, no Spotify, na Deezer, Apple Music, YouTube Music, todas as plataformas de música, você vai encontrar lá o meu perfil, Bruna Oli, né, dois L's e Y, e é isso, gente, só dá um Google aí que vocês vão me achar em todas as redes sociais, Instagram, Facebook, TikTok, tudo. Tamo lá. Eu vou esperar vocês pra gente poder, né, continuar, né, esse bate-papo, compartilhando as coisas no dia a dia. Vai ser muito bom.
0: Pois é. Olha, eu vou fazer um bate-bola rápido de situações. Tá? A da música vai ficar por outro momento. A gente falou pouco, sabe? O tempo voou. E o que vier, a primeira coisa que vier na sua mente, você...
1: Eu tenho medo dessas coisas, vai.
0: Não, tenha não.
1: Na pressão.
0: Tá pronta.
1: Vamos lá.
0: Cantar pra Deus é?
1: Um privilégio.
0: Carreira gospel é?
1: Chamado.
0: Uma música que marcou seu ministério?
1: Deus faz além.
0: Um dia pra viver de novo?
1: Ai. Meu casamento, eu acho.
0: Alice e Luísa é?
1: A herança do Senhor.
0: Uou! Viu como foi fácil?
1: Ai, tô nervosa, tô suando frio.
0: Então vamos continuar.
1: Esse negócio na pressão assim, gente, né?
0: Mas é o que é a verdade absoluta pra você, que não dá tempo de pensar.
1: Verdade.
0: Então, que lindo ver, né, onde tá a sua essência. Então isso é maravilhoso, porque de fato o que o reino de Deus precisa é isso. Trazer a essência verdadeira dos verdadeiros adoradores. Aliás, é isso que ele tá procurando, né?
1: É, verdade.
0: Achou, gente?
1: Achou. Eis-nos aqui.
0: Eis-nos aqui. Bruna, como última pergunta aqui do nosso programa, como você quer ser lembrada quando você não estiver mais aqui? Como você quer que as pessoas se lembrem da Bruna?
1: Aí eu quero que elas se lembrem de alguém que vivia aquilo que pregava, aquilo que cantava, né? Eu acho que ter uma vida condizente com aquilo que a gente faz, né? Os frutos disso. Então eu quero ser lembrada dessa forma.
0: Muito lindo, gente! Acabou! Agora é sério.
1: Agora é
0: considerações finais.
1: Agradecer só dele. Agradecer vocês pelo carinho, por esse espaço, toda a equipe aqui da Adore Mais, que Deus abençoe vocês, quem está nos ouvindo, acompanhando aí no FM, também na internet, né, que vocês se apropriem mesmo dessa nova identidade de redimidos, de filhos de Deus, inculpáveis, né, que não deixe que nada roube isso de vocês. Uau. Né, e agradecer só o carinho e mais uma vez convidar todo mundo para me seguir aí nas redes sociais e também assistir, compartilhar, deixa Deus usar você e manda essa mensagem que é tão poderosa, mensagem que muda a nossa vida, né? A gente nasce de novo, então que deixa Deus usar você e compartilha, mas não só manda assim não, fala, olha só, eu tenho uma música aqui que vai mudar a sua vida, manda pra todo mundo que você conhece e ora pra que o Espírito Santo, né, toque o coração delas.
0: Amém.
1: É isso.
0: Bruna, que delícia foi o nosso papo.
1: Que bom, obrigada.
0: Que bom que você ouviu o chamado dele e tá sendo imparável. Sabe que não existem pessoas que fracassaram, existem as que desistiram. Simples assim. E você é uma inspiração com tantas tarefas como mãe, mulher, cantora, pastora e por aí vai. Você segue em frente com esse sorriso lindo.
1: Amém.
0: Que Deus continue te levando em lugares muito maiores, que a gente vai ter certeza que o nome dele vai brilhar ainda mais.
1: Amém. Em nome de Jesus, obrigada.
0: Acabou, gente. Acabou o programa, mas ó, todo dia aqui, às 14 horas, eu espero você com um convidado incrível, assim como Bruna hoje. E lá no canal do YouTube vai ficar salva essa entrevista. Adore Mais FM. É só se inscrever, ativar sininho, porque os programas ao vivo aqui do estúdio, a gente transmite tudo lá também. E lá no meu Instagram, eu quero muito passar mais tempo com você, falando de negócios com propósito, como é ser CEO da família Adore Mais. Elisângela Gomes, a Eli. Um beijo no seu coração. Tchau, gente.
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1: Nós queremos cumprimentar a todos com a paz do Senhor Jesus. Este é o culto da Igreja Cristã Maranata e nós vamos dar início a este culto fazendo uma oração. Convidamos você que está em casa também para estar em comunhão conosco. Vamos orar. Senhor nosso Deus e nosso Pai, clamamos pelo poder do sangue do Senhor Jesus, pedindo perdão dos nossos pecados. Senhor, nos permita entrar na Tua presença, que sejamos lavados e remidos pelo sangue do Teu Filho e que o Teu Espírito Santo possa operar em cada coração nesta hora. Opera, Senhor, maravilhas em nossas vidas. Nós suplicamos o Teu favor, orando em nome do Senhor Jesus. Amém. Nós vamos ouvir um louvor.

Glória a Jesus, louvado seja o nome do Senhor. Nós vamos continuar adorando ao nosso Deus com mais um louvor.

Glória a Jesus. Meus irmãos, convido a lermos a palavra do Senhor. Está no livro do Êxodo, capítulo 12. Vamos ler a partir do versículo 8. E diz assim a palavra do Senhor: E naquela noite comerão a carne assada no fogo, com pães asmos, com ervas amargosas a comerão. Não comereis dele nada cru, nem cozido em água, senão assado ao fogo, a cabeça, com os pés e com a fressura. Que o Senhor nos conceda entendimento na sua palavra. O texto que lemos fala do momento da saída de Israel do Egito. Após mais de 400 anos de servidão, o povo do Senhor estava sendo liberto, estava sendo tirado com mão forte do Senhor, do jugo da servidão de Faraó, rei do Egito. E o Senhor estava dando a eles uma nova terra, levando-os para uma terra prometida. Mas era necessário que Israel obedecesse a uma ordem do Senhor, para que aquele momento da saída, Israel também estivesse sendo poupado dos juízos que estavam sobre o Egito. Assim o Senhor também faz conosco. Assim o Senhor também ele fez ao longo de toda a história com os seus servos fiéis. Quando aconteceu no momento do dilúvio, havia um juízo sobre o mundo, mas o Senhor deu uma ordem a Noé para ele construir a arca, e foi salvação para ele e a sua casa. Aconteceu também na vida de Ló. Havia um juízo sobre Sodoma e Gomorra, mas havia uma ordem do Senhor para livrar Ló e a sua casa. Ele tinha que sair, ele tinha que ser conduzido, se deixar ser conduzido pelos anjos do Senhor, para que ele não sofresse o juízo também naquele instante. Aconteceu com Israel no Egito e vai acontecer também muito em breve com a igreja fiel. Porque o Senhor vai arrebatar a sua igreja, tirar com mão forte a igreja deste mundo para levar a terra prometida por ele. Mas para a saída, para ser livre do juízo, era necessário que Israel obedecesse. E a ordem do Senhor era sacrificar o cordeiro tomar do seu sangue e colocar na verga e nos umbrais das portas, para que o juízo do Senhor, quando o anjo viesse trazendo o juízo, ele olharia para o sangue e passaria sobre. Daí vem a origem da palavra Pessar, Páscoa em hebraico, é passar sobre ou passar por cima. O anjo vinha sobre a casa para executar juízo, ele via o sangue do cordeiro e ele passava por cima. E o juízo não entrava naquela casa. Assim também o Senhor tem feito ao seu povo. Porque o sangue

está hoje sobre as nossas vidas e que precisa estar sobre a sua vida, o seu lar, a sua casa, é do sangue do Cordeiro de Deus, que é Jesus. E tomando deste sangue e colocando nas portas, na entrada da sua casa, do seu coração, você também vai ser livre do juízo do Senhor. Mas é interessante que era necessário também ter uma vida interior dentro da casa, se alimentando do Cordeiro. E agora nós queremos que você entenda qual era o benefício daqueles que estavam vivendo dentro da casa, aquela festa da Páscoa. Eles se alimentavam do Cordeiro e eles precisavam de ter fogo, porque o fogo fala do Espírito Santo. No batismo, na igreja de Pentecostes, a igreja de Atos, no capítulo 2, o Espírito Santo se manifestou como línguas de fogo. O fogo fala da ação do Espírito Santo. O Cordeiro estava ali presente e o Cordeiro precisava ser comido de uma forma muito especial. Guarde bem isso. Cabeça, pés e as entranhas. A cabeça se referindo ao governo. Porque se você quer fazer parte desta igreja, deste povo, que vai ser livre do juízo deste mundo, você precisa se alimentar da cabeça. É seguir as ordens do cabeça. O governo da igreja é do Senhor Jesus. Você precisa obedecer ao Senhor. Você não pode ser por conta própria. Você precisa estar sujeito ao governo, ao ministério do Senhor Jesus. Os pés também precisam servir de alimento nessa hora, porque se referem ao caminho. São necessários para o caminho. E você precisa caminhar. Jesus diz: eu sou o caminho, a verdade e a vida. Porque no caminho o homem não fica parado. Ele não conheceu o Senhor há anos atrás e parou. Não, é uma caminhada constante. Recebe as ordens do Pai, o cabeça, caminha, o caminho é Jesus, e agora ele precisa se alimentar das entranhas. É a vida interior da igreja. Fala do batismo com o Espírito Santo. Fala das ações do Senhor, os sinais, as maravilhas, as experiências, aquilo que só quem está dentro do corpo de Cristo se alimenta. Aquele que vive a intimidade de uma vida interior, fruto de uma ação do Espírito Santo em nossas vidas. Quando o Senhor Jesus encontra Natanael, ele fala: da agora em diante, vereis os céus abertos e os anjos de Deus subindo e descendo sobre o Filho do Homem. Quem está no corpo de Cristo, na igreja fiel, vive as operações, as ministrações dos anjos, e são as ações do Espírito Santo no meio da igreja. E isso é a vida interior, que quem está de fora não participa, não vê, mas que o Senhor quer que você viva e você faça parte deste corpo. A Páscoa para nós tem um sentido muito especial. A vida interior, o cabeça, os pés e as entranhas. Esse é o nosso alimento. E nós podemos dizer, como Paulo falou na primeira carta aos Coríntios, ele diz assim, capítulo 5, versículo 7, ele diz que Cristo é a nossa verdadeira Páscoa. Ele é o nosso livramento. Ele é o nosso refúgio, Ele é a nossa salvação. E hoje você também pode fazer parte deste corpo que está sendo preparado pelo Senhor para sair em breve deste mundo e herdar a terra prometida pelo Senhor. Que o Senhor nos abençoe. Vamos louvar o Senhor com um louvor.

0: Glória a Jesus. Louvado seja o nome do Senhor. Vamos, nessa hora, estar encerrando este culto com uma oração e depois a bênção apostólica. Senhor nosso Deus, nosso Pai, glorificamos porque o Teu Filho Jesus é para nós a nossa Páscoa. Ele é nosso Salvador. Senhor, Ele que nos alimenta, nos sustenta, e nós aguardamos ansiosamente a volta do Teu Filho para nos levar à Tua casa, Senhor. Aceita neste momento o nosso culto e recebe em Tua presença, Senhor, nesta hora, as nossas súplicas. Abençoa o Teu povo, a Tua herança, Senhor, Tua igreja, aqueles que nos assistem também, que eles possam fazer parte deste corpo, que o Teu nome seja glorificado. Oramos em nome do Senhor Jesus. E no Teu nome dizemos que a graça maravilhosa do nosso Senhor e Salvador Jesus Cristo, o amor de Deus, o nosso eterno Pai, as doces e eternas consolações e a comunhão do Espírito Santo do Senhor repousem e permaneçam sobre todos vós e sobre todo o Israel de Deus espalhado pela face da terra, desde agora e para todo sempre. Amém. Louvado seja o nome do Senhor. Nosso culto chegou ao seu final. Nós estamos agora, você está vendo na tela um QR Code, que é de atendimento àqueles que estão no exterior, que você possa enviar sua experiência, que você possa também se comunicar conosco. Esse canal está sempre aberto. Também você está vendo agora um QR Code para que você que nos assistiu possa enviar sua experiência nos cultos, possa conversar conosco. Ele também estará sempre à sua disposição. E também, por fim, o número do nosso telefone 0800, que ele fica 24 horas todos os dias da semana à sua disposição para que você possa conversar conosco, receber oração e assim poder ser assistido em todo o tempo. Que o Senhor nos abençoe. A paz do Senhor Jesus.
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1: Oi, Elo.
0: Você acompanha os vídeos da Igreja Cristã Maranata no YouTube?
1: Sim, não perco um.
0: Que bom. E dá o seu like em todos eles, né?
1: Quando me lembro, sim. Isso é mesmo importante?
0: Muito importante. Sabia que ao dar o seu like no vídeo, você ajuda a divulgá-lo e fazer com que outras pessoas o assistam também?
1: Como assim, Elo?
0: Dar like, que é esse sinal de joinha, é uma forma de dizer que você gostou do vídeo. Ao receber muitos likes, o YouTube entende que o nosso vídeo vai interessar a mais pessoas e mais pessoas vão conhecer as mensagens, louvores e outros conteúdos que estão no canal. Os compartilhamentos ajudam a impulsionar o conteúdo e alcançar milhares de vidas.
1: Puxa, vou dar o like sempre a partir de agora.
0: É isso aí, Guga. E vocês, meus irmãos, costumam dar like nos vídeos da nossa igreja? Faça isso e ajude a espalhar os conteúdos da Igreja Cristã Maranata e edificar muitas pessoas.
1: E aí, quem ainda não se inscreveu, se inscreva no canal e ative o sininho para receber todas as notificações. Assim, o YouTube pode notificar você sempre que tiver um vídeo novo.
0: É isso aí, Guguinha. E se você quiser enviar um culto ou um louvor para um familiar ou amigo, é só clicar no botão compartilhar e depois em copiar o link e ele já fica pronto para você colar no WhatsApp. Simples e fácil. Mas, Guguinha, se eu quiser rever uma aula das crianças ou ainda ajudar meu vovô a assistir a EBD da semana, como eu faço?
1: Elo, é muito simples. Quando você acessa o canal, você vai em playlist, lá está organizado. Pelo dias da semana, EBDs, programa anunciando o Evangelho Eterno, aula das classes e até os louvores de crianças e da igreja.
0: Guguinha, eu não sabia disso. Que legal! Agora fica muito mais fácil encontrar.
1: E você ainda pode usar a busca e digitar o que você quer procurar, Elo. A gente não perde nada.
0: Irmãos, para contribuir com o crescimento e a expansão do canal da Igreja Cristã Maranata, faça cada um a sua parte. Evite criar canais abertos e postar conteúdos em suas contas particulares.
1: Muito bem, Elo. Se cada um contribuir, nossa comunidade no YouTube vai ficar cada dia maior e mais forte, para a honra e glória do Senhor.
0: Amém, Guga. A paz do Senhor Jesus, irmãos. Até a próxima.
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0: nosso tema de hoje tá incrível, gente. Os três erros que te impedem de prosperar. Parece que erros impedem alguns e outros não. Não é mesmo? Porque tem aquelas que conseguem, aquelas pessoas que não conseguem. Então fica comigo. E você que tá me assistindo aqui no meu Instagram, Elisângela Gomes, a Eli, olha, compartilha aí, pega esse aviãozinho e manda para 5 pessoas no mínimo. A Edjane, beijo Eli, querida. O William tá aqui, a Kátia. Gente, que demais. Você quiser mandar pergunta para mim, bora aqui no Instagram, Elisângela Gomes, a Eli. Gente, por que será que as pessoas fracassam, hein? Por que será que elas fracassam? Olha, as pessoas fracassam porque elas cometem sempre os mesmos erros. É, não são erros novos. Normalmente, você vai fracassar, você está fracassando porque está cometendo os mesmos erros. Mas Eli, quais são esses erros que eu estou cometendo? Olha, gente, existem dois tipos de erros. São aqueles erros conscientes, aqueles que você sabe que está errando, aquele que você sabe que está cometendo, aquele erro que está ali estampado no, na capa da revista da sua vida, mas você não tem força o suficiente disruptiva para vencer esse erro, para corrigir esse erro. Tem esses erros conscientes, eles estão acontecendo porque você não teve novos hábitos, por conta desses mesmos hábitos que você tem e desse estilo de vida, esses erros permanecem. Falta disciplina para você vencer esses erros conscientes. Falta você olhar e dar um checkmate para que você tenha resultados relevantes. Percebe que esses erros conscientes, eles são os responsáveis por você estar onde está hoje e não está prosperando. E você aqui comigo vai entender até o final do programa o que é você ter uma vida próspera. Porque fica no subjetivo, não fica? Ah, eu quero, eu sou próspero. Ah, aí por conta da teologia da prosperidade de alguns, ensinaram prosperidade de uma forma errada, de manipulação, para poder controlar você. Não é? E aí, nós que entendemos que somos filhos verdadeiros de Deus, não estamos atentos para esse tema. Mas Deus, Ele quer te prosperar. Ele quer prosperar você. Aliás, Ele já fez tantas promessas, né, de prosperidade e abundância na nossa vida. Agora, esses erros conscientes que você anda cometendo vai te impedir. Mas Eli, e os erros inconscientes? Esses, eles são, podem ser um segundo passo. Por quê? Você não sabe que não sabe. Você nem sabe que não sabe esses erros inconscientes que estão, que você está tendo. Não sabe nem onde você está errando. E por hora não sabe como fazer o conserto desses erros. Esse, gente, esse erro inconsciente é um dos maiores perigos, sabia? É como se você tivesse segue em tiroteio. Sabe, já viu segue em tiroteio? É como se fosse isso. Agora, eu quero aqui dizer para você, antes da gente continuar nesse tema, você que tá aqui comigo na rádio, no 102.1, você que tá aqui comigo no YouTube, Elisângela Gomes Aeli, ou no meu Instagram, se inscreve aí, ou melhor, me segue, né? No Instagram, você é do TikTok, tudo Elisângela Gomes, a Eli. Eu tenho uma pergunta para você. Você está comprometido com a sua prosperidade? Você se compromete? Porque eu só quero pessoas aqui comprometidas. Porque um dos nossos principais pilares aqui é o comprometimento. Se você não tiver o comprometimento com a sua vida, se você não tiver o primeiro O comprometimento com você não é comigo que você vai ter. Não é com Deus que você vai ter. Então, escreve aqui para mim, você que está aqui comigo. Eu estou comprometido a prosperar. Ou melhor, eu me comprometo a prosperar. Eu me comprometo a prosperar. Escreve aqui para mim. Mas antes, eu quero que você, junto comigo, declare palavras de vida. Porque se você está comprometido a prosperar, mas está declarando palavras de morte, não vai acontecer. Então vamos lá, declare aí palavras de vida, palavras de prosperidade, como bom ânimo, criatividade, coragem, ousadia. Que você tenha um dia agradável, que você possa ser uma pessoa agradável, um dia de paz, de alegria, momentos incríveis. Vai declarando palavras boas. Vai, junto comigo aqui, me ajuda no programa e me ajuda a pegar na sua mão. Você lembra quando você empurrava um carro? Não sei se você é dessa época, gente, mas eu já tive carro que do nada ele parava e tinha que empurrar. É. Nem tudo foi assim. Tudo tem um começo. E você precisava de força, muita força, naquele primeiro momento para tirar o carro do lugar, não é? Você lembra? Aí você vinha e, com muita força para fazer ele se movimentar. Aí quando ele se movimentava, até parece que ele ficava mais leve, não é? E aí quando você tava ali com força, chegava alguém, ó, com a mãozinha assim, não é mesmo? Então, esse primeiro empurrão, olha lá, o Rafael já. Eu também na chuva. Teve um dia que eu tava sozinha, gente, ando dirigindo o carro pan. Falei, ah, não acredito. Aí lá vai eu me molhar inteira para empurrar. Esse primeiro empurrão é o que vai demandar um maior movimento nosso. Esse primeiro empurrão, talvez ele seja o mais pesado, assim como você e eu empurrava o carro quando ele morria. Mas ele pode se tornar leve quando você abrir a sua boca para declarar palavras de vida. Esse empurrão, essa força motora inicial, ela pode vir quando você abrir a sua boca para falar palavras de prosperidade, abundância, bom ânimo, alá, a coragem, fé, ousadia, criatividade, bondade, isso mesmo. Você que não declarou ainda, você que está aqui no rádio, vai, abre essa boquinha e fala e declara para que a palavra de Deus entre no seu coração. Para que tudo aquilo que nós vamos aprender aqui hoje, estamos aprendendo na autoridade do nome de Jesus. E ele ama um coração alegre, sabia? Então, olha só. Quando que uma pessoa prospera? Você que quer anotar aí, pega aí papel e caneta, que agora vai vir muito direcionamento para você. Quando que uma pessoa prospera? Quando ela tem uma mente forte e um coração sábio. Quando que uma pessoa
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3: 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Deserto, da cantora Maria Marçal.

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2: Olá, eu sou o Rogério, sou de São Paulo, capital. Eu trabalho à noite, eu ouço muitos louvores e eu gostaria de pedir a alegria, sou feliz, de Raquel Novaes. Deus abençoe.

é cheia de alegria. Como é feliz o povo que anda na luz da presença do Senhor. O apóstolo Pedro vai nos dizer: mesmo não o tendo visto, vocês o amam. E mesmo não o vendo agora, creem nele e exultam com alegria indizível e gloriosa. Não é qualquer alegria. Não é uma alegria passageira. É a alegria que nós podemos

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2: Olá, Rádio Adore Mais FM. Meu nome é Ana Beatriz, sou de Santo André e sempre estou ouvindo a programação. Quero pedir o louvor O Fogo Arderá, do Alexandre Lúcio. Obrigada, beijos.

0: apagará.
1: Ei, Jesus.
0: Quando Deus nos chama de luz do mundo, Ele nos compara com chama de lamparina. Lamparina tem pavio que queima do lado de fora e todo mundo vê, mas o que mantém a chama da lamparina acesa é o azeite que ninguém vê do lado de dentro. Não adianta a gente ter pavio pegando fogo do lado de fora e ter só isso, porque pavio sozinho pega fogo, mas o fogo logo para de pegar.

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2: Meu nome é Simone, sou de Santo André. Gostaria de escutar o louvor da Aline Barros, Sonda-me, toca pra mim.

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3: A paz do Senhor Jesus. Sou Wagner de Barueri, Casa Firme de Alphaville. Gostaria de ouvir Davi Sasser sobre as águas e que Deus abençoe a todos da rádio e todos os ouvintes. Deus abençoe a todos. Amém.
4: Se você crê, levante as suas mãos. Oh, ele segura pela tua mão direita hoje e te diz, não temas, eu estou contigo. Se você crê, cante.

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1: Sejam todos muito bem-vindos em mais uma série do nosso programa Adore Mais no quadro Essa é Minha História. Você é do FM do 102.1, seja bem-vindo. Você é do YouTube, do Facebook, do Instagram, sejam todos muito, mas muito bem-vindos. Que honra poder servi-los também nesse programa aqui. Elisângela Gomes por aqui, você daí. E olha só, como CEO da Adore Mais, para mim é uma honra estar com você no dia de hoje também. Ó, você que está me ouvindo aí do transporte público, você que está no caminhão da Zona Leste, Zona Oeste, da Dutra, da Castelo Branco, você dona de casa aí que também está me ouvindo, sejam todos muito bem-vindos e obrigado por me deixar ser a sua companhia nesse momento, nesse programa aqui. Para você que está chegando agora, que não conhece, Eli, que programa é esse? Gente, é um bate-papo. É um programa de entrevistas interativo, inteligente, onde a gente tem trazido grandes nomes, autoridades, celebridades, pessoas que fazem a diferença no mundo através dos seus dons, dos seus talentos, pessoas que decidiram usar todas as suas habilidades em prol de um propósito maior. E aí, nesse programa, eles vêm ensinando um pouquinho para nós como foi chegar até lá. E hoje não seria diferente. A gente tem um grande nome aqui, viu? Ele é pastor, presidente de um instituto, Tela Negócios e Missões, empreendedor. Tem muito de Deus para você. Então, ó, já vai chamando todo mundo, porque hoje pode ser aquele dia da sua transformação, viu? Bora? Então compartilha aí, você que está assistindo a gente pelo YouTube, você que está aqui no Instagram, do TikTok, da Adore Mais FM. Se você não segue, bora seguir. Adore Mais FM, Elisângela Gomes, a Eli. Lá a gente fala muito sobre negócios com propósito. E se você vai desligar o seu rádio daqui a pouquinho, baixa o aplicativo Adore Mais FM. E aí no aplicativo você pode ficar 24 horas com a gente e ser transformado aí pela palavra de Deus. Combinado, minha gente? E você que tá todo dia sabe que a Eli vai convidar você a pensar. A Eli vai convidar você a refletir um pouquinho, porque muitas vezes a gente quer resultados diferentes agindo da mesma forma. E não é assim que funciona, não é, minha gente? Então, a mensagem de hoje é: a forma mais fácil de se transformar é conviver com aqueles que já são, que já se tornaram quem você gostaria de ser. A forma mais fácil de se transformar é conviver com aqueles que já são quem você gostaria de ser. Olha só, o ambiente tem um poder muito forte em nos fazer chegar mais rápido onde nós gostaríamos. E eu não sei onde você tanto deseja chegar no seu resultado. Que tal você estar com aqueles que já chegaram? Porque eles vão te ensinar o caminho. Muitas vezes, você está apenas um passo, dois, três, conforme o processo da vida. Então, esteja próximo daqueles que já se tornaram. Combinado? Oh, olha só, vamos lá, te espero no meu Instagram, Elisângela Gomes, a Eli, Elisângela Gomes, a Eli. Minha gente, olha só, pastor Paulo Oliveira, ele é presidente do Instituto Tela Negócios e Missões, ex-presidente da Igreja Cristã da Família, membro do governo da Igreja Cristã da família Butantan e atualmente presidente do Instituto Renovo. Paulo Oliveira também é engenheiro formado pela Escola Politécnica da Universidade de São Paulo, a USP. Vamos receber ele então, minha gente, com aquela calorosa salva de palmas, pastor Paulo Oliveira! Seja muito bem-vindo, pastor Paulo, dá o seu boa tarde, fala com a nossa audiência, a casa é sua.
2: Olá, Eli, muito obrigado. É um prazer estar aqui, é um privilégio também, né? E entender esse momento da igreja, entender esse momento do cristianismo no mundo, né? Entender o valor do empreendedorismo. Então, como você disse, eu estou hoje aqui representando o TELA, né, que é esse Instituto de Empreendedorismo, Educação, que é o Instituto Renovo, que eu também sou presidente como mantenedor de escolas de educação por princípio, e como pastor no mercado financeiro, né?
1: Uhum.
2: Então, prazer estar com vocês, prazer com toda a audiência. Olhar para vocês que estão aqui também acompanhando aqui no Instagram, né? Tem tanto lugar para
1: tanta câmera,
2: hoje.
1: Né?
2: É, não sei nem para onde eu olho aqui agora.
1: A tecnologia nos favorece a chegar no mundo inteiro, né? Por vários canais. Pastor, olha só que incrível isso, né? O senhor é empreendedor, o senhor é pastor, o senhor tem uma formação aí de engenheiro e tantas coisas que o senhor realiza. Como é conciliar tudo isso?
2: Então, esse é um processo, né? Eu fui aprendendo o que é vocação.
1: Uhum.
2: Né? Aliás, uma palavra muito interessante. Vocação vem de um latim vocatio, que é chamado.
1: Chamado.
2: Voz. Uhum. Vocação vem de voz, vocare. Então, a sua vocação não é aquilo que você sabe ou aquilo que você olha para dentro e tem como capacidade. A sua vocação é uma voz que você ouve que está te chamando. E essa voz, que é Deus te chamando, ela vem num momento certo,
1: uhum.
2: né? Não é no começo. Então, eu fui andando a minha trajetória, achei que eu ia ser engenheiro civil. Entrei na Poli, fui trabalhar com engenharia civil, aliás, aqui pertinho, 2 quarteirões aqui do onde é a rádio. E naquela época, nos anos 80, o mercado financeiro estava em ebulição.
1: Uhum.
2: E todo engenheiro era chamado para o mercado financeiro, eu não queria. Uma história comprida, recebi um convite, disse não. Passou um mês, eu encontrei a pessoa que me convidou na rua, assim, esbarrão na rua em São Paulo, que não é muito fácil. E ele me falou, olha, Paulo, todo mundo que eu conheço da Poli está trabalhando em banco, por que você não vai? E eu fiquei meio na dúvida, falei, Deus, eu vou perguntar para o meu chefe. Cheguei segunda-feira, eu vou chegar na empresa e perguntar. Cheguei segunda-feira, meu chefe fala, quero falar com você. Senta aqui, olha, nós estamos começando um birô de informática. Eu mexia com mecânica dos solos, que é um negócio que exigia muita computação. Então eu sabia mexer com computador. E era computador de grande porte, não era nem micro naquela época. E aí então ele falou, vou começar uma empresa nova, você foi designado. Agora, antes de você responder qualquer coisa, eu quero te dar um conselho. Não aceite.
1: Já de cara assim?
2: Eu fiquei olhando pra cara dele assim, sem entender. Ele falou, eu acho que você não nasceu pra isso. Eu acho que tem outra coisa pra você fazer. E começou a me convencer a não aceitar um emprego que ele tá me oferecendo. Aí eu entendi que era para ir para o banco. E eu fui para o banco em 84, 40 anos atrás.
1: Olha só.
2: 2 anos depois começou a BMF, que é a Bolsa de Derivativos. E eu me tornei, então, em alguns anos, o diretor de tesouraria do banco. E fui para o mercado financeiro e, alguns anos mais tarde, um dos vice-presidentes da Bolsa, da hoje B3, né? Na época era BMF Bovespa. Então a minha carreira foi para o lado financeiro sem entender.
1: Uhum.
2: Andando que eu fui entender o que Deus tinha com isso.
1: Uhum.
2: Qual era o propósito? Que é aquilo que a gente chama hoje, com mais naturalidade, de bivocacional. Porque ao mesmo tempo que tudo isso acontecia, eu era pastor da igreja cristã na família, que começou em 1980, quando eu tinha 20 anos. Eu e um grupo de pessoas começamos a igreja lá. E todo mundo não tinha pensado em ser pastor. Aconteceu. Era uma comunidade que cresceu. Então a gente foi entendendo o que é o bivocacional, que está no lado do negócio e no lado do ministério.
1: Uhum.
2: E isso hoje é o que está no mundo inteiro acontecendo com muita força, que é um conceito chamado BAM, que
1: uhum.
2: é Business as Mission.
1: Uhum.
2: Então, o seu negócio é a sua missão.
1: Uhum.
2: E a melhor maneira hoje, mais efetiva, de ação missionária, são empresas BAM. Então, nenhum país hoje recebe um missionário para falar de Jesus.
1: Uhum.
2: E agora, ele vai receber um empreendedor, vai receber um dono de negócio que está abrindo alguma coisa lá.
1: Uhum.
2: Então, se você se prepara na sua parte profissional e entende que aquilo é um chamado de Deus, o que Lutero falou, uma mulher que ordenha uma vaca está louvando a Deus tanto quanto um pastor que está preparando o sermão.
1: Uou, que lindo isso. Pastor Paulo, a gente costuma falar bastante aqui em Negócios com Propósito, né, sobre qual ferramenta você usa. Né? E, por exemplo, hoje a gente está usando o rádio como uma ferramenta, né, de acesso. E quando o senhor fala, né, sobre o negócio em si, a sua profissão, é uma ferramenta, né? Uma ferramenta de acesso a lugares e pessoas que talvez não iria na igreja, né, para ouvir uma palavra ou para conhecer os princípios, os valores cristãos. Uhum. E aí ali você atuando no dia a dia, está sendo a Bíblia que a pessoa do seu lado precisa ler.
2: Exatamente, né? Isso, exatamente. Aliás, a palavra tecnologia, né, tela, que é o instituto que eu estou presidindo aí junto com mais
1: gente, inclusive, pessoas. Um projeto incrível, eu tive a honra de palestrar lá num um evento deles, maravilhoso. É, parabéns por esse projeto, viu, pastor? Depois eu quero saber como é que ele começa.
2: Então, agora, para dizer que o TELA é um acrônimo, então T é tecnologia.
1: Uhum.
2: Então, o que é tecnologia? Tecnologia é algo que vem do mandato cultural de Gênesis 1. O que, que Deus criou o homem? O que ele fala? Ele fala frutificar,
1: uhum,
2: multiplicar,
1: uhum,
2: crescer,
1: uhum,
2: sujeitar, dominar.
1: Uhum.
2: Então, a raça humana ela vem fazendo isso desde a criação de uma forma efetiva, que é você frutificar. Para dar fruto, você tem que ter raiz, caule, tronco, folhas, flores. O fruto é a última coisa, então é um crescimento interno. Quando eu começo a

0: mundo hoje.
1: Já?
0: Depois da YouVersion, o maior, o segundo maior é um brasileiro, que é a Bíblia JTF Offline. Tem 70 milhões de downloads, 4 milhões e meio de usuários únicos.
1: Uou!
0: E tá em 130 países.
1: Que incrível.
0: Então, posso até contar depois um testemunho tremendo que aconteceu na Coreia, agora no Congresso de Lausanne, por causa do aplicativo.
1: Uhum.
0: Então, a revolução digital faz com que um celular tenha uma Bíblia que vai para qualquer lugar do mundo.
1: Do mundo.
0: Você tem 2 bilhões de cristãos, mas tem 6 bilhões que nunca vão comprar uma Bíblia e nem vão pisar numa igreja, mas eles têm um celular.
1: Uhum. Tem.
0: Então, a ferramenta é a maneira como você chega lá.
1: Chega lá.
0: E isso hoje ela está multiplicada. Então, a oportunidade do Brasil, que sempre foi um país muito fechado, voltado para si mesmo, insular, ou seja, o Brasil tem menos, agora subiu um pouquinho, mas é por volta de 20% do PIB é exportação.
1: Uhum.
0: Então nós temos, olhando para nós mesmos aqui,
1: uhum.
0: E enquanto a China é 75% é exportação.
1: Uhum.
0: Então, quando o Brasil começa a se abrir para o mundo e entender as conexões e enviar, já é o segundo maior país de envio missionário do mundo, depois dos Estados Unidos ao Brasil, ultrapassou a Coreia do Sul, que estava na frente aí, você começa a entender como é que a tecnologia te coloca em outros lugares.
1: Sim.
0: E hoje você não precisa ser uma multinacional enorme para poder ter representação em outros países.
1: Uhum.
0: Com a tecnologia, com o home office, você pode estar na sua casa, no interior de uma cidade brasileira, falando com o mundo. Então,
1: exatamente.
0: Esse é o poder da tecnologia gerando prosperidade.
1: Que incrível, né? Quando a gente, pessoal aqui, né, da rádio me passou o acesso, né, de onde o nosso aplicativo da rádio está sendo ouvido, eu tomei até um susto, em 20 países.
0: Olha isso.
1: E a gente fala para 25 milhões de habitantes do estado de São Paulo, né, que representa 170 cidades do estado de São Paulo, mais 20 países. Eu falei, gente, que incrível isso, né? Sem fronteiras a palavra, sem fronteiras a mensagem que a gente carrega. E se todo cristão entendesse, né, pastora, o poder da tecnologia, o senhor acha que Jesus já voltava?
0: Então, o critério bíblico para Jesus voltar
1: é
0: que este evangelho será pregado em toda a terra. Então, há muitas discussões escatológicas dos sinais e tal, que pode demorar mais, demorar menos. Tem gente que acha que é amanhã, mas vamos lembrar que faz 2000 anos que tem gente achando que é amanhã.
1: Que é amanhã, né? Ixi!
0: Então, esse pessoal pode demorar um pouquinho mais. E tem gente achando que não volta nunca. E que a Bíblia também fala que Jesus com certeza vai voltar.
1: Vai voltar.
0: Agora, o que ela diz é que o evangelho será pregado em todas as línguas, tribos e nações. Existe um projeto chamado Illuminations, que é ter uma porção da Bíblia em todas as línguas, tribos e nações, até 2033.
1: É bem possível, com a IA agora aí também, né?
0: E nós participamos disso com o Bíblia JTFA. Então, é um projeto das sociedades bíblicas, da United Bible Society,
1: uhum.
0: E das grandes tradutoras, como Wycliffe, Summer, Novas Tribos, Pioneer, que são as empresas que traduzem a Bíblia. Então, quando a gente fez o levantamento, há 4 anos atrás, tinha cerca de 4 mil línguas que não tinham nada da Bíblia.
1: 4 mil línguas?
0: No mundo.
1: Meu Deus, é muita coisa.
0: Agora, é pouca gente. Por quê? Porque essas línguas são línguas orais, de comunidades indígenas, a maioria delas, que tem 1000 pessoas, 2000 pessoas. Então, o mundo hoje tem 97% da população com acesso à Bíblia e ao cristianismo. Agora, 4 mil é um número grande. Então, é um esforço grande de todas essas organizações para ter pelo menos uma porção da Bíblia naquilo.
1: Ah, tem que ter.
0: Eu tenho um testemunho do Bíblia JTFA que é tremendo.
1: Ah.
0: A Igreja Cristã na Família tem uma igreja na Bolívia.
1: Uhum.
0: E o nosso pastor missionário lá, ele tem um peso por missões. E um dia ele teve um sonho. Que um índio aparecia para ele e dizia: venha e me traz a palavra. Eu sou um araona. Aí ele acordou, falou: araona? Nunca ouvi falar nisso, foi pesquisar. Existe uma tribo chamada araona.
1: É.
0: Que fica no interior da Bolívia, com Acre ali, divisa com o Brasil, no meio da floresta amazônica. Então ele foi lá. É umas 2 horas de aviãozinho da Asa do Socorro, depois mais alguns dias de barco.
1: Meu Deus.
0: Pra chegar lá no meio do nada.

0: Lerda, numa zona do narcotráfico. E quando ele chegou lá, tinha um cacique. Ele falou, olha, eu vim aqui conhecer vocês e eu sou um pastor. Eu falei, você é um pastor? Pastor Bíblia? Cristianismo? Evangélico? Sou. Então me siga. Andou meia hora no meio do mato.
1: Meu Deus. Ai, que
0: já,
1: medo.
0: Já achava que iria desaparecer ali.
1: É.
0: Aí chegou, tinha um prédio. E aquele cacique falou, missionários americanos pregaram evangelho pro meu pai quando eu era criança.
1: Uou.
0: E eles foram embora. Não tem ninguém mais aqui há décadas, mas eu aprendi que tem que dar o dízimo. Como eu não tinha nada para dar o dízimo, eu construí esse prédio aqui, com todo o dinheiro que a gente vai guardando, esse prédio é uma igreja.
1: Uou.
0: Se você é um pastor, você pode usar essa igreja.
1: Ai, tô arrepiada. Meu
0: um negócio,
1: Deus!
0: Agora, a história não para aí.
1: Que coisa linda.
0: Quando ele trouxe isso de volta, aí ficou todo mundo assim, uau, vamos, vamos. Mas é mais de $1,000 pra bancar um pastor lá. É caro,
1: bastante.
0: Né? E aí, começa o trabalho, começa o negócio, vai de barco, faz uma rádio, vai. E todo mundo na nossa igreja está falando dos Araonas. Uma mulher boliviana foi para os Estados Unidos, estava voltando de Miami, aquelas confusões de gate, né? O avião mudou de gate e tal, portão. Todo mundo correndo. E aí, então, ela, uma senhora, um homem forte, americano, alto, falou, quer que eu ajude com a sua bolsa? Eu vou para a Bolívia também. E pegou a mala dela e ajudou a levar. Aí entrou o avião, ela agradeceu, falou, o que você vai fazer na Bolívia? Eu falei, eu sou filho de um missionário e eu trabalho na Força Aérea Americana. As minhas férias eu vou lá fazer manutenção de aviões da Asa do Socorro.
1: Uhum.
0: Eu falei, ah, missões na Bolívia? Ah, nossa, que já ajuda. Eu falei, o que, que vocês ajudam? Ah, nos Araonas. Aí ele ficou olhando pra cara dela assim, Araonas?
1: Uhum.
0: E ela falou, uma tribo, eu conheço. Aí o cara começou a chorar. Ele falou, meu pai foi o missionário que pregou o evangelho para os Araonas.
1: Não acredito.
0: O pai do cacique se converteu com o pai daquele piloto. E ele falou, e eu tenho a Bíblia que ele traduziu em linguagem araona, os livros de João, os primeiros livros, está em casa.
1: Meu Deus do céu.
0: Então
1: olha,
0: você vê,
1: essas coincidências,
0: essa é uma,
1: né,
0: história fantástica.
1: Que coisa.
0: Então o evangelho está indo para todo mundo. Deus está dando um jeito. E eu sei que a tecnologia, porque hoje você não precisa mais, como se fazia antigamente, né? Entender a língua, construir uma gramática para aquela língua, porque é uma língua oral, não tem gramática, né? Não é escrita. Construir a escrita, ensinar o índio a ler aquilo que ele fala e depois traduzir a Bíblia para ele ler a Bíblia. É um processo de décadas.
1: Meu Deus.
0: Agora, você com um celular ou com um aparelho de audífono, você consegue ter a Bíblia falada.
1: Uhum.
0: E aí ele ouve a Bíblia na língua que...
1: Na língua dele.
0: Gravado ali. E é rápido esse processo. Então, nós estamos num momento de transformação. Eu podia contar várias histórias dessas aí. Tremendas.
1: Olha, o senhor tem que fazer um programa ou uma série contando essas histórias. Porque eu acredito, Pastor Paulo, que isso é o que de fato nos fortifica na fé. Porque vê que o evangelho, ele está sendo alcançado, né, de outras formas. Porque, por exemplo, a gente, assim, os mais antigos, né, os mais idosos, que vai muitos anos na igreja, na mesma igreja, está frequentando ali com o mesmo pastor, com a mesma família, não tem noção do que está acontecendo lá fora. Não tem noção. E aí quando o senhor vem, né, e usa um veículo como esse, a sua tecnologia, para contar isso, meu Deus do céu, acende, né, a fé.
0: É.
1: Gente, ó, eu já quero ficar ouvindo aqui o Pastor Paulo, essas histórias, e você. Me conta, porque é gostoso, né? Saber onde que a palavra de Deus está chegando e como que ela está chegando. Agora, isso só é possível, pastor, quando a gente encontra líderes efetivos, né? Quando a gente encontra líderes que, de fato, entenderam o amor de Deus e entenderam esse frutificar aí que o senhor está falando. Na sua opinião, quais são as características de uma liderança assertiva, pastor?
0: Então, deixa eu falar uma coisa aqui para justificar a liderança, que é uma sequência.
1: Certo.
0: Eu acabei de participar de um podcast lá nos Estados Unidos, americano, né? E a pessoa me perguntou isso aí.
1: Ah, é?
0: Quais são os pilares que fazem essa prosperidade crescer? A primeira coisa que é importante para um cristão é entender a inovação. Inovação é o novo, né? E o novo só pode estar com quem é criador. Só se cria algo novo se você for um criador, porque o que não é criador, ele não faz o novo.
1: Uhum.
0: Ele imita o velho. Então tem o criador e o imitador. No mundo que nós conhecemos, Deus é criador e o diabo é imitador.
1: Uou.
0: O diabo não
1: Eu
0: cria nada.
1: Assim também.
0: Ele imita.
1: Imita.
0: Então tudo que nós temos de aparentemente novo é uma imitação de algo que Deus já fez.
1: Uhum.
0: Isso inclui a música, isso inclui toda a tecnologia. E por mais que uma pessoa não seja cristã, ele só tem o poder de fazer algo diferente se ele tiver inovação que vem de Deus dentro dele. Então, em tecnologia, eu também, uma das coisas que eu tenho é uma aceleradora de startups, né? Você fala muito de tecnologias disruptivas, que é um novo, que quebra um paradigma. Então, por exemplo, quando o Uber surge, ele quebrou o paradigma de como andar de táxi.
1: Ih, total.
0: Então, quando vem o Airbnb, ele quebrou o paradigma de como se hospedar num hotel.
1: Num hotel.
0: Então, toda a tecnologia revolucionária, o iPhone, quebrou o paradigma do que é um celular, do que uhum. é um telefone. É um smartphone.
1: Uhum.
0: Então, o que, que a tecnologia faz? Ela democratiza o acesso. Então, um monte de gente está presa num táxi, agora ela pode andar de Uber livremente.
1: Uhum.
0: Democratiza o acesso e barateia o custo. Isso é inovação.
1: Uhum.
0: O que, que a Bíblia fala? Isaías 43, 18 e 19. Eis que eu estou a fazer uma coisa nova na terra. Você pode perceber? Eu estou colocando um rio no deserto e um caminho no ermo. Não vos lembreis das coisas passadas, nem recordeis antigas.
1: Uhum.
0: Então, a inovação é a capacidade de enxergar que no meio do deserto vai ter um rio. E quando aquele rio passa no deserto, ele traz prosperidade.
1: Sim, muita.
0: Imagina o imobiliário, se você souber que uma terra que não vale nada vai estar com água.
1: Sim.
0: Então, valoriza.
1: Uhum.
0: O Cerrado brasileiro, o Centro-Oeste brasileiro, que não valia nada há 40 anos atrás, agora é a riqueza de produção pela tecnologia da irrigação.
1: Uhum.
0: Israel, que é um deserto, é um jardim pela tecnologia da irrigação. Então, a água traz vida.
1: Uhum.
0: O que a Bíblia fala é que quando você enxerga o novo, a tecnologia que ele faz traz prosperidade. Então, tecnologia, que é o T do tela, é a alavanca, a ferramenta que traz a prosperidade, que faz você ganhar riquezas.
1: Muito bom.
0: Multiplicar.
1: Muito
0: Quando
1: bom.
0: Você ganha riqueza, o próximo passo é você empreender.
1: Uhum.
0: Então, a visão empreendedora, que está ligada com o novo, é o enxergar alguma coisa, a empresa, o negócio, que ninguém está enxergando.
1: Sim.
0: E aí, quando você empreende e dá certo, você se torna um líder.
1: Uhum.
0: Liderança. Então, o que, que é a liderança? É a capacidade de ir na frente, levando as pessoas atrás. Porque o líder não é um cara desconectado dos demais. Ele é um cara conectado com quem está atrás.
1: Uhum.
0: E a velocidade dele é a velocidade do mais lerdo. Então, um bom líder, ele tem que andar empurrando, né, puxando aquele que não consegue, para que ele ganhe velocidade.
1: Uhum.
0: A Bíblia fala que no final dos tempos, aquele que semeia e alcançar, aquele que colhe e alcançar o que semeia. Ou seja, a velocidade dos ciclos iam aumentar. E essas velocidades estão aumentando. Então você fala da tecnologia 4.0, que é o digital.
1: Digital.
0: Bom, e qual que é o 1, qual que é o 2, uhum. qual que é o 3? A revolução 1.0 é a revolução industrial. 1777, James Watt inventa uma máquina a vapor que substitui um ser humano. Então, pela primeira vez na história da civilização, uma máquina ocupa o lugar de um homem para fazer um tear, que era a indústria têxtil,
1: uhum.
0: ou para fazer um trem, que é a locomotiva a vapor. E aquilo torna a Inglaterra o país mais próspero do mundo, tecnologia. 100 anos depois, vem a energia elétrica. O Westinghouse, o Tesla, o Thomas Edison,
1: uhum.
0: criam empresas. Thomas Edison é o criador da General Electric, eletricidade
1: uhum.
0: em geral, que é a GE. Se tornou a maior empresa do mundo. Há 50 anos atrás, era a maior empresa do mundo. Menos de 50 anos depois, vem o semicondutor e vem a computação. E agora, em 2007, vem o iPhone com o smartphone e o digital. Então você vê que a velocidade do novo está diminuindo o ciclo.
1: Sim.
0: Em menos de 15 anos, né? Você tem inteligência artificial.
1: Olha isso.
0: Que já é a 5.0.
1: Imagina.
0: Então, a inovação gera tecnologia, riqueza, liderança.
1: Uhum.
0: A liderança gera influência.
1: Uhum.
0: Muda a sociedade e aí vem a ação, que é a transformação social.
1: Uou. É, pastor, por falar, né, desse processo todo, se a gente pudesse voltar no tempo, sei lá, 20 anos atrás, que o pastor Paulo falaria para ele de 20 anos atrás?
0: 20 anos atrás
1: qual
0: é 2004,
1: conselho?
0: Né? É. 2004. Então, eu entendi em 2000, então um pouquinho mais de 20 anos atrás, eu entendi que existia um novo chegando e que esse novo passava por...
1: fora do tempo, né? Porque...
0: É, eu tenho uma frase que diz assim, para estar no lugar certo, na hora certa, é preciso chegar antes. Então, se você estiver no lugar certo, na hora certa, as coisas acontecem, fala que sortudo. Mas para poder estar ali, tem que chegar antes, quando não era a hora certa.
1: Sim.
0: Então, por exemplo, na década de 70, o Nixon, que era o presidente dos Estados Unidos, e o Henry Kissinger, que era o secretário de Estado, entenderam que eles tinham que se aproximar da China. Que a China era um grande país comunista que estava morrendo de fome.
1: Uhum.
0: Falaram, vamos colocar esse pessoal capitalista. Então, o capitalismo entrou na China na década de 70. E todo mundo olhou 1 bilhão de chineses que comiam grama. O nível de proteína animal era 4%.
1: Uhum.
0: Hoje é 20%. Então, ninguém tinha carro. Andava de bicicleta. Ninguém tinha roupa. Era o mesmo uniforme. Ninguém viajava. Então eles pensaram, é o maior mercado do mundo. E era mesmo. Só que nada aconteceu em 10 anos.
1: Olha só.
0: Então, timing. Quem investiu na China no começo, perdeu dinheiro como gente grande. Agora, nos anos 80, a China começou a crescer.
1: Crescer.
0: Pouca gente sabe, mas em 1994, então um pouquinho mais dos seus 20 anos, é 30 anos atrás.
1: Uhum.
0: E, bom, agora é 94. Em 1994, o Brasil era maior que a China.
1: Olha isso.
0: A economia brasileira era a maior economia chinesa em 94.
1: Uou.
0: Então, as coisas mudam. O que eu entendi em 2004, que é 20 anos atrás? Que essa mudança ia fazer o Brasil ganhar protagonismo mundial.
1: Sim.
0: Então, o que eu falaria para mim mesmo é, seja mais global, pense global.
1: Uhum.
0: Um empreendedor brasileiro, típico, é um cara que perdeu o emprego, pega o fundo de garantia, e abre um negócio porque não consegue fazer coisa diferente. Esse é o empreendedor Sebrae.
1: Sebrae.
0: Ele não pensa em empreendedorismo. Uhum. Ele é levado porque ele vai abrir um negocinho no bairro. Então ele não está pensando que o negócio dele vai transformar o mundo.
1: Uhum.
0: Ele está pensando como ele vai sobreviver. Essa mentalidade é uma mentalidade equivocada.
1: E qual que é o conselho para esse empreendedor?
0: Pense grande.
1: Uhum.
0: Então quando um israelense pensa um produto, ele não está querendo sobreviver. Ele está querendo descobrir uma maneira de vender algo para o mundo inteiro.
1: Mundo inteiro.
0: Hoje Israel exporta como produto número um da sua pauta tecnologia. O principal produto de exportação de Israel é tecnologia. Porque eles têm 10 milhões de habitantes ali, não tem mercado. Eles precisam de lugares que tenham mercado. O Brasil tem 220, quase.
1: Uhum.
0: Então, o Brasil hoje, ele é o quinto maior país em área do mundo. E é o maior área aproveitável, porque o primeiro é a Rússia, que tem uma estepe lá siberiana. O segundo é o Canadá, que tem o norte gelado. O terceiro é a China, que tem um terço de deserto.
1: Uhum.
0: O quarto é os Estados Unidos, que também tem o Alasca. E o quinto é o Brasil.
1: Oh.
0: O Brasil também é o sexto maior país em população.
1: Uhum.
0: Era o quinto. De novo, primeiro é a Índia, que passou a China. O segundo é a China. O terceiro é os Estados Unidos. O quarto é a Indonésia. O quinto é o Paquistão, que passou o Brasil agora. 220 milhões. O Brasil é a oitava maior economia do mundo.
1: Uhum.
0: Já chegou a ser a quinta.
1: Uhum.
0: Então, quando você olha o Brasil como top 10, top 10 de área, economia e população, nós estamos entre os maiores do mundo. Agora, quando você junta as três listas, quantos países estão ao mesmo tempo nessas três listas? Só tem três países no mundo, que é Estados Unidos, China e Brasil. Então, a nossa oportunidade, o nosso empreendedor brasileiro tem que pensar, o meu mercado, ele é global.
1: Global.
0: E eu não preciso ser grande para ser global. Eu posso ser pequeno, local, mas com tecnologia, ser global.
1: Uou, que incrível. Gente, Olha, você que está aqui no FM, no 102.1, seja bem-vindo. Esse é o programa Adore Mais, no quadro Essa é Minha História. Pastor Paulo Oliveira está com a gente aqui. Ele é presidente do Instituto Tela e Missões. Está nesse bate-papo com a gente aqui, ensinando um pouquinho para você como é pensar ampliado, né, gente? Pensar globalmente. E, ó, um beijo para vocês que estão aqui no Instagram. Rafael, a paz do Senhor Jesus, a pastora Ferro, concordo com você, seria muito bom e alcançaria muita gente. A série que eu falei do senhor contar as histórias do...
0: Prata Ferro? É.
1: Prata Ferro, isso aí, seria incrível. Bom, você que tem pergunta, pode mandar aí no nosso Instagram pelo Adore Mais FM, você que está aqui no FM, segue a gente, estamos ao vivo. Ou também pelo Instagram, Lisângela Gomes Aeli. Qual que é o Instagram do senhor, pastor?
0: Meu Instagram é P.O., que todo mundo chama de Paulo Oliveira, é P.O., né? P.O.Liveira.
1: Pronto, P.O.Liveira. Estamos transmitindo aqui. Gente, que gostoso saber, né? Que a palavra de Deus está indo mundo afora. E aí vem do empreendedor, vem de um pastor. O que significa ser um pastor de sucesso, pastor Paulo? Conta pra gente, na sua visão.
0: Definir sucesso, né? Porque sucesso...
1: Define aí, Ian.
0: Sucesso, ser bem sucedido, depende de referencial. Né? O que Paulo diz é: combati o bom combate, acabei a carreira e guardei a fé. E agora só me resta o prêmio da vitória. Uhum. Então ele se considera bem-sucedido. Mas se você for olhar a história do ponto de vista humano, Paulo começa rico, termina pobre. Cidadão romano, morrendo numa prisão romana. Fariseu dos fariseus, membro do Sinédrio, e é odiado pelos judeus. Até hoje os judeus aceitam Jesus como profeta, mas acham Paulo um herege.
1: Uhum.
0: E foi Paulo que fez o cristianismo prosperar. Então, ele mesmo diz que ele termina perseguido pelos próprios irmãos. Então, isso é uma história de sucesso? Para Paulo e para Deus, é uma história de sucesso. Então, sucesso depende do referencial. Onde você está construindo a sua riqueza? Né? A Bíblia fala, quando as riquezas crescerem, não ponhais nela o vosso coração. Então, um cristão de sucesso, um pastor de sucesso, é aquele que está construindo riqueza no céu e não na terra. E a riqueza no céu, ela é construída com a multiplicação da semente, aquele processo que eu falei da frutificação. Então, e esse processo, às vezes nós não entendemos muito bem, não. Então, eu não estou preocupado muito com o resultado aparente daquilo que você faz, mas eu estou preocupado com o fato de você ser um canal desse resultado. Então, o sucesso é cumprir a vontade de Deus no tempo. Se o Paulo não tivesse pago o preço que ele pagou por enxergar o invisível que ele conseguia enxergar, hoje eu não me chamaria Paulo, nós não moraríamos em São Paulo e essa avenida não seria a Avenida Paulista.
1: Sim, olha, curioso.
0: Então nós somos legado de Paulo, 2024 anos depois. Isso é sucesso.
1: Uou, isso é sucesso. E aí, então vamos falar do seu nome? Daqui quantos anos? O que, que você está fazendo, você que está ouvindo a gente aqui? Seu nome vai ser lembrado? Você vai deixar um marco? Assim como a gente está falando de Paulo, gente. Que coisa linda, né? Olha só, a Cláudia de Mogi. Um beijo, Cláudia. Obrigado pela audiência. Você que está ouvindo a gente aqui, quer participar do nosso programa? 011-921-1020. Olha, empreender no Brasil parece que é uma brincadeira bem desafiadora, né?
0: Essa frase eu falei hoje na nossa live com os americanos lá.
1: Falou?
0: O Brasil não é para amadores. É muito difícil empreender num ambiente que é hostil. Então, aqui é uma coisa... Eu quero tentar falar isso sem nenhuma conotação política.
1: Bora.
0: É uma conotação técnica filosófica. O ambiente de negócios, ele precisa ser o mais fluido possível para que a prosperidade venha. O que é um ambiente de negócios? É onde você tem liquidez, onde as coisas fluem sem atrito. Então você consegue comprar e vender Porque tem segurança. Então, a primeira segurança é a segurança física.
1: Física.
0: Você não vai fazer um negócio se você vai num lugar para ser assaltado.
1: Então.
0: Então, se não tem segurança física, não tem negócio. O Império Romano, ele trouxe a Pax Romana. Ou seja, qualquer um podia andar livremente por qualquer estrada romana sem medo de ser assaltado. Isso integrou as cidades e criou segurança e negócios. A segunda segurança é a segurança jurídica. As regras do jogo são respeitadas. Então você sabe que se alguma coisa acontecer de errado, você tem a quem recorrer. Tem um sistema judiciário que vai penalizar quem jogar fora da regra do jogo. E isso é o que traz prosperidade. Vou dar um exemplo muito simples de regra do jogo. Uma fila. O que é uma fila? Fila é um critério para melhor atender um maior número de pessoas no tempo. Então se eu tenho um balcão que vai atender alguém e tem uma multidão querendo ser atendida, a fila significa o primeiro a chegar é o primeiro a ser atendido. Isso em inglês eles chamam de first in, first out. Primeiro que entra é o primeiro que sai. Então você faz a fila por ordem de chegada. Aí eu chego na fila, tem um monte na minha frente. Aí eu vou furar a fila. E é o jeitinho brasileiro.
1: Brasileiro, eita!
0: Na hora em que eu furo a fila e passo na frente de todo mundo, as pessoas, no primeiro momento, elas ficam sem saber o que fazer, não tem nem capacidade de reagir, e você fura a fila. Então, tem um carro lá, ele entra no acostamento, ele vai passar na frente de todo mundo, e lá na frente ele entra na frente de alguém. Todos que ficaram para trás foram prejudicados, e ele teve uma vantagem. Então, a vantagem dele, para quem quebra a regra, faz ele prosperar.
1: Uhum.
0: Porque ele quebrou a regra à custa dos demais.
1: Ai,
0: mas
1: não.
0: Se todo mundo faz isso o tempo inteiro, chega uma hora que quem tá atrás fala, pera um pouquinho.
1: Calma lá, né?
0: Eu não vou deixar ninguém passar.
1: É.
0: Ou então eu vou também furar a fila. E na hora que todos furam a fila e quebram a regra, acabou a fila. Ninguém mais é atendido. E volta aquela muvuca.
1: Bagunça.
0: Então, o Estado de Direito, que é o Rule of Law, que é a segurança jurídica, é o fato de que a regra será respeitada e, portanto, todos serão beneficiados. Onde não tem isso, não tem prosperidade. Por isso que o nosso Supremo Tribunal Federal não pode quebrar regras impunemente.
1: Sim.
0: Porque ele vai perder a credibilidade de que o negócio é sério. Essa é a segunda coisa aqui. Então, segurança física, segurança jurídica. Aí, nesse ambiente de liquidez, tem a tecnologia, que faz com que as coisas andem mais rápido. A tecnologia do Império Romano era a estrada. Estradas romanas que conectavam o mundo. Eram construções, aquedutos, água, prédios. Aí tem um monte de coisa, eu sou engenheiro civil. Depois, se eu quiser estudar isso aí, eu vou estudar cimento pozzolano. Que é o cimento lá de Roma, que fez a cidade virar uma cidade de 1 milhão de habitantes há 2 mil anos atrás. Então, tecnologia, num ambiente seguro, ela cria mercado. E o mercado faz com que todos prosperem. Se você for olhar a história da igreja, como é que a igreja sai do Oriente e vem para o Ocidente? É Paulo em Troade. Ele está pensando em ir para Bitínia, para o ponto, e a Bíblia fala em Atos que o Espírito de Cristo o impediu.
1: Uhum.
0: Que o Espírito Santo não permitiu. Uhum. E ele está lá sem entender o que está acontecendo, e ele tem uma visão de um homem macedônio dizendo, passa a Macedônia e ajuda-nos.
1: Uhum.
0: Então ele sai da Ásia, e vai para a Macedônia, que é Grécia, que é a Europa. Então ele tira o evangelho do Oriente e vai para o Ocidente. Como é que começa a primeira igreja lá em Filipos? Lídia, uma vendedora de púrpura da Ásia Menor. Então é business.
1: Business.
0: Antioquia, que era a igreja enviadora, ela estava no terceiro maior polo econômico do Império Romano. Antioquia.
1: Uhum.
0: É Roma em número 1, Alexandria número 2, Antioquia número 3. Então business e cristianismo estão ligados desde o começo.
1: Olha isso.
0: E agora isso está voltando a acontecer. E de novo é o que a gente chama de business as mission, que é o conceito BAM.
1: Muito bom, muito bom. Gente, esse é o pastor Paulo Oliveira que está com a gente aqui no nosso programa. Pastor, a gente tem um momento aqui, um quadro do nosso programa, que é um bate-bola. Eu digo uma situação, uma palavra. E o senhor diz a primeira coisa que vier na sua mente, pode ser?
0: Ok.
1: Vamos lá. Dinheiro é?
0: Meio.
1: Prosperidade é?
0: prosperidade não é fim.
1: Não.
0: Prosperidade é resultado.
1: Uau. Liderar é?
0: Liderar é servir.
1: Uau. Ser pastor é?
0: Um privilégio.
1: Uou. Teleeducação é?
0: Tela. Teleeducação?
1: Tela. Teleeducação e missão é?
0: Ah. Teleeducação. Essa resposta é mais comprida. Educação é o maior problema do Brasil. Teleeducação é a única maneira de crescer.
1: Uou! Uma motivação.
0: Motivação é ver o evangelho ser pregado em todas as tribos, povos e nações.
1: Uou! Uma inspiração?
0: Uma inspiração é entender o que os nossos pais fizeram com o evangelho e seguir o exemplo.
1: Uou! Pastor, como última pergunta aqui, se desse lado de cá, nessa cadeira, estivesse Jesus sentado, o que o senhor perguntaria para ele?
0: Olha, tem muitas perguntas para fazer para Jesus, mas não quando ele está na cadeira aqui, né?
1: É!
0: O que eu perguntaria a Jesus? Poxa, agora essa pergunta me fez pensar aqui.
1: Que bom!
0: A principal pergunta, porque o que eu sempre pergunto para Jesus é o que eu tenho que fazer, né? Eu aprendi que obedecer é mais importante do que entender, né? Então, o que queres que eu faça? Essa é uma pergunta que eu faço para Jesus sempre, né? O que queres que eu faça? Se eu estou aqui, o que eu quero fazer? O que eu tenho que fazer? E eu não quero entender para fazer, eu quero Uou. Ouvir para obedecer.
1: Uou! Que lindo isso! Uou, quando a gente fala em ampliar conhecimento, em aprender e desenvolver, é pouco falado desse obedecer, né? Porque aí a gente entra no campo de Tomé. Ele precisa ver para crer?
0: Isso.
1: Hã?
0: É exatamente isso. Bem-aventurados os que não viram e creram. Mas tem uma coisa mais importante em obediência. Por isso que eu falei de Jesus. Hebreus fala que ele aprendeu obediência por meio daquilo que sofreu, vindo a ser autor de eterna salvação. Quando, com grande clamor, súplicas e lágrimas, foi ouvido quanto ao que temia. Então, esse é Hebreus 5.
1: Uhum.
0: Quando Jesus estava com grande clamor, suor e lágrimas, no Getsêmani, que ele suou sangue, né?
1: Uhum.
0: Ele foi ouvido quanto ao que temia. O que, que ele temia? Se ele temesse morrer na cruz, então ele não foi ouvido, porque ele morreu.
1: Sim.
0: Então o que ele temia não era a morte. O que ele temia era a separação de Deus e a desobediência. Por quê? Porque um Deus não obedece a nada nem a ninguém. E a vontade de Jesus sempre foi a vontade do Pai. Então havia um alinhamento de vontades. E quando você concorda, você não está obedecendo. Se eu chego para o meu filho e falo, pegue todo o dinheiro da minha carteira e gaste, ele vai dizer, sim, pai, eu vou obedecer.
1: Uhum.
0: Ele não está obedecendo, ele quer fazer isso. Agora, quando ele pergunta, posso dormir na casa do meu amigo? Eu falo, não. E ele não pergunta por quê, que é o que todo filho faz, né? Por quê? Ele
1: por
0: quer,
1: quê?
0: Ele quer o entendimento.
1: Sim.
0: E não, eu estou querendo que ele obedeça. Obedeça sem entender.
1: Sim.
0: Então, Jesus...
1: É um outro nível.
0: Jesus aprendeu a obediência... quando ele divergiu do Pai. E dizer isso aqui, se não tivesse escrito na Bíblia, eu tinha chamado de herético. Que a vontade de Jesus foi diferente da vontade de Deus.
1: Uhum.
0: Ele divergiu. E na hora que ele divergiu, ele falou assim, seja feita a tua vontade e não a minha.
1: E não a minha.
0: Então, esse momento do Getsêmani, em que ele está suando, ele está aprendendo a obedecer. A obedecer o que ele não quer fazer, mas que ele vai fazer porque Deus quer.
1: Uou.
0: Então, eu tenho que aprender a obedecer quando eu não concordo. Aí que é a hora da obediência.
1: Aí que o caldo entorta,
0: aí...
1: como diz o outro. É, melhor obedecer do que sacrificar.
0: Exatamente.
1: É, amar a Deus sobre todas as coisas é algo que precisa ser desenvolvido. Porque... olha, é no dia a dia que essa conta vai fechar.
0: Uhum.
1: Muitos cristãos, né, pastor, diz assim, eu amo a Deus. Tá, mas o que você está fazendo no dia a dia? Está tá conivente com aquilo que você está falando ou não? Então, obedecer é mais importante do que entender. Que frase profunda que o senhor disse aqui, viu, pastor? Gratidão. Porque muitas vezes a gente fala em aprender. Aprender, aprender, aprender. Agora, obedecer, a gente tem falado pouco aqui, né, gente? Aqui na família Adore Mais. E aí o senhor abriu várias caixinhas aqui na nossa cabeça.
0: O pior ainda é que se você aprende sem obedecer, você está atraindo juízo. Porque a Bíblia diz que aquele que soube a vontade do seu Senhor e não a fez, vai ser castigado com mais açoites do que aquele que não soube e não fez. Então, quando nós aprendemos e não aplicamos, nós estamos aumentando a nossa carga. Uhum. Então, é um risco danado aprender.
1: Ai,
0: viu?
1: Ai, ai, ai, ai, ai, ai. Ô, pastor, o senhor acha que Deus não leva em conta o tempo da ignorância, então? Então, quando você não sabe...
0: Está escrito. Deus não leva em conta o tempo da ignorância. O que significa o quê? Que aquilo que você fez sem entender, não é imputada a culpa. Agora, não é porque você não sabia que você não vai ser condenado. Uhum. Então, a salvação não depende da ignorância ou da não ignorância. A salvação depende da consciência de que eu não posso, eu não tenho e eu não sou. A pessoa que não tem essa consciência, por mais ignorante que ela seja das coisas de Deus, ela já está condenada. Ela não vai ser condenada.
1: Já está.
0: Já está.
1: Eita. E aí esse é assunto para mais de metro, né, gente, também. Que demais. Pastor, voltando a falar um pouquinho, a gente está caminhando já para o final do nosso programa. Passou tão rápido aqui, né, o nosso papo. Quando o papo é bom, é desse jeito, minha gente. Voa o tempo que a gente nem vê. Quando a gente volta a falar de dinheiro... que é algo, né, um assunto que conecta todo mundo, né, um assunto quando você fala dinheiro, chama atenção ali e trazendo empreendedorismo também. Se amanhã o senhor acordasse ali e sua conta zerou e o senhor tivesse que recomeçar tudo de novo, por onde que o senhor começaria? O que o senhor faria?
0: Olha, a capacidade criadora e inovadora é a capacidade de gerar riqueza.
1: Certo.
0: Então, a riqueza, ela chega num nível em isso é física, né? Eu também fiz física além de engenharia.
1: Também?
0: Eu me formei em física e engenharia.
1: Ótimo.
0: Então, existe um conceito de massa crítica. Massa crítica é o mínimo que você tem que ter para alavancar. Quando a riqueza é muito baixa,
1: sim,
0: o que você faz com ela é sobrevivência. Então, se eu ganho um pouquinho de dinheiro e eu não tenho nada para comer, eu preciso comprar comida.
1: Uhum.
0: Eu ganho mais dinheiro, eu compro um almoço e a janta. Eu ganho mais dinheiro. Chega uma hora que eu saí do nível da sobrevivência e estou com um nível de prosperidade, de acumular riqueza. E não de gastar riqueza. Então, se eu perco tudo que eu tenho, a primeira coisa é voltar para o nível do acúmulo.
1: Da segurança.
0: É. Então, eu preciso... É o Maslow, né? É a cadeia de Maslow. Então, eu preciso sair da sobrevivência para a segurança... Que significa que eu não vou gastar toda a minha energia para sobreviver o dia da manhã. A boa notícia para o cristão é que nós não temos como cristãos que nos preocupar com o que nós vamos comer, o que nós vamos beber e onde nós vamos dormir. Que a nossa sobrevivência está garantida em Cristo.
1: Em Cristo.
0: Então, quando eu perder toda a minha condição, eu não vou gastar a minha energia para recuperar a sobrevivência. Eu vou continuar gastando energia para prosperar. Para ser canal.
1: Uou.
0: Que na hora que... Esse é um conceito que eu falo bastante aí, né? Também em engenharia, né? Canal. Um canal é uma superfície que absorve a água até encharcar.
1: Uhum.
0: Quando ela encharca, tudo que entra sai. E por isso você não faz um canal de argila. Porque ele tá de areia.
1: Areia.
0: Porque ele sempre vai encharcando. Nunca para de... Agora, na hora que tiver um canal de argila, de concreto, de tubo de aço inoxidável... A área encharcada, ela é muito menor. Uhum. Quando a minha vida é encharcada pelo poder de Deus, tudo que vem além flui. Então eu preciso saber como que eu começo do zero para me encharcar e logo que estiver encharcado, o que vier a mais, flua. Que eu seja um canal de bênção, não uma lagoa de bênção. Né?
1: Aleluia! E aí, você tá sendo o quê? Canal de bênçãos ou lagoa? Gostei dessa. Eu não sou lagoa, não. Não, não, não, não, não. Bom, minha gente, caminhando pro final aqui, pastor, como é que o senhor quer ser lembrado quando não estiver mais aqui?
0: Eu quero ser lembrado como alguém que fez aquilo que não precisava fazer. E a frase que eu carrego é uma frase de um missionário que morreu com 28 anos na Amazônia. Ele escreveu para o pai dele, Jim O'Neill. Ele escreveu essa frase: não é tolo aquele que abre mão do que não pode ter para ter o que não pode perder.
1: Uou.
0: Então,
1: fala de novo.
0: Não é tolo aquele que abre mão do que não pode ter. Ou seja, as pessoas querem ser famosas, elas querem ser um jogador de futebol, querem ser um astro de televisão, e ele nunca vai ser. Uhum. Então ele gasta a vida dele tentando ser algo que ele não vai ser. Então ele abre mão do que não pode ter para ter o que não pode perder. O que você tem que você não pode perder? Você tem a sua família, você tem os seus filhos, uou, você tem os seus relacionamentos, uou, e você vai abrir mão daquilo que você tem por causa de um sonho, uou, de ser alguma coisa que você nunca vai ser. Uhum. Você é um tolo.
1: Uou! Valorização, o que você tem valorizado hoje? Bom, considerações finais, pastor Paulo, qual que é a sua última mensagem?
0: Ela tá puxando sempre alguma coisa, já pensei que ia acabar.
1: Pra família Adore Mais.
0: Olha, eu quero dizer pra você que você está no Brasil, é o lugar certo, e que a nossa hora tá chegando.
1: Amém.
0: E essa nossa hora não depende de Brasília. Não depende da pessoa que está na presidência. Depende do povo brasileiro ser cristão.
1: Amém.
0: Então, quanto mais próximo você estiver do valor do cristianismo, mais próximo você está do que Deus quer para nós como nação. E o que Deus quer para nós como nação é abençoar todas as nações da terra.
1: Amém. Aleluia. Como que o pessoal faz para te encontrar, pastor Paulo?
0: Bom, a mídia, já falei, o Instagram aí, né?
1: PO.Oliveira. PO.Oliveira.
0: Não, Liveira.
1: Liveira, perdão.
0: PO.Liveira. Né? Eu sou pastor da Bíblia JFA, então o aplicativo Bíblia JFA tem todo o conteúdo que eu falo. 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
1: Que interessante.
0: A Bíblia toda dentro lá do Bíblia JFA. E Igreja Cristã na Família, Família Butantã, onde eu estou pastoreando.
1: Qual que é o endereço da igreja?
0: A igreja é Kenkichi Simomoto 564. É uma travessa da Avenida Jaguaré, lá atrás da cidade universitária, Butantã.
1: Muito bom. Agora acabou, gente. Agora é sério. Que Deus abençoe o senhor. Obrigado por aceitar o nosso convite. Que Deus continue abençoando, prosperando, levando a Bíblia ali, JFA, muito mais longe, alcançando nações, para que o nome de Deus e a mensagem que o senhor carrega esteja e alcance muitos lugares que o senhor nunca nem imaginou, na autoridade do nome de Jesus.
0: Amém.
1: Gente, acabou o programa, agora é sério. Mas todo dia a gente está aqui com o nosso quadro Essa é Minha História, com grandes convidados, grandes nomes, e vai ficar salvo esse programa lá no canal do YouTube, se você não se inscreveu ainda no nosso canal Adore Mais FM, assim como os outros programas também ficaram salvos. Esse também ficará. E se você não segue ainda no Instagram Adore Mais FM, bora seguir. Bom, Jesus no Voltando, a gente continua aqui, ó, conectando pessoas, unindo propósitos, porque esse é o nosso chamado, levar a mensagem de Deus até você. E para que você desenvolva a sua inteligência emocional, espiritual e financeira. Bom, lá no meu Instagram, Elisângela Gomes, a Eli, a gente fala mais sobre negócios com propósito. Um beijo no seu coração. Tchau, gente!
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3: Olá, pessoal da Rádio Adore Mais, me chamo Wesley, sou daqui de São Paulo e gostaria de pedir o hino Plano Melhor Renascer Praise. Deus abençoe.

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3: Olá, família Adore Mais FM. Sou Johnny Suede, aqui de Guarulhos. Faço parte da Nova Igreja Batista em São Paulo e sempre estou ouvindo a programação da família Adore Mais FM. Eu queria pedir um louvor do Fernandinho, Eis Que Estou à Porta. Abraço a todos, Deus abençoe.

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2: Meu nome é Paulo, sou de São Miguel Paulista. 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
3: Sou Ivana, moro na zona norte de São Paulo. Gostaria de ouvir o louvor Portões Celestiais.

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0: na vida dela para te abençoar. Amém? Abre seu coração. Ela é esposa do. Eu quero acabar. Você tem? Não, você tem os olhos. Ele teve com a gente na versão de empresários. E tem uma palavra linda de Deus para o seu coração. Ela vai te inspirar. Levanta sua mão, vamos orar por ela. Pai querido, em nome de Jesus, obrigado, Pai, pela vida da tua filha. Pela disposição dela de estar aqui derramando sobre nós aquilo que o Senhor tem dado a ela. Pai, obrigado, Deus, pelo testemunho da tua filha, que hoje ela seja uma inspiração. Que o Senhor desperte mulheres aqui essa noite para o novo do Senhor, para talentos, para ministérios, para negócios, para tudo que o Senhor deseja. Em nome de Jesus, cuide a tua filha e usa a vida dela para a tua glória. Em nome de Jesus, amém e amém. Aplaude a Jesus, amém?
1: Pastora, tinha um pré-requisito para entrar hoje de descontos? Tinha que ser minha bonita? Ah, eu estou no lugar certo, e você? Imagina você potencializando a sua comunicação 30% a mais. Qual resultado você teria? Ou na vida profissional, ou na vida pessoal, como seria se a sua comunicação fosse 30% um pouco melhor? Ganharia mais dinheiro? Faria mais dinheiro? Você teria um relacionamento mais saudável? Os seus filhos obedeceriam mais o seu comando? Ou você faria novas amizades? É sobre isso também que a gente vai falar hoje. Mas antes eu quero pedir uma salva de palmas para a pastora Érica. Palmas para ela, gente! Imagina liderar uma obra tão linda como essa igreja. Então, que Deus continue abençoando esse lugar. O Bispo Júlio, eles estão sempre nas nossas orações. Porque um dia eu entendi que tudo aquilo que Deus dá nas nossas vidas é para a gente contribuir para o reino de Deus. E você estando aqui, você também está contribuindo para o reino de Deus. Você poderia ter decidido fazer qualquer coisa hoje. E você escolheu vir aqui. Você escolheu trazer alguém com você. Você poderia estar lá no quentinho. Poderíamos. Então eu quero pedir uma salva de palmas para você que veio. Palmas para você. Algo melhor. Porque papai, até papagaio fala, né? Agora, a gente sabe quando uma pessoa cumpre o que está falando é quando ela age. Que satisfação, obrigado pelo convite. Que bom estar aqui com você. Ai, muitas vezes a gente pede para Deus, a gente pede multiplicação. A gente pede que abdona. Aí ele é. Olha, eu comecei a pedir para Deus muito cedo. Senhor, eu quero conhecer o mundo. Senhor, eu quero. Porque tem uma diferença entre ambição e ganância. A ambição é aquele desejo de mais. Você querer mais. E não só para você. E você ir lá e conquistar. Agora, a ambição. A ganância é quando você não importa o que precisa fazer. Você vai lá, passa por cima de quem for. Você vai lá e faz. Isso não é de Deus. Agora, a ambição, você se melhor dia após dia. Foi Deus que colocou isso dentro de você. Olha a semente, você planta a semente, olha lá. Germina, vem do mar. Ó, crescendo, frutos, por aí vai. A minha vida e a sua também é assim. E se você não está crescendo, você está morrendo. Muitas vezes a gente se acomoda, né? Sai do lugar que está quentinho, gostoso. Mas eu tenho uma notícia para você. Você
0: está impedindo de crescer.
1: Não só para você, mas para o outro. E quando... Fala comigo. 12 anos.
2: 12 anos.
1: Pois é. É aí que começa a brincadeira de empreender. Quem que é empreendedora? As minhas amigas, eu já sei o que vocês passam. Todo dia. Pois é, com 12 anos. Olha isso. Meu tênis furou. Quem que teve um cumba? Vermelho, cumbinha. Olha a idade aí, pastor. Aparecendo. Não tô sozinha, não. Eu tinha um vermelho, tinha um amarelinho, azulzinho, né? Furou. E ele quase não era vaidosa. Quase não era. Chega em casa, papai, meu tênis furou, o problema dela aconteceu. E ele olha pra mim, muito educado, tendo uma educação rígida. Tem que ser você. Ele olha pra mim e fala, você já sabe se virar. Você já sabe falar, se vira. Ou você acha que dinheiro dá em árvore? Quem já ouviu isso? Tô só se retirou. A mentira do Thiago aí, a criança de 12 anos fica imaginando o quê? Uma árvore com umas notas de 100, de 20, pendurando. Imagina essa cena, aí você vai lá e pega o fruto. Pois é. Fala comigo, ambientes. Você vê mesmo? Ambientes?
3: Ambientes.
1: Mudam destinos.
3: Mudam destinos.
1: Nesse dia, o dia mau, quem eu lembrei? Do missionário lá da igreja, numa quarta-feira, ele sobe todo desengonçado com umas caixas assim, no culto. E o pastor disse, meu irmão, pode falar. Aí ele, com um sorriso largo, de orelha a orelha, ele diz assim, meus queridos, eu trouxe aqui uma caixa de bolachas. E ela custa R$3. Se você quiser fazer dinheiro, você pode levar e vender. Agora, se você quer me ajudar, em missões, 50% dessa bolacha, do preço, vai lá para missões. No dia maldito que eu lembrei, do missionário. Eu só não nasci na igreja, dentro da igreja, embaixo da cadeira, porque não era de culto. Senão minha mãe já te viu lá. Então, olha só, que poderoso. Tudo que você viveu, tudo que você passou, tem um propósito e tem um destino. E muitas vezes você acha que está passando ali tanta coisa e se pergunta para Deus, Senhor, não vai acabar, não? Não. Até você entender. Porque aí, que ele quer você para outro lugar. Porque às vezes a gente quer ir para outro lugar com a mesma capacidade. Você vai? Não. Não tem como você querer coisas novas sendo a mesma pessoa com a capacidade que você tem hoje. É impossível. Você não vai dar conta. Não vai. Será que não é? Por isso que Deus manda ouvir aquilo que você está pedindo. Porque a sua capacidade ainda não chegou nesse lugar que você quer receber. E aí, nesse dia, que eu lembrei do missionário. Qual era o segundo desafio? Conversei a minha mãe e procurar o telefone do missionário, né? Porque eu queria o dinheiro. Eu precisava comprar o tênis. Deu tudo certo. Meu pai tinha razão. Eu já sabia falar. Convenci minha mãe. E eu fui vender essas bolachas na rua. Só que meu pai me disse que eu ia precisar ter fé, perseverança, que eu precisava ter um mínimo de educação financeira para guardar o dinheiro. Ele não falou nada disso. Ele só falou, vai se vira, pôs para fora e vai. Ele não falou que parar com o dinheiro que vai atrás. Eu não disse nada disso. Mas uma coisa que eu queria que ele tivesse me ensinado foi a receber os nãos da vida. Por porque uma coisa é certa, você vai receber muitos nãos. Não sei se você sabe, para cada venda, de cada 10 prospecções que você faz, 9 você vai receber. E aí muitas vezes você ofertou pela 5ª vez, 6ª vez, mandou a proposta, fez a ligação, mandou a mensagem, aí separou. Só faltava mais 4. E você continuou. Cuidado, que o seu sim pode estar a 1, 2, 3 passos do momento que você está pensando em parar. E com 12 anos eu não voltava para casa quando eu não vendia 3 bolachas. Eu não voltava. Eu não tinha feito tantos treinamentos de inteligência emocional que eu fiz. Gente, eu tive a doidura de somar quanto que eu já investi em estudo. Deu mais de 1,5 milhão de reais. E tudo, Brasil fora. Eu não tinha o conhecimento que eu tenho hoje. Mas eu tinha uma coisa. Eu só volto para casa quando eu vender 3 pacotes de bolacha. E vou parar quando eu conseguir o dinheiro para comprar o... Qual que é o nome disso? Fome. Inteligência emocional, não ensina isso? Mas ele não sabia nada com 12 anos. Mas olha só, que poderoso. Fala comigo. Propósito de Deus.
2: Propósito de Deus.
1: Fala comigo, perseverança.
2: Perseverança.
1: Fé.
2: Fé.
1: Ousadia.
2: Ousadia.
1: É só isso que eu vou contar pra você chegar no seu ponto. Quer ver? Quantos anos eu comecei a empreender vendendo as bolachas? Eu falava baixinho. 28 anos, né? Tem pão de conta. Que eu treino, gente. Só que ele descobriu que dinheiro existe. Eu te falo. Ele existe sim. Pode voltar lá na minha casa. Lá na sua casa. Mas ele existe. E aí, eu comecei. Vende livros. E vai empreendendo. E vai empreendendo. Só que aí, você chega num momento da vida que a sociedade vai dizer assim pra você. Olha, você precisa ter um emprego. Como se empreender não fosse emprego. Quem já ouviu isso? Parece que você empreender, você não tem mais nada pra fazer. Você fez de tudo, deu certo em emprego. Gente, isso você tem que dizer. Se você quer chegar ao seu objetivo financeiro, empreenda. Empreenda. Quem ama vendas? Eita, não tô sozinha de novo, é? Esse é o caminho. Quanto mais você vende, mais você... Vai no caso de dinheiro. Ah, eu não sei vender. Vai, calma. Até o final aqui. Juntas, você vai entender o porquê que você não gosta. Ou não gostava. Existe um poder absurdo na sua comunicação. Quando você descobre esse poder que você tem na sua comunicação, todos os medos, ó, eles ficam distantes. Na verdade, não é que você não gosta. É porque você ainda não sabia como apertar esse botão. Pro medo e a insegurança ficar lá atrás. E a gente vai ver algumas delas que apertaram esse botão. E utilizou o poder da comunicação que elas têm. Que elas tinham. Por isso entraram para a história. Você quer entrar para a história? Sim ou não?
2: Sim.
1: Tá faltando um passo. É a sua comunicação. Todos os grandes empreendedores que eu e você nós conhecemos, que a gente segue lá, todos eles são comunicadores. Todos. Todos. E aí tem os níveis dessa comunicação. Você querendo ou não, você já está comunicando. Você sabe que 7% é o que você fala apenas. O restante é tudo comunicação verbal. Quando eu subi ali, ó, vocês já me escanearam nos 4 primeiros segundos. E eu, vocês? A mulher ainda mais, ela tem um radar. Quando chega uma lá do lado do seu marido, a senhora fala assim, não sei, eu gostei dela. Ela nem falou nada, gente. É a minha boca. Mas, o que é isso? Comunicação verbal. O nosso corpo está falando. A as expressões, a tonalidade de pele, o formato do cabelo, a cor, tudo isso está comunicando. Isso a gente vai aprender um pouquinho mais. Agora, ninguém vai lembrar do que você está falando. Como assim, Eli? Não vai. Não vai lembrar. O que as pessoas vão lembrar é de como você as fez se sentir. Quem aqui se sente amado pela pastora Érica e pelo bispo Júlio? Vocês se sentem amados? É claro que o ensino é tão poderoso. Mas se você não se sentisse amado, pouco provável que você escolheria esse lugar para estar. É claro que Deus manda, nos envia. E que bom que foi aqui, você está no lugar certo. Essa é uma igreja que tem um coração no reino. Bispo Júlio esteve lá na nossa emissora algumas vezes, levando os livros. Tem lá no canal do YouTube a entrevista que eu fiz com ele. E foi um dia memorável para mim, porque eu conheci mais uma igreja que faz o que tem que ser feito. E com o coração. Quer prosperar? Vai com o coração. Assim começa, aos 12 anos. Mas a primeira vez que eu falei em público foi com 6 anos. Onde?
0: Lá na igreja também.
1: Fala comigo de novo. Ambientes mudam destinos. O próximo nível que você vai, o que eu sei que vai, porque você está aqui, vai exigir de você uma nova mulher, uma nova versão. Porque senão você não vai dar conta. Não vai dar conta. Com 12 anos, estava show os desafios de uma empreendedora mirim. Agora, para chegar em conquistar uma das maiores emissoras do nosso país, falando para mais de 25 milhões de pessoas. Quem tem a comunicação tem o poder. Você vai receber muitos mais sims do que não. Por quê? Fala comigo. Interesse.
2: Interesse.
1: Ah, as propostas vão chegar, mas vão chegar muito. Se prepara. E o que vai prevalecer você nos princípios e nos valores é o seu caráter. É aquilo que você aprendeu. Lá em Suzano, numa igreja que tinha uma pastora chamada Érica e um bispo Júlio. Então se prepara, porque hoje está começando a nova fase de uma mulher incrível que é você. Quem sabe isso? Diga
3: amém.
1: Deus, Ele quer te levar para esse lugar e fazer você chegar lá. Qual é o seu lá? Qual é o seu sonho? O meu lá, gente, eu preciso contar para vocês. Era ter uma emissora de rádio. Ó, de onde é que saiu isso? Eu também não sei. Eu só sei que saiu. Mas eu não queria qualquer um. Tinha que ser numa cidade, como São Paulo, a mais poderosa. Que chegava a sonhar, mano? Querer? Que? Não é de verdade? A palavra fala que você não tem que só sabe pedir. Tá pedindo um pouquinho, vai receber um pouquinho. Agora, a capacidade para esse seu lar ficar é você que vai desenvolver. Vai estar doendo? Vai doendo mesmo. Vai estar legal? Vai legal mesmo. E aí, quando. Pode passar aqui, por favor. Mais um. Eu descobri uma coisa nesses 28 anos de que eu empreendo. E uma das coisas que mais me ensinou foi lá na Dore Mais. Lá na Rádio Dore Mais, no aplicativo, você pode ouvir 24 horas da nossa programação. E tem um programa chamado Negócio com Propósito, que é onde eu ensino mais. A gente passa mais tempo juntos nesse programa. Tem no canal do YouTube também. Tudo com Elisângela Gomes, a Eli. Tenho amigas aqui, conterrâneas. Olha só. Eu aprendi que se você tem uma comunicação poderosa, você chega lá. Se você tem uma liderança poderosa, você chega lá. Só que a liderança, ela começa em você. Não é liderando o mundo. Se você não lidera a si próprio, começa a liderar o mundo. Quem aqui no começo do ano, já é lá em janeiro, falou assim: eu vou eliminar 5 quilos. Quem permanece firme?
4: Ó, oh, orgulho de você.
1: Tem uma estatística para isso. Que ninguém chega nem no terceiro mês. Já falou. Não lidera a sua própria vida, as suas próprias decisões. Mas você quer realizar os sonhos e quer receber os sonhos de Deus. Tem como? Não tem. Tem como? Comunicação e liderança. Esse foi um processo poderoso para poder ir para o próximo nível. Eu achei que eu estava viajando. Deus me deu a chance de conhecer mais de 20 países. A trabalho, a negócios, a treinamentos, aprender, ensinar, fazer tudo isso aí. O que Deus estava me ensinando? Em todas essas viagens. Que o que você tem de mais precioso não é o seu sonho que você conquistou. É a experiência que você adquiriu mesmo. E você está achando que você está sofrendo ou que você está sorrindo demais, está muito bacana. É só para você realizar os seus desejos. É a experiência que você adquiriu que o outro precisa. Fala comigo, as minhas experiências são incríveis. São as experiências que os outros. A gente só precisa colocar essa experiência numa embalagem bonita, chamada comunicação assertiva. Quem aqui já comprou um livro pela capa? Pois é. Eu também. Inclusive, gente, se comprar esse livro, olha que lindo. Eu acho. Tá bonita essa capa? Preto com dourado. Vocês vão aprender também o que significa o preto com dourado. A embalagem. Você só precisa colocar essa história numa embalagem poderosa para impactar outras pessoas. E durante todos esses anos empreendendo, muitas vezes eu precisei recomeçar. Foi vendendo bolacha, depois os livros. Depois eu recomecei trabalhando como gerente no banco. Olha isso. Falei, mas senhor, naquele momento eu já sabia o que era dinheiro, porque vender é bom. E, gente, meu primeiro salário lá, com 18 anos, porque a sociedade dizia que uma moça crente tinha que ter um emprego. Falei, então acho que é isso. Era R$254. O que você faz com? Isso era 3 dias de vendas minhas. Mas, fala comigo, experiência.
5: Experiência.
1: Lá eu tive acesso a pessoas que tinham muito dinheiro. Porque eu era gerente externo. Eu atendia os clientes do Citibank. Eu chegava com aquelas noções deles. Assim, falava, gente, o dinheiro existe aqui. Fala comigo, processo de Deus.
5: Processo de Deus.
1: E aí, eu tive a chance de conhecer muitas pessoas. Muitas pessoas entendem como elas pensavam sobre o dinheiro. Porque lá na igreja que eu frequentava, eu não sabia o porquê que eu me sentia às vezes que não pertencia aquele lugar. Porque eu queria mais e algumas pessoas queriam menos. Com a síndrome da humildade, em nome de Jesus. Olha só, humildade é diferente de simplicidade. Humildade é caráter, simplicidade é estilo de vida. Alguns dizem, Ah, porque eu sou humilde. Ela quer dizer que ela é simples, que ela gosta de pão com ovo. E tá tudo bem. Eu também gosto, gente. Eu adoro pão com ovo. Ai, que triste. Oh, meu Deus. Como eu também gosto de ir no restaurante 5 estrelas. Gosto, quem gosta também, gente? Ai, que sabe que não, Jesus. Eu perguntei quem gosta, eu perguntei quem tem dinheiro pra ir. Quem gosta, vai? Agora. Fala comigo. As minhas experiências potencializam o meu destino. Eu descobri que Deus era grande. Eu descobri que Deus, ele queria entregar mais para que eu conseguisse abençoar mais. Agora, quanto mais você cresce, mais a pressão emocional vai chegar também. Gente, meu Deus, 18 anos atrás, eu entrei na comunicação para gerenciar 4 emissoras de rádio. Trabalho em igrejas. Eu falei, gente, eu quero incrível. Falar de Jesus o dia inteiro, eu vou me pregar, meu Deus. Aí o pastor que me amava muito disse assim, ó, senta aqui, querido. Você vai ver isso? Pastor mente, finalmente. Pastor. E ele me aconselhou, só que eu não acreditei muito nele. Fiquei 2 anos meio confusa, porque eu combinava uma coisa e a igreja não. Sabe assim, aquela pessoa que tava na carne? Falei, senhor, tem uma coisa errada. Eu saí lá do corporativo, lá das multinacionais, que aí Deus queria me ensinar mesmo a liderar pessoas, a vender bastante. Parece que era para entender como é que funcionava os homens e as mulheres de Deus. Mas doeu tanto que vou dar um monte de cheque. Que não é possível. Para simplificar, eu queria ali, meu coração estava assim, eu preciso potencializar o reino de Deus através da rádio, através da TV, através das mídias. Esse é o meu propósito. Eu só queria saber disso. E ainda fazer bastante dinheiro, porque a comunicação põe bastante dinheiro. Isso eu consigo. Olha só. Hoje eu separei o profissional, o homem de Deus. Eu falei, eu estou no lugar certo. Porque muitas vezes a gente cria expectativa com o outro. A responsabilidade é nossa. Em separar, a última vez que eu contei, contratei uma empresa lá para fazer todo o histórico da minha história. Eu já queria me aposentar, gente. Então eu falo, não vai não. Vai não. E eu queria, juro. Eu queria ficar só viajando. O que eu queria também?
4: Aleluia. Estou sozinha.
1: Eu falei, então tá bom, vamos colocar no catálogo tudo que eu já fiz, que eu já cansei de trabalhar. Paguei lá os 50 mil que ele pediu. E começamos a fazer mas com perguntas, reuniões da minha história. Até aquele ano, eu já tinha ajudado mais de 100 mil igrejas aqui em cima, para a glória do Senhor. E eu descobri que muitas pessoas ouviram a mensagem através do rádio e da TV, através do trabalho que eu tinha desenvolvido. Quando eu descobri isso, eu disse para ele, já tá bom, querido, eu já entendi porque eu ouvi aqui. Já tá bom. Fala comigo, a minha habilidade, o meu talento.
6: Amém.
1: Vai potencializar o reino de Deus. Sabe por quê? Porque desde quando você estava lá na barriguinha da sua mãe. Desde então. E aí você acha que esses desafios foram só para te destruir. Não! Ele está preparado para onde você vai. E sabe qual que é o ouro? O ouro, fala comigo, o ouro! É a minha história, fala comigo, minha história. Eu estou contando um pouquinho da minha. Mas eu tenho certeza que a história mais importante é a sua. Porque você sabe o que você passou para chegar até aqui. Para construir o que você construiu e o que você ainda irá construir na autoridade do nome de Jesus. Porque tem poderes dentro de você que Deus precisa deles. A gente só precisa aumentar. Capacidade. Fala comigo, capacidade. Pressão emocional, quanto mais você cresce, mais ela vem. É pressão de tudo quanto é lado. Gente, eu não sabia que rádio pirata trabalhava tanto com a rádio oficial. Ela vai comprar palavras, ameaças, um monte de coisa. Filho, mas senhor, eu só quero expandir a sua palavra.
0: Eu tenho que fugir daqui.
1: Porque o mal, ele vai se levantar quando você, que é da luz, se levantar primeiro. E aí eu entendi muitas coisas. Falei, ah, então quanto mais difícil tá, mais pressão, Deus está potencializando? Falei, ah, agora entendi. Minha parte, ô capiroto, ô cão, fala comigo. Aumentar a capacidade.
6: Aumentar a capacidade.
1: Emocional.
6: Emocional.
1: Sabe por que isso vai vir na sua comunicação? Olha, você abrir a boquinha, ou nem abrir. A outra, o outro, o seu cliente, já vai saber aquilo que você carrega como verdade absoluta. Ele vai saber. Vai te olhar nos 7 primeiros segundos. Vai te escanear e já vai saber que você tem que ir. Pra você convencer outra pessoa a comprar o seu produto, primeiro ela comprou você. Meu Deus, gente! Olha aqui! Essa questão emocional, eu achava que estava tudo certo. Até o dia que eu fui realizar um dos grandes sonhos da minha vida. Gente, eu só queria uma bolsa. Chanel. Olha isso aí. Quem que é uma bolsinha? Levanta a mão que eu sei que você gosta. Tô sozinha com isso. Eu disse que quem gosta, eu disse que tem dinheiro pra comprar. Quem gosta? Olha só. Aí ele é a bolsa. Só que ele não era comprar aqui, não. Já que eu vou caprichar, eu sou capricho. Lá vai ele fazer um planejamento financeiro, 2 anos, para comprar tal bolsa. Só que tinha que ser lá nos Estados Unidos, na Rua Telegráfica, e descobri que lá em Hollywood, a maior loja da Chanel é lá. Ai, por que eu fiquei sabendo disso? O trabalho que eu tinha que aprimorar o inglês, tinha que comprar passagem, tinha que ter passaporte, tinha que ir até lá, guardar uns dólares, para isso. Ok, aí eu trabalhar, fazer tudo certo. Consegui dinheiro, vamos! Foi eu e mais 3 pessoas. Agora é a realização do sonho. Chega eu toda lá. Subi, fui na loja. Aí vem a moça, parece que a gente tem uma experiência aqui. Assim, que eu nunca vi. Tem o lencinho, tem a luva pra não riscar a luva, qualquer coisa. Só que é champanhe, eu faço qualquer coisa. Eu sou crente, não tô no cerveja. Como é que tá? Água, tudo. Gente, eu acho que eu quero morar aqui. Não quero ficar bolsa, não. Eu tô sendo muito bem tratada. Fala comigo, experiências te levam pro próximo nível. Eu. Provei um amor, outro. Eu comecei a suar. Mas eu suava. Aí eu me disse, ali tá tudo bem, filho, tá tudo bem. Sabe quando você assiste histórias em quadrinhos que vai subindo aquele balãozinho assim? Eu vi aqui meu pai dizendo, cuidado, tá maior que nós. Cuidado, dinheiro não vai embora. Ah, você tá com minha mão, Deus pode suar. Ah, esse monte de mentira que ele vive, né? Que é o famoso, as famosas crianças gritantes, que às vezes nem essas são suas. É de quem veio antes. Ou na sociedade que você está. Aí você pega como se fosse isso. E aquele balde. Aí eu comecei a tremer inteira. Porque o meu sonho estava quase sendo realizado. Quase. Tinha feito tudo certo. Eu só esqueci de uma coisa. Fala comigo. Pressão emocional.
6: Pressão emocional.
1: Naquele momento. Eu achei que era tão grosso. O que eu fiz? Olhei os meus. Quem se liga? Agora a gente vai pôr. Não vai pôr. A gente. Eu vou ter que me assistir a você. Porque eu não me senti merecedora daqui. Eu tinha trabalhado, tinha feito tudo certo. Mas a pressão emocional não estava no lugar. Ah! Quem aqui já precisou ter muita fé no meio das batalhas? Tô sozinha de novo, Senhor. É. Você acha que a fé vai vir quando tá confortável? Na batalha. Ele vai criar, vai virar rede. Batalha. A gente vai falar pro Brasil inteiro. Vamos lá. A empresa, a gente tem 9, 12 negócios. E uma das empresas que eu comecei ali, em
0: intermediação de mídia no Brasil inteiro. Eu falei, Jesus, vai me contactar. No ano passado, maior emissora do Rio de Janeiro, 100 mil ouvintes por minuto, foi a empresa que intermediou. Esse ano, Brasília. E por aí vai. Jesus limpa tudo quanto é canto. Você acha que as batalhas, elas aumentaram ou diminuíram a minha fé, gente? Não queria, não.
1: Mas é só aí que você vai para o próximo nível. Então parece que Deus sim está te capacitando nesse problema aí. Para Ele te levar para o próximo nível, não tem como Ele te dar mais se você não está pronto emocionalmente para receber. Você não vai cantar. Você não vai estar no meio do mesmo jeito. E aí, pode passar mais um, por favor. Quando cada sonho, cada objetivo ia chegando, parece que as batalhas vinham em dobro, em triplo. Teve um dia que eu fiquei no casulo e falei assim, ó, tá difícil. Meu Deus do céu, um dia lá na emissora, chegou do nada a minha equipe, a gente vai lacrar essa frequência porque teve uma denúncia. Denúncia não quer, Jesus. Lá vai sair correndo pro banheiro, fazer o quê?
0: Chorar.
1: Porque às vezes você acha que porque você realizou os seus sonhos, não é o choro, o ombro certo que vai te aliviar. E é. Quantas vezes eu fui, porque eu não podia mostrar para os meus funcionários que eu estava chorando. O ombro certo é aquele que te criou, porque ele sabe o porquê você está passando aqui. Ele sabe que aquilo ali faz parte do treino. Fala comigo, treinamento. E você quer se livrar logo disso? Não! Não! Lembra da Eline de Namal? Você quer chorar? Porque ele também chorou. É, vamos chorar juntos. A gente chega lá e vai fazer o que ele quer feito. Porque Deus tem pressa também com você. Com o reino dele, com a palavra dele, com a sua história. E você dizer como é que foi chegar até ali. Pastora, incrível. Aqui, dizendo o que você pode ajudar. Qual é a habilidade que você tem? Teve um dia que eu estava conversando mais com a minha mãe. No final, a moça chegou, foi ali, ela veio pegar a assinatura do livro e disse assim, agora eu acabei de mudar o nome da minha empresa. Falei, é mesmo? O que você faz? Ela falou, sou massagista. Agora o nome da minha empresa é Mãos que Curam. Preta, aleluia! Você acha que ela vai vender mais ou não? Sim, porque toda decisão, ela começa nas emoções. 95% das nossas decisões são emocionais. E quando você fala que vai curar no louco, o que a pessoa mais está precisando de cura? Ela quer ser afastada, ela quer. Depois ela mandou, um mês depois, o que aconteceu com o faturamento dela? Só porque ela mexeu no slogan da empresa dela. Porque a comunicação é poderosa quando você une lógica, fala comigo, lógica.
7: Lógica.
1: E emoções. Talvez seu colaborador esteja te ouvindo. Porque você só quer dizer para ele o que ele tem que fazer. E não o porquê. O porquê que é tão maravilhoso fazer o que ele tem que fazer. O nome disso é propósito. Por que você faz o que você faz? Onde é que você quer chegar? Onde é que você quer chegar com isso? Ah, Elinho, meu pai. Eu estou do lado. Querido, Deus segura você para aprender aí. Gente, ele terá uma casa, filhos, é fácil ou difícil, meu Deus? Será que ele é o seu palco para você ter a sua melhor performance quando você comunicar com emoção e lógica? Eu sei. A única coisa que eu sei é que Deus ele nos fez únicas e exclusivas. Para quê? Para comunicar com poder, com autoridade, com verdade, com lógica e com emoções. Olha só, Tenho aqui, eu trouxe para vocês o maior complicador dessa história. Desse mundo.
0: Olha lá,
1: Jesus. O maior comunicador da história foi ele. Gente, ele não tinha dúvida, não. O que ele vem fazer aqui na Terra? Às vezes eu, você, a gente tem. Porque tá difícil, a gente tem agora. Será? Pois é. No João 7,46 diz: jamais alguém falou como este homem. Que os assassinatos foram os guardas. Mas lembra que eu te disse que é 7% da comunicação que você fala? Então, o que as pessoas viam nele? Presteza da comunicação. Fala comigo. Clareza. Convicção. E compaixão. Se não só fala, não tiver clareza. Você sabia por que você está dando aquele comando? Por que você está falando? Se você não tiver 100% de certeza, a outra pessoa também não terá. Olha aqui, ele dizia assim, onde eu chegava, segue-me. Ô, gente, e a multidão, a gente fala dele até hoje, né? O que mostra aqui? A clareza, ele sabia o porquê ele estava na Terra. O que ele veio fazer aqui? Aí eu pergunto para você, todas as vezes que você vai comunicar, que você precisa falar algo, tá claro o que você está falando? Onde é que você quer chegar com aquela fala? Porque senão você não vai ser assertivo na sua comunicação. E o que é ser assertivo na comunicação? É quando você consegue fazer a outra pessoa agir

0: O outro vai entender que essa comunicação é sua.
1: Deus.
0: Fala comigo. Convicção.
2: Convicção.
0: Clareza.
2: Clareza.
0: Só falta isso na sua comunicação. Para você chegar lá. E aqui a gente está falando de capacidade. Aumentar a sua, a nossa capacidade. Para chegar onde Deus quer. Para multiplicar o que Ele já colocou nas nossas mãos. Você quer multiplicar o seu relacionamento poderoso? Quem quer? Diga sim. Clareza e convicção. Meu amor, nós vamos para o céu juntos. Amém?
1: Amém.
0: Está claro isso para você? Em tudo que você falar. Precisa estar. Convicção. Foi você que eu escolhi. Tem 8 bilhões de pessoas no mundo. E você escolheu ele lá. E ele escolheu você. Você tem que ter essa convicção. Porque ele vai sentir em cada DR do seu lado. Ele precisa ter essa convicção de que ele foi escolhido por você. Quando você abrir a boquinha, eu vou falar. Fala do meu compaixão.
2: Compaixão.
0: De novo, compaixão.
2: Compaixão.
0: Ele falou a verdade. Mesmo sabendo do preço que ele ia pagar. Ele não se importava. Doía quem doesse. Ele falava a verdade. Ele, quando abria a boca, era com clareza, era com convicção e era com compaixão. Jesus, ele tinha uma única intenção quando ele se comunicava. Era acessar o coração. Ele só queria acessar o coração meu e seu. Para fazer a gente entender que tem um lugar muito melhor nos esperando. Tem um lugar incrível que diz na palavra que não vai ter dor, não vai ter tristeza, não vai ter choro, não vai ter nada disso. Quem quer ir lá?
1: Amém.
0: Amém. Tô demorando muito, Senhor. Um dia eu falei isso, minha mãe falou, quem espera? Consigo. Você quer morrer? Eu falei, não, eu quero. Senhor Jesus, tem outro jeito de ver ele sem esse caminho? Que eu vou viver até 104 anos. Amém?
2: Amém.
0: Assiste, cara, vinha, tudo funcionando. Quem também vai, diga bem.
2: Amém.
0: Quem gosta de ver coisa feia, ó. Bonito. Isso é um dos princípios da comunicação não assertiva. Da comunicação não verbal. A embalagem vende. Compaixão. Todas as vezes que você abre a boca, você assume que mesmo se der ruim, você vai continuar defendendo aos seus filhos a mensagem que você carrega. Mesmo dando ruim, você vai levantar com autoridade e vai dizer, pode ser o que for, mas é assim que eu vou continuar falando. Eu e vocês, a gente fala desse Cristo, porque ele aplicou esses 3 princípios da comunicação. Imagina você, 30%, sendo mais clara. Imagina você, tendo convicção daquilo que você fala, 30% a mais, e tendo compaixão, verdade na sua fala, você faria mais dinheiro?
1: Sim.
0: Amém?
2: Amém.
0: Seus relacionamentos seriam incríveis? Esse Cristo, ele ensina para mim e para você todos os dias. De que o poder que nós temos através da comunicação é para acessar o outro. É para acessar o outro. Pode passar mais um, por favor. E todas as vezes que você for colocado em cash, o seu corpo vai dizer. A sua expressão vai dizer. Os seus gestos vão dizer. Agora.

0: hoje, na autoridade do nome de Jesus. Você vai sair daqui com tudo aquilo que você veio buscar. Porque Deus, ele não é homem para mentir. E nesse lugar existe a presença dele, amém? Por que eu estou dizendo isso para você? Que eu achava que eu aprendi a comunicar, a treinar a igreja, as pessoas, a fazer programas de rádio, a gravar vídeo. Era simplesmente para elas crescerem. Mas não. Deus queria que eu fizesse. E eu só queria empreender, lembra? Eu só queria fazer dinheiro. Senhor, deixa eu ensino. Eu contribuo com o reino assim. Vão até o dia que a minha melhor comunicadora de rádio contratei a melhor. O programa de entrevistas da Dori Mais. Tem um quadro essa história, a gente traz autoridades, grandes nomes, mais de 400 nomes. Por isso a gente teve lá também. E alguns outros. Nosso prefeito, né? Todo mundo. Ela entra na mensagem assim, a partir de a semana que vem eu não venho mais. Falei, não? Falei, como assim? Agenda? Com todos os famosos aí. Já está pronto, uma equipe de produção incrível. Não venho mais, esse povo análise ideia, chato, aí. Como se fala? Falei, quanto você quer? Pelo amor de qualquer coisa. Aí ele, eu não gostei desse povo que eu estou entrevistando. Falei, ai meu Deus. Chamei a equipe de produção, temos um problema grave. Não é porque você é líder que você vai ter todas as respostas. Às vezes você não vai ter. E quando você traz isso na sua fala, o outro diz assim, ah, ela é humana, ele é humano. Então, vamos juntos resolver isso. O nome disso é vulnerabilidade. E a vulnerabilidade na sua comunicação conecta com o outro. Mas às vezes a gente quer esconder que está ruim. Para quem pode te ajudar? Mas Deus está querendo usar quem está do seu lado. Mas você não abre o coração. Você não falou com a boquinha, eu preciso. Ele disse assim, temos um problema grave. E agora, o que faremos? O diretor me disse, eu tenho a resposta. Você que vai fazer, eu falei, tá doido? Eu empreendo, eu tenho quantas empresas, eu preciso gerar resultado. A equipe comercial está fraca, a gente precisa bater as metas, eu vou falar de dinheiro, eu vou apresentar com ele. O Espírito Santo me falou, vai, cara. Uma hora de programa antes, preparação, durante o programa, uma hora depois que recebeu o convidado, não acredito. Senhor, é isso mesmo, eu falei, tá todo mundo, uma hora amanhã, a gente volta. Claro, quando você pergunta para Deus, ele responde. Eu falei, ah, você mesmo. Eu falei, não, Senhor, tá tudo bem, é só isso. Não preciso. Vai. Eu comecei a apresentar o programa. E no primeiro mês a gente cresceu 40% a mais. Palmas para Jesus.
1: Porque há poder na sua voz.
0: há poder na sua comunicação, há poder na

a ousadia de entender que você vai ter três níveis da sua comunicação. Primeiro, tira foto disso, é informar. Esse é o primeiro nível da comunicação. Você informa, é a parte mais técnica. Você sobe aqui, lê um versículo, você fala. Informal. O segundo, influência. Quem é influente, ele faz parte das decisões do outro. Ele consegue fazer o outro agir. Isso que é influência. Você lá na sua casa, a maior influência é você, diz a palavra. E aí, o terceiro nível é transformar. Quando você chega nesse nível, pessoas mudam a atmosfera dela, mudam o destino dela, porque você comunicou, porque você falou, quando você passou ali, falou, o que aconteceu aqui? Quando ela abriu a boca, eu senti a presença de Deus. O que ela falou? Como ela me olhou? Como ela me abraçou? O que ela fez? Que história linda! Aí você transformou alguém. É só isso que Jesus quer através de você. Amém? E todas as vezes que você comunicar, a partir de hoje, você vai trazer a presença do Senhor através da sua boca. Você vai falar de negócios, Jesus vai falar. Você vai dar uma dura, falar o que precisa ser falado. Tem uma técnica para isso. Três passos, você aprende. Para 3 minutos, você conectar outra pessoa com o seu coração. Você aprende também. Fala comigo. A minha capacidade está potencializando. Pode pensar mais um. Quando a gente vai para a palavra, existiram algumas mulheres que entenderam o que era isso. Ele encontrou problemas. E quando você encontra problemas, aí está o seu poder. Quem já ouviu falar da mulher samaritana? Depois você lê lá. Essa mulher, gente, o ministério de Jesus começou com ela. E ela era uma normal. Ela já estava no lugar certo. Na hora certa. E com o coração certo. E ali, na cidade, ela era rejeitada. Ela foi escondida. Ela não tinha voz para nada. Mas quando Jesus ela encontrou, ela saiu correndo pra cidade. E influenciou todo mundo. Gente, vem, vem, vem, é o mesmo. Ela influenciou.

influencio. Fala comigo, eu sou a maior influência de Jesus da minha nação. Amém? Pode passar mais um. Ah, a multiplicação vai exigir homens da sua capacidade. Esther era uma órfã. Outra que ensina a gente que com coragem, mesmo ela saindo do nada, ela pode ir pro reino a ser rainha. Mas vai chegar o momento que ela vai ser usada para libertar o povo. Depois você vê lá quem foi essa mulher. Mas foi porque ela se posicionou e usou a própria voz. Independente do que ela ia sofrer, podia morrer, mas ela foi lá e falou pro rei e deu o comando. Mas antes ela estava embaixo de oração de jejum. Você conhece essa história? Uma das mulheres mais famosas foi essa tal mulher. Quase ela morreu no cabeça, mas ela morreu. E você? Porque mesmo o que está faltando, potencializar a sua comunicação. Deus tem muito para você. Ela entrou para a história. Ela entrou para a história para multiplicar a sua capacidade. O seu coração precisa estar disposto a aprender na área emocional, espiritual. Fala comigo, emocional, espiritual, liderança, família e caráter. Deus não vai esperar multiplicação para estruturas fracas. Não vai. Pode passar mais um. Eu quero dizer para você agora: se levante. E junto comigo, juntas aqui. Porque na palavra diz que eu tivesse dois ou três comigo, com poder e autoridade, o nome dele ali, ele estaria. Você comigo vai dizer: deixa eu pegar aqui para ficar mais fácil. Fala comigo. Hoje eu decido não viver abaixo daquilo que Deus preparou para mim. Eu não sou definida pelos meus medos. Eu não sou limitada pelas minhas inseguranças. Eu não sou resumo das minhas dificuldades. Eu não serei limitada pelo meu passado. Eu não serei limitada. Eu sou escolhida para um propósito maior. Eu me capacito para o meu chamado. Minha voz tem valor. Minha história tem significado. Deus está ampliando a minha capacidade. Ampliando a minha voz. Ampliando a minha fé. Ampliando a minha coragem. Ampliando a minha influência. Eu não vou me esconder mais. Eu não vou me esconder. Eu vou me posicionar. Eu vou avançar. Porque aquele que me chamou, também me capacitou. E a partir de hoje, eu tenho comunicação assertiva. As minhas palavras curam. Da minha boca sai vida. Eu viverei tudo aquilo que Deus preparou para mim. Eu sou uma mulher capacitada em Deus. E a partir de hoje, eu não voltarei a ser a mesma. Em nome de Jesus. Amém. Se você disse com o seu coração, vem aqui, eu quero orar com você. Se você disse isso com o seu coração e acredita, vem aqui, vamos juntas orar. Vem aqui à frente. Porque eu sei que tudo aquilo que estava impedindo a sua voz cai por terra hoje em nome de Jesus. Cai por terra hoje, agora em nome de Jesus. Senhor, na autoridade do seu nome, aqui existem mulheres que não tinham decidido andar contigo, viver para ti. Decidiram, ó Deus, entregar as suas famílias e seus corações.

todas as famílias, tudo aquilo que elas colocarem na mão, onde elas colocarem, os pés ali do Senhor estará. Quando elas derem uma ordem, o Senhor já clarificou antes, por isso que haverá levantado. Era o fantasma do nome de Jesus que nós chegamos até aqui. E era o fantasma do nome de Jesus que vidas serão transformadas através da comunicação que fala. E a partir de hoje vai liberar. Obrigada, Senhor, porque o Senhor nos abençoou. Obrigada por esse lugar. Obrigada por essas famílias. Abençoe e mais. E mais a casa, os negócios, a igreja. Estamos trabalhando para que eles possam ainda mais, Senhor, influenciar nações, multidões, para a tua honra e para a tua glória. Nós declaramos.

0: Aleluia. Esse Deus tem mais para você.
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0: 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Pastora, muito obrigada. Que Deus abençoe vocês. Que trabalho lindo. Obrigada por contar com a gente. 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Conta com a gente, que a gente sabe que aqui o reino de Deus está sendo glorificado. Mais uma vez, gratidão.
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3: Olá, família Adore Mais, quem fala aqui é a Aline Feitosa, eu sou da Igreja Dai. E pra mim vai ser um presente poder colocar os ouvintes pra ouvir uma música que tem me abençoado muito em meu período devocional há um tempo. E eu tenho certeza que vai abençoar a vida de vocês, porque ela tem uma letra muito especial. É a Always On Time, da Elevation Worship. Muito obrigada, família Adore Mais. Que Deus abençoe vocês e vamos juntos!

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2: Olá, Rádio Adore Mais. Eu me chamo Tamires, sou de São Paulo, da Igreja Adsa Brasil, e eu gostaria de pedir o hinos que olham para ti do F-Hope. Deus abençoe vocês. Obrigada.

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3: Olá, família Adore Mais FM. Aqui quem vos fala é o Joelson da Plenitude Cristã em Santo André. Passando aqui nessa tarde para agradecer a todos vocês pelo carinho e pela atenção e também pedir uma canção. Eu gostaria de ouvir a canção como cantor Marquinhos Gomes, Ele Não Desiste de Você. Elisângela Gomes, a Eli, obrigado por você não ter desistido do seu propósito e a cada dia nos ensinar como nos aproximar mais de Deus e ter uma vida com propósito. Família Adore Mais FM, amo vocês!

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0: o Senhor Jesus vem.
1: Nós queremos cumprimentar a todos com a paz do Senhor Jesus. Este é o culto da Igreja Cristã Maranata e nós vamos dar início a este culto fazendo uma oração. Convidamos você que está em casa também para estar em comunhão conosco. Vamos orar. Senhor nosso Deus e nosso Pai, clamamos pelo poder do sangue do Senhor Jesus, pedindo perdão dos nossos pecados. Senhor, nos permita entrar na Tua presença, que sejamos lavados e remidos pelo sangue do Teu Filho e que o Teu Espírito Santo possa operar em cada coração nesta hora. Opera, Senhor, maravilhas em nossas vidas. Nós suplicamos o Teu favor, orando em nome do Senhor Jesus. Amém. Nós vamos ouvir um louvor.

Glória a Jesus, louvado seja o nome do Senhor. Nós vamos continuar adorando ao nosso Deus com mais um louvor.

Glória a Jesus. Meus irmãos, convido a lermos a palavra do Senhor. Está no livro do Êxodo, capítulo 12. Vamos ler a partir do versículo 8. E diz assim a palavra do Senhor: E naquela noite comerão a carne assada no fogo, com pães asmos, com ervas amargosas a comerão. Não comereis dele nada cru, nem cozido em água, senão assado ao fogo, a cabeça, com os pés e com a fressura. Que o Senhor nos conceda entendimento na sua palavra. O texto que lemos fala do momento da saída de Israel do Egito. Após mais de 400 anos de servidão, o povo do Senhor estava sendo liberto, estava sendo tirado com mão forte do Senhor, do jugo da servidão de Faraó, rei do Egito. E o Senhor estava dando a eles uma nova terra, levando-os para uma terra prometida. Mas era necessário que Israel obedecesse a uma ordem do Senhor, para que aquele momento da saída, Israel também estivesse sendo poupado dos juízos que estavam sobre o Egito. Assim o Senhor também faz conosco. Assim o Senhor também ele fez ao longo de toda a história com os seus servos fiéis. Quando aconteceu no momento do dilúvio, havia um juízo sobre o mundo, mas o Senhor deu uma ordem a Noé para ele construir a arca, e foi salvação para ele e a sua casa. Aconteceu também na vida de Ló, havia um juízo sobre Sodoma e Gomorra, mas havia uma ordem do Senhor para livrar Ló e a sua casa. Ele tinha que sair, ele tinha que ser conduzido, se deixar ser conduzido pelos anjos do Senhor, para que ele não sofresse o juízo também naquele instante.

Senhor, quando o anjo viesse trazendo o juízo, ele olharia para o sangue e passaria sobre. Daí vem a origem da palavra Pessah, Páscoa em hebraico, é passar sobre ou passar por cima. O anjo vinha sobre a casa para executar juízo, ele via o sangue do cordeiro e ele passava por cima. E o juízo não entrava naquela casa. Assim também o Senhor tem feito ao seu povo. Porque o sangue que está hoje sobre as nossas vidas e que precisa estar sobre a sua vida, o seu lar, a sua casa, é do sangue do Cordeiro de Deus, que é Jesus. E tomando deste sangue e colocando nas portas, na entrada da sua casa, do seu coração, você também vai ser livre do juízo do Senhor. Mas é interessante que era necessário também ter uma vida interior dentro da casa, se alimentando do Cordeiro. E agora nós queremos que você entenda qual era o benefício daqueles que estavam vivendo dentro da casa, aquela festa da Páscoa. Eles se alimentavam do Cordeiro e eles precisavam de ter fogo, porque o fogo fala do Espírito Santo. No batismo, na igreja de Pentecostes, a igreja de Atos, no capítulo 2, o Espírito Santo se manifestou como línguas de fogo. O fogo fala da ação do Espírito Santo. O Cordeiro estava ali presente e o Cordeiro precisava ser comido de uma forma muito especial. Guarde bem isso. Cabeça, pés e as entranhas. A cabeça se referindo ao governo. Porque se você quer fazer parte desta igreja, deste povo, que vai ser livre do juízo deste mundo, você precisa se alimentar da cabeça. É seguir as ordens do cabeça. O governo da igreja é do Senhor Jesus. Você precisa obedecer ao Senhor. Você não pode ser por conta própria. Você precisa estar sujeito ao governo, ao ministério do Senhor Jesus. Os pés também precisam servir de alimento nessa hora, porque se referem ao caminho. São necessários para o caminho. E você precisa caminhar. Jesus diz, eu sou o caminho, a verdade e a vida. Porque no caminho o homem não fica parado. Ele não conheceu o Senhor há anos atrás e parou. Não, é uma caminhada constante. Recebe as ordens do Pai, o cabeça, caminha, o caminho é Jesus, e agora ele precisa se alimentar das entranhas. É a vida interior da igreja. Fala do batismo com o Espírito Santo. Fala das ações do Senhor, os sinais, as maravilhas, as experiências, aquilo que só quem está dentro do corpo de Cristo se alimenta. Aquele que vive a intimidade de uma vida interior, fruto de uma ação do Espírito Santo em nossas vidas. Quando o Senhor Jesus encontra Natanael, ele fala, da agora em diante, vereis os céus abertos, e os anjos de Deus subindo e descendo sobre o Filho do Homem. Quem está no corpo de Cristo, na igreja fiel, vive as operações, as ministrações dos anjos, e são as ações do Espírito Santo no meio da igreja. E isso é a vida interior, que quem está de fora não participa, não vê, mas que o Senhor quer que você viva e você faça parte deste corpo. A Páscoa para nós tem um sentido muito especial. A vida interior, o cabeça, os pés e as entranhas. Esse é o nosso alimento. E nós podemos dizer, como Paulo falou na primeira carta aos Coríntios, ele diz assim, capítulo 5, versículo 7, ele diz que Cristo é a nossa verdadeira Páscoa. Ele é o nosso livramento. Ele é o nosso refúgio, Ele é a nossa salvação. E hoje você também pode fazer parte deste corpo que está sendo preparado pelo Senhor para sair em breve deste mundo e herdar a terra prometida pelo Senhor. Que o Senhor nos abençoe. Vamos louvar.

0: Glória a Jesus. Louvado seja o nome do Senhor. Vamos, nessa hora, estar encerrando este culto com uma oração e depois a bênção apostólica. Senhor nosso Deus, nosso Pai, glorificamos porque o Teu Filho Jesus é para nós a nossa Páscoa. Ele é nosso Salvador. Senhor, Ele que nos alimenta, nos sustenta, e nós aguardamos ansiosamente a volta do Teu Filho para nos levar à Tua casa, Senhor. Aceita neste momento o nosso culto e recebe em Tua presença, Senhor, nesta hora, as nossas súplicas. Abençoa o Teu povo, a Tua herança, Senhor, a Tua igreja, aqueles que nos assistem também, que eles possam fazer parte deste corpo, que o Teu nome seja glorificado. Oramos em nome do Senhor Jesus. E no Teu nome dizemos que a graça maravilhosa do nosso Senhor e Salvador Jesus Cristo, o amor de Deus, o nosso eterno Pai, as doces e eternas consolações e a comunhão do Espírito Santo do Senhor repousem e permaneçam sobre todos vós e sobre todo o Israel de Deus espalhado pela face da terra, desde agora e para todo sempre. Amém. Louvado seja o nome do Senhor. Nosso culto chegou ao seu final. Nós estamos agora, você está vendo na tela um QR Code, que é de atendimento àqueles que estão no exterior, que você possa enviar sua experiência, que você possa também se comunicar conosco. Esse canal está sempre aberto. Também você está vendo agora um QR Code para que você que nos assistiu possa enviar sua experiência nos cultos, possa conversar conosco, ele também estará sempre à sua disposição. E também, por fim, o número do nosso telefone 0800, que ele fica 24 horas todos os dias da semana à sua disposição para que você possa conversar conosco, receber oração e assim poder ser assistido em todo o tempo. Que o Senhor nos abençoe. A paz do Senhor Jesus.
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0: Oi, Guga.
1: Oi, Elo.
0: Você acompanha os vídeos da Igreja Cristã Maranata no YouTube?
1: Sim, não perco um.
0: Que bom. E dá o seu like em todos eles, né?
1: Quando me lembro, sim. Isso é mesmo importante?
0: Muito importante. Sabia que ao dar o seu like no vídeo, você ajuda a divulgá-lo e fazer com que outras pessoas o assistam também?
1: Como assim, Elo?
0: Dar like, que é esse sinal de joinha, é uma forma de dizer que você gostou do vídeo. Ao receber muitos likes, o YouTube entende que o nosso vídeo vai interessar a mais pessoas e mais pessoas vão conhecer as mensagens, louvores e outros conteúdos que estão no canal. Os compartilhamentos ajudam a impulsionar o conteúdo e alcançar milhares de vidas.
1: Puxa, vou dar o like sempre a partir de agora.
0: É isso aí, Guga. E vocês, meus irmãos, costumam dar like nos vídeos da nossa igreja? Faça isso e ajude a espalhar os conteúdos da Igreja Cristã Maranata e edificar muitas pessoas.
1: E aí, quem ainda não se inscreveu, se inscreva no canal e ative o sininho para receber todas as notificações. Assim, o YouTube pode notificar você sempre que tiver um vídeo novo.
0: É isso aí, Guguinha. E se você quiser enviar um culto ou um louvor para um familiar ou amigo, é só clicar no botão compartilhar e depois em copiar o link. E ele já fica pronto para você colar no WhatsApp. Simples e fácil. Mas, Guguinha, se eu quiser rever uma aula das crianças ou ainda ajudar meu vovô a assistir a EBD da semana, como eu faço?
1: Elô, é muito simples. Quando você acessa o canal, você vai em playlist, lá está organizado. Pelos dias da semana, EBDs, programa anunciando o Evangelho Eterno, aula das classes e até os louvores de crianças e da igreja.
0: Guguinha, eu não sabia disso. Que legal! Agora fica muito mais fácil encontrar.
1: E você ainda pode usar a busca e digitar o que você quer procurar, Elo. A gente não perde nada.
0: Irmãos, para contribuir com o crescimento e a expansão do canal da Igreja Cristã Maranata, faça cada um a sua parte. Evite criar canais abertos e postar conteúdos em suas contas particulares.
1: Muito bem, Elo. Se cada um contribuir, nossa comunidade no YouTube vai ficar cada dia maior e mais forte, para a honra e glória do Senhor.
0: Amém, Guga. A paz do Senhor Jesus, irmãos. Até a próxima.
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4: Olá, eu sou o Rogério, sou de São Paulo, capital. Eu trabalho à noite, eu ouço muitos louvores e eu gostaria de pedir a alegria, sou feliz, de Raquel Novaes. Deus abençoe.

tua presença é cheia de alegria. Como é feliz o povo que anda na luz da presença do Senhor. O apóstolo Pedro vai nos dizer: mesmo não o tendo visto, vocês o amam. E mesmo não o vendo agora, creem nele e exultam com alegria indizível e gloriosa. Não é qualquer alegria. Não é uma alegria passageira. É a alegria que nós podemos sentir quando nós

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3: Meu nome é Edmundo Henrique, falo da cidade de São Paulo. E minha história com a rádio Adore, eu sempre gosto de escutar os programas da manhã, da Eli. Eu gostaria de pedir Escape, do Renascer Praise.

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2: Olá, família Adore Mais FM, aqui quem vos fala é o Joelson da Plenitude Cristã em Santo André. Passando aqui nessa tarde para agradecer a todos vocês pelo carinho, pela atenção e também pedir uma canção. Eu gostaria de ouvir a canção com o cantor Marquinhos Gomes, Ele Não Desiste de Você. Elisângela Gomes, a Eli, obrigado por você não ter desistido do seu propósito e a cada dia nos ensinar como nos aproximar mais de Deus e ter uma vida com propósito. Família Adore Mais FM, amo vocês!

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7: Uou, isso mesmo, Elisângela Gomes daqui, você daí. Olha, estamos começando mais um programa Negócios com Propósito.